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Bem-vindos às noites do Kilimanjaro, comigo Carlos Pedro. Vou falar da história da vida e obra do músico cabo-verdiano Morgadinho. Joaquim Soares Almeida nasceu na Praia Branca, freguesia de Nossa Senhora da Lapa, ilha de São Nicolau, em 1931. Aos 10 anos de idade, após concluir o primeiro grau de instrução primária, mudou-se para a ilha de São Vicente. Morgadinho tem a sua vida musical ligada à palavra fatalidade.

Em 1942, Morgadinho ingressou na Escola de Oficinas Navais, em Pontinha, para aprender serralharia mecânica. Frequentava a escola de música do maestro José Alves dos Reis. Por curiosidade e a convite do colega Artur Cavaquinho, acompanhou a escola. Tempos depois, já executava com maestria trombone, trompa e trompete. Mas foi com o trompete que se afirmou, cuja paixão nasceu do cinema, quando, nos anos 40 do século XX, conheceu o trompetista norte-americano Ernie James. Músico de segunda classe, na banda municipal de São Vicente, pela sua excelente prestação, foi promovido a chefe de naipe, designação conferida a cada uma das sessões musicais, em estruturas do género.

Em 1957, integrado numa equipa de basquetebol, Morgadinho deslocou-se à então Guiné Portuguesa e levou consigo o seu trompete. Tocou e agradou, insistiram para que ficasse e conseguiram-lhe um emprego nas obras públicas, de onde transitou depois para a repartição da fazenda pública. Em 1963, chega a Dakar para participar nas festividades do Foyer de Portugais do Senegal e decide também ficar. Atuando profissionalmente em boates, aproveita e frequenta durante 2 anos a Escola de Artes de Dakar, por onde obteve o curso médio em música. Num dueto com Luís Moraes, interpretou a música para o género do documentário Lala Kema, um filme que aborda o desenvolvimento da luta do PAIGC na Guiné-Bissau, realizado pelo cineasta francês Mário Marais.

0: Em maio de 1966, Morgadinho participa em Roterdão, na fundação do conjunto Voz de Cabo Verde, executando trompete, viola baixo e voz, e ainda apoia Luís Moraes na concepção dos arranjos musicais. Com a extinção do grupo, fixou-se em França, onde, em 1972, com os patrícios Mário Pop e Toy de Bibia, os portugueses Tony Fragoso e Tony Ribeiro e o nigeriano Fresh Kodja, fundou o conjunto de música pop Le Femme, de que foi líder musical até a sua dissolução em 1978.
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Vocalista de grande reputação e conceituado compositor, Morgadinho compôs vários estilos musicais. Iniciou-se em 1953 com sambas e modinhas para os grupos carnavalescos de São Vicente. Já na Guiné, Morgadinho compôs unicamente mornas de inspiração amorosa. Na Europa, elegeu a coladeira de temática que evocam cenas do dia-a-dia da imigração.

Morgadinho tentou também revolucionar a coladeira, guarnecendo-a com subsídios buscados a ritmos estrangeiros, particularmente ao estilo yeyé, então na moda.

Nos finais da década de 70, voltou de novo a morna, não cobrir o amor de cariz sentimental, mas já a transpirar um sentimento patriótico. Em reconhecimento pela sua relevante contribuição para o engrandecimento da nação cabo-verdiana e para a afirmação dos valores de cabo-verdianidade e de identidade nacional, em 2006, Morgadinho foi condecorado pelo Presidente da República de Cabo Verde com a primeira classe da Medalha do Vulcão. Em 2014, foi homenageado na 6ª edição do Creole Jazz Festival na cidade da Praia e como reconhecimento pelo contributo dado em prol da elevação da cultura cabo-verdiana dentro e fora do país, Morgadinho foi, em janeiro de 2019, condecorado pelo Presidente da República de Cabo Verde com o primeiro grau da Ordem do Dragoeiro, a maior distinção atribuída a artistas pelo Estado de Cabo Verde. Dedicamos o nosso espaço ao cantor e compositor cabo-verdiano Morgadinho. Até a próxima.

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3: Ah, não. Tá, o Ives passou.

Bem-vindos às noites do Kilimanjaro. Vou dedicar este espaço musical à cantora dos Camarões, Bebe Manga. Elizabeth Ayamo Manga nasceu em 1948 e faleceu em julho de 2011. Também conhecida como Bebe Manga, era uma cantora macossa camaronesa cuja canção mais conhecida é Amio. Ela é considerada uma das cantoras de macossa mais populares da década de 80. Bebe Manga iniciou a sua carreira em 1975 no clube Som de Guitar, em Abidjan. Os seus amigos impressionaram a gerente do clube que Manga tinha uma boa voz e sabia cantar. Depois de cantar Quizás, Quizás, a gerente do clube, perdida na admiração pela talentosa cantora, a contratou na hora e iniciou a sua carreira profissional. Daquele ponto em diante, foi um passeio de montanha-russa. Manga desfilou extensivamente por vários países de África: Gabão, Senegal, Mali, Zaire, Togo, Burkina Faso, Gana, Libéria, Costa do Marfim e também Congo-Brazzaville.

Bebê Manga alcançou o estrelato e a fama internacional em 1980, quando reproduziu o sucesso de rádio de E Banda Mafred em 1962. Amie, que significa amigo em francês. A versão de Manga, conhecida como Amio, rendeu a ela o prestigioso prémio Marax d'Or da SACEM e um lugar firme na história como uma das maiores vozes dos Camarões, que serviu de inspiração para uma nova safra de estrelas femininas da época.

Mais tarde, no final da década de 80, Bebê Manga lançou outra canção de classe mundial, Mota Benama, deplorando a situação das crianças que sofrem em todo o mundo. O seu talento foi celebrado no Top Door 2005

Nas últimas duas décadas, a música Mio foi tocada e cantada por dezenas de vezes e em diferentes línguas, por músicos da Europa, Caribe, América Latina e do Norte de África. Manu Dibango, Monique Seká, Nayan Kabel, Papa Wemba e Angelique Kidjo estão entre os artistas de prestígio que tocaram, adaptaram e interpretaram este single de sucesso. Bebê Manga morreu a caminho do hospital após sofrer um ataque cardíaco em sua casa, em Douala. Ela tinha 62 anos. Dedicamos as noites do Kilimanjaro à história da vida e obra da cantora Bebê Manga, dos Camarões. Até a próxima.

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Bem-vindos às noites do Kilimanjaro da RDP África, comigo Carlos Pedro. Vamos viajar musicalmente até Angola para conhecermos o percurso artístico do saxofonista Nanuto. Natural de Luanda, António Manuel Fernandes assumiu o nome artístico de Nanuto. O seu primeiro instrumento musical foi a bateria, até aos 9 anos, quando a trocou pelo clarinete. Aos 12 anos, optou pelo saxofone e passou a atuar em grupos em Luanda, com destaque para os merengues.

Nanuto estudou música na Casa dos Rapazes de Luanda, na Academia de Música de Luanda, mas também frequentou o Hot Club de Lisboa. São para ele uma referência o Conservatório Musical de Santo Domingo, na República Dominicana, e o Conservatório Nacional de Havana. Participou em vários festivais no mundo, entre os quais o Festival Pan-Africano da Juventude em Tripoli, e conquistou o primeiro lugar no concurso de bandas e artes dos países africanos de língua oficial portuguesa em 1984, no Coliseu dos Recreios, em Lisboa.

Com toda a sua essência musical africana, o saxofonista Nanuto tocou 16 anos com o artista português Luís Represas e, durante o mesmo período, fez parcerias com os artistas cubanos Pablo Milanes e Compay Segundo, entre outros. Em 1991, transferiu-se para Portugal, tornando-se acompanhante de músicos e artistas africanos que faziam excursões pela Europa, nomeadamente dos Palop.

A carreira a solo de Nanuto já conta com 6 álbuns. Tinha começado praticamente quando acompanhava vários artistas nos anos 90. Nanuto foi considerado o saxofonista revelação entre os 3 melhores de África, segundo um estudo feito pela Alliance Française, em França.

os caminhos que percorreu, Nanuto é um músico muito mais maduro, também fruto da imigração, sobretudo na Europa. Antes de Portugal, tinha estado a tocar na Bélgica. No entanto, Portugal foi o país que lhe abriu as portas. Foi do convívio com muitos músicos de Cabo Verde que foi se inteirando do conceito e da sua essência, com especial destaque para o músico Paulino Vieira.

0: Nanuto, até a presente data, lançou os álbuns Marés, Quizofado, Luandei, Biza, Ximbica e O Gato Viju em 2020. Nanuto é um excelente saxofonista angolano que usa o saxofone com belo efeito nos diversos ritmos angolanos, incluindo semba e kizomba. A maioria das suas músicas são instrumentais, mas isto não tira brilho às suas canções. É como se o saxofone fosse uma voz em si. Dedicamos o nosso espaço ao saxofonista angolano Nanuto. Até a próxima!
1: Sim.

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Sejam bem-vindos às noites do Kilimanjaro. Vou dedicar o nosso e vosso programa ao músico angolano Nando Quental. Fernando Quental, mais conhecido artisticamente por Nando Quental, nasceu em Angola, na província do Cunene, em junho de 1959 e faleceu no dia 21 de março de 2021 no Hospital da Amadora Sintra, em Lisboa, vítima de câncer. Desde muito novo, Nando ganhou o gosto pela música. Porém, foi no Lubango que começa a sua carreira musical. Mais tarde, integra o agrupamento musical Shalom, na Igreja da Laje, onde tocava e cantava com os amigos. Em 1976, depois da independência de Angola, partiu com os seus pais para a África do Sul e depois muda-se para Portugal. Em 1979, Nando Quental formou com os seus primos o grupo Kizomba, onde era baterista. Em 1982, Quental foi convidado a integrar o grupo África Tentação, com quem grava dois álbuns, Quando Fui a Benguela e Kissange Saudade Negra. Seguiram-se uma série de atuações em festas, coletividades e no Coliseu dos Recreios, em Lisboa.

Em 1992, Nando Quental foi convidado a participar no projeto Sem Quijila Também, de Ruka Van Dunen, no qual interpreta os temas Candengue e Som da Banda, com muito sucesso.

Em 1999, Nando grava solo o álbum Kasulayami, com arranjos do músico Maninho Teixeira, editado pelos Sons da África em Lisboa.

em 2001, Nando Quental foi convidado pelo DJ Dias Rodrigues a participar no projeto Picante Volume 1, onde interpretou a canção Leviana. Mais tarde, em 2006, gravou no Picante Volume 2 a música Processos da Banda, um dueto com Eduardo Paim. Processos.

Em 2002, a convite do músico angolano Ciro Cruz, Nando Quental participa no projeto Elite Volume 2 e grava a música Ei Amigo, um dueto com o seu filho Mauro Quental.

No dia 9 de abril de 2016, Nando Quintal foi homenageado pelos seus 40 anos de carreira musical no Bairro Latino, em Lisboa. Uma iniciativa realizada pelo realizador de programas da RDP África, Carlos Pedro. Recebeu, das mãos do adido cultural da Embaixada de Angola em Portugal, Luandino Carvalho, o certificado de mérito pelos relevantes serviços e dedicação especial dada à música de Angola ao longo de 40 anos de carreira artística. Em 2016, participou no espetáculo de homenagem dos 40 anos de carreira de Eduardo Paim, que se realizou no CCB em Luanda, organizado pela Nova Energia. Realizou várias gravações em estúdio com diversos artistas dos Palop, com destaque para a prestação dos solos na música Belita, de Artur Adriano. Nando Quintal foi cremado no cemitério do Rio de Moro, em Lisboa. Para os familiares, amigos e fãs do artista, ficarão para sempre eternizadas as melodias do artista. Chegamos ao fim das noites do Kilimanjaro. Até a próxima!

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Bem-vindos ao Clube Latino comigo, Carlos Pedro. Vou falar da história da vida e obra do músico brasileiro António Carlos Jobim. António Carlos Brasileiro de Almeida Jobim nasceu no Rio de Janeiro em 1927 e faleceu em Nova York em 1994, mais conhecido pelo seu nome artístico Tom Jobim. Foi compositor, maestro, pianista, cantor, arranjador e violinista brasileiro. Pensou em trabalhar em arquitetura, chegando a cursar o primeiro ano da faculdade, mas desistiu e decidiu ser pianista. Tocava em bares e boates em Copacabana no início dos anos 50, até que, em 1952, foi contratado como arranjador pela editora Continental, onde trabalhou com Sávio Silveira. Além dos arranjos, também tinha a função de transcrever para a pauta as melodias de compositores que não dominavam a escrita musical. Datam dessa época as primeiras composições, sendo a primeira gravada Incerteza, uma parceria com Newton Mendonça na voz de Maurici Moura.

Tom Jobim não tinha tanto tempo para se dedicar à composição que lhe interessava mais. É nessa época que compôs alguns sambas em parceria de Billy Blanco com Teresa da Praia e a Sinfonia do Rio de Janeiro. Teresa da Praia foi o primeiro sucesso. Depois disso, ocorreram outras parcerias com a cantora e compositora Dolores Duran na canção Se É Por Falta de Adeus.

no ano de 1953, as canções Faz Uma Semana e Pensando em Você foram gravadas por Hernani Filho.

Tom Jobim fez parte do núcleo embrionário da Bossa Nova. O LP Canção do Amor Demais, em parceria com Vinícius, interpretação de Elizabeth Cardoso, foi acompanhado pelo violão de um baiano, até então desconhecido, João Gilberto. A orquestração é considerada um marco inaugural da Bossa Nova, pela originalidade das melodias e harmonias. Inclui, entre outras, Canção do Amor Demais, Chega de Saudade e Eu Não Existo Sem Você.

Tom Jobim foi um dos destaques do Festival de Bossa Nova em Nova York, em 1962. No ano seguinte, compôs, com Vinícius, um dos maiores sucessos e possivelmente a canção brasileira mais executada no exterior, Garota de Ipanema.

Nos anos de 1962 e 1963, a quantidade de clássicos produzidas por Tom Jobim é impressionante. Samba do Avião, Só Danço Samba, Ela é Carioca, O Morro Não Tem Vez, Inútil Paisagem e Vivo Sonhando. Nos Estados Unidos, gravou discos, participou em espetáculos e fundou a sua própria editora.

O sucesso fora do Brasil fez Tom Jobim voltar aos Estados Unidos em 1967 para gravar com um dos grandes mitos americanos, Frank Sinatra.

Uma das marcas de Tom Jobim era a incrível capacidade de dotar de leveza e elegância a complexidade e a densidade elevada das suas composições. Tom Jobim, Vinícius e o estilo mais intimista da Bossa Nova abriram espaço para os compositores gravarem os seus sucessos de modo frequente, pois tornou-se importante conhecer a carga emocional pensada ou desejada pelos compositores para as suas composições, aprofundando os seus estudos musicais, adquirindo influências de compositores eruditos, principalmente Villa-Lobos. Tom Jobim prosseguiu gravando e compondo músicas vocais e instrumentais de rara inspiração, juntando harmonias do jazz e elementos tipicamente brasileiros, fruto das suas pesquisas sobre a cultura brasileira. É o caso de Matita Pere e Urubu, lançadas na década de 70.

1987, Tom Jobim lançou Passarim, obra de um compositor já consagrado, que pode desenvolver o seu trabalho sem qualquer receio, acompanhado por uma banda grande, a Banda Nova. Além da faixa título Gabriela, Luísa e Anos Dourados, com Chico Buarque, são os destaques.

O último álbum, António Brasileiro, foi lançado em 1994, pouco antes da sua morte, em dezembro, vítima de paragem cardíaca. Com a obra de António Carlos Jobim, a música brasileira experimentou uma projeção internacional inédita, rigorosamente sem precedentes e definitiva. Uma vertente musical que nasceu do samba-canção, se abriu ao diálogo com as tendências internacionais da música, marcou gerações e exibiu a riqueza que nasce da disposição ativa para conhecer a diversidade cultural dos povos, articulando o popular e o erudito sem nenhum preconceito. Tom Jobim é considerado o maior expoente de todos os tempos da música popular brasileira pela revista Rolling Stone e um dos criadores do movimento da Bossa Nova, com a sua música e melodia ao lado da letra e poesia de Vinícius de Moraes e da voz e violão de João Gilberto. Dedicamos o Clube Latino à história da vida e obra do músico brasileiro Tom Jobim. Até a próxima!

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Bem-vindos ao Clube Latino. Vamos fazer uma viagem musical ao som dos ritmos do músico Ismael Rivera, de Porto Rico. Ismael Rivera nasceu no bairro de San Juan em 1931 e faleceu em 1987. Foi um compositor e cantor de salsa porto-riquenho. Também foi engraxador para ajudar a sua família financeiramente e, quando tinha 16 anos, foi trabalhar como carpinteiro. Durante o seu tempo livre, andava e cantava com Rafael Cortijo. Em 1948, Rivera e Cortijo entraram para o conjunto Monterrey, onde Rivera tocava a conga e Cortijo o bongo. No entanto, Rivera não tinha tempo de trabalhar em tempo integral, porque trabalhava como carpinteiro. Em 1952, Ismael Rivera entrou para o Exército dos Estados Unidos, mas foi rapidamente dispensado porque não falava inglês. Quando voltou para Porto Rico, foi trabalhar como líder da Orquestra Pan-Americana, graças à recomendação do seu amigo Cortijo. Com a Orquestra Pan-Americana, Rivera gravou e teve os seus primeiros sucessos.

Em 1954, Ismael Rivera entrou para o combo de Cortijo e gravou várias canções que se tornaram sucessos na comunidade latina nos Estados Unidos. O combo de Cortijo continuou a ganhar fama, assim como a reputação de Rivera como líder da banda. Em 1959, Rivera, junto com o combo de Cortijo, participou no filme de produção europeia Calypso, estrelando Ari Belafonte. Viajou para a Europa e América Central e do Sul com o combo de Cortijo, que também incluía Rafael Itier e Roberto Roena.

Rivera foi preso por posse de drogas após uma viagem para o Panamá com o combo de Cortijo. De acordo com reportagens subsequentes, vários integrantes da banda regularmente escondiam contrabando de drogas, mas dessa vez a inspeção da alfândega estava à espera deles. Rivera aceitou a responsabilidade, livrando os outros integrantes. Este evento levou ao fim do combo de Cortijo. Após sair da prisão, Rivera formou a sua própria banda chamada Ismael Rivera e Sus Cachimbos, que durou 8 anos. Rivera se reuniu com Cortijo e gravou Juntos outra vez. Mais tarde, Rivera seguiu para uma carreira a solo e fez sucesso com muitas gravações.

Rivera foi um fiel peregrino da procissão de Cristo Negro em Portobelo, Panamá, entre 1975 e 1985, e até escreveu uma música sobre o Cristo Negro, conhecida como El Nazareno.

Uma das suas últimas performances ao vivo foi em Paris, onde abriu um espetáculo de Bob Marley em 1978. A morte do seu amigo de infância, Rafael Cortijo, em 1982, o afetou emocionalmente ao ponto de não poder cantar no tributo a Cortijo celebrado no Coliseu Roberto Clemente. Ismael Rivera participou na criação de um museu de história que mostra as contribuições para a cultura porto-riquenha feita pelos negros de Porto Rico. Ismael Rivera faleceu em maio de 1987, nos braços da sua mãe Margarita, em decorrência de um ataque cardíaco. Dedicamos o nosso espaço ao artista Ismael Rivera, de Porto Rico. Até a próxima!

0: 7 da manhã em Portugal e Angola, 5 em Cabo Verde, 6 horas em São Tomé e Príncipe e na Guiné-Bissau, 8 em Moçambique e na África do Sul. 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
1: O primeiro dia da campanha eleitoral para as legislativas autárquicas e também regional em São Tomé e Príncipe ficou marcado por barricadas e protestos em várias regiões do arquipélago. 25 pessoas foram detidas pela polícia, entre elas mulheres grávidas, correspondente Oscar Medeiros.
2: A rádio RTP África apurou que uma das mulheres, grávida, atirada brutalmente para a carroçaria de uma carrinha da polícia, foi encaminhada para o hospital, mas após a assistência médica voltou a ser levada para o comando de Água Grande, o distrito da capital do país, e lá se encontra até ao momento juntamente com outros 24 detidos. A emissora pública portuguesa apurou ainda que dirigentes do MCI-PS-PUM mobilizaram advogados para defender os manifestantes, mas a polícia não permitiu assistência jurídica. Os protestos e barricadas resultaram da decisão do Tribunal Constitucional, que anulou a candidatura da referida coligação partidária, a terceira maior força política do arquipélago, em 5 dos 8 círculos eleitorais.
3: Esse amontoado de população deve-se realmente a esse facto, o Tribunal Constitucional ter invocado que o MCI está inibido de poder participar na eleição legislativa a nível de vários distritos.
2: A população incendiou pneus na via pública e bloqueou várias estradas de norte ao sul de São Tomé.
3: Nós estamos dispostos a ficar aqui até amanhã e até depois de amanhã, se possível, até que haja um pronunciar reverso da comunicação do Tribunal Constitucional.
2: Militares e a Polícia de Intervenção Rápida foram enviados para os locais de protesto. Balanço final, 25 detidos e ferimentos ligeiros.
1: Domingos Monteiro, líder do MCI-PS, Pune, alega que esta coligação de partidos santomenses está a ser perseguida e bloqueada pelo Tribunal Constitucional por não ter apoiado a candidatura do atual Presidente da República, Carlos Villanova, reeleito no passado dia 19 de julho.
4: E é a única coligação que tem, de facto, sofrido perante esse dito Tribunal Constitucional. Todos os partidos que apoiaram determinada candidatura, que todos nós aqui sabemos, não houve problemas nas suas listas. E há alguns que nem respeitaram a paridade, mas não houve problema. Substituíram pessoas quando tinham que substituir. O MCI-PS-PUM, a coligação sempre bloqueada.
1: A campanha eleitoral em São Tomé e Príncipe para as eleições legislativas, autárquicas e regional, agendadas para 27 de setembro, entrou no segundo dia. O político moçambicano Venâncio Mondlane denunciou o homicídio ontem de mais um membro do Partido Anamola, que preside na província de Inhambane. Garante o ex-candidato presidencial que ele era uma das testemunhas para o julgamento no Tribunal Supremo ao início da noite na conta na rede social Facebook. Venâncio afirmou que este homem, Ilídio Facitela Gustavo, foi raptado e assassinado. Era o mobilizador no Anamola, no distrito de Morrumbene. Recordo que o Tribunal Supremo de Moçambique anunciou na sexta-feira a possibilidade de adiamento do início do julgamento de Venâncio Mondlane, inicialmente marcado para 6 de outubro, após um pedido de defesa do político que alegou incompatibilidade de agendas. O pré-candidato à liderança do Partido no Poder em Angola, MPLA, Higino Carneiro, fez saber ontem que vai continuar a questionar a rejeição da candidatura. Diz, no entanto, Higino Carneiro, que respeita a decisão do Tribunal Constitucional. O Constitucional de Angola negou a providência cautelar apresentada pelo antigo general para suspender a rejeição da candidatura à liderança do MPLA. e Gino Carneiro quer concorrer no 9º Congresso Ordinário, marcado para os dias 9 e 10 de dezembro, contra João Lourenço, atual Presidente da República de Angola, que já tem de resto validada a recandidatura à presidência do MPLA. A Marcha Cabral juntou ontem largas dezenas de pessoas, ontem dia do aniversário do líder independentista Amílcar Cabral, uma marcha organizada por vários movimentos que desceu à Avenida da Liberdade e juntou várias expressões artísticas de diversos países. Apolo Carvalho, da organização, aponta objetivos.
5: Faço parte da Conferência Pan-Africana de Lisboa, que é um coletivo pan-africanista, aliás, um pan-africanismo revolucionário, que tem organizado desde 2018, após a escravatura na Líbia, onde fizemos uma vigília em relação a esse problema. Temos organizado desde então um conjunto de conferências pan-africanas para atualizar o pensamento de unidade dos povos africanos contra novos projetos de colonialismo, mas também de escravatura dentro da nossa sociedade. Mas a par disso, temos também organizado, desde 2024, o que nós chamamos de Marcha Cabral, em língua cabo-verdiana, para podermos atualizar, mas sobretudo inscrever o pensamento político e o método cabralista dentro da sociedade portuguesa. Porque nessa mesma avenida onde nós estamos, todos os anos se marcha para celebrar o 25 de Abril e nós também estamos aqui. Mas, de uns tempos para cá, temos sentido que é importante dizer que o 25 de Abril também é Cabral, que não haveria um, um Abril se não fosse Cabral, se não fosse os movimentos de libertação. E essa história, essa presença de Cabral dentro da história atual da democracia portuguesa, não é ainda reconhecida como deve ser, e é por isso também que nós marchamos, é para reivindicar essa inscrição, mas também sobretudo para dizer que mesmo que não o façam, nós estamos a ocupar essa rua e a devolver Cabral ao povo e à sua história.
1: Cristiana Freitas foi uma das manifestantes, uma das marchantes, e explicou ao jornalista Guilherme Mateus porque decidiu sair à rua.
6: Eu acho que a importância de uma marcha nos dias de hoje é mostrar, principalmente, entre muitas outras coisas, mas eu, como participante, mostrar que não temos medo de nos juntar à luta e de mostrar que, mesmo nos tempos que correm, que não temos medo e que estamos aí na rua a fazer a luta.
1: Marcha Cabral, mais uma vez no coração de Lisboa. A Polícia de Segurança Pública alerta para um aumento do número de imigrantes em situação irregular que estão a chegar de comboio e de autocarro às zonas metropolitanas de Lisboa e do Porto, vindos de outras cidades europeias. O objetivo não será a permanência em Portugal, mas sim mudar depois de país dentro do espaço Schengen. São movimentos secundários que preocupam a polícia, isso mesmo me refere em entrevista à agência Lusa o responsável pela Unidade Nacional de Estrangeiros e Fronteiras da PSP, o superintendente-chefe João Ribeiro. 30 pessoas estão desaparecidas no Pacífico Sul depois do naufrágio de um ferry em Vanuatu. As autoridades do arquipélago confirmam já um morto. Na embarcação seguiam mais de 40 pessoas, 15 foram resgatadas. O exército francês está a auxiliar nas buscas.
0: Foram as notícias na Rádio RTP África, com edição de Paulo Borges. 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
1: Um dia bem passado, em momentos com Clay Clay Topic, Harmonize e Aira Nakamura.

Esta pode ser ótima para quem tem muita preguiça. Uma equipa de investigadores da Universidade de Stanford e do Instituto Avançado de Ciência e Tecnologia da Coreia desenvolveu uma roupa que se veste sozinha, recorrendo a um robô e sem necessidade de ajuda humana. Já imaginou? Não se mexer um milímetro e a roupa vestir-se no seu corpo. Angelique Jo com Ziggy Marley, Alpha Blondie e Abiko Yate com Bamada.

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1: Propostas de Damian Marley e Lauren Diagle, ainda Idalvia, Bahul, Cádia Isabel e Pauleta Muhulov. E Irina Barros com Matias Damásio. Estamos ligados sempre em africa.rtp.pt. Para as despedidas, Nelson Freitas e ainda um remix de Pachi de Rima. Bons momentos.

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0: 8 horas em Portugal e Angola, 6 em Cabo Verde, 7 em São Tomé e Príncipe e na Guiné-Bissau, 9 da manhã em Moçambique e na África do Sul. 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
1: Incidentes marcaram o primeiro dia da campanha para as legislativas autárquicas e regional em São Tomé e Príncipe. Ontem houve barricadas, houve protestos em várias regiões do arquipélago. 25 pessoas foram detidas pela polícia, entre elas Oscar Medeiros, mulheres grávidas.
2: A Rádio RTP África apurou que uma das mulheres, grávida, atirada brutalmente para a carroçaria de uma carrinha da polícia, foi encaminhada para o hospital, mas após a assistência médica voltou a ser levada para o comando de Água Grande, o distrito da capital do país, e lá se encontra até ao momento juntamente com outros 24 detidos. A emissora pública portuguesa apurou ainda que dirigentes do MCI PS-PUM mobilizaram advogados para defender os manifestantes, mas a polícia não permitiu assistência jurídica. Os protestos e barricadas resultaram da decisão do Tribunal Constitucional que anulou a candidatura da referida coligação partidária à terceira maior força política do arquipélago em 5 dos 8 círculos eleitorais.
3: Esse amontoado de população deve-se realmente a esse facto, o Tribunal Constitucional ter invocado que o MCI está inibido de poder participar na eleição legislativa a nível de vários distritos.
2: A população incendiou pneus na via pública e bloqueou várias estradas de norte ao sul de São Tomé.
3: Nós estamos dispostos a ficar aqui até amanhã e até depois de amanhã, se possível, até que haja um pronunciar reverso da comunicação do Tribunal Constitucional.
2: Militares e a Polícia de Intervenção Rápida foram enviados para os locais de protesto. Balanço final, 25 detidos e ferimentos ligeiros.
1: No primeiro dia da campanha para as eleições legislativas autárquicas e também regional em São Tomé e Príncipe, Domingos Monteiro, líder do MCI PS-PUN, vem alegar que esta coligação de partidos está a ser perseguida e bloqueada pelo Tribunal Constitucional por não ter apoiado a candidatura do atual chefe de Estado, Carlos Villanova, reeleito no dia 19 de julho.
4: E é a única coligação que tem, de facto, sofrido perante esse dito Tribunal Constitucional. Todos os partidos que apoiaram determinada candidatura, que todos nós aqui sabemos, não houve problemas nas suas listas. E há alguns que nem respeitaram a paridade, mas não houve problema. Substituíram pessoas quando tinham que substituir. O MCI PS-PUM, a coligação sempre bloqueada.
1: A campanha eleitoral em São Tomé e Príncipe para as eleições legislativas, autárquicas e também a regional do Príncipe, agendadas para 27 de setembro, a campanha entra hoje no segundo dia. Em Moçambique, o político Venâncio Mondlane veio denunciar o homicídio, ontem, de mais um membro do partido Anamola, que preside na província de Inhambane, garante o ex-candidato presidencial que a vítima era uma das testemunhas para o julgamento no Tribunal Supremo. Ao início da noite, na conta na rede social Facebook, Venâncio afirmou que foi raptado e assassinado Ilídio Facitela Gustavo. Ele era o mobilizador do Anamola do distrito de Morrombene. Também no Facebook, em comunicado, o partido exige o cabal esclarecimento das circunstâncias que conduziram ao assassinato, a identificação dos responsáveis e a responsabilização nos termos da lei. Recordo que o Tribunal Supremo de Moçambique anunciou na sexta-feira a possibilidade de adiamento do início do julgamento de Venâncio Mondlane, inicialmente marcado para o próximo dia 6 de outubro, isto após um pedido da defesa do político que alegou incompatibilidade de agendas. Em Angola, Higino Carneiro, o pré-candidato à liderança do Partido no Poder, o MPLA, fez saber ontem que vai continuar a questionar a rejeição da candidatura, apesar de respeitar a decisão do Tribunal Constitucional. O Constitucional veio negar a providência cautelar apresentada pelo antigo general para suspender a rejeição da candidatura à liderança do Movimento Popular de Libertação de Angola. Higino Carneiro quer concorrer no Congresso Ordinário marcado para dezembro contra João Lourenço, atual Presidente da República de Angola, que já tem validada a recandidatura à presidência do MPLA. Em Cabo Verde, familiares de presos no campo de concentração do Tarrafal, após a reabertura em 1974, no período de transição política, subscreveram uma petição em que se queixam de omissão na história do espaço. A carta aponta para uma investigação recentemente publicada, segundo a qual dezenas de cidadãos cabo-verdianos foram detidos e enviados para o campo do Tarrafal entre dezembro de 1974 e julho de 75, sem condenação judicial e, em muitos casos, sem acusação formal. É o que se lê num comunicado da Presidência da República cabo-verdiana, divulgado na sexta-feira. A Presidência divulgou a petição depois de ter recebido os subscritores. A Marcha Cabral juntou ontem, sábado, 12 de setembro, dia do aniversário de Amílcar Cabral, largas dezenas de pessoas, organizada por diversos movimentos da sociedade civil. Esta marcha desceu à Avenida da Liberdade. A Paulo Carvalho, da organização, aponta objetivos.
5: Faço parte das Conferências Pan-Africanas de Lisboa, que é um coletivo pan-africanista, aliás, um pan-africanismo revolucionário, que tem organizado desde 2018, após a escravatura na Líbia, onde fizemos uma vigília em relação a esse problema. Temos organizado desde então um conjunto de conferências pan-africanas para atualizar o pensamento de unidade dos povos africanos contra novos projetos de colonialismo, mas também de escravatura dentro da nossa sociedade. Mas a par disso, temos também organizado, desde 2024, o que nós chamamos de Marcha Cabral, em língua cabo-verdiano, para podermos atualizar, mas sobretudo inscrever o pensamento político e o método cabralista dentro da sociedade portuguesa. Porque nessa mesma avenida onde nós estamos, todos os anos se marcha para celebrar o 25 de Abril e nós também estamos aqui. Mas, de uns tempos para cá, temos sentido que é importante dizer que o 25 de Abril também é Cabral, que não haveria um Abril se não fosse Cabral, se não fosse os movimentos de libertação. E essa história, essa presença de Cabral dentro da história atual da democracia portuguesa não é ainda reconhecida como deve ser, e é por isso também que nós marchamos, é para reivindicar essa inscrição, mas também sobretudo para dizer que mesmo que não o façam, nós estamos a ocupar essa rua e a devolver Cabral ao povo e à sua história.
1: Entre quem marchou na Avenida da Liberdade esteve Cristiana Freitas, que a explica porque saiu à rua.
6: Eu acho que a importância de uma marcha nos dias de hoje é mostrar, principalmente, entre muitas outras coisas, mas eu, como participante, mostrar que não temos medo de nos juntar à luta e de mostrar que, mesmo nos tempos que correm, que não temos medo e que estamos aí na rua a fazer a luta.
1: Vozes da Marcha Cabral, ouvidas por Guilherme Mateus, foi ontem no coração de Lisboa. Devido ao calor, 13 distritos de Portugal estão hoje sob aviso amarelo do Instituto do Mar e da Atmosfera, mais 4 do que ontem. Aveiro, Porto, Braga e Viana do Castelo juntam-se a Évora, Santarém, Setúbal, Lisboa, Leiria, Beja, Castelo Branco, Coimbra e Porto Alegre. Vai ser, Luís, um domingo de muito calor. Última nota para o futebol português. O Porto mantém-se invicto na Primeira Liga. Venceu ontem em Rio Maior o Casa Pia por 4-1. Hoje será a vez de Benfica e Sporting que responderem aos Dragões. O Benfica em casa frente ao Gil Vicente. Às 6 da tarde, o Sporting vai a Famalicão. Partida marcada para as 8:30 da noite. Tudo, claro, com relato e histórias aqui na Rádio Pública.
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Amigos, saudações e renovados votos de que tudo esteja a correr pelo melhor. Eu sou o Carlos Gonçalves e, como sabem, tenho muito gosto em estar aqui, partilhando um pouco da minha semana, que normalmente chega com uma conversa, dessas que pretenciosamente acho que vos possa suscitar um ou outro debate, uma ou outra conversa dentro ou fora do vosso café central. Na frequência da RTP Rádio ou da Rádio Nacional de Angola Rádio Cultura. Mas também somos feitos de música, ritmo e canções, por isso temos sempre uma saudação apertada musicalmente para que se sintam abraçados aqui entre nós. E musicalmente vamos voltar no tempo, um tempo de grande engajamento cívico e político pela causa timorense, um tempo em que lutar era a única opção, e foi o que fizemos em todas as frentes. Musicalmente, ninguém ficou indiferente ao estrovante do Luís Represas quando ecoou Timor.

0: Permitam-me só dizer aqui uma referência rápida, porque essa época faz-me lembrar muito o presidente Jorge Sampaio, até porque na azáfama desse processo ele recebeu-me com um grupo que buscava uma reparação para uma angolana injustiçada. Sabíamos que era um tempo de agenda difícil, mas ele disse sim, falou connosco e foi possível resolver o problema. Foi, digamos assim, fazer justiça com o espírito de Timor-Leste. Bom, a nossa conversa sobre Timor e outras geografias tem um interlocutor que é a muito respeitada autora de grande folgo, Joana Ruas, jornalista cultural e tradutora, repórter de causas, tem do seu romance Corpo Colonial uma menção honrosa da Associação Portuguesa de Escritores e também essa tetralogia sobre Timor que está em vias de aumentar, o que foi, aliás, o mote da nossa conversa.
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0: Essa ideia de cultura e de preservação da memória da língua portuguesa em Timor-Leste, que, no meu entender, foi também um dos grandes fatores da resistência. Eles usaram muito a música em língua portuguesa para trocar mensagens e passar informação sobre a atenção dos indonésios. O que eu lhe pergunto é se, de facto, é possível estabelecer essa ideia de memória e de resistência em Timor-Leste pela língua portuguesa.
2: Eu acho que a língua portuguesa hoje tornou-se num problema, porque na medida em que vivem num espaço onde prevalece o inglês, quer dizer, a tendência é para se poderem projetar nessa área, quer dizer, terem que se estabelecer, enfim, uma certa ligação com o inglês. Mas a língua portuguesa foi de facto uma língua essencial para a compreensão da resistência e a troca de informações e a documentação. Eu, por exemplo, a documentação em relação que eu verifiquei em relação aos meus livros foram quase todas em português. Claro que também em inglês, porque não podemos esquecer que os australianos também tiveram a sua quota parte de generosidade em relação à resistência e em relação a tudo o quanto se passava em Timor. Por isso é que quando foi do referendo, eles foram convidados a participarem na pacificação. Eu acho que o português não vamos agora, quer dizer, achar que eles devem falar português, falem-se acharem que é necessário. Mas já
0: Dentro do
2: tem
0: contexto,
2: escritores e já tem poetas. Eu acho que Timor é um espaço de convívio, de convívio, de uma forma de convívio simples, humana, entre as línguas que eles quiserem falar, porque é preciso ver que eles têm muitas etnias. E as etnias também merecem ser salvaguardadas. E,
0: preservadas.
2: portanto, quer dizer, eu acho que não vamos fazer uma política de línguas, vamos fazer uma política de convívio. Convívio entre todas as formas de ser e de estar.
0: Com essa base cultural, não
2: É.
0: é? Escreveu obras muito profundas, muito densas, e muito transversais também sobre Timor. Justamente por essa ideia que colocou da inserção regional, como é que aponta essa relação de Timor, que eu costumo referir como o ponto mais deslocado da relação da lusofonia neste momento, né? Como é que de facto podemos pensar Timor como parte de nós?
2: De mim faz parte, porque dediquei-lhe muitos anos da minha vida. Entre escrever 5 volumes, quase todos à volta de 500 páginas, e abordar uma realidade que é, até certo ponto, estranha ao nosso mundo, quer dizer, não me acho uma heroína, mas acho que Parece que nasci para isso. O mais importante que aconteceu na minha vida foi abordar uma realidade tão estranha até certo ponto em relação a nós.

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1: Viva Timor-Leste!
2: Apesar de ter nascido na Guarda, Joana Ruas tem uma ligação efetiva com Angola, de devoção e amizade profunda, de vivência, por lá ter passado anos fundamentais da sua vida. Por isso Angola também está no radar literário de Joana Ruas, que pensa dedicar algum tempo aos eventos ali vividos. Mas claro está, só depois da missão Timor e da recuperação física e emocional de toda essa etapa. Na prática, entre os factos e a disponibilidade, há sempre muita emoção.
3: Angola é outro amor que eu tenho. Porquê? Por causa dos angolanos que conviveram comigo na minha infância. Porque eu voltei para Portugal, adolescente, e até chegar a essa altura, quer dizer, eu só brincava com africanos. Portanto, eu até canto em Quimbundo. Aprendi com eles. Eles cantavam e eu também cantava. Também aprendi a cantar com eles. E fiquei com uma mágoa muito grande quando soube que muitos tinham entrado na guerrilha e tinham morrido. Quer dizer, porque na infância nós somos todos revolucionários, porque fazemos o que queremos e o que achamos que devemos fazer. De maneira que Angola vai ser, vou-me ocupar de Angola, a Angola da minha infância, mas vai ser depois de publicar estes volumes todos, porque falta-me o quinto, vai sair este ano, julgo eu, e depois vou-me dedicar a Angola. Agora estou a dedicar-me para poder alcançar outros mundos. Tive que ir abordar uma pintura do Rembrandt. E então, quer dizer, estou a fazer um trabalho sobre essa pintura, porque, quer dizer, a parte que eu dediquei a Timor, quer dizer, também me exauriu um pouco, não é? De maneira que eu precisava de adquirir outras modalidades de compreensão, e então peguei, como gosto muito da pintura dele, quer dizer, é por causa da Ronda da Noite, mas esta é diferente da Honra da Noite, quer dizer, e obrigou-me a abordar uma data de mundos novos. E isso vai-me ajudar.
4: É um interlúdio entre e o próximo.
3: É um interlúdio, mas temos que crescer.
4: Este quinto volume trata essencialmente
3: do período que vai da ida do Papa a Timor, que foi muito importante, em 1989, e os 2002, que foi, enfim, a coroação da luta, não é? Do referendo, também sobre o referendo, porque houve grandes timorenses que organizaram o referendo, porque a maior parte da resistência estava fora do território. Sim. E aqueles homens foram homens de uma envergadura extraordinária e ninguém fala neles, porque foram mortos. Okay. E então eu achei que tinha que fazer esse ato de justiça para com eles. Fiquei, de facto, deslumbrada com a capacidade de resistir na maior das solidões. Eles tinham um mundo a arder, tinham a terra deles a arder, quer dizer, e eu comovo-me sempre.

0: O imortal crooner da canção popular angolana André Mingas, e um tema que importa referir, passou muito tempo sem definição de autor e finalmente são conhecidos os autores que estão vivos, Roldão Ferreira e Ana de Miranda, Acuto do Botafogo. Para falar das dores de crescimento numa Angola colonial a que se refere Joana Ruas, que, no entanto, tem já garantidos mais de 20 anos de dedicação a Timor-Leste. Importa, por isso, clarificar como fica esse quinto volume e como é que olha para Timor ao fim de tanto tempo de causa e de trabalho.
1: Quer dizer, eu prefiro conviver agora com o Timor que está, não com o Timor que era, e sinto-me muito feliz por receber mensagens dos timorenses, de aparecerem personagens que estão nos meus livros e que eu julgava que se tinham perdido e que tinham morrido e que aparecem. Portanto, eu sou uma pessoa feliz.

0: aparecem os que estão mortos, quer dizer, e felizmente os vivos têm hipótese de uma vida feliz, e eles são tremendamente felizes, que eles mandam-me fotografias de qual uma procissão, eles aparecem, mostram-me os santos vestidos com as roupas deles, quer dizer,
1: tornaram-se colaboradores eventuais,
0: né? Quando fazem uma casa do povo, quer dizer, ou uma casa, a casa cultural, quer dizer, eles mandam uma fotografia desde que começam a abrir os alicerces, quer dizer, estou sempre em contacto com eles, quer dizer, e aparecem como os mortos também me aparecem, eu não posso exigir mais.
1: Essa é boa. Qual é a história mais inverossímil que teve entre o livro e a realidade, e esse confronto?
0: Houve um episódio com um dos grandes líderes, que eu não digo o nome, porque não, quer dizer, que foi morto pelos indonésios em luta, na luta, num combate. E a esposa e os filhos foram apreendidos pelos indonésios e foram entregues ao sacerdote, ao padre jesuíta, que o recolheu. Mas depois os militares quiseram separar os filhos da mãe que tinha ficado, que era também uma grande dirigente da luta das mulheres. E o que é que acontece? Quando uma menina de 7 anos, quando a vão buscar, ela agarra-se a uma camisa do pai e aperta a camisa: eu quero o meu pai, eu quero o meu pai. E chorava porque queria o pai, queria o pai, queria o pai. E eles disseram: não, quer dizer, esta menina já está entregue ao militar. Então o que é que acontece? Acontece que com a ajuda do padre e da resistência, da luta clandestina, tiraram a menina e a menina foi mudando de nome, passou para a Indonésia, da Indonésia foi parar à Austrália, e na Austrália ficou até pronto, sossegar, já não a podiam levar. Estava arrolada, mas já não podiam levar. E eu, quer dizer, dei esse pormenor dela quando desaparece pela luta clandestina, e o livro é o terceiro volume. Quer dizer, ela desaparece, pronto, quer dizer, não, eu não podia nem dar um nome, nem dar nada. Não. E aqui há um tempo atrás eu recebi no meu Facebook, comecei a dizer assim: eu sou a menina, eu sou a menina. Eu
1: saiu
0: sou a menina.
1: Da identidade secreta.
0: Saiu da identidade secreta, mas identificou-se assim: eu sou a menina da camisa do pai. Excelente. E eu disse: ah, que espantoso, não me digam. E a encontrei.

0: E é com essa atmosfera do Timor que está que seguimos para as memórias do tal tempo em que estávamos todos envolvidos e esperançosos, como é óbvio. Timor tem de seguir o seu caminho em função da sua própria realidade e construir o seu sonho com tudo o que a envolve e com as suas gentes.
1: Em que havia uma grande mobilização na sociedade portuguesa para as questões timorenses, que eu pergunto é se isso ainda prevalece, quer aqui, quer nos
2: Não,
1: outros
2: digo-lhe que
1: colonos.
2: Portugal foi. Eu orgulho-me do meu país em relação ao Timor, porque na nossa Constituição de 1976 está na Constituição que tínhamos que fazer tudo para devolver a independência a Timor. Qual era o país do mundo que capaz de pôr na sua Constituição uma coisa dessa?
1: Exatamente.
2: Ah, aí, não é?
1: Eu lembro-me das campanhas do presidente Sampaio, que bateu-se
2: Ah,
1: muito.
2: foi uma figura, ele e o António Guterres. Sim, e os padres jesuítas também. Temos que ser honestos, quer dizer, e dizer que, de facto, deram um contributo extraordinário.
1: E sente que para essa juventude hoje há ainda uma ideia.
2: Bom, isso não sei,
1: Não,
2: por causa
1: já
2: dos
1: não.
2: telemóveis e
1: Pois.
2: da coisa, quer dizer, não sabemos por onde vai a cultura, a nossa, quanto mais a dos outros. Quer dizer, está um mundo em transe.
1: Para terminar, gostava de lhe perguntar, já que temos essa projeção de futuro, que deixou aqui em relação à Angola, por onde é que vai começar? Pelas suas memórias, pela sua experiência ou projetar uma mensagem?
2: Não, vou à procura dos meus amigos de infância, os que estiverem vivos. Alguns foram grandes pessoas.
1: E que memória é que tem dessa infância em Angola?
2: Ah, de uma vivacidade, de uma alegria de brincar,
1: Dos cheiros, dos lugares.
2: dos lugares, de trepar às árvores, de comer mangas cruas, ainda meias verdes.
1: Qual é o lugar que lhe marcou mais lá em Angola?
2: Foi a fazenda dos meus pais, que tinha um rio com jacarés
1: Onde é que era? Onde é que era?
2: é perto do Songo, 20 quilómetros. Mas nós não estamos lá, tem uma cooperativa.
1: Mas corresponde-se ainda com gente da sua época que lá.
2: Não,
1: Já não.
2: já não. Nos perdemos, mas estamos unidos até certo ponto e, portanto, quer dizer, eu sou um bocado intransigente em relação a perder tempo e sou às vezes muito, muito brava quando me tiram da minha concentração, porque eu preciso de acabar este trabalho para poder começar a trabalhar essa parte que eu julgo que é a última. Não é? Quer dizer, e custa-me que não que me interrompam. É isso.

0: Um homem que inventa sons para contar uma história. Carlinhos Brown, no Recôncavo Baiano, no dia em que consagramos um olhar à realidade complexa da jornalista e autora Joana Ruas, um nome que convido a encontrar, a ler e a estudar e também a adorar, porque a sua dedicação rende uma obra de grande qualidade e interesse público.
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0: E assim vamos saindo, a Cristina Manuel e eu, Carlos Gonçalves, desejando o melhor para os ouvintes das emissões RTP Rádio África e da Rádio Nacional de Angola, Rádio Cultura. Foi um gosto enorme estar por aqui. E, claro, saímos no mesmo espírito da chegada, uma movida que não deixou ninguém indiferente. Passem todos uma boa semana na onda dos tubarões azuis e outros, e de todas as cores. Um grande abraço.

0: 9 da manhã em Portugal e Angola, 7 em Cabo Verde, 8 em São Tomé e Príncipe e na Guiné-Bissau, 10 em Moçambique e na África do Sul. 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
1: O primeiro-ministro do Governo de Iniciativa Presidencial de São Tomé e Príncipe, Américo Ramos, que é também o novo líder da ADI, depois do afastamento de Patrícia Trovoada pelo Tribunal Constitucional, o primeiro-ministro do Governo

0: O governo de iniciativa presidencial, dizíamos, afirma que, apesar dos incidentes, o balanço do primeiro dia da campanha eleitoral no arquipélago para as legislativas, autárquicas e regional do Príncipe, ontem, foi positivo.
1: O sentimento é positivo, apesar dos pequenos incidentes que aconteceram hoje, protagonizado por um partido político que nós sabemos, mas, no cômputo geral, o balanço é positivo. Estivemos em Lembá, estivemos em todos os distritos, Lembá, Lobata, Mesoche, Água Grande, Cantagalo, Caué. Isso é a expressão do povo. A moldura humana mostra que nós estamos a mobilizar e queremos fazer festa da democracia.
0: Neste primeiro dia de campanha eleitoral, no sábado, o líder do MLSTP-PSD, o segundo maior partido político do arquipélago, afirmou que o combate à corrupção será a bandeira maior caso vença o escrutínio de 27 de setembro.
2: Por isso não vou admitir que no meu governo haja um membro do governo com indícios de corrupção. O que eu condeno é que este país já deveria ter uma justiça para todos. Não deve haver justiça para pobres e justiça para ricos. Não. Como se pode constatar, desde a independência, há políticos com indícios de corrupção, com casos de peculato, mas nunca foram à cadeia. E no meu governo, quero deixar claro, apenas indícios estará fora do governo.
0: Por isso, Américo Barros garante que, se for chefe do Executivo, a reforma da Justiça será a prioridade. A Nossa Terra, o novo partido político liderado por Abnildo de Oliveira, que tem como lema reformar com coragem, também marcou presença no terreno neste arranque da campanha.
3: O que nós estamos a propor da reforma com coragem é dizer que o Estado não vai conseguir dar emprego a toda a gente. Não vamos prometer emprego no Estado para toda a gente. É necessário abrirmos o país para que investimento privado possa entrar, criar emprego e assim termos uma vida melhor. Nós pretendemos uma revisão da Constituição. Nós pretendemos diminuir o tempo de férias dos deputados. Os deputados da Assembleia Nacional têm 4 meses de férias. Vocês sabiam? Mas isso está na Constituição. Por isso nós temos que mudar.
0: Os líderes dos restantes partidos que concorrem a estas eleições não marcaram presença no terreno. No primeiro dia da campanha eleitoral na Ilha do Príncipe, há 4 movimentos políticos a disputarem a eleição regional. Mas Domingos Monteiro, líder do MCI-PS-PUNE, já veio alegar que esta coligação de partidos está a ser perseguida e bloqueada pelo Tribunal Constitucional por, segundo ele, não ter apoiado a candidatura do atual Presidente da República, Carlos Villanova, reeleito no passado dia 19 de julho.
4: E é a única coligação que tem, de facto, sofrido perante esse dito Tribunal Constitucional. Todos os partidos que apoiaram determinada candidatura, que todos nós aqui sabemos, não houve problemas nas suas listas. E há alguns que nem respeitaram a paridade. Mas não houve problema. Substituíram pessoas quando tinham que substituir. O MCI-PS-PUM, a coligação sempre bloqueada.
0: As denúncias de Domingos Monteiro. Hoje, a campanha eleitoral em São Tomé e Príncipe entra no segundo dia, campanha para as eleições legislativas, autárquicas e regional de 27 de setembro, e acontece este regresso à estrada depois de alguns incidentes no primeiro dia da caça ao voto. Oscar Medeiros.
5: A rádio RTP África apurou que uma das mulheres, grávida, atirada brutalmente para a carroçaria de uma carrinha da polícia, foi encaminhada para o hospital, mas após a assistência médica voltou a ser levada para o comando de Água Grande, o distrito da capital do país, e lá se encontra até ao momento juntamente com outros 24 detidos. A emissora pública portuguesa apurou ainda que dirigentes do MCI-PS-PUM mobilizaram advogados para defender os manifestantes, mas a polícia não permitiu assistência jurídica. Os protestos e barricadas resultaram da decisão do Tribunal Constitucional, que anulou a candidatura da referida coligação partidária, a terceira maior força política do arquipélago, em 5 dos 8 círculos eleitorais.
6: Esse amontoado de população deve-se realmente a esse facto, o Tribunal Constitucional ter invocado que o MCI está inibido de poder participar na eleição legislativa a nível de vários distritos.
5: A população incendiou pneus na via pública e bloqueou várias estradas de norte ao sul de São Tomé.
6: Nós estamos dispostos a ficar aqui até amanhã e até depois de amanhã, se possível, até que haja um pronunciar reverso da comunicação do Tribunal Constitucional.
5: Militares e a Polícia de Intervenção Rápida foram enviados para os locais de protesto. Balanço final, 25 detidos e ferimentos ligeiros.
0: Ontem, no primeiro dia de campanha para as eleições em São Tomé e Príncipe, agendadas para o final deste mês. Em Moçambique, o político Venâncio Mondlane veio denunciar o homicídio ontem de mais um membro do partido Anamola, a que preside na província de Inhambane. Garante o ex-candidato presidencial que Ilídio Facitela Gustavo era uma das testemunhas para o julgamento no Tribunal Supremo, ainda sem data reconfirmada. Jerónimo Muniz.
7: Em comunicado, o Anamola manifesta a sua profunda consternação e repudia veementemente o ato de sequestro que culminou no assassinato de Ilídio Facitela, membro do partido, cujo corpo foi encontrado sem vida no distrito de Omoine, província de Inhambane. Anamola exige o cabal esclarecimento das circunstâncias que conduziram ao seu assassinato, a identificação dos responsáveis e a sua consequente responsabilização nos termos da lei. Apelam às autoridades competentes para que conduzam uma investigação célere, rigorosa e transparente, garantindo que os responsáveis sejam levados à justiça. Recordo que Venâncio Mondlane, o principal contestatário da governação em Moçambique, apresentou em maio à Procuradoria-Geral da República uma nova queixa de perseguição política, apontando para 56 mortos e 436 casos de violência extrema contra o seu partido Anamola, fundado há pouco mais de um ano. Candidato presidencial em outubro de 2024, Venâncio Mondlane liderou a contestação ao processo eleitoral que levou a 5 meses de protestos na rua, tendo como resultado 400 mortos, sobretudo em confrontos com a polícia. Na passada sexta-feira, o Tribunal Supremo Moçambicano anunciou a possibilidade de adiamento do início do julgamento de Venâncio Mondlane, inicialmente marcado para 6 de outubro, após um pedido da defesa do político que alegou incompatibilidade de agendas. Em causa está um processo crime movido pelo Ministério Público contra Mondlane no âmbito das manifestações pós-eleitorais. Segundo o despacho de acusação do Ministério Público, a prova contra Venâncio Mondlane assenta largamente nos apelos à contestação, greves, paralisações e mobilização para protestos através de transmissões em direto nas redes sociais.
0: Enquanto o segundo candidato mais votado, Venâncio Mondlane, tomou posse como membro do Conselho de Estado, órgão de aconselhamento do Presidente da República, cujos membros beneficiam de imunidades, o Conselho de Estado suspendeu a imunidade de Mondlane para permitir a continuidade do processo crime. Em Angola, Higino Carneiro, pré-candidato à liderança do Partido no Poder, o MPLA, fez saber ontem que vai continuar a questionar a rejeição da candidatura, apesar de, afirma, respeitar a decisão do Tribunal Constitucional. O Constitucional negou a providência cautelar apresentada pelo antigo general para suspender a rejeição da candidatura à liderança do Movimento Popular de Libertação de Angola. Higino Carneiro quer concorrer no 9º Congresso Ordinário do MPLA, marcado para dezembro, contra João Lourenço, atual Presidente da República de Angola, que já tem validada a recandidatura à presidência do MPLA. O plenário do Tribunal Constitucional considerou prematura a intervenção da Justiça por entender que estão ainda em curso os trâmites normais e legais nas estruturas internas do partido, no órgão conhecido na quinta-feira e datado no acórdão conhecido na quinta-feira e datado de 7 de setembro, acórdão a que a agência Lusa teve acesso. Em Portugal, ontem voltaram a sair à rua largas dezenas de pessoas. Ontem era dia de aniversário do líder independentista Amílcar Cabral e dia também da terceira Marcha Cabral, organizada por vários movimentos da sociedade civil e que desceu à Avenida da Liberdade. É nota em destaque aqui na rádio, tal como vai ser também a missa de sétimo dia que se realizou ontem no Fogo em homenagem às vítimas do trágico acidente de sábado passado, uma homenagem em que participaram várias personalidades da sociedade cabo-verdiana.
8: Foi assim uma edição de Paulo Borges, aqui na Rádio RTP África. Luís Lucena.

Na rádio RTP África, vamos olhar aqui para as capas dos jornais portugueses. Hoje temos Jornal Público com uma fotografia, plataforma online, o Público em destaque, o trabalho sexual agora é conteúdo, uma tarde com estrelas portuguesas, do All in Fines. Também destaque na capa do Público, Educação contratou 30 milhões para tecnologia e reforma do Ministério. Outros temas de capa, legislativas, Suécia testa a vontade de extrema-direita estar no governo, no WhatsApp, nova burla usa fragilidades de versões antigas do iPhone, nacionalizações, quando os privados saíram das fábricas de dinheiro, pai do Pisa, na China não se nota o impacto da origem social dos alunos. Também cancro, cuidarmos de nós é uma forma de cura, Festival de Cinema Woman Unknown, a surpresa do júri de Veneza, Leão do Ouro, são temas da capa do Jornal Público neste domingo. Também Correio da Manhã, com destaque para crime brutal em Lagos, no Algarve, assassina patões a pancada, caseiro mata e tenta livrar-se dos cadáveres usando produtos químicos, esconde os corpos de Milena e Jamaí em cisterna. Destaque também Casa Pia 1, Futebol Clube do Porto 4, goleada do Dragão, depois de susto, goleada do Dragão em Rio Maior. Também destaque em Espinho, automobilistas protestam contra o aumento dos combustíveis, manifestação chegou junto à casa de Montenegro. Também destaque no relatório de contas, Benfica trata Mourinho como receita comercial. Temos também neste tema, escreve o Correio da Manhã, escândalo, pressão para afastar árbitro de clássico. Benfica Gil Vicente, 18 horas de hoje, a equipa tem muito a melhorar, diz Marco Silva. Famalicão Sporting, às 20h30 deste domingo, Rui Borges acredita em recorde de Luís Soares. Também destaque no Correio da Manhã, aeroporto, dupla das bagagens enriquece com o tráfico de droga, crise no vinho, Estado paga para não haver vindima. São estes os temas da capa do jornal Correio da Manhã. Olhamos agora para os desportivos propriamente ditos, que são três, a bola, o recorde e o jogo. Começamos pelo jornal A Bola, justamente o Benfica, Marco Silva, na Luz não há apostas pessoais, garante o treinador, está satisfeito, mas quer melhorar muito o treinador, antevê duas batalhas. Palhinha é a aposta do Benfica, é o que diz também o treinador encarnado. Destaque igualmente no Jornal A Bola, Liga Portugal, sexta jornada, Famalicão Sporting às 20h30 de hoje. A equipa está apaixonada e a jogar bem, diz Rui Borges, o treinador do Sporting. Flávio Gonçalves, Freixaneda de volta ao 11, é o que pode ler-se na capa do jornal A Bola. Nesta sexta jornada da Liga Portugal, resultados já conhecidos: Nacional da Madeira 1, Alverca 3, Académico de Viseu dizia 2, Vitória Guimarães 1, e também destaque na Internacional, Real Madrid goleia e encosta-se a liderança em Espanha. Bis de Moreira dá ponto ao Milan na Itália. E também temos outra modalidade, handball, Futebol Clube do Porto triunfa na Luz. Também destaque, vamos olhar para o jornal Record. Hoje também o Porto em grande plano, pressão maior, campeão segura liderança antes do duelo
com o Benfica. Dragões estiveram a perder por 1-0, mas deram a volta com dois cantos. Santiago Giménez estreou-se a marcar. Faiol e Crítico, aconteceram coisas estranhas, as imagens estão lá, é o que pode ler-se na capa do Jornal Record. Também com destaque para o Sporting, espera um jogo mais exigente, Famalicão Sporting, do que diante do Galatasaray. Rui Borges toca o chip, a mudança entre Champions e Liga nem sempre é fácil. De base, regressa à defesa, Inácio deve manter-se apesar da sobrecarga. Às 18 horas de hoje, Benfica, Gil Vicente, Marco Silva arrefece entusiasmo, temos muito a melhorar como equipa, Bá já no relevado, mas só conta para Milão. É que vem pronto para jogar, Orsenes continua na seleção. São estes os temas em destaque no Jornal Record. Temos finalmente o jogo, sempre a andar, escreve este diário desportivo. Dragões dão a volta ao marcador com dois cantos e arrancam para a goleada num terreno movediço. Casa Pia 1, Futebol Clube do Porto 4, jogo de ontem. Francisco Faioli, houve coisas estranhas, as imagens são claras, diz o treinador azul e branco. Benfica Gil Vicente, às 18 horas de hoje, Marco Silva fala de Palhinha e garante não haver hierarquias. Aqui não há apostas pessoais. Técnico elogia entendimento entre Pressiani e Sheldrup. São estes os destaques quanto ao Benfica. Famalicão Sporting Soares vai fazer números melhores. Rui Borges confia no colombiano.

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0: Hoje temos mais uma edição de Investimentos e Negócios e vamos conhecer um famoso alfaiate dos países africanos da língua portuguesa.
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0: Desde criança que sempre sonhou ser alguém de destaque. Frequentou o Liceu Dr. Agostinho Neto em Bissau. Na adolescência, tomou a iniciativa de confeccionar vestuário. Já adulto, decidiu abrir uma alfaiataria. Uma carreira que começou tão cedo, ainda na terra natal.
2: Nasci em Guiné. Comecei este trabalho desde 2017 em Bissau. Iniciei a carreira e trabalhei até 2016. Consegui ter minha própria marca, que é o famoso alfaiate. Em 2019 a 2020, fui contratado pelo ONU na produção de sacos de pão. Em 2021, trabalhei com diferentes unidades policiais na produção de fardamentos, como o Ministério do Interior, Primeira Esquadra e Sexta Esquadra. E, por último, trabalhei com a Polícia Judiciária de Bissau. Então, em 2021, consegui uma bolsa para Portugal. Cheguei em Portugal em 2021. Estudei um ano com Sistemas Informáticos e Rede, e mais tarde, Escola Técnica Profissional. E em 2022, uma nova ateliê aqui em Portugal.
0: O que é que passou a fazer em Portugal, diferente do que fazia na Guiné, enquanto estilista?
2: Cheguei em 2021, durante um ano, estou a estudar sistemas informáticos e rede. Trabalhei na obra 12 meses, quase um ano depois desse trabalho. Foi na minha própria área, que é costureiro, estilista.
0: E teve apoio?
2: Sempre não foi fácil instalar a minha própria ateliê, mas tenho um amigo e irmão que também contribuiu muito nessa área.
0: Ansumane Dabó acreditou no próprio potencial, apesar de ter chegado a Portugal e de ter apostado na formação. Iniciou a atividade de estilista com poucos equipamentos.
2: Não tenho materiais suficientes, mas como tenho coragem e fé, abri só com uma máquina, uma pequena máquina doméstica. Mas graças a Deus, agora estou a trabalhar só com máquinas industriais. Tenho funcionários, tenho contactos em diferentes países da Europa, não só em Portugal.
0: E são muitos?
2: Sim, são muitos.
0: Muitas nacionalidades?
2: Quase, o Palop tudo me procura. E a Europa também, é mesmo. Faço a roupa para os que estão na Inglaterra, mando por mim encomenda, França, Itália, Espanha, Luxemburgo. Fui contactado até nos Estados Unidos da América. Quase faço todo tipo de roupa. Não só da mulher, de homens também faço. E das crianças, vestidos de gala, de casamento, e fardos de homens, e roupas de crianças, faço tudo. Tenho divulgação na internet e também deixei cartões em algumas lojas onde eu fui fazer as compras dos materiais. Quando clientes foram lá, pegaram o cartão e entrei em contato logo. Outros me encontraram no TikTok, no Instagram e no Facebook.
0: No contacto pela internet, por exemplo?
2: Sim, a maioria é do Palop. Isso, graças a Deus, nunca falta. Às vezes, clientes me dizem, quando vou vir provar roupa? As minhas provas é para levar. Até que pensam que quando eu faço corte da roupa e fiz num papel, porque a maioria das costureiras ou costureiros fazem assim. Eu não. Eu, quando vi o modelo que o cliente me mostrou, então eu faço corte diretamente. As minhas provas, cliente prova a roupa, está tudo perfeito. Graças a Deus, ele leva. Não tem tipo, vem provar a roupa, deixar algum dia e voltar mais provar. Eu comigo, graças a Deus, não acontece muitas das vezes.
0: É roupa que fica muito bem ao cliente logo a primeira.
2: Logo a primeira, a roupa fica muito bem. Ela faz vídeo, está dançando. Quando lancei esse vídeo no meu TikTok, é mais pessoas.
0: Vão passando palavras a outras, não é?
2: Sim, depois as pessoas transmitem a palavra ou mandam vídeo, ou elas também postam esse vídeo no seu TikTok ou no Facebook deles. Quando alguém pergunta, então, quem fez este vestido ou quem fez esta roupa, é o famoso alfaiate. Porque para mim encontrar aqui em Portugal e só procurar com o nome do famoso alfaiate, se for procurar pelo Ansumane, é dificilmente encontrar.
0: A forma de pesquisar é sempre famoso alfaiate.
2: Sim, famoso alfaiate.
0: No TikTok,
2: no Facebook, no Instagram.
0: E também através do WhatsApp, não?
2: Sim, WhatsApp também.
0: Como é bom um profissional, já começou a pensar nisso? Expandir mais o negócio?
2: Sim, esse é o meu sonho. de expandir mais lugares em diferentes sítios de Portugal ou fora de Portugal. Por isso que transformei esta atividade para uma empresa. Já é uma empresa. Desde 2025, construí uma empresa, Ansumani Alfaiate Unipessoal. É por isso que me motivou a criar uma empresa. São coisas diferentes. É por isso que transformei essa atividade para uma empresa. Já posso ter vários profissionais e posso divulgar mais trabalho e mais credibilidade também para os clientes.
0: Quantos funcionários tem?
2: Tenho 5 funcionários, 4 rapazes e uma menina.
0: Já tinham conhecimento de alfaiataria?
2: Eles aprendem com outras pessoas, mas agora estamos a aprender uns aos outros, não é? Digamos assim.
0: É uma troca de experiências.
2: Sim, uma troca de experiências. Sim, eu também aprendi com eles, porque a ideia de cada um é válida. Essa é a minha grande preocupação, porque temos que produzir mais, mas com mais qualidade também. Não só produzir mais, também eu sempre estou atento com isso. Quando fizeram um trabalho, antes de entregar esse trabalho, eu tenho que verificar como é que o trabalho foi feito. Por isso que sempre quando o cliente vier buscar a roupa, saí contente. Porque antes de entregar, quando eles disseram que já concluiu o trabalho que me entregou, então eu tenho que verificar onde é que tem falha. E assim, se tem retificação antes do cliente vier, eu disse, não, claro, tal, este não está bom assim. Passa assim, passa. Quando o cliente vier, deste cliente não vai saber quem fez, se famoso, se funcionário, não. Tudo fica ótimo. Falaram, oh menino, tu és excelente. Continua sempre a ser assim, porque o trabalho que tu fizeste é espetacular. Tu és o nosso orgulho. Quando ouviram falar o famoso alfaiate, mas quando viesse o famoso, é porque que exclamar? E tu és mesmo? Sim, sou eu. Quer dizer, o tamanho de nome e o tamanho da pessoa não tem nada a ver.
0: E a qualidade profissional é que interessa.
2: Sim. Às vezes a gente não acredita, por isso que toda a publicação que eu fiz, ponho famoso alfaiate, porque se publiquei vídeo ou foto sem identificar, se alguém dizer, oh, famoso que fez, oh, fulano, foi feito pelo esta rapaz, não vai acreditar. Vai pensando que é um trabalho que foi feito em uma fábrica, saiu de uma fábrica. É por isso que eu identifiquei todos os meus trabalhos, várias vezes, tudo, qualquer parte do mundo, vai saber que esse não foi feito pela fábrica, foi feito num ateliê, o famoso alfaiate.
0: Muito bem.
2: Que eu tenho muito gosto, tudo, muito amor nessa área. É por isso que quando peguei um trabalho, fez com tudo amor e também, graças a Deus, saiu como quis.
0: Atualmente, em Queluz Belas, é reconhecido entre as comunidades que constituem a lusofonia em diferentes países. Bem se recorda do que há muitos anos repetia nas conversas com a progenitora.
2: Desde a infância tenho isso na cabeça. Um dia dizia a minha mãe, oh mãe, não vou te garantir que vou ser presidente da república ou vou ser primeiro-ministro, mas um dia serei uma pessoa que todo mundo vai conhecer. Graças a Deus aconteceu. Hoje em dia, qualquer parte da Europa, África, posso dizer que fui conhecido. Porque minhas roupas foram vestidas em Angola, em Cabo Verde, em Guiné-Bissau, não falaremos, em Senegal, em São Tomé, Moçambique, nunca fiz um moçambicano na Europa. Mas França, Itália, Luxemburgo, Espanha, Estados Unidos da América, minha roupa foi vestida aí. Então, por isso que posso dizer que hoje em dia fui conhecido. Os seguidores que tenho também expandem as minhas publicações, fui conhecido. Hoje em dia, a minha preocupação é conseguir entregar encomendas na hora certa, mas graças a Deus não tenho falta de trabalho.
0: Famoso alfaiate, assim se tornou conhecido Ansumani Dabol, jovem empreendedor guineense, nascido em Bissau e agora a residir na Grande Lisboa. A sustentabilidade dos investimentos e dos negócios nas empresas. Especialista Rogério Ivan.
3: As pequenas e médias empresas têm um papel absolutamente decisivo na descarbonização da sociedade. Isto porque têm um peso enorme na economia e no emprego. Segundo a Comissão Europeia, representam 99% das empresas e asseguram cerca de 2/3 do emprego no setor privado. Isto mostra bem que sem as PMEs não será possível concretizar um processo de transição climática e energética com um verdadeiro impacto. Na prática, estas empresas podem contribuir de várias formas, por exemplo, através da eficiência energética, a aposta nas energias renováveis, através da redução de desperdício, através da otimização dos seus processos ou a melhoria da utilização dos transportes ou então também numa melhor seleção de matérias-primas para as suas atividades. Mas há também uma dimensão muito importante que é a mudança de comportamentos, o comportamento de consumo, incentivando, por exemplo, consumos mais eficientes, mais ecológicos e mais conscientes. Para que mais PMEs avancem neste caminho, será necessário garantir também financiamento, apoios, mas também mais informação aos intervenientes, mais formação e mais capacitação a todas as partes interessadas e envolventes. Muitas das PMEs querem fazer parte da solução, mas precisam de ferramentas, precisam de instrumentos, por exemplo, apoio técnico e menos burocracia nos processos. Podemos dizer que quando estas têm acesso a estas condições, quase seguramente conseguem inovar, ganhar competitividade e contribuir para uma economia mais limpa e mais resiliente.
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0: 10 da manhã em Portugal e Angola, 8 horas em Cabo Verde, 9 em São Tomé e Príncipe e na Guiné-Bissau, 11 em Moçambique e na África do Sul. As notícias na Rádio RTP África, com edição da jornalista Paula Borges.
1: Uma semana depois do acidente de Campanas de Cima, a Ilha do Fogo voltou ontem a reunir-se em memória das 25 vítimas deste grave acidente. A missa do sétimo dia foi celebrada em Montevaca, no concelho de São Felipe, e juntou familiares, população e várias autoridades nacionais e locais. O Bispo de Santiago, Dom Teodoro Mendes Tavares, que presidiu à celebração, deixou sobretudo uma mensagem de conforto às famílias e de esperança para uma comunidade ainda fortemente marcada pela tragédia.
2: A nossa palavra é uma palavra de esperança, de solidariedade também para com as pessoas. A Igreja e a Diocese de Santiago de Cabo Verde, particularmente, e além de se fazer presente ao longo desses dias, desde a primeira hora, quando soubemos desse triste acontecimento, procuramos manifestar a nossa proximidade, a nossa solidariedade espiritual, sobretudo no que se refere às orações, e ao sepultamento também religioso, ao acompanhamento espiritual das pessoas, e esta missa que celebramos aqui hoje, a missa do sétimo dia em sufrágio dos falecidos, é também uma expressão de tudo isso aqui. Ao mesmo tempo, rezamos também pela recuperação da saúde, os que se encontram hospitalizados, e desejando boas melhoras.
1: A cerimónia aconteceu numa altura em que continuam, por um lado, o acompanhamento aos feridos e o apoio psicológico e social, por outro, às famílias atingidas pelo acidente. A eleição do novo presidente do MPD, principal partido da oposição em Cabo Verde, pode ficar hoje concluída, uma semana depois do adiamento provocado pelo acidente de Campanas de Cima, que matou 25 pessoas. Os militantes do MPD na Ilha do Fogo vão este domingo às urnas. Paulo Veiga chega a esta última votação a garantir uma vantagem superior a 600 votos. O candidato diz também que já foram esclarecidas as diferenças entre os números da candidatura e os resultados divulgados pelo Gabinete de Apoio ao Processo Eleitoral.
3: A maior diferença, que era na praia, ficou resolvida com o apuramento geral, e Santa Catarina também já tem apuramento geral e, como nós tínhamos dito, os resultados até são mais favoráveis em 4 votos, portanto, em Santa Catarina. E na Praia tivemos mais 166 votos, portanto, a diferença passou para 266 votos. Portanto, nós estamos com uma margem muito confortável, acima dos 600 votos, e estamos muito tranquilos.
1: Se a vantagem se confirmar, Paulo Veiga diz que a prioridade será unir o MPD e recuperar a confiança dos militantes e dos cabo-verdianos em geral.
3: Eu acredito que estamos em condições de unir o partido. Já sabemos que os ânimos exaltam durante as campanhas e as eleições, mas eu penso que todos os militantes do MPD têm firme que nós somos uma família partidária e os nossos adversários são os outros partidos políticos e nós, e não nós internamente. Portanto, somos um partido democrático. O que os militantes escolherem, devemos todos respeitar e voltar a unir a partir de segunda-feira e trabalhar arduamente para recuperar a confiança dos cabo-verdianos.
1: O candidato Paulo Veiga espera que os resultados possam ser conhecidos ainda hoje. Hoje admite, no entanto, que eventuais reclamações das candidaturas possam prolongar o apuramento e adiar para os próximos dias a proclamação definitiva do novo líder do MPD. Ora, Herménio Fernandes diz que as diretas no MPD continuam em aberto e recusa dar por adquirida a vantagem anunciada pela candidatura de Paulo Veiga. O candidato mantém uma expectativa positiva e insiste que, enquanto houver votos por contar, a eleição não está decidida.
4: Eu estou convicto até a contagem final e o anúncio dos resultados. Portanto, eu estou na Ilha do Fogo, estou em contacto com os eleitores e acredito que as coisas vão correr bem. Eu tenho dados e aguardo serenamente a publicação dos dados oficiais. Portanto, as eleições ainda não terminaram e os eleitores do Fogo amanhã falarão sobre o que querem para o futuro do partido.
1: amanhã, ou seja, hoje mesmo, independentemente do resultado que sair da votação deste domingo, Herménio Fernandes garante que vai levar uma moção à convenção do MPD, marcada para os dias 25, 26 e 27 de setembro. O documento deverá refletir as principais propostas que apresentou durante a campanha interna. Ora, este será precisamente o fim de semana de eleições em São Tomé e Príncipe, eleições legislativas, autárquicas e também a regional do Príncipe. Entra-se hoje no segundo dia de campanha. Ontem, o primeiro-ministro do atual governo de iniciativa presidencial, Américo Ramos, disse que apesar dos incidentes no primeiro dia de caça ao voto, o balanço foi positivo.
5: O sentimento é positivo, apesar dos pequenos incidentes que aconteceram hoje, protagonizado por um partido político que nós sabemos, mas no cômputo geral o balanço é positivo. Estivemos em Lembá, estivemos em todos os distritos, Lembá, Lobata, Mesoche, Água Grande, Cantagalo, Caué. Isso é a expressão do povo. A moldura humana mostra que nós estamos a mobilizar e queremos fazer festa da democracia.
1: Também no contacto com os eleitores esteve o líder do MLSTP-PSD, o segundo maior partido do arquipélago, diz Américo Barros que o combate à corrupção será bandeira caso vença o escrutínio de 27 de setembro.
6: Por isso não vou admitir que no meu governo haja um membro do governo com indícios de corrupção. O que eu condeno é que este país já deveria ter uma justiça para todos. Não deve haver justiça para pobres e justiça para ricos. Não. Como se pode constatar, desde a independência, há políticos com indícios de corrupção, com casos de peculato, mas nunca foram à cadeia. E no meu governo, quero deixar claro, apenas indícios estará fora do governo.
1: Também a nossa terra, o novo partido político liderado por Abnildo de Oliveira entrou na campanha, tem como lema reformar com coragem e marcou presença no terreno.
7: O que nós estamos a propor da reforma com coragem é dizer que o Estado não vai conseguir dar emprego a toda a gente. Não vamos prometer emprego no Estado para toda a gente. É necessário abrirmos o país para que investimento privado possa entrar, criar emprego e assim termos uma vida melhor. Nós pretendemos uma revisão da Constituição. Nós pretendemos diminuir o tempo de férias dos deputados. Os deputados da Assembleia Nacional têm 4 meses de férias. Vocês sabiam? Mas isso está na Constituição. Por isso nós temos que mudar.
1: É preciso mudar, diz Abnildo de Oliveira. Os líderes dos restantes partidos que concorrem às legislativas autárquicas e também regional do Príncipe não marcaram presença no terreno no primeiro dia de campanha eleitoral, que foi ontem. Em Moçambique, Venâncio Mondlane veio denunciar na rede Facebook o homicídio ontem de mais um membro do partido Anamola, a que preside. Foi na província de Inhambane, garante o ex-candidato presidencial que Ilídio Facitela Gustavo era uma das testemunhas para o julgamento no Tribunal Supremo. Também o próprio partido Anamola, em comunicado, exige o cabal esclarecimento das circunstâncias que conduziram ao assassinato, a identificação dos responsáveis e a consequente responsabilização nos termos da lei. Destaque também ainda para a Marcha Cabral, que ontem juntou largas dezenas de pessoas no dia do aniversário do líder independentista, a Milcar Cabral, organizada por vários movimentos, desceu a Avenida da Liberdade, juntou várias expressões artísticas de vários países e uma das marchantes explicou porque saiu às ruas.
8: Eu acho que a importância de uma marcha nos dias de hoje é mostrar, principalmente, entre muitas outras coisas, mas eu, como participante, mostrar que não temos medo de nos juntar à luta e de mostrar que, mesmo nos tempos que correm, que não temos medo e que estamos aí na rua a fazer a luta.
1: A luta a ser feita por jovens e menos jovens ontem no coração de Lisboa são testemunhos recolhidos por Guilherme Mateus. Última nota também para a seleção de vôlei de Portugal. É hoje dia decisivo. Portugal defronta logo à tarde Israel. Vai ser determinante para os portugueses se manterem em prova devido ao desaire nas últimas partidas.
0: Foi as notícias na Rádio RTP África com a edição de Paula Borges. 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
1: Se há nomes que têm o poder de levar ao mundo a cultura de um povo, o de Cesare Évora é um deles. Apesar de uma carreira internacional tardia, a cantora do Mindelo conseguiu em 23 anos de turnês mundiais o destaque internacional e é até hoje a cantora de maior reconhecimento de toda a história da música popular cabo-verdiana. Apesar do sucesso em vários géneros das ilhas, Cesare Évora foi sobretudo relacionada com a morna e ficaria na história como a rainha da morna. Boa.

Cesária nasce no bairro dos Lombos em 1941. Tem quatro irmãos. O pai, Justino da Cruz, toca cavaquinho, violão e violino. Cesária, essa, tem o dom de cantar.

Desde cedo, Cise, como é conhecida pelos amigos, começa a apresentar-se aos domingos no coreto da Praça Nova, acompanhada por um dos irmãos ao saxofone. A jovem Cesária dá nas vistas. No bairro onde vive, há um quartel do exército português. Ao longo dos anos 60, é chamada pelos militares para cantar. Depois, vêm as casas particulares, a companhia de pesca, os bares, os hotéis e os navios que chegam ao Porto Grande. Cesária também chega à rádio e grava entre 61 e 62 um verdadeiro documento musical da época colonial em Cabo Verde.

Rádio Mindelo seria editado apenas em 2008 e com base nas 22 coladeiras gravadas nesses anos em bobine na Rádio Barlavento. À guitarra está Armando Tito. Os temas são quase todos de Tigói e Fran Cavaquim. Lá estão as gravações originais de Cis, Terezinha, Mar Azul ou Sangue Beirona.

A independência de Cabo Verde não trouxe de imediato melhoria das condições de vida de quem vive nas ilhas. É o caso de Cesária, oriunda de uma família pobre de São Vicente. Sem o movimento marítimo do Porto de Mindelo e com a saída dos militares portugueses, é agora um território ainda em maior crise económica. Cesária abandona a música para sustentar a família. Juntam-se os problemas com o alcoolismo que a afastaram da música por mais de 10 anos. É Bana, quem nos meados dos anos 80 recupera Cesária para as canções. Leva aos Estados Unidos e Lisboa. É na capital portuguesa que conhece José da Silva, produtor cabo-verdiano radicado em Paris, que a convida a tentar a sorte no mercado francês. Ainda grava em Lisboa, em 1987, um primeiro disco nesta nova vida de artista. As gravações decorrem nos estúdios Musicordes e o disco Cesária traz Tito Paris como mestre de vários ofícios. Assume a produção, piano, viola solo e coros. O álbum, com 7 temas, é um cartão de apresentação de Cesária, recupera músicas que todos já tinham ouvido no Mindelo, como Joaquim Paris, Dona Ana ou Cabo Verdeano na Angola. Mas também traz o original de Tito Paris, Regresso. Minha

0: beleza.
1: Já em França, Joe da Silva junta no ano seguinte Mano Lima e Paulinho Vieira, que repartem os temas que Cesária canta em La Diva ou Penu, a diva dos pés descalços, que é como se apresenta nos palcos. O disco seria editado em 88 pela Lusáfrica em Paris e reeditado no ano seguinte em Portugal pela Brandão Records, e incluiu o original de Tom Jobim e Vinícius de Moraes, Passei.

Por esta altura, Ramiro Mendes, a viver nos Estados Unidos, é o produtor da moda na música africana. De França, recebe o convite de João da Silva para produzir o trabalho seguinte, Destino de Belita, editado em 1990, onde recupera temas de Beleza, Amandio Cabral e Manuel de Novas. O tema título é um original de Ramiro Mendes.

Além de compositor, Ramiro Mendes era responsável pelos arranjos, baixo, guitarra e produção do álbum, que viria a solidificar a carreira internacional de Cesária Évora, mostrando ao mundo a beleza da música tradicional de Cabo Verde. Nos meses seguintes, volta a estúdio em Paris para gravar Mar Azul. Cesária é acompanhada pela Mindel Band de São Vicente, com Bau, Tei, Vojinha e Humberto Ramos.

A atuação de César Évora no Festival Musique Métisse em Angoulême, França, em 1991, é considerado o grande momento de viragem internacional da diva dos pés descalços. Numa decisão estratégica do seu produtor José da Silva, a atuação começou em formato elétrico e terminou em formato acústico. A reação fria do público à primeira parte elétrica contrastou fortemente com o entusiasmo gerado pela segunda parte acústica. Aclamada pela crítica, inicia a gravação do álbum Miss Perfumado, editado em 92. Fixa a residência em Paris e torna-se uma estrela internacional aos 47 anos de idade. Miss Perfumado é produzido por Paulinho e Toy Vieira, que repartem os instrumentos na gravação, num disco onde se juntam os coros de Gardênia Benroche e Celina Pereira. Para a história da música de Cabo Verde, solta-se o single Saudade, que é até hoje o símbolo maior da cultura das ilhas.

Saudade é aquela palavra que só existe em português ou no crioulo. É talvez essa singularidade na forma de expressão e também no conteúdo do tema que fez da cantora descalça do Mindelo um símbolo da música do planeta. O tema está envolto em polémica até aos nossos dias. Ficou, em 1992, registado como original de Amando Cabral e Luís Moraes. Mas a sua autoria

trazia na capa uma cesárea árvore de corpo inteiro e pés descalços. E na contracapa a imagem das ruínas do pontão do Porto Grande em São Vicente, com o Monte Cara em fundo. Mas também lá estava Angola, original mais um de Ramiro Mendes, que acabaria por ser um dos grandes sucessos da carreira de Cesária Évora.

Angola, Par de Saudade, viria a dar a Cesária o primeiro disco de ouro em França, com mais de 300 mil cópias vendidas, e ganharia nova versão em 1997, como Pamayane, na voz de Michel Martelly, que mais tarde seria Presidente da República do Haiti.

Para trás tinha ficado outro dos marcos da carreira de Cesário Évora, quando em 1995 grava o disco homónimo que traz esse original de Nando da Cruz, que ficou como uma das maiores homenagens aos 10 grãozinhos de terra, as 10

0: saudade, sim.
1: Cesária começa a ser um nome falado a nível internacional e a participar em campanhas humanitárias. É assim que grava em 96 a parceria com Ryuichi Sakamoto e Keitan Veloso no tema É Preciso Perdoar, incluído em Red Hot and Rio.

Numa carreira que corre o mundo, na estrada, é Paulino Vieira o chefe de orquestra da banda, que acompanha Cesária Évora até 96. E responsável pela produção do disco Cesária de 95 e o Ao Vivo no Olympiá, que chega ao mercado nesse ano de 96. Acabaria a sair da banda em litígio com o produtor José da Silva em 1997. Virtuoso instrumentista, Paulino Vieira considerava que era ele o verdadeiro artista do grupo e não propriamente a cantora Cesária Évora. Seria substituído por Bau, que já colaborava com a banda desde os tempos da Mingle Band, e mais tarde por Nando de Andrade, quando Bau decidiu em 99 abandonar o projeto para se focar por inteiro na sua aclamada carreira a solo e na composição instrumental. Bau, que ainda participa nas gravações de Café Atlântico, editado em 99, e que junta Jacques Morlenbaum e Teófilo Santos como convidados.

Mas Café Atlântico também traz essa pérola do encontro de dois povos irmãos, Cabo Verde e Brasil. É doce morrer no mar. Original de Dorival Caymmi e Jorge Amado, gravado numa parceria de Cesária, com Marisa Monte.

Numa carreira com forte afirmação de Cabo Verde no mundo, Cesária grava em 2002 uma das colaborações mais marcantes da sua carreira, quando participa em Mufu, o aclamado álbum de Salif Keita. E Amoré tornou-se um hino global de amor e resistência.

Os 10 anos finais de carreira de Cesar Évora são passados ao lado do diretor musical Nando Andrade, com quem gravou o álbum seguinte, em 2003, Voz de Amor, que recebe, no ano seguinte, o Grammy de melhor álbum de World Music. Um disco recheado de estrelas traz Totinho nos sopros, o cubano Julián Subidar no violino, Lura nos coros, o acordeonista de Madagascar Regis Gisavo e Tó Alves no cavaquinho. Mas também Hamilton de Holanda como convidado para a regravação deste Isolada, original de Beleza.

Em 2009, Cesária recebe do presidente francês Nicolas Sarkozy a medalha da Legião de Honra, no ano em que grava o último disco de originais, Minha Sentimento.

ainda teria em vida a oportunidade de voltar a encontrar Bonga ao vivo em maio de 2010 no Coliseu dos Recreios, um dia depois de se sentir mal num concerto em Barcelona.

Cesareva viria a falecer em dezembro de 2011 com 70 anos. Desapareceu a voz, ficou um mito que até hoje representa o povo das ilhas da Monabeza. Até aos nossos dias têm sido muitos os que têm recuperado os hinos celebrizados pela cantora do Mindelo. É o caso de François Key, com as versões de dança de Sangue de Beirona e Carnaval de São Vicente, e Amoré, por Mo Black, ou mais recentemente, Carlo Di e Jinton, na nova versão de Angola.

Em palcos, em vários pontos da Europa e nos Estados Unidos, continua a banda de tributo Orquestra Cesare Évora, onde se juntam diferentes vozes das ilhas sob o espírito de Cesária, como Teófilo Xantre, Lucibela, Maira Andrade ou Hélio de Almeida.

0: Em março de 2022, o documentário César e Évora, realizado pela jornalista Ana Sofia Fonseca, foi estreado no festival South by Southwest, tornando-se a primeira longa-metragem portuguesa a figurar na secção oficial deste festival norte-americano.
1: Um cantinho que mais te canta, mas nós é que te entender.
2: César, c'est l'anti-star. Donc c'est pas une petite jeune starlette qu'on va lancer.
3: Olha, pronto, gente, isso. Já me mais um pinguinho dessa coisa, credo.
4: Você não acha mal prostituta, acha mal bêbada, acha mal tudo?
5: Penso muitas vezes como é que foi possível uma mulher negra, de pé descalço, se ingrar.
6: Conseguimos entrar num meio que nenhum artista africano naquele tempo tinha conseguido.
2: Ela tem uma voz única. É quelque chose que vient des tripes, que vient de sa vie, que vient de son pays. Ça se fabrique pas dans un studio.
3: Quando tiver para acontecer, aquele dia te diga.
7: Eu já cochei muito, ao cochei vida. A outra falta de cochei era só lua.
8: Minha avó conseguiu tudo isso, muda macho. Mas é preciso gente ter cuidado com o que a gente deseja.

Com Cesária, não era apenas Cabo Verde que ganhou um lugar no mapa, mas sim todos os novos países africanos lusófonos que até hoje veem nela uma bandeira.

0: 11 da manhã em Portugal e Angola, 9 em Cabo Verde, 10 em São Tomé e Príncipe e na Guiné-Bissau, 12 em Moçambique e na África do Sul. 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
1: E São Luís, notas muito breves antes do debate africano que regressa à antena depois da pausa de verão. Hoje, sobre as vitórias da AfD na Alemanha, o referendo na Guiné-Bissau e a crise migratória em Ceuta e como tudo isto reflete as profundas transformações que estão a moldar o cenário global contemporâneo. Uma semana depois do acidente de Campanas de Cima, a Ilha do Fogo voltou ontem a reunir-se em memória das 25 vítimas. A missa do sétimo dia foi celebrada em Montevaca, no Conselho de São Felipe, juntou familiares, população e várias autoridades nacionais e locais. O Bispo de Santiago, Dom Teodoro Mendes Tavares, que presidiu a celebração, deixou sobretudo uma mensagem de conforto às vítimas e também de esperança para uma comunidade de luto.
2: A nossa palavra é uma palavra de esperança, de solidariedade também para com as pessoas. A Igreja e a Diocese de Santiago de Cabo Verde, particularmente, e além de se fazer presente ao longo desses dias, desde a primeira hora, quando soubemos desse triste acontecimento, procuramos manifestar a nossa proximidade, a nossa solidariedade espiritual, sobretudo no que se refere às orações, e ao sepultamento também religioso, ao acompanhamento espiritual das pessoas. E esta missa que celebramos aqui hoje, a missa do sétimo dia em sufrágio dos falecidos, é também uma expressão de tudo isso aqui. Ao mesmo tempo, rezamos também pela recuperação da saúde, se encontram hospitalizados e desejando boas melhoras.
1: O Bispo de Santiago, que celebrou esta missa de sétimo dia, continua, entretanto, o trabalho de acompanhamento aos feridos e o apoio psicológico e social às famílias atingidas pelo acidente. Acidente que acabou por ter impactos também na eleição do novo presidente do MPD, o principal partido da oposição em Cabo Verde. A ida às urnas foi adiada na Ilha do Fogo e deverá acontecer hoje. Paulo Veiga chega a esta última votação a garantir uma vantagem superior a 600 votos e o candidato espera que os resultados possam ser conhecidos ainda este domingo. Em São Tomé e Príncipe, este é então o segundo dia da campanha para as eleições legislativas, autárquicas e também a regional do Príncipe. Ontem houve barricadas e protestos e 25 pessoas foram detidas. Em Moçambique, a denúncia de Venâncio Mondlane veio hoje dizer, ontem na verdade, na rede Facebook, que o homicídio de mais um membro do partido Anamola, a que reside, aconteceu na província de Inhambane, ao início da noite. Na conta nesta rede social, Venâncio Mondlane afirmou que foi raptado e assassinado Ilídio Facitela Gustavo, o mobilizador do Anamola, no distrito de Murrumbene. Também no Facebook, em comunicado, o partido Anamola exige o cabal esclarecimento das circunstâncias que conduziram ao assassinato, a identificação dos responsáveis e a consequente responsabilização nos termos da lei. Última nota para os BRICS, o presidente chinês Xi Jinping e o primeiro-ministro indiano mostram-se disponíveis para mediar esforços de paz na Ucrânia, revela esta manhã o porta-voz do Kremlin, Dmitry Peskov, diz que Vladimir Putin agradece a disponibilidade. Os três líderes participaram na Cimeira das Potências Emergentes, os BRICS em Nova Delhi, o chefe de Estado chinês e o presidente russo já regressaram a casa.
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1: Neste regresso do debate africano, olhamos hoje para a vitória da AfD na Alemanha e para o referendo à nova Constituição na Guiné-Bissau. No tema para podcast, vamos falar da questão dos migrantes em Ceuta. Bem-vindos então a mais um debate africano com Sheila Khan, Tony Tcheca e Abílio Neto, assistência técnica de Diogo Axel e apoio de Paula Seixas Nunes. A vitória da AfD nas eleições regionais da Saxónia-Anhalt levou o chanceler alemão Merz a mostrar-se chocado depois do partido, a CDU, ter ficado reduzido a metade. O certo é que esta vitória não surpreende, já se adivinhava, tal como a vitória do Sim no referendo da Guiné-Bissau, embora por razões bem diferentes. Tony Tcheca, olhando para estes dois factos, separados por meia dúzia de dias, estamos perante novas realidades que vieram para ficar ou são apenas momentos que merecem uma reflexão?
2: Eu estou a crer que são momentos, não é? São situações que acontecem em períodos de crise, em períodos de algumas dúvidas e em períodos de tentar alguma complementaridade ou então marcar uma posição em função de um desagrado, de falta de diálogo, falta de espaço, e tudo isso pode contribuir para que hajam situações desta natureza. As vitórias do Partido Alternativo para a Alemanha, a AfD, revelam, mais do que tudo, um grande descontentamento da parte das populações locais, e é algo que já vinha de algum tempo e que acabou por se materializar agora com esta situação. E há grandes problemas, desde uma questão de insatisfação da económica regional, a crise industrial, a questão da inflação, o peso do tema de imigração, problemas de integração também, a desconfiança dos partidos tradicionais em função, portanto, ao sistema instalado, e tudo isso acabou por contribuir e fazer com que realmente esse mal-estar, essas situações, pequenas situações de grupos, de críticas, acabaram por ganhar um espaço e uma dimensão tal que agora deu no que deu. É evidente que o chanceler diz que nada vai mudar, nada em termos de mudança de cor política, mas é evidente que algo irá mudar em termos de permuta de ideias, de um diálogo que tem que ser feito de uma forma construtiva, até porque esta situação pode vir a desembocar numa outra muito mais complexa, que tem a ver com todo um sentimento de mal-estar, que já vem de há muito tempo. A questão desta região tem muito a ver com o passado, não é? Porque não podemos esquecer que essa região fez parte da antiga DDR, não é? A República Democrática Alemã.
1: Alemanha de Leste.
2: A Alemanha de Leste, exatamente, que eu tive o prazer de conhecer nesses tempos ainda, e depois mais tarde voltei a visitar, mas durante algum tempo estive lá, por razões académicas, e foram 3 anos ali passados, e deu para perceber as diferenças entre uns e outros, não é? O mesmo povo, a mesma língua, mas a forma de agir, reagir, de comunicação, de aceitar o outro, de aceitar, portanto, toda uma narrativa política quase que de ânimo leve em termos de aceitar, porque é assim, tem que ser assim. Portanto, tudo isto acabou por desembocar numa situação de revolta interna. E com a queda do muro e a unificação das duas partes num só país, é evidente que não se resolveram, não se dissiparam os problemas persistem, continuam, e há um sentimento próprio dessa zona que deve ser enfrentado e não relegado para um segundo plano. Eu parece-me que não só a Alemanha tem a ganhar com isso, como toda a Europa, se quisermos até, o mundo todo, porque isso pode influenciar outras situações mais ou menos similares e pode, em última instância, incentivar o tal diálogo, a tal ponto que deve existir entre o poder principal, o poder supremo das nações, e os pequenos problemas dos pequenos partidos que também estão de perto, a lidar de perto com os problemas locais. Portanto, é evidente que normalmente os problemas locais, quando são vistos a nível dos problemas nacionais de todo um país, na sua relação interna, mas também na sua relação com o mundo, acabam por aparecer com pequenas bolhas, pequenas situações que pouco tempo ajuda a resolver. E temos aqui um caso concreto que nos mostra exatamente que não será bem assim e que este problema, que é um probleminha neste momento, pode, não sendo devidamente tratado, pode vir a desembocar em outros problemas. E outros problemas pode significar, portanto, que esse mal-estar seja transmitido, portanto, a outras zonas da Alemanha. Nós sabemos que a Alemanha padece desses problemas do antigamente, padece dessas pequenas desigualdades e diferenças do ponto de vista cultural, do ponto de vista de experiência de vida.
1: Identitário.
2: Questões identitárias, exatamente. Essas questões todas, a questão da idiosincrasia, a forma de ser e estar, que se nota mesmo nas pequenas coisas, nas manifestações culturais, na comunicação com o outro, com o estrangeiro, tudo isso, para quem passou ou que tentou debruçar-se um bocado sobre o fenómeno da Alemanha, acaba por ir detectando tranquilamente, mas que dá para alguma preocupação. Portanto, acredito que, não obstante alguma arrogância que nós percebemos logo após a saída dos resultados, eu estou em crer que o chanceler vai ter que abrir um espaço de diálogo, evitar que este mal se espalhe, que se torne um problema maior, que pode ter efeitos de contaminação.
1: E a Guiné-Bissau?
2: A Guiné-Bissau é um problema completamente diferente. A Guiné-Bissau, estamos a falar de um país realmente capturado, né? Um país capturado, um país que está a ser dirigido de longe por uma figura que não dá a cara neste momento, não lhe interessa dar a cara, quer passar por entre os fios da chuva e tentando ganhar tempo de forma que possa, no seu regresso, que ele pensa que poderá ser para muito em breve, não só dar continuidade ao que vinha fazendo, mas com mais autoridade, mais poder e com menos adversários à ilharga, né? Se as coisas se concluírem, porque nós, eu digo, ponho essa na condicional, porque nós sabemos que a situação política na Guiné-Bissau neste momento não é fácil, mesmo entre os militares começam a haver sinais de confronto de ideias e de formas de estar, nem todos têm vindo a aceitar pacificamente as diretivas que vêm de fora, nem todos aceitam os novos dirigentes que foram colocados, que foram transportados e que apareceram de repente e ocupam lugares de chefia, lugares importantes, inclusive na comunicação entre o país em si e quem está no exterior e que, de facto, mexe os cordelinhos e toma as medidas todas. Portanto, eu estou em crer que vai ter que haver um diálogo muito grande, e eu espero que sim, para o bem do país, eu espero bem que sim, porque senão, se a situação política ou social descamba e se os militares, aquela unidade que se apresenta e aparenta ser uma unidade de facto, se analisarmos com alguma tranquilidade e percebermos quem é quem, dá para perceber que este é um batalhão super bem armado, com armas modernas, não tem nada a ver com os militares do antigamente, digamos assim, aqueles que ou participaram no processo de luta armada ou que entraram nessa fase final, mas que foram, portanto, devidamente formados dentro desse espírito, não é?
1: Tony Tchaka, mas o referendo pode vir a ter algum peso no futuro da Guiné-Bissau? Ou isto é para rasgar e acabou, vamos esquecer disto, porque isto não vai dar em nada?
2: Eu, do meu ponto de vista, se eu fosse o conselheiro, eu diria que deviam debruçar sobre isso com muita tranquilidade e abrir o espaço do diálogo e tentar encontrar formas de ultrapassar esta situação. Uhum. Já se viu que, mesmo entre essa parte que aderiu às linhas de orientação que vêm de fora, como eu tenho estado a insistir e a sublinhar, há sinais de diferenças, há tratamentos diferentes. E depois há uma espécie de uma corrida entre eles da ocupação dos postos mais importantes. Neste momento já há algumas figuras que eram tidas como intocáveis e que neste momento praticamente já estão fora do elenco governativo e há outras que estão a emergir. Portanto, isso tudo faz crer que lá internamente há grandes diferenças. Lá internamente, essas grandes diferenças poderão ser muito mais difíceis, na medida em que o outro lado, embora esteja, muitos dos líderes estejam, portanto, praticamente isolados, sem espaço de exercício da democracia, o espaço de exercício da palavra, da comunicação, a verdade é que ninguém pensa que estão todos muito paradinhos à espera que venha alguma idade. Portanto, há todo um trabalho que está a ser feito. Eu estou em crer que realmente o bom senso que recomenda para o bem da Guiné-Bissau, para o bem daquela zona da África Ocidental, é que haja um clima de diálogo. Aconteça o que acontecer, ela é importante. Quem pensar que pode criar num Estado ditatorial, fazer o que lhe vem na alma, pode-se dar mal.
1: Sheila, estamos perante novas realidades? Ou momentos de grande reflexão?
3: Eu, antes de mais, permitam-me só cumprimentar o painel do debate africano, já que estamos nesta nossa reentrée, e deixem-me só 3 segundos para expressar a minha fraternidade, o meu carinho perante esta tragédia que todos nós testemunhamos, infelizmente, na Ilha do Fogo. E eu queria que os nossos ouvintes escutassem um abraço da minha parte, da nossa parte, perante o que aconteceu sábado passado. Como pessoa e, sobretudo, como mãe, não posso desligar-me emocionalmente e moralmente desta situação. O que aconteceu na Saxony-Anhalt, e perdoe-me o meu alemão, e tenho pensado muito no nosso poeta cabo-verdiano que estudou na Alemanha, na Alemanha de Leste, e que se calhar hoje estivesse aqui connosco teria muita coisa para dizer, mas eu acho que demonstra muito que as poetas da história muitas vezes... elas ficam no ar, algumas escondidas, e que depois há circunstâncias e situações que estimulam o seu aparecimento. Eu penso que esta vitória da alternativa para a Alemanha, eu fiquei sensibilizada no sentido em que não percebi muito bem como é que o chanceler, a ex-chanceler Angela Merkel, ficou tristíssima. Ela diz que ficou muito abatida, emocionalmente abatida. O atual chanceler alemão, Friedrich Merz, também diz que ficou chocado, e a minha pergunta é esta: e então e a história? Esqueceram-se da história? Esqueceram-se de tudo o que aconteceu numa Alemanha do Leste que, a partir do Muro de Berlim, nomeadamente vai fazer agora 36 anos, no dia 9 de outubro, a reunificação das Alemanhas. E isto demonstra algo muito importante. Demonstra que existe ainda, numa Alemanha territorialmente unificada, mas existem duas Alemanhas. Uma Alemanha que ainda não perdeu e não se esqueceu do seu passado. E que esse passado vem. Porquê? Porque é preciso não esquecer que, com a queda do Muro de Berlim, nomeadamente com a reunificação da Alemanha, ou melhor, das duas Alemanhas, ocidental e oriental, nós temos o colapso de várias indústrias na parte da Europa, da Alemanha de Leste. E com isto, o empobrecimento progressivo de muitas famílias. O deslocamento, a migração maciça de jovens. E temos, acima de tudo, um empobrecimento do seu tecido, não apenas empresarial, também das suas elites, e também, obviamente, o despovoamento. Hoje, quando nós olhamos para os vários dados estatísticos relativamente ao envelhecimento, relativamente à presença da juventude e, sobretudo, à presença de um argumento que pode ser combatido logo a priori, que é esta questão dos migrantes. A Saxónia-Anhalt é um Estado federado, o 16º Estado federado, cuja migração é pequeníssima, tem à volta de 8%, quase que não tem migração nenhuma, nomeadamente é tudo, e aqui depois eu gostaria também de transformar este meu pensamento também para a questão do sim, do referendo na Guiné-Bissau, que é esta ideia de a percepção de uma realidade, que é a migração como ameaça, e a experiência efetiva dessa realidade. Mas aqui a questão é que o Partido Alternativa para a Alemanha trabalhou e funcionou muito bem com a questão da narrativa histórica, e isso é importante, da falta de reconhecimento histórico que estas populações sentem, e sobretudo de um conceito que é muito usado, nomeadamente na psicologia, mas que podíamos trazer para aqui, que é a questão da privação relativa. Estas populações, como dizia há pouco o Tony Tchek e bem, não se sentem representadas, reconhecidas. E o que é muito interessante aqui é um retorno a uma determinada nostalgia do passado, que agora tem-se trazido muito esta questão da nostalgia, que é e que mostra bem duas realidades que a mim me importam, não só como pessoa, mas como socióloga, que é, por um lado, a biografia histórica de um país, da sua biografia institucional, e a biografia histórica dos cidadãos. E aqui a AFD conseguiu trabalhar com fogo, com vigor, esta ideia de, como dizia há pouco o António Simões, da identidade. A identidade de uma Alemanha oriental, de uma Alemanha espezinhada, de uma Alemanha que foi esquecida, relegada para segundo plano. E nós vimos isso e vimos esses argumentos no primeiro mandato, na primeira campanha de Donald Trump. E há muitos analistas de várias universidades do mundo, nomeadamente europeias, que dizem mesmo: nós também temos espaços da Europa envelhecida que podem acabar exatamente neste, não apenas neste ressabiamento, nesta frustração, mas sobretudo nesta nostalgia, que é uma percepção, não é efetivamente uma experiência efetiva, porque muitos deles que querem voltar ao passado, e o passado o que é? E isto aqui é que é importante. O passado é a presença hoje da Rússia, antigamente da União Soviética, e é preciso dizer que esta Alemanha era uma Alemanha da União Soviética, no espaço do pós-Segunda Guerra Mundial, Guerra Fria. Era uma Alemanha onde se aprendia o russo nas escolas, e hoje é esta Alemanha que quer voltar à Rússia. Porquê? Para ter, supostamente, mais estabilidade, queixam-se do elevado custo da energia e, sobretudo, fazem uma reclamação terrível, que é, não percebem, ou melhor, percebem, mas de uma forma muito insatisfatória, este apoio do governo alemão ocidental à Ucrânia. E, portanto, vem aqui, novamente, uma espécie de fuga de um investimento, sendo que esta Alemanha depende muito do investimento público, portanto uma fuga do investimento e uma fuga sobretudo de uma consciencialização e uma consciência histórica, e vou repetir-me, e de um reconhecimento dessa parte da Alemanha. Duas Alemanhas que são historicamente diferentes, duas Alemanhas cujas populações também são historicamente diferentes, e também há outra questão que eu aqui já quis explorar, que é a questão geopolítica atual, que é o apoio à Ucrânia efetivamente demonstra que há uma Alemanha pró-Rússia e que vai buscar essa tal nostalgia, e há uma Alemanha que é, obviamente, anti-Rússia. Vou querer dizer mais algumas coisas, mas só para dar aqui um saltinho ao referendo sobre o referendo na Guiné-Bissau. Este momento do sim na Guiné-Bissau vai cair novamente naquilo que eu disse da percepção e da experiência efetiva. E nós vimos que o referendo dá-nos exatamente isto que nós estamos a... Embora, e o Tony Tchek tem razão, são realidades opostas, distintas, mas é verdade isto, e este momento importa-nos pensar, que é como é que as percepções são, contaminam e podem criar imensas poeiras que são nefastas para a cidadania, e que a experiência efetiva muitas vezes é completamente ignorada, secundarizada e marginalizada, porque nós sabemos que e as organizações e vários partidos na Guiné-Bissau sabem que a abstenção foi enormíssima, mas depois temos a CNE, a Comissão Nacional de Eleições, a dizer que não. Tivemos uma presença de 70% de voto. Portanto, é, por um lado, a experiência efetiva e, por outro lado, a percepção. E acho que isto, sim, tem de nos obrigar a pensar no futuro e nos nossos futuros, acima de tudo, e termino aqui, quando o Tony Tcheca fala de diálogo, o diálogo só é possível quando os critérios de conversação e quando os critérios de conversa são honestos, transparentes e, ab início, conscientes e partilhados por ambos, ambas as partes. Neste caso, por um lado, a experiência efetiva e a percepção não bate, peço desculpa pela expressão, a bota com a perdigota. E eu acho que era importante não esquecer estes pequenos momentos que nos obrigam efetivamente a perceber e a interrogar-nos que tipo de cidadanias é que vamos retirar daqui e que tipo de biografias históricas é que nós queremos construir a partir destes momentos.
1: Muito bem. Abílio, que reflexão merecem estes dois casos?
4: A pior reflexão possível.
1: É assim tão mal?
4: Sim, a pior reflexão possível. Primeiro, porque nós fomos muito bombardeados com demasiada informação sobre o que estava a acontecer na Alemanha, na Alta Saxónia, e por outro lado, fomos ligeiríssimamente não bombardeados com o que estava a acontecer na Guiné-Bissau. Eu digo isso ao nível dos mídias, no geral, a partir de Portugal. Entretanto, fomos sendo bem informados sobre o que acontecia na Guiné-Bissau por outras vias, por vias de aproximação e até pela extraordinária intervenção da RDP África na tentativa de tentar informar sobre o que se passava, não é? E por outro lado, esse bombardear da informação sobre o que acontecia na Alta Saxónia, nos meios de comunicação portugueses, sobretudo, foi quase sempre no mesmo sentido, ou seja, uma repetição incessante de uma série de projeção de medos, de justificação de ressentimentos, de anulação de biografias, a Sheila nisso tem absoluta razão, numa espécie de promoção de nativismo leve, uma coisa que não devia sequer existir, mas que se foi propondo como algo razoável de se entender, e depois, sem dar nota efetiva do que estava em profundidade a acontecer e que está a acontecer na Alemanha. Os meus dois colegas, brilhantemente, já assinalaram, no geral e do ponto de vista dos conceitos, tudo o que se passou ou que se vem passando na Alemanha. No entanto, nenhum deles, nenhum dos dois, por razões de economia de tempo, suponho, não tentaram sequer especular ou analisar o risco daquilo que está a passar e projetá-lo no futuro. E eu, de uma forma, se calhar, demasiado negativa, considerando o meu otimismo relativo e racional, que é habitual nas minhas intervenções, eu não vejo a coisa nada bem na Alemanha. E na Alemanha, e também projeto para o resto da Europa. O próximo ciclo eleitoral europeu é um ciclo de viragem inexorável à direita, e à direita, é preciso dizê-lo, da direita mais extrema e da direita mais inconcebivelmente anti-europeia, se considerarmos naturalmente toda essa ideia da Europa que nos foi sendo transmitida como uma ideia de um humanismo, de uma série de princípios democráticos, de defesa de Estado de Direito, de progressismo, até que ia lidando com outras ideias conservadoras, mas elas próprias dentro ainda dos conceitos de Estado de Direito e da democracia. Quer dizer, tudo isso foi acontecendo e foi sendo a imagem que a Europa construiu de si própria. E agora vai ter que lidar com o contrário disto tudo e com o mais selvático que há na política, que é a política feita com base em emoções, com base no estímulo sentimental do pior que as pessoas têm e prometendo o impossível e, como impossível, é inalcançável, prometendo que alguém há de ser culpado ou responsabilizado por não se alcançar o impossível. E quem é o culpado e o responsável por não se alcançar o impossível? O outro. O estrangeiro, o que não é nativo, o que vem de longe, o que não partilha dos nossos ditos valores, das nossas ditas tradições, muitas delas, naturalmente, imaginadas e inventadas, mas nossas tradições.
2: São as questões identitárias.
4: Claro, que foram bem, do ponto de vista conceitual, vocês dois bem projetaram a coisa. Agora, eu quero é ir a profundidade dessa realidade para, não para chocar, como é evidente, mas para termos a noção do que é que está aqui em causa. E também apresentar algumas soluções, algumas delas tão imaginadas do ponto de vista do imaginário impossível de alcançar, na perspectiva das ideias da alternativa para a Alemanha e outros partidos de direita que aí vêm e que vão ser de poder nos próximos tempos, e não temos ilusões relativamente a isso, em França, em Inglaterra, em Espanha, etc., e etc., referindo-me aos países mais relevantes da Europa, que nos próximos dois anos prevê-se, e eu também prevejo, naturalmente, venham a ser governados por partidos de extrema-direita. E são mesmo de extrema-direita, independentemente daquilo que se consideram ser, depois de chegarem ao poder, que foi o caso da senhora Meloni, enfim, ter feito aquele exercício de se reconverter ao conservadorismo clássico para justificar a impossibilidade de agir como ela desejaria agir. Bem, mas para dizer o seguinte, eu fui ler, naturalmente, o programa de alternativa para a Alemanha. São 130 e poucas páginas, um programa muito denso, mas que perde, e eu aqui quero dizer isso com clareza, perde demasiado tempo a justificar porque é que é um programa racista, e porque é que é um programa xenófobo, e porque é que é um programa que não só vai nesse sentido, mas vai ainda mais longe. É um programa que pretende eliminar e atingir os alemães que também não pensam exatamente como eles pensam, sobretudo uma preocupação em atingir os alemães liberais e cosmopolitas. É uma preocupação específica nesse sentido. E na parte cultural do programa, a económica, não vou, mas vou falar sobre a económica muito rapidamente, para dizer qual seria a minha solução para os votantes, os 200 e tal mil votantes da FDB na Alta Saxónia, mas dizer o seguinte, que no programa há propostas tão específicas como praticamente eliminar o museu da Bauhaus em Dessau, eliminar as escolas de arte mais progressistas de Magdeburgo, mas também de Dessau. As pessoas, eu fui um deles, enfim, a preocupação de viajar para ir ver aquilo, não consegui ver, fiquei por Berlim, que é a minha cidade europeia preferida, e já tinha muito que ver em Berlim, mas tinha,

0: concebe uma tradição alemã medieval, e é ali que está a solução para a cultura alemã e para a criatividade alemã. No medieval alemão, que nem sequer existia como Alemanha, mas existia como os Landers dispersos, alguns deles até colonizados por outros países europeus. Portanto, essa ideia de que é preciso eliminar construções modernas, construções alternativas e progressistas, e simplesmente cancelá-las, que é disso que nós estamos a falar, e essa obsessão deles com o oco, e eles constantemente à procura do cancelamento daquilo que lhes é diferente, eu só posso dizer o seguinte, enquanto lia, com muita ironia, passaram pela cabeça, se quiserem, agarrem nesse museu e ponham em São Tomé e Príncipe. E nós não nos importaríamos, e receberíamos com todo o gosto, e tiraríamos do imaginário desses senhores, não é? Enfim, que não gostam daquelas coisas, a preocupação de ter que estar a olhar para aquela criação, para aquela arte.
1: Nós até ajudávamos, íamos lá bater palmas também.
0: Sem problemas nenhuns. Eu até andava a pé, daqui de Lisboa até de Sal, se eles me concedessem essa honra a São Tomé e Príncipe. E receberíamos 450 a 500 mil turistas em São Tomé para fazer a visita, a criação de Gropius, de Klee, de Kandinsky e muitos outros. Portanto, essa é a proposta que eu faço aos senhores da Alternativa para a Alemanha. Estejam tranquilos, mudem tudo para São Tomé e Príncipe, retirem essa gente que não interessa a ninguém do vosso país, e fazem bem em fazê-lo, tendo maioria para o efeito, e nós não nos preocupamos, albergamos o vosso lixo, como vocês o consideram ser, em São Tomé e Príncipe. Portanto, essa seria a minha solução. Segundo problema, que é o problema da economia, os meus colegas já falaram muito bem sobre isso. A Alemanha tem um problema. Efetivamente, a indústria, quer a indústria, enfim, que a indústria, enfim, que é o que dá dimensão à economia alemã, é, de facto, a grande indústria automóvel.
2: E energia?
0: A energia, a indústria automóvel só existe como existia por a Alemanha ter energia barata para alimentar.
3: Exatamente.
0: E para alimentar as usinas, como eles chamam, e chamam bem. Mas também toda a cadeia de abastecimento, porque a indústria automóvel mudou muito. E a verdade é que ela passou a ser alimentada por uma cadeia de abastecimento global, em que grande parte dos componentes e das peças, ou se quisermos, de todo, quase todo o pós-venda, é feito em diversas partes do mundo. E a Alemanha pensou que esse seu modelo industrial, que é fundamentalmente baseado em localizar localmente, diria eu, toda a produção da linha de produção automóvel, ou dentro da Europa, este modelo claudicou. E claudicou para quem? Para a China e para o outro, sobretudo para a China e na base da cadeia de abastecimento, também para a África, por causa das matérias-primas, que a Alemanha foi deixando de ter preocupações em investir nelas, em investir em novas minas e em nova investigação de novos materiais para a nova indústria automóvel que aí vinha, e foi confiando na compra de material já transformado por outros atores, tanto americanos como alguns outros europeus, em pequena medida franceses, e em grande medida, outra vez, a China. E agora tem esse paradoxo de perceber que toda a sua indústria automóvel está obsoleta. Toda a ideia de indústria automóvel está obsoleta. Está obsoleta porque a Alemanha negou-se a sair de si. Mas negou-se a sair de si não propriamente pelos dirigentes ou pelos políticos tradicionais alemães. Também por esses. Mas, sobretudo, para alimentar uma ideia, que é uma ideia muito profunda e que agora emerge, que é exatamente a ideia que a FP defende. Da Alemanha para os alemães, da ideia de que é possível fazer toda uma produção, porque somos muito fortes, só internamente ou com base em vizinhos que nós podemos controlar, e também a ideia de que mais tarde ou mais cedo a nossa capacidade de criar e de produzir excelência será sempre e constantemente reconhecida pelo mundo. Bem, isso acabou. E como acabou, eu aconselharia os 300 e tal ressentidos votantes da Alternativa para a Alemanha que se mobilizem e comecem a pensar em fazer aquilo que historicamente a Alemanha, enquanto império, fez, que é ir tentar invadir a China com 300 mil pessoas e a ver se conseguem recuperar o que ficou para trás da sua indústria automóvel. Já que o imaginário está no nível do absurdo, eu proponho sempre o absurdo como alternativa, e sobretudo como alternativa à Alternativa à Alemanha.
1: Eu gostaria duas questões, uma que tem a ver com a Alemanha, mas outra ainda sobre o meu país, a Guiné-Bissau, também para esclarecer alguns aspectos e revelar

0: alguns outros benguinenses. Falaste muito bem na questão de uma certa dureza nas palavras, nos diálogos, mas dos dois lados, porque o chanceler alemão também não foi neguinho na sua abordagem.
1: Exatamente.
0: E quando esteve lá no palanque a falar, ele foi muito...
1: Aliás, parlamentar alemão.
0: Foi exatamente, até foi bastante contundente. Eu vou, para não errar, vou dizer, o chanceler alemão acusa a AfD de políticas que se comparam com uma limpeza étnica. No Parlamento Alemão, depois da vitória do partido da extrema-direita no Estado do saxónico de Anhalt, Friedrich Merz alertou para as consequências caso os imigrantes deixassem o país. O chanceler alemão dizia e acusou, quarta-feira passada, o AfD de apoiar a Rússia contra os interesses da Alemanha e a defender políticas anti-imigração, patati patatá, por aí fora. E depois disse assim, um em cada seis trabalhadores dos serviços têm passaporte estrangeiro. Se aqueles que trabalham na Alemanha tiverem de abandonar o país porque os seus inscreveram reimigração na vossa bandeira, cuidem-se. Ai da Alemanha. E vem para aí fora. Portanto, há todo um discurso, toda uma narrativa que ocupou para aí cerca de mais de 20 minutos sobre esse aspecto, o que é que a Alemanha tem a perder com a saída dos tais imigrantes.
2: Esse discurso é muito interessante, mas é muito reativo e devia ser ideológico. Coisa que não foi reativo.
0: Bom, do ponto de vista deles é bem ideológico.
2: Sim,
0: é uma posição clara que já vem de trás. Porque essa questão já vem dos tempos da Alemanha do Leste. Aquilo já era uma coisa horrível. O jovem estudava a língua russa todo o processo académico até a universidade, mas depois nunca, em nenhum momento, vias um alemão a falar russo onde quer que fosse. Ele percebia, mas respondia alemão. Bom, é só para percebermos, portanto, a gravidade dessas diferenças e uma certa loucura xenófoba também que existe naquele país e agora vai agravar ainda mais. Mas eu queria só, portanto, para voltar à Guiné-Bissau, há uma entrevista que foi dada pelo, não sei se já tiveram acesso, pelo bastonário da Ordem de Jornalistas da Guiné-Bissau, que revela um bocado a situação que o país está a passar. António Nhaga considera que a multiplicação das formações políticas sem identidade ideológica, clara e instrumentalização de imprensa, estão a fragilizar a estabilidade institucional e democrática do país. Ele diz que a posição foi divulgada quando, numa entrevista que ele deu ao Capital News, onde deixa bem claro tudo o que se passa. Ele denuncia exatamente... Diz que neste momento há jornalistas que são uma espécie de boca de aluguer, que está a haver uma desorientação, uma fuga imensa que está a distorcer e a esmagar a classe jornalística, que durante muito tempo, durante muitos anos, teve um comportamento exemplar e foi resistindo às intempéries, mesmo à custa de sacrifícios a nível familiar. A verdade é que neste momento há situações difíceis. Grande parte dos jornalistas estão, inclusive, a entrar em novas formações políticas e outros estão a criar o seu próprio partido. Portanto, é uma tragédia quase que biológica que está a acontecer na Guiné-Bissau. Portanto, ou há bom senso, na verdade, para evitar que as coisas extremizem ainda mais, ou então Guiné-Bissau vai ter sérios problemas, porque, na verdade, este mal-estar não é fictício, há um mal-estar muito grande e que não há um setor do país, neste momento, nem as Forças Armadas, que escape ileso a esta situação. Estava a falar há bocado, nem por acaso acho que não complementei, a verdade é que, entre os militares, há aqueles que são militares de carreira, que já vinham de trás com todo um processo de feito, e há os outros que foram recrutados pela via direta do presidente Sissoko e que foram levados para uma formação e voltaram da formação e imediatamente foram colocados em categorias de oficiais generais, como uma grande parte deles. Portanto, isso tudo criou um outro problema. A classe está ainda um bocado silenciosa, mas vão chegando rumores de um mal-estar grande e que estão só à espera a ver até onde é que eles chegam. Eu, como guinense, rezo para que não cheguem a extremos, porque o país vai sofrer ainda
2: muito
0: mais.
2: Bem.
0: Agora, há medidas que têm de ser tomadas e há curativos que têm de ser feitos já.
1: Eu queria só fazer uma ponte entre o Tony Tchek e o Abílio. E o Abilo disse, e bem, por uma questão de economia de tempo, sim, Abilo, não dá para ir a tudo, senão ficaria eu aqui sozinha, porque isto é um tema para dar uma aula de 4 horas. Mas faria isto tranquilamente. Importante dizer o seguinte, óbvio que o que está a acontecer neste momento, as próximas eleições, e temos visto um grande enfoque nas próximas eleições em França, mas a própria Marine Le Pen saiu do euroceticismo para o eurorrealismo. Pronto, é preciso também dizer isto, que estes partidos de extrema-direita também vão ser confrontados com a realidade. E esta realidade, e aqui lições que nós temos de aprender e retirar, a primeira é efetivamente ter o cuidado de trabalhar, olhar bem para a história, porque a história ensina-nos coisas. Primeiro estamos a perceber que a história é cíclica. Estamos a usar, vemos livros e um dos livros que eu vou hoje sugerir conta exatamente de uma reunião que Adolf Hitler teve com os grandes empresários alemães para poder alimentar a sua máquina. E nós vemos hoje exatamente os mesmos argumentos que se utilizavam para recorrer àquele esforço que resultou numa mortandade terrível e que não vale a pena aqui explicar, porque todos nós sabemos. A primeira coisa que é importante é que a história nos ajude a esvaziar estes argumentos. Mas para poder esvaziar estes argumentos, nós também temos que ir a dados concretos. E a verdade é que quando o chanceler alemão diz isto é uma limpeza étnica, mas também diz esta questão da reimigração, que a alternativa para a Alemanha tem usado, ambas as partes também utilizam os mesmos nomes de uma forma muito vacilante, porque por um lado a alternativa para a Alemanha diz nós não queremos correr com todos os imigrantes, nós queremos correr com aqueles que nos fazem mal, que vêm castigar o nosso tecido social. Mas do outro lado também ouvimos isso. Esta questão, ele fala da reimigração, mas ele diz, sim senhora, nós precisamos destes imigrantes, e há pouco o Tony Checa disse bem, porque vamos deixar de ter funcionários nos nossos lares, vamos deixar de ter funcionários nos nossos hospitais, nós não vamos ter restaurantes, não vamos ter pessoas na restauração, mas também é verdade que nós não podemos ter todos os imigrantes. Nós queremos um determinado perfil de imigrante. E o grande perigo hoje é exatamente nós deixarmos encher as nossas mentes, os nossos ouvidos, com argumentos que são, muitas vezes, que podem ser confrontados com a realidade. Mas deixemos-nos também de gritarias, porque o estarmos no Parlamento Alemão aos berros, eu acho que não é a melhor fórmula e a coisa mais interessante e reconciliadora.
0: E foram mesmo berros.
1: Acho que é mesmo importante irmos à história e perceber que esta Alemanha, que utiliza determinados argumentos, também utilizou os mesmos argumentos antes da Segunda Guerra Mundial. Mas também perceber que a história da humanidade tem ironias que são muito amargas. Que é, e isto nós não podemos deixar de esquecer, é que hoje países como a Espanha estão a ser penalizados por um país que foi feito de sobreviventes do Holocausto. Estou a falar de Israel. E, portanto, quando estamos a falar deste panorama de caos, de uma certa tragédia, nós temos que efetivamente sermos indiscretos e sermos chatos e incomodarmos a história. Porque é assim que a gente consegue efetivamente ter uma atitude e uma mente mais clarividente e conseguir, de alguma forma, não digo na sua totalidade, mas de alguma forma compreender como agir e gerir as nossas interações. Porque a verdade é que esta semana nós vimos uma mudança na Meloni. A Meloni, que entrou também cheia de fúria e vou fazer isto e aquilo, ela aos poucos e poucos também se foi adaptando. E porquê? Porque a realidade também tem algo a dizer. E a realidade fala muito. E hoje nós sabemos que esta Europa e vários estudos, eu tive o cuidado de ver vários artigos muito bons sobre isto, há efetivamente uma Europa empobrecida, envelhecida. E a crise energética, este medo da crise energética, porque o inverno em muitos países é terrível, está a chegar, e os custos associados a um conforto energético são terríveis. E é preciso trabalhar isso. E trabalhar com cuidado. Não é na gritaria, não é na ameaça, porque o próprio, esta nova star da Alemanha, para a alternativa para a Alemanha, obviamente que ele também se vai confrontar com as realidades, e a realidade dele tem uma população pequena, a juventude neste Estado Federado é mínima. E, sobretudo, vai-se confrontar com armadilhas dos seus argumentos, que é esta questão da imigração. Mas que imigração? Temos 8% de imigração, quando no total da Alemanha, a outra Alemanha, são 15%. É começar a confrontar o nosso olhar, e é começar a confrontar com a história e também com os dados concretos dessa história.
3: Abílio, um minuto.
2: A resposta pode passar por expor o absurdo que são as propostas e as defesas feitas por partidos como Alternativa para a Alemanha, exatamente também com absurdos como aqueles que eu propus há bocadinho, de transferir o Museu Barraus para São Tomé, com todo o gosto, e mobilizarem-se num exército de 300 mil pessoas para invadir a China e trazer de lá ao colo toda a indústria automóvel alemã para, enfim, eu aconselharia que fosse para a Alta Saxónia. Mas, no caso da Guiné-Bissau, é preciso dizer o seguinte: no mesmo momento em que na Guiné-Bissau acontecia aquele esperpéntico que nós todos presenciámos, ou seja, aquele espetáculo triste, lamentável e pouco digno para um país cheio de dignidade histórica, cheio de biografias, biografia de luta.
1: Estão a tentar apagar na nova Constituição, não é?
2: Sei.
1: Pronto.
2: Mas é o seguinte, que no mesmo momento, no mesmo instante, estava a acontecer na Etiópia a conclusão, a conferência final, a conclusão do diálogo nacional etíope. Muito crítico relativamente a esse diálogo que foi lançado há 5 anos. E o diálogo foi lançado exatamente para terminar com propostas para uma nova Constituição etíope. Mas defendo até a morte o método utilizado. Sobretudo, e volto outra vez à minha lógica de ser contra os diálogos nacionais, quando eles são feitos ou propostos de cima para baixo, mas ser totalmente a favor de quando eles são feitos a partir de baixo para cima.
3: Muito bem.
2: E a verdade é que esse diálogo nacional, sendo pró poder, sendo pró status quo, sendo pró presidente Abiy Ahmed, ele surge das universidades, surge das associações empresariais, surge também das regiões, e não surge dos partidos políticos no poder. E esse início, essa origem, interessa-me, interessou muito seguir até agora. É evidente que sou muito crítico com os resultados finais, mas diria aos guineenses, sobretudo aos guineenses que estão a pensar Guiné-Bissau em alternativa, que olhem para aquilo que foi proposto na Etiópia, que tentem projetar algo semelhante, congregar o máximo possível à volta de eventos daquela natureza, ampliando a base de apoio às propostas do evento e propondo com profundidade e estruturação alternativa ao esperpéntico que é o
3: muito
2: poder
3: bem
2: atual na Guiné-Bissau. E eu tenho pena de o dizer, porque ainda assim há gente que sabe, que colabora, mas que sabe que esse não é o caminho, porque esse caminho só divide e não é capaz de juntar.
3: Muito bem. Vamos então à nossa agenda cultural. Sheila?
1: Eu vou começar já com o livro que eu já li várias vezes. Eu preciso muitas vezes ir a este livro, e eu acho que o Abílio vai lembrar-se deste livro também, porque eu já o citei, mas preciso de o citar novamente, e peço aos nossos jovens ouvintes, comprem este livro. É o livro de Henrique Villard, A Ordem do Dia, muito Prémio Goncourt 2017. Foi publicado pela Dom Quixote em 2018. É um livro brilhante, brilhante, uma lucidez incrível para percebermos como o passado é feito de poeiras que chegam até nós, e como é que foi feito, criada toda a máquina fascista nazi na Alemanha, e obviamente como é que muitas das nossas marcas que nós usamos hoje, de uma forma esquecida ou ignorada, ou sem saber, estiveram lá, nesta reunião tão importante. Outro livro, um filme brilhante, que explica bem esta Hostalgia é o filme de Wolfgang Becker, peço desculpa, Goodbye Lenin, de 2003. Vejam esse filme, excelente, que é a história de uma mãe que tem um infarto durante no ano da queda do muro de Berlim e que acorda em 1990, perto da reunificação. Os filhos, para pouparem a mãe ao amargor de uma narrativa idílica socialista soviética que cai, então inventam todo um estratagema na casa, os noticiários, os produtos, e é preciso compreender também como era viver e quantos jovens não morreram a tentar fugir para a Alemanha Ocidental.
3: Muito bem, muito bem.
1: Porque era uma Alemanha. E para terminar, só para terminar, o Festival Paraíso, novamente em Braga, um festival cujo tema é Passado e Futuro na Afrodescendência, em parceria com Bantuman e com o projeto internacional Conciliare. Quem estiver em Braga, quem estiver perto de Braga, hoje teremos na centésima página, às 18h30, um debate sobre o que somos hoje e como será o nosso futuro. Acho muito
0: olhar por nós, vejo que o tempo está-nos a fugir, então vou resumir só a apresentação da Conceição Lima, que vai ser homenageada aqui em Portugal. O Comitê das Mulheres de PEN Portugal convida para uma tarde de homenagem à poeta santomense Conceição Lima, uma das vozes fundamentais da poesia contemporânea em língua portuguesa, não só santomense. O encontro será dedicado à sua obra, a toda a sua força, toda a sua contribuição, vai ser a memória de uma grande mulher, uma grande poetisa. Vai ser no dia 25 de setembro, na Fundação Saramago, em Lisboa, entrada livre às 18 horas. Edson Comte Grinhense vai apresentar o seu livro Adama, é a estreia de Edson Comte, depois do lançamento em Bissau de várias outras obras, noutros estilos, agora parece com um romance e que promete muito e vai dar muito o que falar. A sessão realiza-se sábado, 19 de setembro, às 17 horas, na Biblioteca de Alcântara, José de Ilhas Coelho, em Lisboa. A apresentação está a cargo de Ana Lúcia Sá, professora e investigadora do SEI-ISCTE, e de Lili Pontinha, investigadora do Instituto Guinense de Pesquisa Aplicada para o Desenvolvimento, IPAD.
3: Abílio,
2: bem,
3: muito rapidamente.
2: O livro lançado hoje, às 18 horas, no Hotel Holiday Inn Continental, em Lisboa. O livro da Solange Salvaterra Pinto, uma pessoa muito presente no cotidiano online dos santomenses. Livro infantil, Alda, a menina que amava as palavras, com colaboração da Editorial Novembro, sempre a Editorial Novembro a ajudar a publicação de novos autores santomenses. A Solange Salvaterra Pinto, mando um abraço pela coragem de finalmente publicar. Depois também apresentação a cargo da Gorete Pina e do José Sequeira, e com ajuda e colaboração de Vítor Hugo Mendes. Eu ainda não tenho livro, vou ler com todo o gosto e desde já deixar aqui essa nota, a nota de muitas santomenses, a publicar literatura infantil. Isso é muito importante quando nós sabemos que, e cada vez é mais evidente, de que a leitura no primeiro ciclo de existência ou de existência educacional é fundamental ler e ler o máximo possível. Tornar estes livros disponíveis a parte considerável das crianças no sistema de educação em São Tomé e Príncipe é o segundo passo e é o passo fundamental para que o país evolua no melhor sentido. Deixar dois nomes a propósito do nosso debate, que foi muito à volta da questão alemã, da questão problemática da alternativa para a Alemanha e do ganho de poder que vem fazendo e que não tardará muito estará no poder principal em Berlim. Deixar o nome de duas escritoras alemãs muito diferentes, de diferentes gerações, mas que eu li e tenho lido com muito gosto. A Christa Wolff, as pessoas já não se lembram, faleceu em 2011, é uma grande escritora e que, muito atípica, muito de Berlim, muito da Alemanha, muito profunda nas reflexões. Ela tem um livro que é um livro incrível sobre uma rua, que é uma rua que eu adoro em Berlim, Unter den Linden, Três Histórias Inverosímeis, foi editado pela Cotovia, já não existe não está disponível, mas quem conseguir encontrar, leiam, porque é delicioso o que ela faz a partir de três histórias, a partir de uma rua que tem quilómetros de distância e que vale a pena caminhar por ela e ver toda a Alemanha crescer à volta daquela rua e ela expõe aquilo de uma forma brilhante. Depois, a Jane Empelberg, mais recente, eu já aconselhei esse livro aqui três ou quatro vezes, Eu Vou, Tu Vais, Ele Vai, que é a volta exatamente
1: da mesma. É maravilhoso.
2: Aconselho a leitura e aconselho a leitura do seu último livro traduzido em Portugal, que eu li agora, que é A Visitação. Absolutamente extraordinário sobre como a Alemanha ainda tem um olhar alemão, não sobre a Alemanha, mas sobre o mundo e desconstruindo toda a ideia do imperialismo e do nativismo, que é tendencialmente suicidário para a Alemanha, segundo a própria Empelberg.
3: E muito bem, e assim se fez mais um debate africano para a semana, já sabes, estamos de volta. Até lá, fiquem bem.
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0: Meio-dia em Portugal e Angola, 10 da manhã em Cabo Verde, 11 da manhã em São Tomé e Príncipe e na Guiné-Bissau, 1 da tarde em Moçambique e na África do Sul. São as notícias na Rádio RTP África com a edição da jornalista Paula Borges.
1: Em São Tomé e Príncipe, este é o segundo dia de campanha para as eleições legislativas, autárquicas e também regional do Príncipe. Ontem, no arranque da caça ao voto, houve barricadas e protestos em vários pontos do arquipélago. Mais de 20 pessoas foram detidas e, de resto, mantêm-se muitas delas detidas sem qualquer acesso a apoio jurídico. Connosco, em direto, está agora o advogado Pedro Sequeira. Bom dia, senhor doutor, tentou hoje o senhor e mais alguns colegas tentaram ter acesso a estas pessoas detidas sem êxito até agora. Bom dia.
2: Bom dia, Paula Borges, jornalista, e obrigado por esta oportunidade. Sim, de facto, a situação que estamos a viver cá é uma situação bastante triste e lamentável, porque acreditamos que pelos anos que já temos de independência, nós não deveríamos estar ainda a este nível. De facto, houve várias barricadas em várias zonas do distrito, de diferentes distritos do país, e o resultado disso foi houve várias detenções. Neste momento, nós não conseguimos precisar o número exato, porque ainda não conseguimos ter acesso a essas pessoas, mas nós calculamos que é o número 23 pessoas, e dentre elas, homens e mulheres. E de ontem até a data presente, nós, enquanto advogados, não conseguimos ainda ter acesso às pessoas que estão detidas e nem sequer os familiares também conseguiram sequer prestar alguma assistência a nível de alimentação ou de qualquer outra ajuda de natureza pessoal. E lamentamos porque há situações delicadas, inclusive uma das senhoras que foi detida está grávida, foi após a detenção começou a sentir mal e foi submetida aos cuidados médicos, foi até o hospital, ficou na maternidade, por lá durante algumas horas e estranhamente

0: quando acreditávamos que ela poderia permanecer lá para pelo menos 24 horas para observação, estranhamente vimos polícias a levá-la novamente para o comando e está cá, permanece cá, detida junto com outras pessoas.
1: Tem alguma ideia do motivo que levou a que fossem detidos e que permanecessem detidos nestas condições ao longo das últimas horas?
0: Bom, não existe nenhum, em termos legais, não existe nenhum motivo para que eles possam permanecer nessas condições. Qualquer pessoa, depois de serem detidas, tem, no mínimo, direito ao contacto advogado. Então, não existe, independentemente de qualquer das ações que tenham praticado, não existe nenhum motivo. Mas para que eles estejam a ser tratados assim, desta forma desumana. Mas, entretanto, em relação aos atos, sim, existem informações e imagens, inclusive, a circular na rede social de diferentes barricadas que foram feitas, mas sabemos que quando há esses tipos de fatos, porque a população, algumas pessoas estão revoltadas, porque algumas delas, se calhar nem todas, são militantes de um determinado partido e talvez de reação a uma decisão de Tribunal Constitucional, as pessoas fizeram a barricada. Mas o que é certo, hoje nós não sabemos se todas essas pessoas estiveram envolvidas, se realmente estiveram lá em ação ou em omissão, porque efetivamente quando os polícias chegaram, fizeram questão de pegar todas as pessoas que eles viram lá em torno das barricadas. Inclusive, temos informações, temos até vídeos a circular nas redes sociais, pessoa que estava a filmar, a dar declarações de que não estavam envolvidas na manifestação, e depois vimos que também foram, digamos, atacadas ou perseguidas pelos polícias. Então, neste momento, nós não conseguimos sequer precisar se todas essas pessoas estiveram efetivamente desenvolvidas nas barricadas, nessas diferentes zonas. E para dizer que são pessoas de três distritos diferentes que neste momento estão detidas. Tem pessoas do distrito de Cantagalo, tem pessoas do distrito de Água Grande e Salvoeiro também do distrito de Lembá, talvez Lembá ou Lobata.
1: As denúncias e as inquietações deixadas aqui pelo advogado Pedro Sequeira, neste momento em que haverá cerca de 20 pessoas, pelo menos, detidas, têm estado detidas desde o momento da detenção, que aconteceu ontem no quadro da campanha para as eleições legislativas, autárquicas e também regional do Príncipe. Agradecemos ao advogado Pedro Sequeira a disponibilidade para falar em direto com a Rádio RTP África. Em Cabo Verde ainda não se sabe quem será o novo presidente do Movimento para a Democracia, o principal partido da oposição, isto porque a ida às urnas foi adiada na Ilha do Fogo na semana passada devido ao trágico acidente. A Paulo Veiga chega a esta última votação a garantir uma vantagem superior a 600 votos. O candidato espera que os resultados possam ser conhecidos nas próximas horas.
2: A maior diferença que era na praia ficou resolvida com o apuramento geral e Santa Catarina também já tem apuramento geral e, como nós tínhamos dito, os resultados até são mais favoráveis em 4 votos, portanto, em Santa Catarina. E na praia tivemos mais 166 votos, portanto, a diferença passou para 266 votos. Portanto, nós estamos com uma margem muito confortável, acima dos 600 votos. E estamos muito tranquilos.
1: Paulo Veiga admite, no entanto, que eventuais reclamações das candidaturas possam prolongar o apuramento e adiar para os próximos dias a proclamação definitiva do novo líder do MPD.
2: Eu acredito que estamos em condições de unir o partido. Já sabemos que os ânimos exaltam durante as campanhas e as eleições, mas eu penso que todos os militantes do MPD têm firme que nós somos uma família partidária e os nossos adversários são os outros partidos políticos e não nós internamente. Portanto, somos um partido democrático. O que os militantes escolherem, devemos todos respeitar e voltar a unir a partir de segunda-feira e trabalhar arduamente para recuperar a confiança dos cabo-verdianos.
1: O outro candidato à liderança do MPD diz que as diretas no partido continuam em aberto e recusa dar por adquirida a vantagem anunciada pela candidatura de Paulo Veiga e diz também que, independentemente do resultado que sair da votação de hoje, vai levar uma moção à convenção do MPD marcada para os dias 25, 26 e 27 de setembro. Em Bissau, ontem, dia do aniversário de Amílcar Cabral, foi também dia de fim do curso, do primeiro curso de gestão cultural e de entrega de diplomas na Escola de Artes e Ofícios. Este curso é uma iniciativa conjunta da AD de Tiniguena, com o apoio do Camões, Instituto da Cooperação e da Língua e Catarina Chevares da AD, Ação para o Desenvolvimento, marca este fim, que é também um começo de percurso.
3: Este primeiro grupo de graduados, composto por jovens super comprometidos e ligados à área cultural, representa para o país um passo importante na profissionalização do setor. São jovens que vão passar a olhar para a cultura não apenas como expressão artística, mas sobretudo como uma área que exige competências para conceber, organizar, gerir e desenvolver projetos. E tratando-se do primeiro grupo, eles têm uma responsabilidade acrescida, que é de abrir caminho e mostrar o que é que pode ser feito. Sobretudo se considerarmos que o mercado de trabalho neste setor é ainda muito verde e a maior parte das oportunidades terão de ser criadas por eles. No entanto, consideramos que esta turma terminou o curso num momento particularmente interessante, porque temos estado a assistir a um verdadeiro boom da dinâmica cultural no país, com instituições que atuam neste setor a apostar numa programação cultural mais regular e diversa.
1: A cultura e o seu poder de transformar sociedades. Terminou assim o primeiro curso de gestão cultural em Bissau. A meia maratona do Porto, hoje disputada nas ruas da Invicta e também de Vila Nova de Gaia, foi dominada pelos atletas quenianos, com Kapkama a vencer a prova masculina e Naomi a feminina.
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2: Extrema-direita com o melhor resultado do pós-guerra na Alemanha, a longevidade de Giorgia Meloni em Itália, a crise de confiança na Europa e o Brasil à beira de eleições. É o Visão Global, bem-vindos.

0: Visão Global de volta numa semana em que as perspectivas para o Estreito de Hormuz ficaram mais sombrias e, pior ainda, também o Estreito Alternativo de Bab el-Mandeb, no Mar Vermelho, está sob pressão, com os Houthis do Iémen, associados do Irão, a controlarem ali as operações. Esta semana houve o maior volume de ataques americanos a petroleiros iranianos desde o início da guerra e vice-versa, também os ataques iranianos a navios na região foram num volume inusitado. E os Houthis, outra vez à beira de uma guerra aberta com a Arábia Saudita, ficaram com o controlo de portos e ilhas no Mar Vermelho, incluindo a cidade portuária de Mocha e a crucial ilha de Perim, bem no meio do estreito. O pipeline da Arábia Saudita, que desemboca no Mar Vermelho e que é a grande alternativa a Hormuz, também foi atacado com drones. Com tudo isto, reacende-se a ansiedade internacional com os preços da energia e a inflação. O Brent voltou para cima dos 100 dólares e os bancos centrais pelo mundo parecem já não acreditar numa normalização rápida e voltaram a subir os juros. Esta semana vamos ver o que faz a Reserva Federal Americana. Será a primeira decisão de política monetária desde que a Fed tem o novo governador, indicado por Trump, Kevin Warsh. Trump quer que os juros desçam, mas ninguém acredita que o Warsh lhe vá fazer a vontade. A semana que passou ficou marcada também pelo melhor resultado de sempre alcançado pelo Partido Radical de Direita Alemão AfD, que conseguiu nas eleições regionais na Saxónia-Anhalt 43,8% dos votos, ou seja, ficou a apenas 3 deputados de uma maioria que lhe permitiria governar sozinho esse Estado. E se acontecesse, seria inédito um partido da extrema-direita com responsabilidades de governação na Alemanha. Isso nunca aconteceu desde a Segunda Guerra Mundial. Ainda não está descartada essa possibilidade de Ulrich Siegmund, da AfD, vir a assumir o governo do Estado da Saxónia-Anhalt, uma vez que a Aliança Sarah Wagenknecht, o partido populista de esquerda pró-russo, que conseguiu superar os 5% dos votos e assim entrar no Parlamento da Saxónia-Anhalt, esse partido foi o único que aceitou conversar com a AfD para tentar viabilizar um governo de extrema-direita no Estado. É por aqui que começamos. Patrícia Deinhardt, investigadora do IPRI, Instituto Português de Relações Internacionais, da Universidade Nova de Lisboa. Boa tarde. Essas conversas com a Aliança Sarah Wagenknecht para já não parecem estar a correr bem. A Aliança ofereceu a abstenção dos seus 5 deputados para viabilizar um governo minoritário da AfD, mas na condição de ser nomeado para Primeiro-Ministro Regional, uma figura independente em vez de Ulrich Siegmund da AfD. Isso não foi aceito, mas ainda haverá espaço para um entendimento entre a AfD e a Aliança Sarah Wagenknecht na Saxónia-Anhalt. Patrícia Deinhardt.
1: Boa tarde. De facto, estão a decorrer essas conversas entre o AfD e o BSV. O BSV de Sarah Wagenknecht, passado pouco tempo do fecho das urnas, uma das líderes do BSV, Claudia Wettig, fez saber que estaria disposta precisamente a iniciar conversações caso a AfD o quisesse. Há essa condição, essa não concordância em que ele venha a ser eleito ministro-presidente, se bem que em termos das votações, e pode haver 3 votações no Parlamento Federado da Saxónia-Anhalt, o BSV já fez saber que se absteria e, consequentemente, o AfD, que já tem 39 lugares e o BSV tendo 5, isso faz 44. Não podemos descartar precisamente essa possibilidade de um governo que venha a ser constituído pelo AfD com a aprovação tácita do BSV. Agora, eu acrescentaria talvez ainda um ponto, é a possibilidade de haver 2 ou 3 deputados desse Parlamento da CDU, exato, precisamente, que possam vir a ser cativados por Ulrich Schulz a viabilizarem um governo liderado por ele. E, portanto, estes 2 cenários estão em aberto. Um último cenário possível, ou pelo menos discutido mais do que possível, é a constituição de um governo minoritário composto pela CDU, SPD, Verdes e Lenca, porque esses partidos juntos obtém 39 lugares, o que está aquém da maioria de 42 lugares e, consequentemente, teria pouca legitimidade e provavelmente ainda menos força política para poder garantir um governo estável, uma vez que teria quatro partidos no seio dessa coligação, com ideologias, com princípios e com políticas muito, muito divergentes. E, aliás, entre CDU, centro-direita, e Die Linke, o partido de esquerda, há igualmente uma divergência temática e ideológica muito forte. E a CDU, aliás, aprovou uma resolução de incompatibilidade de governação, não apenas com a Alternativa para a Alemanha, mas também com a Die Linke.
0: O Richard Sigmund veio dizer que não descarta a possibilidade de se repetirem eleições. Ele disse que, se ninguém está disposto a assumir a responsabilidade de governar com a AfD, então se calhar os eleitores terão de se pronunciar outra vez e terão de ser eles a decidir, mostrando-se convicto o Richard Sigmund que, a repetirem-se eleições, a AfD acabaria por ter maioria absoluta. Será um bluff de Sigmund para forçar um acordo de governo? Ou ele quererá de facto repetir as eleições para tentar a maioria absoluta que não teve agora?
1: Eu inclino-me talvez um pouco para um bluff. Não é descartar a realização de novas eleições, mas se tivesse que apostar, eu provavelmente diria que não. É capaz de ser mais uma forma de tentar negociar, de exercer alguma pressão, precisamente sobre o BSD por um lado, mas também possivelmente para cativar dois ou três deputados da CDU para fazer avançar. Mas por outro lado, e já imagino que iremos falar nas eleições que se irão realizar
0: Precisamente, já há dois, oito dias, duas outras
1: exatamente.
0: eleições regionais, noutras duas regiões de leste, portanto, regiões em que normalmente a AfD é mais forte, na região de Mecklenburg-Pomerânia, o partido também está a liderar as intenções de voto e em Berlim está bem posicionado. Poderá a AfD, Patrícia Deinhardt, estar à espera também dos resultados dessas duas eleições, à espera de ver se eles também lhe vão ser favoráveis para tentar depois que as conversações sobre o governo na Saxónia-Anhalt sejam facilitadas?
1: Eu iria precisamente por esse ponto, que me parece ser mais credível, ou seja, eu julgo que, de uma forma ou de outra, todos os partidos, antes de se posicionarem completamente, estão à espera, efetivamente, do resultado destas duas eleições na antiga Alemanha Democrática. E, como referiu, a AfD, Mecklenburg-Pomerânia Ocidental, está, em termos de percentagem, nos 36% a 38%, mas muito perto, seguido pelo SPD. Portanto, aqui parece-me que, apesar de tudo, a legitimidade da AfD para vir a ter uma reivindicação política mais assertiva em termos de uma futura Constituição-Governo será fortemente condicionada por este resultado, que possivelmente dará ao SP uma vitória muito mais elevada do que aquele que foi o resultado do segundo partido mais votado nesta eleição da Saxónia, que foi a CDU com 17%. Julgo que aqui os resultados poderão vir a dar a cenários bastante diferenciados. Relativamente a Berlim, aqui Die Linke é o partido que está à frente nas sondagens, 21-23, e por CDU 20-21, e em terceiro lugar a AfD a 16 ou cerca de 18%. Portanto, nestas eleições que se vão realizar daqui a uma semana, o quadro para a AfD já não é possivelmente tão nítido, mas mesmo assim Mecklenburg-Vorpommern não deixaria de ser importante também, e se depois pudesse-á refletir também na Constituição, precisamente no governo em Magdeburg, na Saxónia-Anhalt.
0: Este partido, a AfD, que defende a deportação de milhões de pessoas, chamam-lhe a remigração dessas pessoas, que quer restaurar as relações com a Rússia e cortar de vez com a chamada cultura da memória do Holocausto e do passado nazi da Alemanha. Este partido teve o apoio de quase metade do eleitorado neste estado alemão, a Saxónia-Anhalt. Lidera neste momento as sondagens a nível nacional com 28% das intenções de voto. O que é que tem levado a esta evolução na sociedade alemã?
1: É uma boa pergunta e eu julgo, como sempre, há uma multicausalidade de fatores que nos ajudam a explicar esta ascensão de um partido radical, no partido de extrema-direita, que se constituiu inicialmente em pleno período da crise do euro por professores universitários que discordavam com a contínua inserção da Alemanha no euro e, portanto, advogavam que a Alemanha deveria sair do euro. E, portanto, começou com esta base contestatária, com base na economia. Depois ocorreu a crise dos refugiados 2000, ou crise migratória em 2015, onde a Alemanha, e de acordo com a política da então chanceler Merkel, a Alemanha teve uma política de portas abertas, onde recebeu cerca de 1 milhão de pessoas vindas da Síria e de outros países. Também se deve dizer que a maioria dessas pessoas que foram recebidas pela Alemanha em 2015 conseguiram inserir-se na sociedade alemã, mas onde, a partir desse momento, diria que começou a haver alguma resistência relativamente à posição dessas pessoas na sociedade, e nomeadamente isto acentuou-se muito nos últimos anos, precisamente nos antigos Estados da República Democrática da Alemanha. Em segundo lugar, diria que é a questão da economia. A Alemanha neste momento encontra-se numa posição onde a sua economia tem que rapidamente adotar reformas, seja num sistema de pensões, num sistema mesmo da segurança social. A questão das infraestruturas. A Alemanha tem as suas infraestruturas, que foram criadas depois da Segunda Guerra Mundial, estão em um estado onde rapidamente requerem renovação, coisa que não tem acontecido a velocidade suficiente.
0: Neste
1: Em
0: momento,
1: termos
0: Patrícia Dalgarte,
1: digitais,
0: a Alemanha volta a apresentar sinais de recuperação económica. Esse aspecto, a recuperação económica da Alemanha, será central para que o centrismo, que no fim de contas é tradicional na Alemanha desde a Segunda Guerra, possa ainda prevalecer no país?
1: eu julgo que neste momento isso está tremido de alguma forma, porque relativamente à questão da economia, sim, está lentamente a recuperar, por exemplo, também nas exportações, mas há aqui uma deficiência estrutural que assenta em infraestruturas deficientes, assenta numa digitalização muito lenta, ao passo de outros países europeus. A Alemanha não está no mesmo comboio, ou não está a percorrê-lo à mesma velocidade. Depois temos a questão da indústria automóvel, que na economia alemã é absolutamente determinante, e o que tem estado a acontecer nos últimos anos é que, muito devido à indústria automóvel da China e à colocação de automóveis chineses nos mercados europeus, e nomeadamente na Alemanha, isso tem feito com que esta tradicional indústria automóvel alemã tenha vindo a enfraquecer. E o que está a acontecer é que está a começar a ser substituída em algumas partes, algumas fábricas, por indústrias que estão a proceder ao armamento. O rearmamento da Alemanha é uma das outras questões, é uma das vias onde o Estado vê uma forma de continuar a garantir empregos e conseguir substituir em parte a tal diminuição da relevância da indústria automóvel. Mas eu, neste momento, o que é necessário que este governo de coligação CDU e SPD quer fazer, e anunciou fazer desde o ano passado, quando assumiu o governo em maio de 2025, é proceder a essas reformas. Essas reformas, no entanto, para muita grande parte da população, não estão a ser explicadas da forma mais convincente, da melhor forma, e, portanto, este governo de coligação, que sofreu esta derrota eleitoral nestas eleições, neste pequeno estado de 1,7 milhões de eleitores apenas, é um sinal de que a política de reformas que foi anunciada por parte do governo federal, do governo em Berlim, está a encontrar resistências a nível da população, está a ser mal explicado, e mesmo que os números económicos talvez num trimestre possam vir a ser melhores momentaneamente, isso não invalida que a Alemanha, se não fizer as reformas necessárias agora já, o descontentamento por parte da população vai aumentar. Portanto, é todo este conjunto de fatores que eu acabei de enumerar, em termos da economia, da infraestrutura, de uma alteração estrutural que estas reformas têm que fazer e abordar, e depois a forma de comunicação política que este governo e o próprio chanceler Merz não conseguem fazer, ao passo que o partido de extrema-direita, AfD, até porque até agora não governou tem esta possibilidade de prometer tudo e mais alguma coisa, e se o conseguir fazer através de um embrulho de marketing apelativo a eleitores que se consideram desrespeitados por parte de Berlim, então ainda mais tem o trabalho facilitado.
0: Patrícia Deinhardt, investigadora do Instituto Português de Relações Internacionais da Universidade Nova de Lisboa. Obrigado.
1: Muito obrigada a eu.
0: Giorgia Meloni tornou-se 4 de setembro a primeira-ministra com mais tempo consecutivo em funções em Itália desde a ditadura de Benito Mussolini. Ela está na chefia do governo há quase 4 anos. Para tentarmos perceber como tem sido possível esta longevidade de Meloni, convidámos Ricardo Marchi, investigador do Centro de Estudos Internacionais do ISCTE. Boa tarde, Ricardo.
2: Boa tarde, obrigado
0: pelo
2: convite.
0: Claro que serão vários os fatores que explicam a durabilidade de Meloni como primeira-ministra, mas existe um que é normalmente apontado. As relações mais ou menos harmoniosas que ela terá sabido sempre promover dentro da coligação. Diz-se que tem sabido muito bem dirimir as diferenças dentro da coligação de governo. Tem, de facto?
2: Sim, eu destacaria duas razões que explica este desempenho do longo curso de Giorgia Meloni. O primeiro é ligado aos seus partners da governação, da coligação de centro-direita. Nós sabemos que em 2022, quando ela foi indigitada a primeiro-ministro, isto foi muito devido também à crise dos dois partidos, Forza Italia e a Lega, que tinham perdido redondamente aquelas eleições legislativas de 2022. E essa dificuldade de recuperar o voto por parte tanto da Forza Italia come da Lega permaneceu ao longo dos 4 anos. Portanto, por un lato tínhamo o partito di Giorgia Meloni, Fratelli d'Italia, molto forte na sondagem, 20, 24, 20, até 26%, una forza molto grande da propria Giorgia Meloni, che até ultrapassava a forza do partito Fratelli d'Italia, e pelo contrario Forza Italia e Lega che si mantinhano in maus lençóis. Né? E isso também fez com que esses dois partidos nunca tentassem de forçar a mão dentro da coligação governamental. Sabia che non convinha voltar às urnas. Por outro lado, o segundo fator é o fator da oposição. Oposição
0: muito dividida.
2: Muito dividida e principalmente com uma grande concorrência para encontrar um líder. Entre o líder do Partido Democrático, Elly Schlein, e o líder do Movimento 5 Stelle, Conte, que foi antigo primeiro-ministro, fez com que a coligação de centro-esquerda ainda não consiga apresentar um projeto organizativo duro. Claro, pelo menos. Isto ao longo dos 4 anos, isso favoreceu a capacidade de Giorgia Meloni de não sofrer muito a oposição de centro-esquerda.
0: A Itália, em termos económicos, não está propriamente pujante. O crescimento económico é exíguo, a dívida pública elevadíssima, já quase a mais elevada da União Europeia, só atrás da grega. Neste contexto, Ricardo, os muitos milhões de euros que chegaram à Itália por via do Plano de Recuperação e Resiliência pós-Covid também foram importantes para a estabilidade deste governo Meloni?
2: Eu diria aqui duas coisas na questão econômica. De fato, a questão econômica é o ponto mais apontado ao governo, ao desempenho de Giorgia Meloni. Do ponto de vista econômico, ela teve um desempenho positivo porque a estabilidade que garantiu por 4 anos teve repercussões importantes a nível de mercados internacionais. Um país que tem estabilidade governativa depois é premiado a nível de mercados internacionais. O indicador mais importante é a queda dos preços. Para lo spread italiano, juros da dívida italiana, e isto popò immenso dinheiro. Agora, o problema da governação de Giorgia Meloni é a incapacidade de puxar a produtividade do tecido empresarial italiano. Aquilo permaneceu muito fraco, estamos a falar de 0,5%, 0,6% ao ano, desde pelo menos os últimos 3 anos, ou seja, não houve nenhum incremento, e a dívida pública que permanece alta. Apesar do facto de ela ter conseguido controlar, isso é um outro dado muito positivo da sua governação, ter conseguido controlar a relação entre despesa dívida e o produto interno bruto, né, que permite de não ter que pagar possivelmente, ou seja, de respeitar as regras europeias do endividamento do Estado.
0: E os milhões do...
2: Os milhões do PNRR, isso também...
0: Recuperação e resiliência.
2: Sim, isso também é um ponto muito discutido.
0: Foi muito dinheiro desse
2: dinheiro
0: para a Itália, 200 mil milhões.
2: Sim, e a Itália conseguiu usufruir pouco mais de 70% desta quantia de
0: 200 mil milhões.
2: Ou seja, aproveitou bastante os fundos, mas não aproveitou até o fim como poderia ter feito. E porque, mais uma vez, por todos os problemas burocráticos da burocracia italiana histórica, que não é um problema do governo de Giorgio Meloni, mas histórico do sistema italiano, mas muito devido também, e isto é uma das razões que explica a falha nas grandes escolhas estratégicas de desenvolvimento industrial, principalmente, uma pletora de dificuldades burocráticas imposta pela própria União Europeia, que torna muito difícil fazer programas em 4 anos que relance principalmente o tecido industrial e fazer grandes projetos de reindustrialização do país, por exemplo.
0: Esses milhões terão sido importantes para a relação muito normal, digamos, que Meloni foi tendo com a União Europeia? É que ela era eurocética,
2: sim,
0: chegou ao poder em Itália com uma conotação de extrema-direita, mas depois, em relação à Europa, as ações não acompanharam as palavras.
2: Sim, eu diria...
0: Ao contrário do que acontece noutros partidos europeus de extrema-direita, Meloni não é pró-russa, colocou-se do lado da Ucrânia, a Itália não contesta e tenta cumprir as exigências de Bruxelas. Os milhões do PRR foram essenciais para essa postura moderada de Meloni em relação a...
2: Eu não falaria só da questão dos milhões do PNRR. A Giorgia Meloni é uma política que nós podemos definir como uma realista de direita.
0: Pragmática.
2: Uma pragmática de direita. Ela refletiu aquela que é a divisão entre os partidos da direita radicale europeia, principalmente os partidos que estão no governo, os partidos que continuam a estar na oposição e nunca estiveram no governo. Todos os partidos pragmáticos que chegam ao governo, mesmo da direita radicale, e sabem que tende a ter uma atitude dialogante com os poderes de Bruxelas. Principalmente porque viram duas coisas. Viram aquilo que aconteceu ao Reino Unido, por exemplo, com a Brexit de 2016, por países de

0: È un país a sovranidad limitada, e por tanto, si tu quieres ser primer ministro de Italia, non puedes romper o tabulero do jogo. Ten da entrar no tabulero e fazer tudo eventualmente para mudar algumas regras do jogo, que é aquilo que ela conseguiu fazer em alguns temas importantes para ela e para a sua família política, nomeadamente na questão da imigração. Né?
1: Mas mesmo na imigração, Ricardo Marchi, Giorgia Meloni tem sido mais moderada do que se supunha que fosse ser. Ela, por exemplo, já autorizou quase 500 mil de vistos para pessoas de fora da União Europeia que vão trabalhar para a Itália. Sim. Isto porque a Itália precisa dessa força de trabalho, não é? A sociedade italiana está a envelhecer.
0: Esta também é uma análise que muitas vezes parte de um pressuposto não totalmente correto. O facto que Giorgia Meloni fosse uma política da reimigração 100%. A Giorgia Meloni e o Partido Fratelli d'Italia sempre se quis opor a imigração clandestina, que era muito alta na Itália. Nós tínhamos, sendo um país fronteiriço adentro do Mediterrâneo, tínhamos uma chegada muito alta de imigrantes clandestinos do Nord África. Todos os projetos que a Giorgia Meloni tinha, diga-se de passagem, em colaboração, a ideia era também em colaboração com os governos do Nord África, do Bloco Naval, por exemplo, eram dirigidos à imigração ilegal. Outra coisa era a migração legal. Aquilo que ela queria fazer era exatamente abrir corredores para imigração legal que fosse ao encontro das necessidades econômicas do país. Agora, na questão da imigração ilegal, de fato, ela também, dois fatores. Uma, teve risultato estremamente positivo in relazione a 2022, per esempio, quasi un 50% di immigrati illegali a meno, e 2023 quasi 80% a meno. Agora, altri progetti che ela non conseguiu implementare, per esempio, os tais centros de detenção na Albania, in accordo con il governo albanese, che lo fui parado pela magistratura italiana, por setores da magistratura italiana que lhe impediram de levar à frente este projeto. Mas, por outro lado, trabalhou junto das instituições de Bruxelas, tanto que hoje esta ideia de externalização da gestão dos clandestinos é um dos pontos aceitos, por exemplo, pela política europeia.
1: Para o Uganda, não é?
0: E isto tem muito a ver com as negociações feitas por Giorgia Meloni.
1: Estamos a um ano, pouco mais, das eleições em Itália, e Giorgia Meloni chega a esta altura como a figura política mais popular no país, ou pelo menos menos impopular, e com o seu partido, os Irmãos de Itália, os Fratelli d'Italia, melhor nas sondagens do que estavam quando ganharam há 4 anos. Só que, Ricardo, há agora um novo partido, liderado por Roberto Vannacci, que está a ter muito sucesso, creio, que tem ido buscar votos à Liga, que é parceira de coligação de Giorgia Meloni, e que creio que está a forçar Giorgia Meloni a adotar posições não tão moderadas. É assim?
0: 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Agora, ele, para manter a logica dos media, mantersi sempre nas primeiras páginas dos mídias, está a radicalizar o seu discurso em vários pontos.
1: Isso pode condicionar a ação de Meloni?
0: Por enquanto, está a criar algum problema em perspectiva das eleições, porque o Vannacci já tem entre 5% e 8% de intenções de voto. E isto, apesar de tudo, cria problema tanto à Lega como à Fratelli d'Italia. Portanto, isto não é, o estilo de Vannacci não é de todo o estilo de Giorgia Meloni, mas é muito provável que em campanha eleitoral, Giorgia Meloni terá que radicalizar o seu discurso em alguns temas para tentar de fazer argem, pronto, para tentar de estancar um bocado Roberto Vannacci, também porque a coligação de centro-direita até o momento não está disponível a abrir as portas a um quarto aliado dentro da coligação, perché non querem fazer o favor a Vannacci até dimostrare ele de facto essere incontornável de fazê-lo crescer junto do eleitorado do centro-direita.
1: Ricardo Marchi, investigador do Centro de Estudos Internacionais do

0: Até, muito obrigado, Ricardo.
1: Obrigado eu mais uma vez.
0: Há uma crise de confiança no futuro da Europa. É o que nos indica um novo relatório do grupo de reflexão European Council on Foreign Relations sobre as percepções públicas sobre a União Europeia e o futuro da Europa, o sentimento público em relação às instituições da União e a outros desafios do Bloco. A este relatório, produzido a partir não de inquéritos de opinião convencionais, mas de conversas feitas com 6 mil pessoas de 6 países específicos, deu-se o título Nostalgia do Futuro, a canção inacabada da Europa. Nele constata-se que quase 70% das pessoas ouvidas apontam uma deterioração geral da Europa, uma perda de normalidade, de previsibilidade, de estabilidade no continente. Falámos com o autor deste estudo, Pavel Zerka.
2: Fizemos um estudo experimental, uma coisa que não se faz com muita frequência. Fizemos 6 mil conversas com pessoas de 6 países: a França, a Itália, a Polónia, a Alemanha, os Países Baixos e o Reino Unido. Um bom grupo de países, no entanto, não é a Europa toda. Por isso é preciso cuidado e não dizer que os europeus pensam assim ou assado, baseando-nos neste estudo, porque há muitos outros europeus que pensam coisas diferentes. Ainda assim, já era bastante claro para mim, até antes de fazermos este estudo, que o ambiente na Europa está bastante sombrio. Isso é muito patente nos inquéritos da opinião e há muitas razões para isso. Há as guerras, há o custo de vida, os preços a aumentar, incluindo a energia. São coisas que estão claramente a colocar pressão sobre as pessoas.
0: É o espírito do tempo.
2: Sim, e com estas conversas quisemos perceber como é que tudo isso afeta a forma como as pessoas olham para a Europa, porque ouvimos dos vários líderes políticos, a começar por Ursula von der Leyen, promessas muito assertivas de que a Europa se vai tornar independente, que este é o momento da independência europeia. Quisemos perceber se as pessoas pensam o mesmo. E foi um balde de água fria quando percebemos que, na verdade, apenas cerca de 12% das pessoas descreveram a situação atual da Europa como uma situação que vai permitir um despertar, uma oportunidade para a Europa aumentar a ambição. Ao contrário, 68%, quase 70%, descrevem a Europa de uma forma sombria, falam numa deterioração geral e numa perda de normalidade.
3: 68%, so almost 70%, are describing Europe by talking about the gloomy things, the general deterioration, loss of normalcy.
0: And the Europeans, e os europeus que mais referem essa deterioração geral são os franceses, os alemães e os italianos, precisamente os três países economicamente mais fortes da União Europeia. Isso é particularmente preocupante?
4: European Union. Is this particularly worrying?
2: É preocupante porque esses são países muito necessários para que a cooperação europeia funcione. São também países que vão ter eleições importantes em breve. Para mim, não é uma surpresa ver os italianos ou os franceses tão negativos. Mas é preocupante porque pode afetar o resultado das eleições. Estou especialmente preocupado com a França, onde Marine Le Pen lidera as sondagens para a eleição presidencial do próximo ano. Mas deixe-me dizer também que nós, no European Council of Foreign Relations, temos feito algumas comparações globais e perguntámos a pessoas nos maiores países do mundo se estão otimistas ou pessimistas sobre as suas próprias situações, situação dos seus países ou do mundo em geral. E nessa comparação, embora os europeus ainda sejam os mais negativos, eles não são tão diferentes dos turcos ou dos americanos, que também são, em grande parte, muito negativos sobre os seus países. No entanto, eu acho que para os europeus isso importa em particular, porque se você for americano, se não estiver contente com o seu país, você simplesmente vota noutros líderes que possam colocar o país no rumo certo. Mas se você for europeu e perder a fé na Europa, quando deixa de acreditar que o continente pode ter um futuro que lhe prometeram, você simplesmente afasta-se da União Europeia, deixa de acreditar na cooperação europeia. E há uma saída clara para si, que é passar a defender o fim dessa cooperação ou votar por partidos que tentam desmantelar a cooperação europeia. Eu acho que, na Europa, a perspectiva de fazer avançar a integração tem sido bestialmente importante. A Europa tem-se baseado muito na promessa de termos os europeus cada vez mais integrados. A Europa tem sido boa a criar expectativas nas pessoas sobre um futuro radioso, sobre irmos ficar cada vez melhor, cada vez mais unidos, em paz, etc. Mas algo se perdeu aí relativamente a essa Europa que tem sido prometida às pessoas.
3: And currently, something has been lost there in terms of a promising future that Europe would be offering to the public.
4: Another interesting piece of data.
0: Outro detalhe interessante da pesquisa é que 74% dos entrevistados manifestaram preocupação com a forma como a União Europeia está a lidar com os desafios que a Europa enfrenta.
2: No sentido em que não avaliam esse desempenho de forma positiva, eles pensam que a Europa está a lidar mal com os desafios que está a enfrentar.
4: Existe uma crise de confiança na capacidade de liderança da União Europeia?
2: Quando estava a lidar com o material da pesquisa, tentei dar um nome ao que está a acontecer agora. Obviamente, uma das primeiras intuições foi que há uma crise de liderança ou uma crise de confiança nas lideranças de hoje em dia. Mas depois tive uma segunda intuição. Talvez, na verdade, não seja só sobre quem lidera. A razão pela qual muitas pessoas duvidam da Europa é também o facto de verem algumas razões estruturais que impedem a Europa de agir e que a levam à sua paralisia. As pessoas frequentemente falam no facto da Europa ser lenta. Lenta não apenas quando os líderes são maus, mas também porque é difícil ser rápido a reagir quando se tem uma união de 27 Estados e quando, em aspectos fundamentais da política, um único país pode impor um veto. Ora, acabei por descrever o momento atual como uma disparidade da imaginação. Porquê? Porque quando olhamos para esses 6 países que estudamos, vemos que metade das pessoas que entrevistámos gostavam que a Europa pudesse florescer, ser unida, forte, ter sucesso, etc. Mas, ao mesmo tempo, essas pessoas têm pouca fé de que isso possa acontecer. Têm uma disparidade da imaginação. Algumas até já desistiram da Europa, começam a votar em partidos eurocéticos e já nem sequer se importam se a Europa vai corrigir o rumo ou não. Há muita gente, cerca de um terço das pessoas nos países que estudamos, que são fortemente pró-Europa nas suas intenções de voto e nos média que consomem. No entanto, duvidam que a Europa atual possa cumprir as promessas de se tornar mais unida, soberana, independente ou o quer que seja.
3: To reach its promises and become united, sovereign, independent, whatever you call it.
4: A third of those interviewed. Um terço dos entrevistados fala na hipocrisia da Europa e na incapacidade europeia de ter posições firmes face a atores influentes. Há entre os europeus a percepção de uma fragilidade europeia? Of an European fragility.
2: Tentámos entender as características que tornam únicas essas pessoas, a que chamamos incertas, porque, por um lado, são pró-Europa, mas, ao mesmo tempo, estão cheias de dúvidas sobre a Europa atual. E identificámos 3 coisas que as fazem únicas. Uma é que, de facto, falam muito sobre a hipocrisia, ou pelo menos a falta de integridade da Europa atual. Isso tem a ver com desenvolvimentos recentes que dão às pessoas essa sensação. Por exemplo, falam numa reação muito diferente da Europa relativamente à Palestina e a Israel quando se compara com a Ucrânia e a Rússia. Essa hipocrisia ou falta de integridade também se expressa quando as ações não acompanham as palavras. Por exemplo, a forma como a Europa está a lidar com as tensões crescentes com a América de Donald Trump. Vimos várias promessas da Europa de ir aumentar os investimentos em segurança e defesa e de se tornar um ator independente e a defender valores com os quais, claramente, a América de Donald Trump não se preocupa. Mas depois, quando Donald Trump forçou a Comissão Europeia a aceitar um acordo de comércio assimétrico, Ursula von der Leyen e a Comissão Europeia obedeceram. E, muito claramente, nessas conversas que fizemos com as pessoas na Europa para este estudo, muitas delas referiram esse momento particular como um momento de humilhação. Ou seja, mais uma vez, houve falta de integridade na perspectiva deles. Porque a Europa promete uma coisa, mas no momento da verdade mostra fraqueza. E isso não é o que esperavam estas pessoas que têm dúvidas sobre as capacidades atuais da Europa. Uma terceira coisa que torna estas pessoas especiais é a sensação de insegurança. Em geral, quando se pergunta às pessoas na Europa quais são os principais desafios que o continente enfrenta, menciona-se a guerra, a defesa e a segurança. Em particular, o que está a acontecer na Ucrânia, a agressividade da Rússia e a possibilidade dessa agressividade se alargar além da Ucrânia.
4: Esses aspectos são percebidos como os maiores desafios por 43% dos entrevistados.
2: É uma característica também dessas pessoas mencionarem, na maioria das vezes, essa sensação de insegurança. Por isso, apesar de todas as promessas da Europa de que vai gastar mais em defesa, de que vai cooperar melhor em matéria de segurança, claramente essas palavras não estão a convencer uma boa parte da população que ainda se sente insegura e preocupada com a forma como este ambiente geopolítico instável pode vir a afetar o futuro da Europa.
4: Pavel Zerka, o autor do relatório Nostalgia do Futuro, a canção inacabada da Europa, do grupo de reflexão European Council on Foreign Relations. Aproximam-se eleições no Brasil, 160 milhões de eleitores vão ser chamados a votar para os governos dos Estados, para o Congresso Nacional, todos os 513 lugares na Câmara. Vão ser renovados, serão renovados também 2/3 do Senado e, claro, os brasileiros vão escolher também o presidente, que pode continuar a ser Lula da Silva ou então Flávio Bolsonaro, o filho de Jair Bolsonaro. A primeira volta é já a 4 de outubro. Felipe Vasconcelos Romão, comentador de política internacional da Antena 1, boa tarde. Esta eleição chegou a ser dada quase como favas contadas para Lula da Silva, que chegou a ter uma vantagem sobre Bolsonaro, que lhe permitia sonhar com algo que só Fernando Henrique Cardoso conseguiu no Brasil, e conseguiu 2 vezes consecutivas, que foi ter a vitória à primeira volta. No entanto, a distância foi-se apertando, apertando, e agora parece que uma segunda volta será inevitável. O que é que explicará esta evolução, Felipe?
1: Boa tarde, Mário. Bem, em primeiro lugar, o Brasil de hoje é um Brasil muito diferente do Brasil dos anos 90, quando o Fernando Henrique Cardoso conseguiu essas duas maiorias. Hoje o Brasil, sobretudo a partir de 2012, 2013, passou a ser um país muito polarizado. As opções moderadas praticamente desapareceram e isso acabou por levar a dois blocos que procurou arregimentar os seus eleitores, e onde a capacidade de ir conquistar eleitores ao centro ou ao outro bloco é muito reduzida. Portanto, mais uma vez aqui, como também durante alguns anos nos Estados Unidos e noutros países, estamos a falar de mobilização, mais do que propriamente numa conquista do centro.
4: Dizes que a capacidade de ir buscar eleitores ao centro no Brasil é muito reduzida, quer para Lula da Silva, quer para Bolsonaro?
1: Sim, é reduzida, o que faz com que possam surgir por vezes terceiras vias, como já foi Marina Silva noutros anos, como já foi Ciro Gomes, e como parece neste momento estar a ser o candidato Augusto Cury, que são mais uma opção porque os eleitores não se sentem identificados com nenhum dos dois, uma parte do eleitorado não se sente identificado com nenhum dos líderes dos polos, e optam aqui, sem grande paixão, por uma outra candidatura. Para vencer neste momento, à primeira volta, Lula precisaria de que não existisse praticamente nenhum candidato com capacidade de regimentar o que quer que fosse nas terceiras, quartas e quintas opções. Esta seria a sua única hipótese, apelando a uma mobilização do seu lado que fosse superior à mobilização do lado de Bolsonaro. Acontece é que Lula, de facto, não é o Lula de 2010, não é o Lula de 2006, que mesmo assim teve que ir a uma segunda volta. Nós estamos perante alguém que é entendido como um líder de facção, mais do que como um presidente com capacidade de estender pontos com o outro lado. E nesse sentido, a marca Bolsonaro acaba por ser forte. Flávio Bolsonaro é um candidato fraco, mas atenção, que do ponto de vista da densidade política, Bolsonaro também não era um candidato forte. Mas a questão é que pela rejeição a Lula, na altura, a Haddad, em 2018, pela rejeição ao que o PP representava naquele momento, Bolsonaro, pai, conseguiu ir buscar esses votos. Hoje, o PT de Lula não é exatamente o PT do pós-Dilma, de Lula preso e de Haddad candidato. Não é a mesma coisa, uma vez que ocupa a presidência, e isso dá-lhe uma margem de manobra, uma gravitas, uma gestão de orçamento, de dinheiro, de programas políticos, de obras públicas, que lhe permite ir buscar mais do que Haddad foi em 2018. Não obstante, nós não estamos perante uma candidatura contra um presidente que tinha gerido mal a pandemia, como é o caso de Jair Bolsonaro em 2022, e perante uma imagem que surgia na altura de uma ressurreição política de Lula, que ainda assim ficou a menos de 2%, salvo erro, de Jair Bolsonaro na segunda volta. A grande questão é, quando nós comparamos as sondagens hoje com as sondagens de há 4 anos, as sondagens de há 4 anos davam um Lula mais destacado em relação a Jair Bolsonaro do que dão hoje em relação a Flávio Bolsonaro. Portanto, a perspectiva de Lula se fazer reeleger com facilidade não é uma perspectiva provável, na minha opinião.
0: Nas sondagens para a primeira volta, Lula da Silva lidera com menos vantagem sobre Flávio Bolsonaro do que já teve, mas lidera. No entanto, as sondagens para a segunda volta dão-nos empatados, ombro a ombro. Todos os outros candidatos que se apresentaram, Augusto Cury, Renan Santos, Ronaldo Caiado, Romeu Zema, são do centro ou centro-direita. Isso, Filipe, é algo que tenderá a beneficiar Bolsonaro na segunda volta? Os votos nesses candidatos poderão transferir-se para Bolsonaro na segunda volta?
1: Não posso estar mais de acordo. Não todos, mas acredito que uma parte substancial dos votos, ou quase totalidade dos votos de Romeu Zema, por exemplo, na segunda volta, que serão poucos, porque ele está com 2% das sondagens, mas tem algum peso e todos os votos contaram numa segunda volta. O próprio Caiado também é um candidato do PSD, aí é provável, uma vez que já sabe que é o presidente do PSD, está mais próximo de Lula, mas o que é que eu creio? Há muitos da elite destes partidos do Centrão, destes políticos ultrapragmáticos, que se verificarem que há uma hipótese de Lula não vencer a eleição presidencial, pouco a pouco poderão acabar por também eles convergir com a candidatura de Bolsonaro. Há um ultrapragmatismo que pode ditar uma situação dessas. E isso acaba por fazer com que, de facto, esta eleição seja uma eleição que está aberta nesta etapa.
0: Flávio Bolsonaro subiu muito nas sondagens.
1: Uhum.
0: Onde é que ele foi buscar essas intenções de voto?
1: Em primeiro lugar, ao facto de haver um certo baixar dos braços do eleitorado mais à direita e do eleitorado anti-PT, que vê que efetivamente será Flávio e não a mulher de Bolsonaro, não Michel Bolsonaro, a candidata. Esse é um ponto. Em segundo lugar, parece estar a ser detectada agora nas últimas semanas ou nos últimos dias uma mobilização dos evangélicos. Os evangélicos são muito importantes na política brasileira porque os evangélicos neopentecostais representam hoje milhões e milhões de eleitores que votam na direita Bolsonaro e nos quais encaixa muito o discurso, por exemplo, de Michel Bolsonaro. Como ela não se candidatou e como, entretanto, parece haver uma luta no Supremo Tribunal Federal que envolve um juiz evangélico e que é nomeado por Bolsonaro, um ministro, como se diz no Brasil, um ministro da Suprema Corte, foi nomeado por Bolsonaro e que está em luta com Alexandre de Moraes que é aqui uma espécie de anti-Bolsonaro, apesar de ser um homem da direita tradicional, mas que encaixou as suas posições com as posições da defesa da democracia, da defesa que acabou por também ser um dos pais da condenação a Bolsonaro pai. Isso acaba por fazer com que essa luta tenha permitido aos evangélicos nos últimos dias levantar, animar-se, porque têm uma bandeira. E a bandeira é a defesa do seu juiz no Supremo Tribunal e é a defesa que se contrapõe a Alexandre de Moraes. Isso poderá estar a beneficiar Flávio Bolsonaro, uma vez que estes evangélicos estavam numa oposição pouco entusiasta em relação a Bolsonaro, porque de facto a sua candidata era Michel Bolsonaro e não o filho de Bolsonaro.
0: Um dos temas principais da campanha de Lula da Silva tem sido a vontade de proteger o país da ingerência externa, entenda-se, da ingerência de Donald Trump. De facto, desde o regresso de Trump à Casa Branca, já houve 7 eleições na América Latina e os candidatos de direita ou de centro-direita ganharam-nas todas, alguns deles com o apoio declarado de Donald Trump. Flávio Bolsonaro estará também a beneficiar disto, desta tendência, e daí a preocupação de Lula com essa ingerência externa?
1: De facto, este pode ser um calcanhar daqueles de Flávio Bolsonaro. Ou seja, Lula consegue construir um discurso patriótico, uma vez que na América Latina a ideia de nacionalismo não é exatamente a mesma da ideia de nacionalismo que vigora na Europa, uma vez que há a questão dos recursos naturais, da rejeição dos Estados Unidos da América, do medo, do receio dos Estados Unidos da América, e Lula, de facto, pode encontrar aí um espaço para fazer esse discurso político, sobretudo tendo em conta que o candidato Bolsonaro, portanto, tem um irmão, outro filho de Jair Bolsonaro, que está neste momento nos Estados Unidos e que tem feito campanha aberta junto à administração Trump para que, e sobretudo junto a Marco Rubio, para um aumento das tarifas alfandegárias e para uma guerra comercial com o Brasil. Não obstante, o facto é que pouco a pouco essa temática tem vindo a desaparecer da campanha eleitoral, e a campanha eleitoral essencialmente está dominada por esta questão do Banco Master, um banco com o qual políticos do PP e políticos da direita e da direita radical tinham um relacionamento, a quem Flávio Bolsonaro terá pedido dinheiro, mais de 140 milhões de reais, para realizar um filme sobre o pai, e parece que esse dinheiro depois foi utilizado para outros fins que não o filme em si mesmo. Não obstante, também há políticos do PT que têm uma relação com o Banco Master, ao mesmo tempo surgem também escândalos que recorrentemente surgem em torno do filho de Lula da Silva, e obviamente esta atualidade relativa à corrupção vai sempre impondo mais do que um discurso patriótico, nacionalista, em torno de uma guerra comercial ou política com os Estados Unidos da América.
0: Esses escândalos são um déjà vu na política brasileira.
1: São déjà vu e são uma espécie de lotaria, uma vez que abrangem os políticos de todos os quadrantes. Portanto, depende muito do processo em tribunal, do juiz, do Supremo, que esteja com o caso na mão, da forma como vai sendo vazada para a imprensa a informação. E isto põe-nos numa campanha que é aqui uma espécie de lotaria, em que pode haver aqui factos que prejudiquem num último instante um ou outro candidato, e que isso acaba por, tendo em conta que as margens são muito pequenas, acabem por condicionar e alterar o sentido de voto à última hora.
0: Filipe Vasconcelos Romão, Filipe, obrigado.
1: Obrigado.
0: Visão Global volta para a semana. Até lá.

0: Já 1 da tarde em Portugal e Angola, 11 da manhã em Cabo Verde, meio-dia em São Tomé e Príncipe e na Guiné-Bissau, 2 da tarde em Moçambique e na África do Sul. Notícias na Rádio RTP África, com edição de Paula Borges.
1: Vive-se em São Tomé e Príncipe o segundo dia da campanha para as eleições do fim deste mês, eleições legislativas autárquicas, também a regional do Príncipe. Ontem houve barricadas e protestos, mais de 20 pessoas foram detidas e mantêm-se detidas, não se sabe ao certo quantas, sem acesso a apoio jurídico. Isso mesmo denunciava aqui na rádio há uma hora o advogado Pedro Sequeira.
2: A situação que estamos a viver cá é uma situação bastante triste e lamentável, porque acreditamos que, pelos anos que já temos de independência, nós não deveríamos estar ainda a este nível. De facto, houve várias barricadas em várias zonas do distrito, diferentes distritos do país, e o resultado disso foi houve várias detenções. Neste momento, nós não conseguimos precisar o número exato, porque ainda não conseguimos ter acesso a essas pessoas, mas nós calculamos que é o número 23 pessoas, e dentre elas homens e mulheres. E de ontem até a data presente, nós, enquanto advogados, não conseguimos ainda ter acesso às pessoas que estão detidas, e nem sequer os familiares também conseguiram sequer prestar alguma assistência a nível de alimentação, ou de qualquer outra ajuda de natureza pessoal. E lamentamos porque há situações delicadas, inclusive uma das senhoras que foi detida está grávida, foi após a detenção começou a sentir mal e foi submetida aos cuidados médicos, foi até o hospital, ficou na maternidade, ficou lá durante algumas horas e estranhamente, quando acreditávamos que ela poderia permanecer lá para pelo menos 24 horas para observação, estranhamente vimos polícias a levá-la novamente para o comando e está cá, permanece cá, detida junto com outras pessoas.
1: Tem alguma ideia do motivo que levou a que fossem detidos e que permanecessem detidos nestas condições ao longo das últimas horas?
2: Bom, não existe nenhum, em termos legais, não existe nenhum motivo para que eles possam permanecer nessas condições. Qualquer pessoa, depois de serem detidas, tem, no mínimo, direito ao contacto advogado. Então, não existe, independentemente de qualquer das ações que tenham praticado, não existe nenhum motivo.
1: Pedro Sequeira, ouvido esta manhã pela Rádio RTP África e a denunciar a falta de acesso a estas pessoas que foram detidas no contexto de perturbações, alegadas perturbações durante o primeiro dia de campanha eleitoral no arquipélago. O partido moçambicano Anamola, liderado por Venâncio Mondlane, condena o homicídio de mais um membro deste movimento político, desta vez Ilídio Facitela Gustavo, e exige uma investigação célere e independente para responsabilizar os autores do crime. Jerónimo Muniz.
3: Em comunicado, o Anamola manifesta a sua profunda consternação e repudia veementemente o ato de sequestro que culminou no assassinato de Ilídio Facitela, membro do partido, cujo corpo foi encontrado sem vida no distrito de Omoine, província de Inhambane. Anamola exige o cabal esclarecimento das circunstâncias que conduziram ao seu assassinato, a identificação dos responsáveis e a sua consequente responsabilização nos termos da lei. Apelam às autoridades competentes para que conduzam uma investigação célere, rigorosa e transparente, garantindo que os responsáveis sejam levados à justiça. Recordo que Venâncio Mondlane, o principal contestatário da governação em Moçambique, apresentou em maio à Procuradoria-Geral da República uma nova queixa de perseguição perseguição política, apontando para 56 mortos e 436 casos de violência extrema contra o seu partido, Anamola, fundado há pouco mais de um ano. Candidato presidencial em outubro de 2024, Venâncio Mondlane liderou a contestação ao processo eleitoral que levou a 5 meses de protestos na rua, tendo como resultado 400 mortos, sobretudo em confrontos com a polícia. Na passada sexta-feira, o Tribunal Supremo moçambicano anunciou a possibilidade de adiamento do início do julgamento de Venâncio Mondlane, inicialmente marcado para 6 de outubro, após um pedido da defesa do político que alegou incompatibilidade de agendas. Em causa está um processo crime movido pelo Ministério Público contra Mondlane no âmbito das manifestações pós-eleitorais. Segundo o despacho de acusação do Ministério Público, a prova contra Venâncio Mondlane assenta largamente nos apelos à contestação, greves, paralisações e mobilização para protestos através de transmissões em direto nas redes sociais.
1: Hoje mesmo, Venâncio Mondlane vem dar conta daquilo que diz ser mais um ataque contra um elemento do partido, desta vez Ilídio Facitela Gustavo, mobilizador do Anamola, no distrito de Morrumbene. Ele foi morto também hoje a Renamo. Segundo a força da oposição, manifestou solidariedade com a família deste elemento do Anamola e também com o próprio partido, condenou qualquer forma de violência política e apelou às autoridades competentes para que realizem uma investigação célere, transparente e rigorosa que permita esclarecer as circunstâncias do caso e responsabilizar os autores. Em Cabo Verde, dia que pode ser decisivo para o Movimento para a Democracia, está a ser eleito o novo líder desta força política, a maior força da oposição. Paulo Veiga chega a esta última votação a garantir uma vantagem superior a 600 votos. O candidato espera que os resultados possam ser conhecidos ainda este domingo, depois de realizada a eleição na Ilha do Fogo, onde o processo não prosseguiu no fim de semana passado devido ao trágico acidente. Trágico acidente que ontem esteve em destaque na atualidade cabo-verdiana. Realizou-se a missa de sétimo dia junto das comunidades afetadas e foi lá que esteve também o Bispo de Santiago, Dom Teodoro Mendes Tavares, presidiu a celebração e deixou mensagens de conforto e de esperança.
4: A nossa palavra é uma palavra de esperança, de solidariedade também para com as pessoas. A Igreja e a Diocese de Santiago de Cabo Verde, particularmente, e além de se fazer presente ao longo desses dias, desde a primeira hora, quando soubemos desse triste acontecimento, procuramos manifestar a nossa proximidade, a nossa solidariedade espiritual, sobretudo no que se refere às orações, e ao sepultamento também religioso, ao acompanhamento espiritual das pessoas e esta missa que celebramos aqui hoje, a missa do sétimo dia em sufrágio dos falecidos, é também uma expressão de tudo isso aqui. Ao mesmo tempo, rezamos também pela recuperação da saúde, que se encontram hospitalizados e desejando boas melhoras.
1: E continua o trabalho de acompanhamento aos feridos e o apoio psicológico e social às famílias atingidas pelo acidente. Ontem, entrevistada pela delegada da televisão de Cabo Verde na ilha, a ministra da Família pediu tranquilidade, pediu aos cabo-verdianos que aguardem serenamente o resultado da perícia técnica para que sejam apuradas as verdadeiras causas do trágico acidente de viação. Morreram 25 pessoas destas duas comunidades, sobretudo da Ilha do Fogo, eram sobretudo também crianças e jovens destas comunidades. Em Bissau, a Escola de Artes e Ofícios de Quelelé foi palco ontem da sessão de encerramento da primeira edição do curso profissional de gestão cultural, realizada no âmbito do projeto Casa da Cultura, Morança de Cultura. Aconteceu no dia do nascimento de Amílcar Cabral, Dia Nacional da Cultura no país, promovido pela organização não-governamental Tiniguena, em parceria com a ACEP e com a AAD e com o apoio do Camões, Instituto da Cooperação e da Língua. O projeto aposta na capacitação e na profissionalização de agentes do setor cultural guineense. Sobre este curso, sobre a importância deste curso, falou à rádio Catarina Schwarz, da AD.
5: Este primeiro grupo de graduados composto por jovens super comprometidos e ligados à área cultural, representa para o país um passo importante na profissionalização do setor. São jovens que vão passar a olhar para a cultura não apenas como expressão artística, mas sobretudo como uma área que exige competências para conceber, organizar, gerir e desenvolver projetos. E tratando-se do primeiro grupo, eles têm uma responsabilidade acrescida, que é de abrir caminho e mostrar o que é que pode ser feito. Sobretudo se considerarmos que o mercado de trabalho neste setor é ainda muito verde e a maior parte das oportunidades terão de ser criadas por eles. No entanto, consideramos que esta turma termina o curso num momento particularmente interessante, porque temos estado a assistir a um verdadeiro boom da dinâmica cultural no país, com instituições que atuam neste setor a apostar numa programação cultural mais regular e diversa.
1: A cultura e o seu poder de transformação das sociedades neste curso, que é pioneiro na Guiné-Bissau.
0: Foram as notícias na Rádio RTP África, com edição de Paulo Borges. 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
8: Ora viva, sejam bem-vindos. Como é hábito ao fim de semana, trago-vos a contagem das 10 mais, sem espinhas, da RTP África. Sempre aos domingos, à hora do almoço, também na madrugada de segunda para terça-feira. Esta contagem está disponível em permanência em africa.rtp.pt e é apresentada também à sexta-feira na RTP África. Eu sou o Nuno Sardinha e estou convosco ao longo desta hora.
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8: No número 10 esta semana, a música nova. Mauro Flo e 20 Fingers em Moçambique. Reviver.
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0: Herança Roubada. Ivan Alexei está no número 9 esta semana. Atrás a música nova que chega de Moçambique. Mauro Flo com 20 Fingers. Reviver.
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0: Já estamos no 8º lugar. Vamos até Kampala, no Uganda, de onde chega Bebe Cool. Kakeberé. É música nova.
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1: Número 7.

0: Mais um sucesso para a carreira de Landrin, que namora com o telefone, é número 7 esta semana, atrás a música que chega da África Central, do Uganda, Bebe Cool, Kakeberé.
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0: Já estamos no número 6 e com música nova de Crazy B, Sky Black World. Não é você.
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0: Os sons novos a chegarem ao mercado, Crazy Beast, Sky Black World, Não É Você, no número 6.
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0: Costuma-se dizer que filho de peixe sabe nadar, ora está Aragão, é neto de um dos fundadores do Zunto, és em São Tomé, e grava em Portugal várias canções ao longo dos últimos anos. Ser feliz é tão simples, é o novo single.
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0: Chama-se Macuzzi. Sons de Avila Gombá no número 4 desta semana. Atrás com Aragão. Ser feliz é tão simples.
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0: Chegámos ao número 3. Há mudança de líder. E Lisandro Cucci já não está à frente da contagem. É o número 3 da semana. Com Nutem.

0: Nha Indimigo, tema vem dos anos 80, agora com nova versão, Ramiro Naka e Pache de Rima, no número 2 da contagem. Atrás, Lisandro Cucci e Nutem.
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0: Já só falta sabermos quem é o líder desta semana, mas antes passem revista todo o top da rádio. Mauro Flow e 20 Fingers, reviver música nova na 10ª posição. Ivan Alexei está no 9º posto. 8º lugar entregue a Bebe Cool, do Uganda, KKBRE. Na 7ª posição, Landrick. E no 6º lugar, Crazy B, com Sky Black World. Não é você. Mais acima na contagem, 5º posto, Aragão, Ser Feliz é Tão Simples. O 4º posto é ocupado por Ávila Nogombá. E o 3º por Lisandro Cucci. Na 2ª posição, já sabemos, Ramiro Naka e Pache de Rima, Nha Indimigo. E na frente, quem será que está esta semana?
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0: Já vamos saber quem é o líder do top de hoje, novo líder na contagem, agora música extra. Entregue a Pache de Rima, que tem nova versão para o êxito Jeune Afrique.

0: Pode ser de rima na música extra da semana. Jeanne Afrique, em nova versão.
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0: Chegámos ao novo líder do top. Ana Joyce com Paulo Flores. O pai sobe 2 lugares e é novo líder.

0: Tudo contado em relação à edição desta semana. São as 10 mais 100 espinhas da RTP África, sempre aos domingos à hora do almoço, também na madrugada de segunda para terça-feira. Esta contagem está também disponível na internet em africa.rtp.pt. Eu sou o Nuno Sardinha, prometo voltar na próxima semana. Estamos juntos!
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5: Olá, estamos em Dia de Jogo, o programa de entrevistas da RTP África, com referências do desporto da lusofonia. Hoje, o meu convidado é o Hélio Fumo. Olá, Hélio, bem-vindo.
6: Olá.
5: Trail, certo? Estou a dizer de forma correta
6: tás.
5: O nome desta especificidade do atletismo, que é o que trazemos hoje à conversa. Hélio, bem-vindo.
6: Obrigado.
5: De Moçambique,
6: certo,
5: para Portugal. Eu quero conhecer o Hélio. Quem é o Hélio Fumo? A criança Hélio Fumo que nasce em Moçambique e que depois vem para Portugal e que o atletismo, em primeiro lugar o atletismo, aparece na tua vida. Conta-me esta história aqui num breve resumo para que possamos conhecer.
6: Num breve resumo, Hélio Fumo, nascido em Maputo. Depois vem viver para os bairros, preferia de Lisboa para aí há um par de anos, 30 e qualquer coisa anos. Fui viver com os meus avós, da parte do meu pai, e depois descubro o atletismo por mero acaso, faço atletismo puro e duro, de pista, corta-matos, e recentemente, 10 anos, 11, abraço a modalidade de trail, e é isto até hoje.
5: Vamos pôr datas nisto. Quando é que é a tua viagem para Portugal? Com que idade?
6: 98,
5: com
6: se calhar.
5: Com que idade?
6: 11, 12 anos.
5: Até essa idade, o atletismo não era sequer um cenário na tua vida.
6: Não, em Maputo não fazíamos nada disso. Brincávamos no bairro completamente. E até é super curioso porque as minhas filhas não brincam no bairro, mas eu levei-as o ano passado exatamente para o sítio onde eu brincava e elas foram brincar no bairro.
5: A primeira experiência é logo ir brincar no bairro. Até tu vens para Portugal. O atletismo, tu não disseste, e deixa-me perguntar-te, porque se calhar não disseste de propósito. O atletismo surge por acaso, como tu disseste, mas foi na escola? Foi algum professor de educação física que te convidou?
6: Não, foste.
5: O primeiro de atletismo que não é convidado.
6: Não é convidado para nada. Basicamente, nós vivemos no bairro de Barrunche. Era um bairro de latas, havia, sei lá, coisas perigosas, hipoteticamente, desde mortes, drogas e coisas do género. E felizmente os meus primos que jogavam basquete, jogavam em Moçambique, depois jogaram na PT, tinham este lado desportivo que disseram-me, olha, se calhar como eu era muito baixinho nunca me proporcionaram, nunca me fizeram a pergunta para o basquete, e tínhamos um outro primo que corria, que eles disseram, olha, tens duas opções, ficar no bairro ou ficar em casa a ver novelas não serve, ou ajudas a tua avó quando ela vem do trabalho na cozinha, ou vais correr. E eu disse, se calhar eu prefiro correr. E então fui correr, mas não pensava em corrida, ia só pela companhia.
5: E nunca se colocou nessa altura na tua cabeça, não, que posso vir a ser um grande atleta, seja de atletismo, seja de outra coisa qualquer. Então, deixa-me recuar até Moçambique, que tiveste lá uma boa parte da tua vida, tens memórias da tua infância lá. O que é que, estando tu em Portugal já há muito tempo, o que é que de ti tu tens a certeza que é 100% Moçambique?
6: Se calhar amendoins, não? Se calhar amendoins, gastronomia, a forma de estar. Sinto que há uma grande diferença entre os palopes, Moçambique, Angola, Cabo Verde, Guiné. Sinto que há mesmo essa distinção e isso eu nunca perdi. Ganhei uma coisa cá, por causa de uma questão de literacia, desapareceu-me um bocadinho o sotaque, mas ainda sobram algumas coisas que às vezes tento corrigir para as minhas filhas não ficarem com isso. mas é na brincadeira. Mas acho que ganhou personalidade. Ganhou personalidade. E sinto isso quando vou passar 10, 15 anos, tenho uma irmã mais velha do outro pai, que apesar de não termos crescido juntos, temos apenas a mãe no meio, sinto que é mesmo roots. É mesmo uma coisa, ser moçambicano é identitário. Claro que agora, se me perguntares para que lado da balança é que estás,
5: sim,
6: provavelmente diria que se calhar tenha plena consciência daquilo que sou, de onde é que vim, o que é que sou. Claro que depois vais-te formando, não é? Já não tens tanto um pé lá, tens uma identidade lá, né? A que te fez, e cá és tu, né? Cresceste aqui, os teus amigos.
5: Sim, acabas por...
6: acabas por ser português.
5: Quando tu começas a fazer o atletismo por exclusão de partes, porque foi a escolha que tu fizeste, o que é que tu gostavas mais e o que é que tu não achavas assim tanta piada?
6: Tomar banho. Simples, imagina.
5: O miúdo daquela idade.
6: Não é isso, imagina. Estás num bairro de latas. Não havia saneamento. Yeah. Eram 12 pessoas, muitas das vezes inverno, com água fria, e dás por ti piriri num balneário em que livre trânsito, acabou o treino, podes tomar banho de água quente horas e horas em pleno inverno. Portanto, há de ser a memória, e é a mesma memória que nós tínhamos dois treinadores, um deles com a camada jovem e outros com o pessoal mais velho. E eu acabava sempre em último.
5: Era um luxo aquilo.
6: Eu acabava o treino em último, com rapazes e raparigas. Eu levava a porrada das raparigas e dos rapazes. E o treinador disse ao treinador principal: olha, este miúdo é o último a chegar dos treinos e é o último a ser do balneário. Ao que este treinador principal disse: pá, incomoda-te. Ele: não, então deixa estar. E vai andando por aí. E é a memória que mais tarde ele depois conta, mas a falar sobre isto. E ficou-me na cabeça.
5: Era o prazer maior,
6: maior.
5: Do final da corridinha, aquele banhinho de água quente. Olha, quero no atletismo e depois agora no trail, tu construíste aqui vamos lhe chamar uma carreira sólida e com alguns sucessos. De certeza que neste percurso enquanto atleta houve gente importante. E por isso eu quero passar para a primeira rubrica, que se chama Titular Indiscutível.
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5: Olha, em Titular Indiscutível, eu desafio sempre os convidados a dizerem 5 pessoas que tenham sido imprescindíveis para tu teres sido o atleta que és até hoje. Se elas não existissem, até podias ser atleta. Não eras com a qualidade que tens. Consegues? É difícil.
6: Posso dizer duas, uma.
5: Podes
6: duas
5: dizer
6: em
5: um grupo, sim, um grupo.
6: Duas
5: sim.
6: Em uma. Duas em uma, os meus avós. Seguido, Fernando Silva, que foi o primeiro treinador. São muitas. Fernando Silva, o Manuel Damião, que foi o último dos colegas que eu treinei, fazer estágios, cumprir aquele programa todo, uma época inteira, durante várias épocas. Pedro Rocha, que era o nosso treinador nessa altura, que infelizmente faleceu. O Alcídio, que foi um massagista espetacular, que durante muitos anos eu não tinha dinheiro para pagar as massagens dele, e ele dava massagens à borla, e hoje em dia... na fase adulta já temos outro tipo de conversas. Então compraste uma casa, olha, felizmente comprei uma casa. E isso para mim é daquelas coisas que eu provavelmente nunca irei esquecer na minha vida. São as pessoas que ficam. Já disse.
5: Já disseste mais que 5, mas se houver hoje mais
6: Nelson,
5: gente. Que
6: o Nelson Évora, fomos tipo irmãos no crescimento. Na altura ele chegou a estar. Ele foi sempre Benfica e eu estava noutros clubes, depois estivemos os dois no Benfica ao mesmo tempo e hoje em dia é padrinho da minha filha mais nova. Continuava.
5: Continuavas, é uma lista de imprescindíveis muito grande. Olha, quando eu escrevi ali o fumo no Google, há vários artigos sobre ti, mas uma das manchetes que está lá em grande é um dos melhores atletas nacionais de trail. E então vamos à pergunta que interessa: o que é o trail?
6: Eu próprio continuo a descobrir a modalidade. Acredito que nós culturalmente, cá em Portugal, não temos cultura de montanha, mas fazemos um trabalho excelente a apresentar a modalidade a todos e ao mundo, porque já organizamos 2 campeonatos do mundo. Basicamente, trail é tudo o que se faz off-road, que é a maior percentagem da corrida é feita em trilhos, não asfaltados, E depois varia desde começares em 10 km ir até 1000. Pode ser às vezes em estafetas, é semi-autonomia, mas basicamente é corridas em montanha, trilhos, assim de uma forma...
5: Quais é que são as distâncias que há?
6: Podes começar nos 10 e ir até os 1000.
5: 1000
6: quilómetros.
5: 1000 quilómetros? Isso é uma loucura.
6: Sim, agora recentemente fizeram o Cross Switzerland, que é organizada por um amigo meu suíço. São 400 quilómetros.
5: Incrível.
6: Claro, depois vai haver várias variantes.
5: Fizeste coisas dessas?
6: Não.
5: Não. Fizeste coisas mais pequenas. Olha, tu tens, pelo menos isto aqui também é a informação que está online, recordes em pista nos 800 metros de 1 minuto 50, 1:50.06, e nos 1500, 3:49.59. Portanto, estes são os teus recordes de 800 e de 1500. Tu fizeste pista?
6: Sim.
5: O que é que te faz mudar? Porque... é correr, mas não é, é diferente, não é?
6: Não tem nada a ver uma coisa com a outra. Tem o dominador comum, né, que é correr, mas depois toda a logística, planear as provas, organizar as provas, treinar para as próprias provas, que diferem de um sítio para o outro, apesar da distância e muitas das vezes do desnível, que esta é uma das nuances do trail, que é, a título de exemplo, uma maratona de trail pode ter 2000 desnível positivo. Para quem não percebe o que é 2000 positivos, seria mais ou menos sair de Ceia até a torre duas vezes. Subir a torre, depois descer, depois voltar a subir a torre, que faz um acumulado de 2000 metros de desnível positivo. É mais ou menos este cálculo.
5: Numa prova que tem mais coisas.
6: Numa prova que tem mais coisas. Desde os trilhos, as descidas, as pedras, tudo um pouco. A alimentação. Eu mudo. Mais uma vez, mero acaso, há bocado tinha dito que eu estava um bocadinho no limbo quando fui parar a X-Tarca, onde eu trabalhei durante um bocadinho e participava nas provas. Estava nessa altura trabalhando numa loja da New Balance, sentia que já não tinha nada a ver com corrida, não tinha prazer, não tinha muito do prazer que tinha com a corrida, já tinha terminado a faculdade. E alguém faz-me um desafio para correr 42 km. Eu, na verdade, nunca tinha corrido uma maratona de estrada. Fazia pista, o máximo era uma meia maratona. E disseram a mim, olha, porque não queres experimentar? Eu disse, está bem, vamos experimentar. Experimentei na altura, completamente sem preparação nenhuma, arrogante, como vinha da pista. Perguntei, quem é que ganhou isto? O ano passado ganhou-se com 5 horas. 5 horas para fazer 42 km. Esta gente não corre nada, eu vou ganhar isto para ir com 3 horas de avanço. Mas não tem nada a ver uma coisa com outra. Acabei por ficar, sei lá, para ir em terceira, a sofrer. Mas de certa forma as sensações foram boas quando tu voltas a reavivar o que te fazia gostar do desporto, as sensações todas. Bem, e manti-me lá até hoje.
5: Mas tu tinhas um nível alto na corrida de pista, ou nem por isso?
6: Sim, tinha um nível para estar no Benfica, para fazer títulos nacionais. Tinha,
5: não, ou seja, quando tu mudas convicto, não é? Experimentas e
6: mudo na coisa do não custa experimentar.
5: E quando tu passa, mudas, mas quando passas para a malta que da pista que te achava que era, tu devias era continuar ali porque és bom ali, como é que reages?
6: Quer dizer, nem por isso, porque na verdade tu depois às vezes ficas muito tempo numa, especializas-te numa coisa. Por exemplo, andei durante muitos anos nos 800 metros. Não que eu fosse o melhor, fazia se calhar parte leque dos 5, 4 melhores nacionais. Mas isso era porque faltavam realmente 800istas por idur, que nós culturalmente houve ali um... Agora estamos muito melhor, que ainda por cima o Isaac... apareceu e bateu o próprio recorde do Rui Silva e outros miúdos novos. Mas não, há uns anos atrás tu não tinhas um 800ista puro e duro. Tinhas o Rui Silva, que fazia o trabalho muito bem, saía dos 1500 e se calhar fazia um... Mas depois não dava para ser internacional, um dos melhores internacionais. Portanto, ali, aquele nível, houve um treinador que foi inteligente, viu em mim a capacidade de ser um bocadinho mais rápido e exploramos essa coisa.
5: Deixaste um vazio que havia, né?
6: Deixaste um vazio, portanto, agora, daí a ter que correr 100 km, nunca pensei eu próprio que tivesse a capacidade mental para ter que fazer uma coisa dessas.
5: Olha, tu dizes algures, é esta frase: o trail é uma modalidade que abraço com toda a paixão, porque adoro o ser praticante da mesma, com tudo o que ela tem de benefício para o meu estilo de vida. Isto foi dito por ti alguns, numa entrevista já há alguns anos. Que estilo de vida é este? O trail te...
6: É, o trail é... Se calhar deve ser por isso que tem muitos apaixonados por tudo o que envolve. Eu, se me perguntaste, se tivesse que escolher, provavelmente vou dizer que escolho corrida pura, pista, estrada, essas coisas todas. Saindo daí, entras no trail, é uma modalidade muito mais envolvente, mesmo envolvente, super inclusiva, e as dinâmicas em si permitem com que tu faças daquela modalidade um estilo de vida, a forma como... Ok, não vou dizer que há uns anos atrás não fosse amigo do ambiente, não pensasse muito em reciclar ou deixar de reciclar, mas eu hoje em dia isso para mim é uma coisa super normal e está-me completamente na pele e às vezes tenho coisas de parar no meio do trilho e ter que fazer vídeos a dizer ou vocês tiram daqui as fitas ou vocês tiram daqui os géis, não faz sentido nenhum.
5: Faz-te olhar para isso de outra forma?
6: Faz-te olhar para as coisas de outra forma. Agora não sei se é... porque tens muito momento introspectivo durante uma prova de 10 horas em que pensas em tudo e mais alguma coisa e traz tudo um bocadinho a flor da pele e, ao meu ver, torna-te um melhor ser humano, porque para já relativizas um bocadinho tudo, não é? Tudo tem uma solução, nem tudo é um drama. E acho que... se é algo que me faz sentir bem mentalmente, fisicamente, não vou dizer que seja algo positivamente bom. Bom é fazer meia hora três vezes por semana e ficar saudável e continuar por aí. Mas sim, é algo que me completa. Sinto-me mesmo bem com aquilo que faço e principalmente com as pessoas que o faço.
5: Há muita gente que faz corridas de estrada por lazer, não por ser competitivo. E agora cada vez acho que há mais gente a fazer 5 km, 10 km. O trail também tem essa vertente? Ou seja, eu posso fazê-lo que não corro habitualmente por prazer e não por essas 10 horas de competição?
6: Eu acho que o princípio é mesmo esse. Por exemplo, eu quando estou lesionado, uma das coisas que mais me custa é... não conseguir acordar, ir a Monsanto ou a Sintra e fazer 1h30 e voltar para casa e dizer uff, foi mesmo fixe, eu estive aqui a fazer isto. E acho que, na verdade, acho que o que perguntas é o princípio do trail, não é tanta vertente. Se calhar deve ser por isso que se calhar só agora é que ele vem ao de cima, porque nunca teve mecanismos para que fosse uma modalidade competitiva, porque era feita um bocadinho ao... vamos dar uma volta, vamos conhecer, vamos explorar. Que acho
5: caminhada
6: que
5: é assim, nos trilhos, não é?
6: Que acho que foi assim que muitas das provas começaram. Por exemplo, agora nos Estados Unidos, a Western States, ou Hard Rock, que é também 100 milhas. Uma delas tem uma história engraçada, que é alguém que decidiu fazer 100 milhas de cavalo. Só que o cavalo foi a exaustão. E ele disse, não, eu vou fazer de qualquer forma isto. Então foi e fez a pé.
5: E
6: hoje em dia é uma prova. Portanto, a gênese da coisa nasce num outro princípio, se bem que agora está muito mecanizado e comercializado.
5: Olha, isto está escrito numa altura, em 2021, portanto, provavelmente quando tinhas um volume de treino maior do que tens hoje, mas está escrito isto. Treino habitualmente entre 10 a 13 vezes por semana. 95% das vezes sozinho. Neste momento consegue dedicar-se ao trail a 85%. Naquela altura, pelo menos estava escrito naquela altura. 85% treinando 10 a 13 vezes por semana, e como é que era se fosse a 100%? Que isto era, 10 a 13 vezes por semana é muito treino, pá.
6: É.
5: E não são treinos de meia hora, como estavas a dizer há bocadinho.
6: Não. Não, mas
5: como, no teu pico, como é que era a loucura da tua vida de atleta?
6: Mas assim, no atletismo nós também treinamos imenso. Nós, o que muda são os volumes e as horas. Quer dizer, até em termos de quilómetros há de ser quase a mesma coisa. Entre os 200, alguns picos 220, só que se calhar no trail vais fazer 22 horas, 24 horas, no atletismo um barato há de fazer 15, 16 horas. Porque corre um bocadinho mais, com um bocadinho não, corre muito mais rápido para fazer 20 km e depois vai à tarde fazer 12 km. De manhã há de fazer 1h20 se correr a 4, à tarde há de fazer uns 50 minutos se correr a 4h30 ou uma coisa assim do género. E há de ser mais ou menos o que eu faço. Só que em vez de fazer, como tenho desnível, tecnicidade, é de se calhar fazer mais 1, 2 horas ou mais 45 minutos que ele, por cada sessão, não é? Depois temos os ginásios, agora no trail metes um bocadinho mais bicicleta, fazes um cross treino daqui para ali, mas sim, é ortodoxo. Algumas das coisas começam a perceber que não é tão ortodoxo, porque as metodologias de treino estão a mudar. Nós vimos de uma metodologia de treino um bocadinho a professor Muniz Pereira, que é, metíamos muito volume, volume, volume, volume, e depois deixávamos algumas coisas de parte.
5: Mas tu chegavas a treinar distâncias muito longas consecutivamente, de seguida?
6: Sim, às vezes. É assim, eu acho que quando tu tens uma coisa própria, tua, eu gosto, eu segui planos, gosto de seguir planos, porque acho que nós devemos fazer o que nos pedem se queremos atingir algum patamar, e devemos fazer as coisas para depois podermos reclamar. Mas depois também fiz algumas experiências comigo mesmo para tentar perceber, e não foi sistemático, mas muitas das vezes se calhar as lesões nasceram disso. Uma vez num campeonato do mundo, antes de um campeonato do mundo em Valência, estava numa forma espetacular, acho eu, provavelmente das melhores da minha vida, mas isso a mim, a mim fica comigo para sempre, e morro com isto e morro com estes registros, prazer ao mais alto nível. Claro que é assim, em termos de registros, era bom eu dizer, ah não, terminei aquele campeonato do mundo, fui quinto. E foi um grande momento nessa altura. Mas não, eu cheguei ao ponto de dizer à minha namorada da altura, que agora é a minha mulher, olha, ajudas-me aqui a fazer um treino completamente desnecessário, faltava 3 semanas, então saímos de Odivelas, fomos até para os lados da Ruda, voltámos, e ela numa bicicleta e eu a correr. E fiz 72 km para ir em, sei lá, um ritmo de 4:30. E claro que depois lesionei-me. Mas na minha cabeça, ok, passou, lesionei-me, fiquei triste e tal. Mas aquele treino, naquele bloco e naquele processo foi o que mais me deu satisfação. Mas sim, fazer treinos longos durante muito tempo, faço-os em fases específicas, sim, agora. Okay.
5: Vamos para uma rubrica divertida. Chama-se Treino à Porta Fechada.
7: Treino à porta fechada.
5: E treino à porta fechada, para ti que treinavas a solo, faz todo sentido, porque os teus treinos eram muitas vezes sozinhos. Olha, quando sais do conforto, e eu vou-lhe chamar conforto, mas não é conforto, da pista para o trail, alguém te chama maluco?
6: Tanto. Não, porque ninguém percebia como é que... Tipo, correu no Benfica, fiz provas, ganhou algumas provas, fiz pista, fiz 800 metros, que eram só 2 voltas a pista. Como é que ele agora está a fazer isto? Até os meus próprios amigos perguntavam, e alguns depois pararam e continuavam a perguntar, mas porquê? E eu não conseguia explicar, a não ser o facto de dizer que eu gostava daquilo e sentia-me bem a fazer aquilo. Mas sim, chamavam-me maluco.
5: O prazer do trail. Aquele dia de chuva... Lama, como é que lidas?
6: Tive agora recentemente, este inverno passou, nós tivemos para aí 3 ou 4 meses de chuva, acho eu. Tivemos assim umas belas semanas, sim, de chuva. Para mim foi tipo o melhor momento do ano. Foi quando eu saí mais vezes.
5: Gostas mais?
6: Sim.
5: Bacana, muito fixe. Há rivalidade entre quem faz trail e os outros que só fazem estrada?
6: Há, no sentido de nós somos mais rápidos e nós corremos mais rápidos que vocês. Se bem que, se calhar, quando vem alguém que teoricamente tem registros mais rápidos que eles na estrada e está a fazer trail... Mas sim, ó.
5: Achas que deixaste alguma coisa em que eras muito bom para fazer outra em que não sabes se te tornaste muito bom ou não?
6: Certeza absoluta, sim, estava na minha zona de conforto. Eu conseguia dizer, olha, vou fazer estes 10 km para 3:30. E fazias. Agora não vou agora subir o Mont Blanc, sair de França, entrar na Suíça, sair da Suíça, entrar na Itália, contornar o Mont Blanc, que eu nem sabia que era um monte, só via nas canetas a dizer Mont Blanc. Mas sim.
5: Quando conversas contigo próprio, e em 10 horas. Tens muito tempo a conversar contigo próprio. Durante a prova, o que é que tu dizes a ti próprio?
6: Já disse muita coisa, já questionei muita coisa, mas acredito que, se calhar, como fazes a pergunta assim desta forma, sou muito saudosista, que tenho uma coisa que incomoda-me e vai-me incomodar ao resto da vida porque nunca vou conseguir mudar, é, e digo isto em todas as entrevistas, porque gostava que as pessoas pensassem nisso sempre, que é a coisa que mais, se calhar, traz-me aqui, fez-me mudar de vida, tive outras oportunidades na vida por causa do desporto, foi o meu pai nunca ter visto eu ganhar a minha primeira medalha. E, infelizmente, conta-me a minha avó, que ele já estava na cama e acho que ele começou lá a gritar, porque eu passei na RTP.
5: Ok.
6: E provavelmente deve ser das coisas que mais incomoda alguém. Não sei. Deve ser, sei lá. Incomoda-me só.
5: O que é que tu dirias ao Hélio com 14 anos, naquela altura em que estava a começar no atletismo?
6: Pá, nem todos temos as mesmas oportunidades, mas podemos tentar.
5: E ele tentou.
6: Continua a tentar.
5: Hélio, primeira escolha musical. O que é que trazes aqui para nós?
6: Richie Campbell, Lost.
5: E tu, há algum motivo especial?
6: Eu gosto dele.
5: Boa vibe, não é?
6: Boa vibe, muito boa vibe.
5: De Richie Campbell. Então é para Richie Campbell, Lost, a primeira escolha musical do Hélio Fumo.

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1: Estamos em dia de jogo com o Hélio Fumo, atleta de trail, um dos melhores do trail em Portugal. Hélio, mestre em psicologia e das organizações, tem estado ligado a projetos de cariz social e tens uma marca, né? Faz Fumo, hashtag Faz Fumo, ou hashtag faz parte da marca.
2: Faz parte.
1: Ok. Antes de irmos à marca, vamos dividir isto em duas partes. Porquê a psicologia? Onde é que isto surge também? Porque, obviamente, que tu escolheste a tua carreira paralela e porquê a psicologia?
2: Bem, basicamente, é, se vais fazer uma coisa que seja muito bem feita, se queres trivar, tens que dar a tua vida por isso de todas as formas. E eu não me via a ser advogado sem estudar. E estudava-se muito e continua-se a estudar para seres um bom advogado. E então optei por psicologia porque achava que iria fazer uma licenciatura sem muito esforço.
1: Há alguma coisa que tu tenhas trazido da psicologia ou do que aprendeste na psicologia para a tua modalidade?
2: Se calhar pôr em palavras coisas que eu senti e vi na minha vida e continuo a ver, consigo, sei lá, organizar-me em termos de pensamentos, consigo olhar para o mundo e olhar para as pessoas e analisar determinadas coisas, não que tenha vivido a psicologia como supostamente poderia, se trabalhasse na área, mas sim, ajudou-me bastante. Acho que o facto de ter ido para a faculdade ajudou-me mesmo muito.
1: E atualmente estás a fazer o quê?
2: Atualmente sou, tenho os meus próprios negócios, né, diríamos. Sou atleta, continuo a ser atleta, já não falta muito, se calhar, para deixar de ser atleta de alta competição. E é daí que muitas das vezes vem a maior parte do meu dividendo, portanto diria que sou atleta, tenho uma associação, não é? E tento fazer projetos, criar projetos, ser autossustentável.
1: Onde, o que é que a tua modalidade e o facto de ainda seres atleta leva de bom para os teus negócios e para os teus projetos?
2: Ui, organização, persistência, muita resiliência e muita capacidade de superação.
1: Tu também disseste algures, algo deste género. Desde o tempo em que comecei até agora, vejo uma boa evolução em vários níveis, o que permite pensar que dentro de alguns anos o trail vai fazer parte da referência desportiva nacional. Isto é também um desejo teu, obviamente. Tem um crescimento grande, apesar de achar que ainda é pouco conhecido e reconhecido, como sendo uma modalidade muito competitiva e com imenso potencial. De que potencial é que nós estamos a falar? Qual é o espaço do trail que ele não tem e que pode ter, de facto?
2: Provavelmente, hoje em dia, se calhar, aconteceu tudo muito rápido, porque a própria modalidade e os players da modalidade perceberam que a modalidade tem um potencial muito grande. Há bocado estávamos a falar da envolvência que ela tem. Quando se organiza uma prova, por exemplo, nos Gerês, ela envolve tudo, alojamentos, as aldeias onde a prova passa, portanto, já para não falar na parte do capital. Na parte da superação, nós ainda estamos a viver muito uma modalidade em que, teoricamente, qualquer pessoa que esteja mais ou menos bem preparada pode participar e pode fazer parte de uma coisa grande e pode, se calhar, atingir coisas que nunca pensou. Há pessoas que simplesmente nunca pensaram que poderiam correr durante... Correr. Há uma mistura entre correr e caminhar. É mais resistência, mas hoje em dia tu já tens pessoas a correr provas de 100 km abaixo das 10 horas. Portanto, começamos a desmistificar esta coisa do afinal de contas não correm muito. Correm muito. Há pessoas... Nós temos pessoas do trail que correm a 27 aos 10 km, portanto já estão ao nível de corredores normais.
1: Mas
2: portanto,
1: tu achas que para ser mais visto e automaticamente mais praticado, precisa de um lado mais comercial?
2: Quando eu
1: digo comercial, digo democratizado, turístico até?
2: Agora depois, quando puderem ou puderes, investiga o circuito o TMB, o World Series. Então, basicamente, faz parte do Ironman, do circuito Ironman, e a ideia é que em todas as partes em todos os continentes haja uma corrida by UTMB. Portanto, tu podes fazer turismo na Costa Rica ao fazeres uma prova de by UTMB. Eu nasci em África e nunca tinha corrido, já tinha corrido num campeonato africano lá, mas depois fui lá correr a George, na África do Sul, e corri uma prova de trail. Espetacular, achei aquilo uma coisa do outro mundo, que era Baio TMB.
1: Fazes o teu turismozinho e vais fazer a prova.
2: Eu não vejo muito ainda como turismo, mas, por exemplo, as minhas

0: gostavas de correr na Tailândia, mas a tua mulher não gosta das provas. E tu dizes, olha, porque é que não vamos à Tailândia? Eu chego lá, 3 dias antes, corro e depois ficamos mais.
1: Tens todo um programa
0: Tens todo um
1: associado
0: programa.
1: à vida e aos gostos do atleta ou não atleta, né?
0: Ou não atleta. Daí eu ter dito que o trail tem esta vertente, quando eu digo fazer estilo de vida é. Normalmente as pessoas quando vão correr a um sítio levam sempre alguém, um amigo, namorada. Para quê? Para dar suporte durante a prova. Todos nós temos abastecimentos, temos pessoas a ajudar-nos. Portanto, é uma modalidade. Imagina, uma prova de 10 km. Começa às 9 da manhã, se tu passas ali na Avenida da Liberdade às 11, parece que não aconteceu nada. E uma prova de trail começa às 5 da manhã e à meia-noite do outro dia
1: Desde lá
0: ainda
1: cheio de
0: estão a
1: gente.
0: acontecer coisas. Por exemplo, agora em Chamonix, em França, vai haver a chamada os Jogos Olímpicos do trail, que é nada mais, nada menos, começa numa segunda-feira e há de terminar num domingo. Quando começa na segunda-feira até terminar no domingo, a qualquer hora, nessa vila e no resto das outras, tu vais ter onde comer, beber, tá
1: Há
0: a
1: todo
0: noite
1: um
0: toda,
1: evento.
0: a todo um evento. Mas pronto, esse é atípico.
1: Ok. Olha, vamos para a última rubrica, chama-se Minuto de Compensação.
2: Minuto de Compensação.
1: Aqui vou-te pôr a escolher só. É mais fácil esta, ponta na língua. 800 ou 1500?
0: 800.
1: 800. Esta é fácil. Ser psicólogo ou corredor?
0: Corredor.
1: Ser corredor ou empresário?
0: Corredor.
1: Corredor. Prova de manhã, eu ia dizer prova de manhã ou à tarde, mas eu vou dizer prova que comece de manhã ou prova que comece à tarde.
0: Prova começa de manhã.
1: Ok. Correr com chuva ou correr com um calor surreal?
0: Chuva.
1: Diz-me uma palavra que possa descrever o momento em que tu recebes uma medalha.
0: Olha, separação para ser assim vago.
1: Muito bem. Olha, vamos aqui para a nossa reta final. E agora vou sim, vou pegar na marca. Tu dizes, tenho o sonho de tornar a minha marca de roupa, esta é que faz fumo, uma marca de referência no mundo da corrida. E tens também uma associação.
0: Sim.
1: O que é que a marca, eu quero acreditar, eu acho mesmo que queres que a tua marca seja conhecida porque obviamente que há um negócio, mas porque queres ser mais uma a contribuir para que o atletismo esteja, as marcas ligadas ao atletismo estejam por todo lado. O que é Faz Fumo? Como é que surge? O nome percebe-se, não é? Faz Fumo, mas como é que surge isto? De repente, agora vou criar uma marca. Foste desafiado por alguém ou foi uma ideia tua?
0: Não foi, quer dizer, já andava a materializar isto na cabeça, mas nunca tive a oportunidade de pensar mesmo na marca. Começas a pensar em vários nomes, várias coisas, o que é que podes fazer, se tens caminho, se tens espaço para aquilo. E eu achei que, na verdade, a minha marca não é a ideia de ser uma coisa massiva, é a continuidade daquilo que eu sou, do estilo de vida. Acho que quem comprar uma coisa faz fumo, para além de eu estar sempre a pensar na qualidade do material, durabilidade, designs, essas coisas todas, mas tem todo um conceito à volta, que é, eu gosto da ideia, eu gosto de trabalhar para ter alguma coisa, eu gosto de ajudar, eu gosto de participar. Não estás a vestir, ou não está, começou com golas. Não estás a levar um. Começou com a gola, era a forma mais barata de começar a marca. Não estás a levar um. Há muitas golas. Então nas
1: Claro,
0: provas hoje em dia há
1: claro.
0: muitas t-shirts, há muitos hoodies, há muitos calções,
1: É tudo muito
0: é
1: igual, não é?
0: tudo muito igual, mas tu tens que acrescentar valor ao mercado. E de onde é que vem esse valor? Vem de mim mesmo. Muitas das vezes eu, quando estou a ter reuniões com as pessoas da associação, digo sempre, quando tiverem que pensar na associação e nos projetos da associação, pensem no Hélio Fumo quando tinha 11 anos e chegou a Portugal e foi viver num bairro de barracas. E tu aí vais arranjar uma solução para aquele problema que nós estamos a tentar resolver naquele momento. E claro que sim, tens razão. Quero, de certa forma, através da marca, aumentar ainda mais este potencial, porque as pessoas muitas das vezes dizem, ah, agora tudo, influencers. Eu acho que as coisas não têm que ser vistas como influencers. Eu acho que quanto mais pessoas, quanto mais vozes houver e quanto mais publicações houver sobre atletismo,

0: rápido vamos chegar a mais pessoas e vamos ter mais pessoas a
1: só
0: participar.
1: Temos é que usar isso
0: temos que usar isso a favor,
1: claro.
0: E as pessoas, mas pronto, não, isso é outro problema. Mas sim, tenho este idealismo, estas utopias que eu tenho com os projetos e as pequenas marcas, de levá-las assim para um sítio mais para lá do comercial. Claro que tudo tem que ser sustentável, não é?
1: Obviamente,
0: senão elas não podemos mentir. Quando criei o Alimento Esta Corrida, criei-o durante a pandemia, mas ele nasceu de... Durante uns anos, os meus avós, a minha família foi ajudada através de bens alimentares na paróquia da Pova de Santo Adrião. E eu depois cresci e no aniversário meu convidei uns amigos para treinar. Apareceram 100 pessoas e eu disse que não queria prendas, mas podiam-me trazer bens alimentares. Mas disse isto aqui por dizer. E todos trouxeram bens alimentares. Então eu não tinha onde pôr a comida. Então pensei, bem, temos que levar esta comida para algum lado. Levámos para a paróquia. E ver... Os responsáveis da paróquia que me conheciam a mim, a cara de satisfação, eu para mim achei que aquilo era, e continuo a achar que era um ato normal, e acho que todas as pessoas deviam ter esse ato, seja onde for, seja para ajudar canis, seja para ajudar crianças, o que elas quiserem. Achei que isto é fácil de fazer.
1: Yeah.
0: Trazer bens alimentares, acho que é fácil fazer uma vez por ano ou duas vezes por ano, juntar pessoas e essas pessoas trazerem um saco de... Isto é fácil fazer. Então, porque não vamos continuar? E então continuamos, comecei com um evento de 100 pessoas, depois passou para 200 e hoje em dia já vamos em 1200 pessoas e conseguimos a última vez angariar quase 6 toneladas de bens alimentares no campo pequeno. O que é que eu posso pedir mais?
1: E de repente conseguiste um fator multiplicador... Com uma coisa tão simples.
0: Com uma coisa tão simples e tu pensas, ok, isto é possível de fazer.
1: Tu és um, imagina-se mais uns houvesse
0: por aí. E eu estou sempre a dizer isto. Os meus eventos, as minhas coisas todas que eu faço, meu caro, não são para ser únicas, são para ser replicadas.
1: São para ser replicadas.
0: Em que vertente vocês quiserem, desde que sejam replicadas.
1: Isso é maravilhoso porque vai mesmo para a última pergunta que eu tenho para ti, que é daqui por... 100 anos, quando escreverem um livro sobre o trail português e vier lá um parágrafo sobre ti, o que é que queres que venha lá escrito? Ou o que é que gostavas de ver lá escrito? O Hélio Fumo foi?
0: Pá, respirou a modalidade.
1: Muito bem. Hélio, segunda música para nos despedirmos.
0: Ah, Nelson de Freitas, Lisboa.
1: Nelson Freitas de Lisboa, já é a segunda ou terceira vez que nos pedem esta música aqui, é porque é mesmo boa e de facto é uma grande música. É com Nelson Freitas e com Lisboa que nos vamos despedir do Hélio Fumo. Hélio, muito obrigado.
0: Obrigado a eu pelo convite.
1: Foi dia de jogo com Hélio Fumo, um dos melhores atletas do trail português. 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Eu volto para a semana, fique bem, fique com RTP África.

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6: Seja bem-vindo a mais uma viagem pelas tabelas mundiais e às novidades da semana.
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6: Baby Steps é uma das canções mais ouvidas nas Ilhas Britânicas e tornou-se numa das faixas mais dominantes da tabela oficial. Com uma forte rotação nas rádios inglesas, um desempenho estrondoso no streaming e vendas expressivas na semana da sua estreia, a canção consolidou-se como um autêntico fenómeno de popularidade, assegurando o seu lugar de destaque na história recente da música britânica. E quem canta Baby Steps é Olivia Dean.

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Uma das grandes vozes que alinha no top britânico das últimas semanas está em subida. Falamos de Sienna Spiro. Esta semana vem para número 2 com a faixa Great Expectations.

E terminamos a subida até ao topo do top do Reino Unido com um novo número 1. Choosing Texas, Ella Langley.

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1: E vamos começar a subida até à liderança do Top Sul africano com a novidade que chega a número 3. O Baba Wham, com BK, Monala e Zar, Meet for Leak 151, YouTube and Sima Nation.
0: Número 3.

Das pistas de dança sul-africanas para o topo da tabela oficial do país, aqui está a nova faixa Wolo. Une o talento de Mihaly the Guy, Donkey Boy, Mr. Tila e Cairo CPT. Combina boas batidas, a energia vibrante do G-Com e a identidade marcante da cidade do Cabo. É um autêntico fenómeno que conquistou uma grande legião de fãs de forma avassaladora e já garantiu o seu lugar de grande destaque no top da África do Sul. Por isso, aqui está Wolo, Mihaly the Guy com Donkey Boy, Mr. Tila e Cairo CPT.

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E temos novo número 1 no top sul-africano. Esta semana, com subida do número 2 até ao topo da tabela, temos a faixa Remember, com T-Man Express and Mellow and Sleazy.

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1: E já estamos no mundo do Afrobeat, no Top Nigéria, com Asake. Forgiveness desce esta semana do número 2 para o número 3.

Davido perdeu a liderança no trio constituído por Fola e Mayorkon, com Before Before. Esta semana está em número 2.

A conquistar por completo os tops digitais na Nigéria está o novo tema Find My Baby, de Mavo, um dos artistas nigerianos mais bem-sucedidos de 2026, com mais de 4 milhões de ouvintes mensais no Spotify. É, de facto, a mais recente sensação do universo Afrobeats. Com uma produção envolvente, a faixa tornou-se um verdadeiro sucesso viral, afirmando-se como um dos maiores hinos românticos a dominar as tabelas nigerianas. Find My Baby, Mavo.

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1: Da tabela oficial norte-americana, a Billboard Hot 100, vamos ouvir um autêntico fenómeno de popularidade. Com números impressionantes no streaming, forte presença nas redes sociais e uma rotação massiva nas rádios dos Estados Unidos, o tema conquistou os ouvintes de ponta a ponta no país, afirmando-se como um dos maiores sucessos em solo dos Estados Unidos da atualidade. Baby Wow, Karol G, Russell Wise Guy e Jude Line.

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1: A incendiar as tabelas de streaming no Brasil, chega-nos Tá Pedindo Toma, junto à energia de MC Leonzinho ZS, MC Murilo MT e MC DR. Com uma batida típica do funk paulista, a faixa transformou-se num fenómeno instantâneo no TikTok e nas pistas de dança do Brasil, garantindo uma subida rápida ao topo da tabela oficial brasileira e afirmando-se como um dos maiores sucessos do momento no Top Brasil. Vamos ouvir? Tá Pedindo? Toma! MC Leonzinho ZS, MC Murilo MT e MC DR.

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Salve, salve, bem-vindo aqui ao Samba Carimbói Maracatu. O meu nome é Gonçalo Castro e hoje tenho convidados especiais neste programa onde semanalmente procuro explorar a ginga sonora do Brasil. Hoje terei o quinteto de Florianópolis, exclusivo os cabidos, a falar comigo dois dos integrantes da banda para falarmos um pouco sobre a história da banda, mas também sobre este seu novo trabalho, um EP com 7 canções, que é assim uma pequena beleza do indie rock que vão ficar a conhecer. Eu diria que quase na íntegra hoje durante o programa. Por isso aproveitem, exclusivo os cabidos hoje, meus convidados aqui no Samba Carimbó e Maracatu.

0: Vamos então para a banda de Florianópolis, exclusive os Cabides, bicicleta e ainda gato chinês, na abertura do programa de hoje. E como disse, eles são meus convidados. Estive à conversa com dois dos elementos deste quinteto de Florianópolis, lá no sul do Brasil. E antes, e sem mais demoras, vamos então às apresentações.
1: Muito bem, eu sou o Antônio. E eu sou o Dudes, e a gente tem uma banda juntos com mais três amigos, o João, que é meu primo, a Carol e a Maitê. Juntos, nós somos uma banda aqui de Florianópolis, Santa Catarina, Brasil, no sul do Brasil, chamada Exclusive Os Cabides. A gente faz um som, diria um rock alternativo de fácil digestão para a família inteira.
2: Como se fosse um pop rock psicodélico, assim. É. Pop rock com alguns detalhes a mais, assim.
1: Isso.
2: E você falou da música alternativa, independente que ela tá a chegar, né? Dando um contexto um pouco maior também. A gente faz parte de um selo que é nosso, que é independente, que se chama Selinho. E aí dentro desse grupo tem outros artistas e bandas aqui de Florianópolis. Tem a Coentro, que é uma banda de instrumental alternativa, assim, de música livre. Tem a Gold Goleiro, que é uma banda meio de garage rock e mais, assim, lo-fi. Tem vários artistas, assim, que a gente está trabalhando com eles aqui também, da ilha. Que é uma ilha, né? Nós vivemos uma ilha. A ilha de Florianópolis. Então... tem uma produção local acontecendo aqui também. Espero que chegue cada vez mais aí pro ouvido de vocês também.
1: É um cenário bem agradável, eu diria.
2: É um cenário bem agradável.
0: Uma das coisas que ficou desta conversa e eu, durante a minha pesquisa, quis saber de onde é que vem este nome, porque é mesmo assim, chama-se Exclusive Os Cabides. E aqui fica a história, que é bastante curiosa e divertida.
1: Eu e o João temos uma banda... Quando a gente formou a Exclusivos Cabides, era ali por 2018, por aí. E na época, o João já queria tocar sozinho. Tipo, antes da gente querer ter banda, enfim. E ele carregava um nome na internet que ele se... Como é os arrobas do nome das coisas? Chamava Exclusivos Cabides. E aí a gente acabou aproveitando esse nome para a banda. Mas por trás desse nome é porque o meu avô, que eu compartilho com o João... Vovito, que é por parte das nossas mães, ele tinha uma loja aqui em Florianópolis que vendia de tudo, vendia, tipo, vende roupa de cama, vende potes, vende paçoca, vende tudo. E uma certa vez roubaram a loja e um jornal local foi fazer uma matéria sobre a situação do ocorrido e era... por meio de televisão, então tinha câmera e tudo, e aí o nosso avô tentou se dar uma aprontada, eu acho, não sei se ele acabou ficando nervoso ou se foi a...
2: vontade de ser um pouco mais chique, né? Um
1: talvez, pouco mais formal, mas eu acho que pode ter sido também pelo sotaque manezinho, né? Ele, ao explicar, ele falou, fizeram um buraco atrás da loja, roubaram tudo, exclusive os cabides. E aí, a minha família, na época, estava vendo na televisão e acharam muito engraçado, porque ao invés de inclusive, ele falou exclusive, não sei se por nervosismo, não sei se para soar mais chique, ou se porque ele era muito mané, que aqui, quem nasce aqui na ilha é mané, né? E puxa muito X, assim. E aí ficou a história, perdoou aí ao longo dos anos da nossa família, a gente cresceu ouvindo a palavra exclusive no lugar de inclusive, e a gente achou... que o nome já tinha uma história perfeita, tinha tudo a ver com a nossa família, nós somos primos, então aí acabou adotando esse nome.
2: Tem uma coisa que eu acho muito legal sobre família, assim, e a banda, também a origem da banda, que a gente começou a ensaiar como conjunto, assim, numa casa que a gente apelidou de Casa do Espanto. E nos fundos dessa casa era a casa onde os teus tios cresceram, né?
1: Uhum.
2: Eles também gostavam de música e tal. Então eles fizeram tipo um puxadinho, assim, um lugar meio cavernoso, que era onde eles ensaiavam. E com o tempo eles cresceram, foram fazendo outras coisas da vida, né? Assim, para além da música. E aquele espaço ficou lá. Então a gente Aproveitou. A gente seguiu essa trajetória deles, assim, de utilizar o espaço para a mesma finalidade a qual eles tinham se proposto inicialmente, né, a usar.
1: E, aliás, outra curiosidade por trás disso tudo, que aí, assim, a gente trouxe o nosso primeiro álbum como o nome da frase completa, né? Roubaram tudo, exclusivos cabides. Só que antes da gente lançar esse primeiro álbum, o Dudes já tinha entrado na banda, já tava em não sei qual formação da banda ali. Aí o Dudes falou assim, ah, vamos gravar aqui, eu tenho um computador, uma interface, vamos gravar. Daí beleza, começamos a gravar e tal. De início era para ser lançado um EP, ele se chamaria Com Amor, Exclusivos Cabides. Aí a ideia ia ser uma cartinha e tal, não sei o quê. Só que aí roubaram a nossa casa, entraram na nossa casa pela janela e roubaram o nosso computador com as demos. Então a história se repetiu no fim das contas. É um ciclo sem fim,
0: É um
1: como tem
0: ciclo.
1: no Rei Leão.

0: Estou aqui à conversa com o quinteto brasileiro, exclusivo os Cabides. Eles são do sul do Brasil, eu infelizmente ainda não conheço Florianópolis e obviamente que tentei perceber o que é que está a acontecer agora na ilha, porque realmente há uma cena a acontecer, todo o movimento com uma série de bandas e artistas a aparecer.
1: Eu acho que definitivamente de 2019 para cá, antes da pandemia, um aninho ali antes, nunca houve uma explosão tão forte na ilha de bandas, eu acho. Tanto pro lado do hardcore, pro emo, pro indie, e ao mesmo tempo que as bandas acabaram aparecendo cada vez mais, tem uma certa região ali no centro de Florianópolis que começou a ferver. Que são cerca de três, quatro ruas que começaram a bombar de bar, muito bares. E alguns deles com palcos. Então, começou a rolar isso, de tipo, ah, numa esquina tá tendo um show, no outro dia tem na rua de trás, isso e aquilo, e aí eu acho que esse cenário dos bares acabou fomentando a noite em Florianópolis e fez com que a juventude começa a frequentar mais as ruas e acabasse, consequentemente, conhecendo as bandas e ficando com vontade de fazer bandas também. E aí a gente faz parte dessa leva de bandas que surgiu de 2018, 2019 para cá.

0: Hoje aqui há conversa no Samba Carimbó em Maracatu com a exclusiva Os Cabides, a banda de Florianópolis, que acaba de editar um novo EP depois de Coisas Estranhas, o álbum de 2024, que realmente deu muito que falar. Agora um novo trabalho e esta é uma conversa que eu tive com eles sobre este feliz e triste ao mesmo tempo. E achei curioso porque às vezes com uma banda que tem nomes assim algo curiosos de canções, o caso de Luminária de Lava ou então Ciris Paradinhos em Um Canto Bem de Boa, há quem possa não levar a banda muito a sério, mas eles levam-se a sério na música, apesar de não se levarem a sério no dia-a-dia.
1: Eu acho que há alguém numa entrevista que dizia que vocês não se levavam a sério, mas faziam música a sério. Algo deste género. É isso?
2: Sim. Pode ser. Não sei.
3: Eu acho que definitivamente a música é algo muito sério para nós, né? A seriedade com quem a gente leva, assim, com que a gente leva a nossa ética de trabalho também, assim, né? A gente já tem a banda, que nem o Antônio falou, 2018. Então, para as coisas perdurarem, você precisa encarar elas com seriedade, né? Mas, ao mesmo tempo, a gente vive num mundo tão louco, né? Para que tanta, assim, para que...
2: Eu acho também que ali na família minha e do João, a gente cresceu com muito senso de humor envolvendo todos os tios, tias, avó, todo mundo muito, muito engraçado, assim, muito criativos. E aí acho que não tem como tu acabar não convivendo com um jeito e acabar não puxando semelhanças do teu meio, assim, né? E daí a gente acabou fazendo amizade com o Dudes, com, enfim, a Carol, a Maitê. Todas as pessoas que frequentaram a banda viveram essa, acho que a leveza da banda. E acho que é por ter uma amizade forte, assim, e poder dar uma risadinha, né? Acho que é sempre bom.
3: Sim.
2: Mas as composições não são pensadas para serem divertidas, nem para arrancarem risadas. Eu acho que isso é consequência das composições, que acho que acaba botando experiências para fora, e já que a gente leva o dia a dia de uma maneira, tenta, né, levar de uma maneira mais leve, nem tanto dá certo, mas acho que isso a música acaba sendo um reflexo disso ali, as composições são mais engraçadinhas, mas a gente leva muito a sério o que a gente faz. Espero que as pessoas também consigam levar a gente a sério cada vez mais.
3: Talvez esse estranhamento, assim, venha de um lugar que a maioria das bandas do nosso movimento, eu acho que elas têm, do rock alternativo, assim, elas acabam tendo conteúdos que são um pouco mais pesados, sabe? E tem uma densidade, assim, extra, assim, na parte das emoções e tudo mais. E eu acho que por a gente divergir um pouco nesse
2: sentido,
3: nessa questão estética, assim, de... É uma abordagem diferente, né? Em relação ao som, em relação às emoções, em relação ao que você está transmitindo com a música. E eu acho que também existe uma diferença que para mim, que comecei a acompanhar a banda primeiro como um fã e depois eu fiz parte dela, vem de um lugar muito, muito, muito verdadeiro, sabe? E eu acho que essa honestidade, ela acaba, às vezes, surpreendendo um pouco. Sabe quando uma pessoa é honesta demais e você fica meio tipo assim, opa, tipo... Às vezes pode parecer estranho, ainda mais num contexto geral que a gente vive da música, onde as coisas têm sido tão formatadas, né? As letras, a estrutura, a parte estética, enfim, a produção tem uma coisa, uma conformidade muito grande acontecendo, né? Então, às vezes, eu acho que essa honestidade e essa verdade, assim, muito simples e descontraída, às vezes pode pegar as pessoas de surpresa, sabe? E elas acham engraçado, sei lá, mas realmente não é algo feito para que as pessoas...
2: Ah, tudo bem, tem como entender, né? Uma música fala de lagartixa, o outro fala de meia trocada, daí o outro fala de um ketchup na roupa, tipo... pode se achar meio bobo, mas a gente canta muito a sério, assim.

0: Falei com o quinteto, exclusivo Os Cabides, eles que são de Florianópolis e acabaram de editar o EP Feliz e Triste ao mesmo tempo. E obviamente quis saber como é que chegou a este, como é que chegaram a este novo trabalho. São 7 canções e pareceu-me um trabalho um pouco mais coeso, mas há aqui muitas histórias por trás realmente deste novo EP.
1: Eu acho que no quesito de composição, elas são semelhantes, porque elas acabaram sendo feitas até na mesma época. Todo esse EP, ele provavelmente foi escrito até 2022, se eu não me engano. Então, tinha músicas já no Coisas Estranhas que também eram que foram dessa época. Mas eu acho que, por conta do ano passado a gente ter feito 43 shows, a gente passou por uma tour que exigiu bastante ensaio e conexão. Eu acho que aí acaba sendo inevitável para daí quando tu for entrar num estúdio, depois de 2 anos, aquela ansiedade de tipo, caralho, finalmente de novo. E aí duas das músicas que estão no EP a gente já estava tocando nessa tour inteira, que é Bicicleta, que lançamos como single. E a segunda faixa do EP também em sequência, que é Gaita em formato de trem. Essas duas a gente já estava tocando a tour inteira, então a gente já estava com elas afiadíssimas. Eu acho que de diferença é que o bloco delas é de um jeito, uma estética X, eu sinto que elas são mais pegadas, elas são mais para frente, elas são mais
2: São
1: fortes.
2: mais direto ao ponto.
1: Sim, acho que são mais rápidas, talvez. Enquanto no Coisas Estranhas ainda tinham músicas com uma onda meio, sabe?
2: É, eu acho que esse EP definitivamente tem muito a ver com isso que o Antônio falou, EP disco, sei lá, que é o fato de a gente ter passado tanto tempo na estrada, assim, e tanto tempo tocando e se apresentando ao vivo, e a gente ter carregado essa experiência para o estúdio, porque também a gente tem um estúdio aqui em casa, né? E eu trabalho com produção e direção musical, e essa parte de arranjo e da pré-produção é algo que me interessa muito. Então também junto com as turnês, eu acabei me envolvendo muito mais com esse processo de construção mesmo de uma música do zero, né? E eu acho que essa experiência toda somada da banda na estrada, minha principalmente nessa parte de pré-produção e direção, enquanto o esqueleto da banda estava tocando ao vivo no estúdio, né? E também a nossa parceria com o Paulo, que é do Estúdio Oie, com quem a gente trabalha há um certo tempo já também, e eu trabalho em outros projetos com ele lá. Eu acho que toda essa junção é muito positiva, assim, e principalmente por existir uma abordagem semelhante minha e do Paulo, que é de que a gente tenta preservar muito a identidade da banda na gravação, sabe? De usar muito a sala e trabalhar com performances ao vivo, e construir as coisas a partir desse lugar onde você consegue perceber que existe um espaço na gravação que não é uma coisa tão unidimensional, sabe? Acho que essa é uma soma das coisas, assim.
1: Uma diferença desses dois lançamentos, do Coisas Estranhas para esse nosso novo EP, que é o Feliz e Triste ao mesmo tempo, foi que o Coisas Estranhas foi construído em cerca de 30 sessões de estúdio. Enquanto o Feliz e Triste ao mesmo tempo foi umas 8.
2: É, 7 talvez.
1: Então tem esse lado, né? Um foi gravado com mais calma, mixagem e masterização foi feito durante o ano, nos finais de semana e tal. Mas ambos também foram gravados no verão, porque lá no estúdio do OIE, ele é na beira da praia, lá daí a gente dá uma passadinha na praia também, para dar um mergulho, revitalizar.
2: É, quando tá dando tudo errado, assim, a gente não tá conseguindo, não, vamos parar um pouco, vamos tomar um banho de mar, reorganizar a cabeça, assim, né?

0: algum tempo. Eles que estão a planear fazer uma tour na Europa, com passagem por Portugal, mas para o final do ano, ainda sem datas. Vou estar atento, obviamente, que se acontecer, eu darei aqui notícias. Enfim, obviamente que aproveitei também, já que eles são uma banda que tem uma editora, eles têm um selo que vão editando outros artistas e têm a colaboração de outros tantos amigos, para perguntar o que é que realmente eles sugerem para se ouvir da nova música brasileira, que é feita também, obviamente, muito ali em Florianópolis.
1: Eu vou ter que pensar um pouco aqui.
0: Dudes, sei lá.
1: Eu sugeriria só um minuto que eu. Ah, ele vai pesquisar aqui, ó. Isso aí tu tá roubando. Não, deixa eu dar uma olhada. Cara, eu
0: Eu
1: vou sugerir a música Ouve do EP da Coentro chamado Tudo Aquilo Que Poderia Ter Sido e Que Foi Desde o Começo. Porque essa música tem sons de Florianópolis, literalmente sons de Florianópolis. Quando eu tava produzindo ela, eu senti que ela tinha vários buracos. E eu preenchi esses buracos com sons de uma área de preservação que tinha do lado da minha casa, no bairro Rio Vermelho, na praia do Moçambique. Então essa música aí, para quem tá ouvindo em Portugal, talvez aproxime um pouco as pessoas de Florianópolis, porque tem literalmente sons da ilha dentro dela.

0: Tá, a minha indicação não é de Florianópolis, mas é de uma pessoa que morava com o Dudes quando eu conheci ele, que é do Marco Antônio Bevenhu. O nome da banda na época o Dudes tocava era chamava Irmão Victor, aliás, anda ativa, né?
1: Anda ativa?
0: E eu indicaria a música Cruella De Vil ou Cruella Cruel, é uma desses nomes que ele nomeou ali, e é uma canção maravilhosa. As músicas do Marco Antônio, eu lembro que eu me apaixonei muito quando eu, principalmente depois que eu fui num show dele, mas quando eu conheci ele, eu comecei a ligar muito a personalidade dele às músicas. E sinto que ele tem um senso de humor e uma maneira de levar as composições dele de uma maneira que me agrada muito, assim. Irmão Victor, Cruella De Vil. Eu acho que é numa capa que tem uma roda gigante, assim.
1: E vários desenhos, O Marco é uma pessoa muito, muito, muito inventiva. Ele é um músico muito inventivo, assim, então é bem
0: É.
1: interessante.
0: Se eu não me engano, ele gravou até numa época que ele passou um tempo, acho que foi na
1: Na
0: França. Na
1: França.
0: França, e ele gravou, eu acho. Bem legal, vale a pena, Irmão Victor. Mudou muito minha perspectiva, assim. A gente tinha acabado de começar a banda, então eu adorava ficar na casa dos meninos, assim, vendo, tipo, uau, eles têm uma banda irada.

Tive então uma conversa com o António e o Dudes, da banda Exclusive Os Cabides. Eles que são de Florianópolis e acabam de editar o seu mais recente trabalho, Feliz e Triste, ao mesmo tempo. É o sucessor do álbum Coisas Estranhas, de 2024, que foi amplamente aclamado como um dos grandes discos desse ano. Ficámos então aqui nos últimos minutos com as sugestões dos dois, com Coentro e ainda Irmão Vítor. Quase no final do programa de hoje vou ainda juntar a Marina Mole, que trabalha inclusivamente com eles, com os moços, ainda o Renan Benini e o Walter Freitas para o final deste programa. Já sabe, pode conferir todas as canções que eu vou tocando por aqui em gonçalocastro.com e também ver no meu Instagram, gonçalocastro.com. Pode ouvir o programa este e outros, estão todos disponíveis em RTP Play de uma forma gratuita, bastante simples. Tem app para o telemóvel, até tem apps para televisão e tudo para fazer companhia. O meu nome é Gonçalo Castro, este é o Samba, Carimbó e Maracatu para a semana. Encontramos-nos à mesma hora, no mesmo lugar. Até lá, forte abraço.

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0: para este ano, porque estas dinâmicas são relativamente novas ainda na equipa de Marco Silva.
1: Está um calor de ananases, como escreveu essa de Queiroz. Mandou-me uma mensagem Luís Cristóvão, outro dos comentadores da Antena 1, e não deixa de ser, de facto, uma realidade, sendo que, João Alves Domingos, estás ao sol, mas se te deslocares um bocadinho para a tua esquerda, talvez consigas ter alguma sombra. Já o relvado, e é esse o objetivo desta a minha pergunta, o relvado está em espetaculares condições, ou estou enganado?
2: Está praticamente perfeito. O relvado do Estádio da Luz, apesar do calor, foi também regado há pouco, quando as equipas terminaram os exercícios de aquecimento e foram equipar-se no balneário, mas está em excelentes condições. O tapete
3: arranca
2: verde
3: a partida
2: da casa
3: em Arouca,
2: encarnada, com essa indicação agora do início da partida em Arouca. Mas dizia-te, o relvado em excelentes condições. Os jogadores aproveitaram para último momento de hidratação antes do arranque da partida, o pontapé de saída que vai ser dado pelo árbitro João Gonçalves.
1: É João Gonçalves e não o Vítor Ferreira, como disse há pouco por Nalapso. O João Gonçalves do Porto, um dos tais árbitros que tinha falhado os testes do início de temporada, já tudo cumprido e, portanto, está em condições de dirigir este encontro. Paulo Barradas, sim, está aos comandos do vídeo-árbitro. Tudo aposto para o começo da partida. Lá está Leandro Barreiro, preparado para dar o toque inicial. Pablo Lida está do seu lado. Apita João Gonçalves. Joga-se no Estádio da Luz. Saiu a equipa do Benfica. A bola está em Dal a deixar depois ali no corredor central. Lá está Lenglé a empurrar lá para o lado direito. Aparece ali agora o Tomás Araújo a adiantar ali na direção de Rafa. A bola a vir um bocadinho mais para trás para Tomás Araújo, a deixar em Enzo Barrenet cheia. Outra vez a meter no capitão do Benfica. A deslocação ali para o lado direito de Barreiro. O Internacional Luxemburguês a deixar mais atrás, primeira fase de construção na zona mais recuada da equipa do Benfica. A bola está em Dal a deixar ali do lado direito. Lá vai Tomás Araújo a invadir no meio campo contrário, dá a arrastar para Rafa, um toquezinho para Banjaki, o passo ali para Leandro Barreiro. Bem, Lucão a arrojar-se ao solo e a ficar senhor da situação.
2: Primeira combinação na faixa direita do ataque do Benfica, toque de Rafa de calcanhar para Banjaki cruzar, ainda tentava encontrar Barreiro já dentro da área, o passo foi demasiado puxado, acabou nas mãos do guarda-redes do Gil Vicente.
1: Ele está com uma indumentária linda, está de cor de laranja, ou de um cor de laranja, mas a cair para o rosa, olha, não...
2: Parece um Flamengo.
1: Exatamente, parece um Flamengo, é isso mesmo, diz lá António Tadeia.
0: E a dizer que, para mim, é salmão esta coisa.
1: Salmão, olha... Salmão, cor de rosa, Flamengo, como quiserem. Lá está a equipa do Benfica no ataque, a bola ali em Rafa, atenção para Pavlidis, primeiro a sair ali com os pés o guarda-redes Lucão e a ceder o primeiro ponto a pé de canto do jogo. O lado direito do Benfica a funcionar para já às mil maravilhas.
2: Rafa nas imediações da grande área solicitou desmarcação de Pavlidis, novamente Lucão a sair aos pés do ponta-de-lança grego, a tirar a bola para ponta pé de canto, vai ser batido do lado direito o ataque do Benfica por Prestiani.
1: Lá está Prestiani, camisa 25, está em grande forma neste início de campeonato, a bater ali de pé direito para o coração da grande área. Remate de Enzo Barrenet Cheia a sair por cima da barra da baliza do Gil Vicente.
2: O Enzo Barrenet Cheia, argentino que tinha perdido a titularidade nas últimas duas jornadas para João Painha, aparecer aqui num primeiro lance de cabeça, saiu ligeiramente por cima da baliza do Gil Vicente.
1: Lá está a bola batida para o ataque da formação agilista. Bate no relvado, Lenglet a proteger a saída do guarda-redes Samuel Soares. Todo vestido de amarelo. Isto é clarinho como a água. Amarelo, ponto final, parágrafo. A deixar depois ali do lado direito em Tomás Araújo. Meteu para Lenglet. A virar o jogo aqui para a esquerda. Lá está Sheldrup. Tenta de primeira combinar com Prestiani. Afasta a defensiva do Gil. Aparece ali Lenglet de cabeça. A cortar a bola para a linha lateral. Lançamento para a formação do Minho.
2: A segunda consecutiva de Lenglet, limpar o lance de cabeça pela linha lateral, lançamento para ser executado por Ricardo Gaio, mesmo à frente de Marco Silva.
1: Lá está o lançamento para ser executado por Ricardo Gaio, lançou na direção de Murilo, tentou combinar com um companheiro. A recuperação agora é por parte da equipa do Gil Vicente. Lá está Ricardo Gaio, tenta ali de primeira combinar com Héctor Hernández, bola para trás para Lenglet. Lenglet a deixar ainda mais para trás em Samuel Soares, a deixar depois em Tomás Araújo, organiza a equipa do Benfica à saída da sua zona mais recuada por Enzo Barrenet Cheia, a deixar aqui na meia esquerda. Lá está Lenglet, agora a virar o jogo para a esquerda, a demorar um bocadinho ali Héctor Hernández a impedir a progressão por parte do jogador francês. A bola vai para Banjaki lá do lado direito. Banjaki pressionado por um adversário, tem que jogar de forma mais recuada. A bola outra vez em Enzo Barrenechea dentro do grande círculo de rasteiro. O corte de um dos homens do meio campo do Gil Vicente era o número 6, Zé Carlos. Qual é o pormenor, António?
0: E a dizer que o Gil está a baixar um quinto homem para a linha defensiva e é o Gil Martins. Era esperado que ele aparecesse como uma espécie de segundo atacante, que fosse o Agostinho a aparecer mais na esquerda, mas o Gil, num momento defensivo, em 5-3-2 ou às vezes em 5-4-1, dependendo da ação do local onde se posiciona o Agostinho, porque o Gil Martins está claramente posicionado à esquerda para controlar as subidas do Banjaki.
1: A bola está em Tomás Araújo. Primeiros 5 minutos praticamente esgotados na primeira parte no Estádio da Luz em Lisboa, com 0-0 no marcador. 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Olha, um passo ali a rasgar, um passo vertical seria na direção de Leandro Barreiro, primeiro guarda-redes local.
2: Tomás Araújo à flor da relva a colocar a bola na direção de Leandro Barreiro. Já entrava o luxemburguês dentro da área do Gil Vicente. Cobertura de Boatu e também de David Moreira.
1: Lá está a tentar sair a jogar com a bola dominada à equipa do Gil Vicente. Bem trabalhado agora por David Moreira. Saiu da ala, veio ali mais para o meio. Rasteiro virou o flanco ao jogo da esquerda para a direita. Ricardo Gaia teve que recuar um bocadinho. Vai combinando com Murilo. Lá está Murilo, brasileiro. Ali a combinar de primeira com Zé Carlos. Bola para trás para Elimbe. Elimbe a empurrar aqui para o lado direito. Bola a sair pela linha lateral. Muita pressão por parte da equipa do Benfica. E a bola a sair. Lançamento já executado. Dal. A Dal a deixar mais atrás em Langley, Langley a trocar a bola com o outro central da equipa que é o Tomás Araújo. Lá está a capitão Tomás. A capitão Tomás à entrada do grande círculo dentro do seu meio campo a deixar em Langley, faz uma abertura aqui para o lado esquerdo. A bola está em Dal. Dal faz ali um compasso de espera, deixou depois em Prestiani. Prestiani encostou para Sheldrup. Sheldrup à esquerda, trabalhou, deixou em Prestiani. Lá vai Prestiani, o desarme ali a acontecer, bola dividida. A sobrar depois para o camisa 27, Agostinho. Travada em falta, livre à saída do seu meio campo para a equipa gilista.
2: Percebendo o perigo que podia levar este início de contra-ataque do Gil Vicente, entra o Barreira rapidamente a travar Agustín em falta.
0: O Benfica está no seu habitual 4-3-3, Barreira chega um pouco mais atrás, o Barreiro à procura de ir buscar a profundidade pela meia-direita e o Prestiani a mostrar-se muito ao jogo nas entrelinhas, com essa nuance do Rafa aparecer sempre mais por dentro e daí também que o Gil Vicente tenha destacado o David Moreira, que é um jogador com rotina de central, era assim que jogava no Sporting B, para ser o lateral esquerdo que o acompanha nos movimentos interiores.
1: Lá vai a equipa do Gil Vicente a tentar ali por intermédio de Agostinho tirar o adversário de caminho. A recuperação do meio campo, lá está Zé Carlos, do meio campo gilista, a fazer uma abertura lá para a esquerda em alta velocidade. Ataca a equipa por Gil, atenção para marcar, golo!

0: fundo da baliza, tudo bem trabalhado, tudo ao primeiro poste, ao primeiro toque, tudo com a defensiva do Benfica a ver a banda passar, e Héctor Hernández a marcar o seu terceiro golo na Liga Portuguesa desta temporada. É o primeiro de bola corrido, aos outros tinham sido de grande penalidade, João Alves Domingo.
1: Balde de água fria nesta tarde de calor no Estádio da Luz. Héctor Hernández estava em branco há dois jogos consecutivos, volta a faturar. Recuperação de Zé Carlos, abertura à esquerda para Gil Martins, foi avançando flétido para o centro e depois solicitou a desmarcação de Héctor Hernández, finalizou de primeira, sem hipótese para Samuel Soares.
0: É a segunda participação em golos de Gil Martins, tinha marcado um golo, agora uma assistência no Estádio da Luz. O Sport Lisboa e Benfica a perder por uma bola a zero. António Tadeia, na primeira vez que lá foi, é caso para dizer, primeiro tiro, primeiro melro para a equipa do Gil Vicente. Olha, passa lá para dentro da grande área. A boa desmarcação agora de Leandro Barreiro. Entrou ali na linha da pequena área. Tentou pentear a bola, saiu um bocadinho por cima.
1: Clemen Langueiro ergueu uma ponte aérea para solicitar a desmarcação de Leandro Barreiro. E já dentro da pequena área, cabeceou por cima.
2: Sim, e há dizer que o Benfica está a encontrar o Barreiro nas subidas em profundidade do Barreiro. A única forma de chegar lá. Porque o Lawson, que é o homem que tem que bloquear as subidas do Barreiro, não vai naturalmente baixar também para a sua linha defensiva, e aí têm que ser os centrais a controlar a profundidade, e têm no feito também, verdade seja dita. Em contrapartida, o golo é muito explicado pela saída limpa que é feita pelos dois médios, primeiro Zé Carlos, depois Lawson, a bola a entrar no Gil, e quando entra no Gil Martins, é fácil para este meter para a desmarcação em diagonal do Héctor Hernández para a finalização.
0: Olha o Benfica por Banjaki a ganhar pontapé de canto, a fechar ali o homem do Gil Vicente, bola a sair pela linha final. É o terceiro pontapé de canto desta partida em 9 minutos e a beneficiar a equipa do Benfica.
1: Novamente ativado o corredor direito do ataque do Benfica, tentativa de cruzamento Banjaki junto à linha final, e depois o corte David Moreira para pontapé de canto, vai ser batida à direita por Prestiani.
0: Lá está Prestiani, o louro da equipa do Benfica, bola batida lá para o coração da grande área, ao primeiro posto a afastar a linha, o Ricardo Gaio foi ao lado esquerdo dar uma ajuda aos seus companheiros, a bola está ali, Enzo Barrena cheia, vira o jogo aqui mais para a esquerda, aparece ali Rafa agora para o corredor central, ou no corredor central, bateu lá para dentro da grande área, saltou já em queda, por assim dizer, o Sheldrup, e a bola a sair pela linha lateral.
1: Tentava Rafa virar o jogo da esquerda para a direita, Sheldrup mais baixo, não conseguiu captar a bola nas alturas, é o lançamento de linha lateral para David Moreira, ainda perto da bandeirola de canto, junto à área do Gil Vicente.
0: 10 minutos no Estádio da Luz, primeira parte, surpresa, Benfica 0, Gil Vicente 1, marcou Héctor Hernández.
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4: Passo, entretanto, por Arouca. Bruno Malvena Marques, como é que começou esse Arouca Santa Clara, ainda sem golos?
5: Ainda sem golos, jogo equilibrado, com o Arouca a tentar controlar a partida. No entanto, à passagem do minuto 8, o Arouca apanhar um susto, porque Brenner Lucas, depois de um mau passe de Tiago Gaio, que teria a direção de Derro Abarreno, o passe saiu curto, o brasileiro ganhou a bola e fez passá-la à frente da baliza. No entanto, a bola acabou por não entrar. Para já, 12 minutos, primeira parte, 0 para o Arouca, 0 para o Santa Clara.
4: Joga-se também para a Liga 3 na Série A. Passos de Ferreira 0, São João de Ver 1 já na segunda parte. Também na segunda parte, Caldas 0, Vitória de Sernache também 0. Lá por fora, dois destaques antes de voltarmos à Luz. Mundial de Sub-20 feminino. Portugal continua a vencer a Costa Rica por 2-0. 56 minutos de jogo em Old Trafford. 85 minutos, Derby de Manchester para a Premier League. United 0, City 1.
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4: Luz.
0: No Estádio da Luz, João Alves Domingos, primeiro cartão amarelo da tarde para Enzo Barrenetxeia.
1: Foi de carrinho, já dentro do meio-campo do Benfica, tentando desarmar o jogador do Gil Vicente, acertou em cheio, não teve quaisquer cerimónias. O Zé árbitro Carlos da partida, João Gonçalves, a mostrar a cartolina amarela depois dessa falta de Enzo Barrenetxeia sobre Zé Carlos, ali bem à frente do banco do Benfica.
0: Tony Tadeia, já se percebeu o plano de jogo de Luís Pinto, mas setas apontadas à baliza e ao meio-campo do Benfica, saem duas, três em alta velocidade.
2: Sim, o plano está bem delineado, parte do momento defensivo, mas atenção que o livro é estudado.
0: É, mas está o árbitro da partida, ainda não tinha apitado. Exatamente. Ainda não tinha, dito que era para se jogar.
6: E assim já revelaram o plano desta bola parada.
2: É, agora vai ter que ser diferente. Mas ia dizer que o plano do Gil parte necessariamente de um momento defensivo. E a questão aqui é perceber até quando é que os jogadores vão conseguir corresponder fisicamente e em termos de concentração àquilo que o plano no momento defensivo exige deles, que é muito.
0: Murilo a bater lá para dentro da grande área, a bola a bater no relvado e a chegar sem dificuldades ao guarda-redes Samuel Soares.
6: Samuel Soares a captar o cruzamento vindo da direita do ataque do Gil Vicente e a interceptar a bola.
0: Há uma asneira de Dal, a recuperação de Murilo, tenta ali de primeira dar um toque para a entrada de Larsen. Aparece depois ali o Héctor Hernández a tocar a bola pela linha lateral e a quebrar este contra-ataque que podia ser perigoso da equipa do Benfica. Lançamento de Dal, dá para trás, dá para Lenglet. Os adeptos encarnados vão puxando pela equipa. São poucos os adeptos do Gil Vicente para aí uns 50. Com muito boa vontade da minha parte. A questão num dos topos do Estádio da Luz. Olha, a bola está ali, Enzo Barrenetxe dá para trás, deixou em Lenglet. A toda a gente dentro do meio campo da formação do Gil, à exceção do guarda-redes Samuel Soares. A bola para Benjac lá do lado direito. Vai adiantando ali para o Rafa, o corte a acontecer de David Moreira. A bola para fora, lançamento já executado. Benjac joga ali para trás na direita. Ação de Tomás Araújo, capitão Tomás, a meter já em Lenglet, a adiantar, rasteiro era para Pavlidis, não conseguiu captar, bola para Héctor Hernández de primeira, a jogar ali com o Gil, ainda Héctor Hernández tentou ir buscar mais à frente o atraso de Lenglet para o guarda-redes Samuel Soares. Lá está Samuel Soares a deixar depois ali do lado direito em Banjac, vem caminhando Banjac, faz um compasso, espera, pisou a bola, deixou mais atrás em Tomás Araújo. A Tomás Araújo vai virar o jogo mais para o meio, não está ali o Lenglet, invade o meio campo defendido pela equipa do Gil Vicente, saltou para a esquerda, a bola está em Dal, a Dal vai ali por terrenos mais interiores, lateraliza para o Sheldrup, a Prestiani, a puxar ali mais para a frente, corte! Adivinhou para onde a bola ia, apareceu depois ali o Agostinho a tirar o pão da boca daquilo que podia ser uma boa jogada, descrita por parte de Prestiani. A bola está outra vez no Internacional Argentino, lá está Prestiani, camisa 20 5 rasteiro, dá para Leandro Barreiro, o corte da defensiva do Gil era Larsen, insiste a equipa encarnada aqui pela esquerda, bola para Sheldrup, a Sheldrup a fazer um compasso de espera, agora sim tem a bola bem dominada, junto do seu pé, dá para Prestiani dentro da grande área, vai para o chão, não há nada. Não há nada, diz o árbitro João Gonçalves do Porto. Estava de resto bem posicionado a dizer que não houve rigorosamente nada e a bola agora a sobrar para o guarda-redes Samuel Soares. A Samuel Soares chama-lhe para fora da sua grande área para Lenglet. Está a deixar Enzo Barrenet cheia. Invade o meio campo contrário. Lá vai Enzo Barrenet cheia a dar ali um passo, a fazer um passo para Tomás Araújo. Numa altura em que estamos com um quarto de hora desta primeira parte. 1-0 ganha ao Gil Vicente na Luz, António Tadeu.
2: E foi a primeira vez que o Benfica ativou o corredor esquerdo, onde pode ser bastante mais perigoso. O Benfica ataca geralmente formando dois triângulos, um à esquerda e um à direita. O triângulo da direita não tem tanta criatividade como tem o triângulo da esquerda, porque este inclui, além do Dal, o Sheldrup e o Prestiani. Do outro lado estão o Rafa Banjaki e o Leandro Barreiro. E geralmente é quando o Prestiani e o Sheldrup combinam que esta equipa do Benfica consegue criar mais dificuldades ao adversário. Foi isso que aconteceu neste lance a primeira vez.
0: Agora Larsen ali na sequência do lançamento de... era de Ricardo Gaio. Depois a bola a sobrar ali para Boatu, internacional angolano, nascido na Bélgica, a conseguir entregar a bola depois para Murilo. Murilo para Zé Carlos, joga para trás para Gaio, a jogar ainda mais para trás para Elimbe. Lá está o francês que já leva nada mais nada menos que três épocas ao serviço da formação de Barcelos. Ele que entrou no futebol português pelo Torriense, tenta se ir a jogar lá pela esquerda. A bola vai para quem? Vai para Lenglet. Inicia mais uma jogada de ataque a equipa do Benfica. Lá está Lenglet dentro do grande círculo, soltou aqui para a meia esquerda, bola para Dal. A Dal ali de pé esquerdo a empurrar ainda mais para a esquerda para Sheldrup. Lá está o internacional norueguês. Tem Gaio à sua frente, dá curtinho para Prestiani. A Prestiani colado à linha lateral, agora a trabalhar com Sheldrup. A Sheldrup tenta passar ali por Elimbe, não lhe permite o francês. Bola para Prestiani, bem jogada, é para Dal. Aparece ali a cobertura de Zé Carlos a ceder. Ponta, pé de canto, é desta vez à esquerda e para o ataque do Benfica.
6: Incursão de Samuel Dal dentro da área do Gil Vicente. Sheldrup colocou-lhe a bola, mas depois cobertura de Zé Carlos, tocando a bola pela linha final. Ponta, pé de canto para o Benfica. Vai ser Sheldrup a bater no lado esquerdo do ataque encarnado.
0: A partir das 8:30 da noite vamos estar em Famalicão para mais um jogo desta Ronda 6 da Liga Portuguesa. É o Famalicão Sporting. A não perder, estamos também em Aroca, com Aroca e Santa Clara. E na Luz, claro, é pontapé de canto à esquerda para Sheldrup. Levanta ali o braço direito, vai bater, bateu de pé direito, muito comprido. É para Prestiani, remate nas orelhas da bola. Aparece ali o toque de cabeça de Larsen para o guarda-redes. Lucão!
6: O canto foi batido para a zona exterior da área, onde aparecia Prestiani. Acertou muito mal da bola, a bola mesmo nas orelhas, e acabou por morrer nas mãos do guarda-redes Lucão, depois de um toque de cabeça de Larsen.
0: Lá está a bola ao serviço da defensiva do Gil Vicente. Boato vai ali a passo internacional angolano, a deixar depois Zé Carlos. Zé Carlos dá para trás para Boato, a virar o jogo da esquerda para a direita, onde aparece ali o Elimbi. Um passo longo para Banjaki. Oi, mas Banjaki deixou a bola a perder-se e há falta. Também me parece ali a falta a ser cometida pelo número 20, Gil Martins. Jogador formado nas escolas do Futebol Clube do Porto, vai na sua segunda temporada ao serviço do Gil Vicente, e é pontapé livre à saída da zona mais recuada do Benfica. A bola está em Langley, Langley a meter aqui para a esquerda para o Dal, a tentar ali de primeira surpreender o Sheldrup. Aparece o corte de Ricardo Gai, bola para fora, lançamento para Dal. A Dal a jogar na direção de Langley, recolhe com um pé, vai trabalhando com o outro, a empurrar de pé esquerdo lá para a meia direita. Aparece ali agora o Tomás Araújo a meter no meio campo contrário. A bola está em Enzo Barrenet cheia, lateraliza para Prestiani, colado à linha lateral lá direito, lá vem Prestiani. Prestiani a deixar um bocadinho mais atrás em Tomás Araújo, a Tomás Araújo rasteiro. Benfica quase com 20 minutos na primeira parte a perder por 1-0, vai valendo o gol de Héctor Hernández aos 7 minutos, numa assistência de Gil Martins. Olha, atenção, lá vai a equipa do Benfica a pressionar alto, a conseguir recuperar. A bola está ali do lado direito, está em Prestiani, atira o cruzamento, remate por cima. Pavlidis a pisar a linha da pequena área, a atirar ligeiramente por cima. Grande oportunidade para o Benfica chegar à igualdade.
6: Tudo começa no momento da pressão de Prestiani e Banjaki. Recuperação alta mesmo em cima da área do Gil Vicente. Corredor direito, foi ali à linha final. Prestiani cruzou para dentro da grande área. Pavlidis tinha todas as condições para acertar na baliza, atirou por cima de cabeça.
2: É, o Prestiani trocou de posição com o Rafa nestes últimos instantes. Está a Rafa a jogar como médio interior esquerdo, foi a Prestiani jogar para a direita, o que traz para o Gil Vicente uma dificuldade, porque o Prestiani vai agarrar-se mais à linha lateral. E isto faz com que o Gil Martins fique ali entre dois fogos, entre o Banjac e o Prestiani.
0: Lá vai a equipa do Benfica a galgar terreno por Tomás Araújo, a fletir lá para o lado direito, pisa a bola, faz um combate de espera, não tem ali uma linha de passe, a deixar depois em Enzo Barrena cheia, um bocadinho mais atrás. Rasteira a meter ali para o Pavlidis, tentou combinar depois com o Leandro Barreiro, o corte foi de Boatu, a afastar de qualquer maneira para o meio campo da equipa do Benfica. 20 minutos calcados nesta primeira parte no Estádio da Luz. Resultado: a Benfica 0, Gil Vicente. Marcou por Héctor Hernández 1.
4: Passamos pela Serra da Freita. Bruno Malvena Marques, como está essa Aroca Santa Clara?
5: Para já com 21 minutos, mantém-se o nulo no marcador entre Arouca e Santa Clara, com mais uma situação numa altura em que o Santa Clara marca. É golo do Santa Clara!

0: Santa Clara. Jogada sobre o corredor direito, passe rasteiro para a grande área, onde aparece o suspeito do costume, Gonçalo Paciência, a desviar a bola para o fundo da rede arauquense. Está aberto o ativo no sopé da Serra da Freita para a formação do Santa Clara. Agora Arouca 0, Santa Clara 1.
1: Excelente desenho do ataque da equipa de Petit, que, atenção, em termos virtuais, a esta hora da tarde é vice-líder. Segundo lugar para este Santa Clara. Gonçalo Paciência está inspiradíssimo. Chega ao quinto golo na temporada.
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1: O jogo não tinha tido grandes motivos de interesse para Bruno Malvana Marques, mas ora aí está o primeiro, e com Gonçalo Paciência outra vez a picar o ponto.
0: Na bucha, o avançado português está de facto com a corda toda neste início de temporada. Dizia eu que antes deste golo inaugural houve uma situação para cada lado. Primeiro Lebedenko a responder àquela primeira situação de Brenner Lucas aos 14 minutos no corredor central próximo à meia-lua da área do Santa Clara. Rematou com força e Lucas França respondeu com uma boa defesa. E aos 19, antes do golo, Gonçalo Paciência recebeu a bola de Dejé Tavares, ainda longe da grande área. Rematou rasteiro com a bola passar ao lado da baliza do Arouca, numa altura em que há uma troca na equipa do Arouca, saída do camisola 8, Taishi Fukui, para a entrada do camisola 21, porque Taishi Fukui, o nipónico, não estava nas melhores condições. Mateo a entrar então para a equipa do Arouca, primeira contrariedade nesta partida para Vasco Seabra.
1: Muito bem, Bruno Malvana Marques a acompanhar para já esse Arouca 0, Santa Clara 1. Termina em Old Trafford. O City vence por 1-0. Há muito tempo reduzido no jogo a 10 unidades por expulsão ainda na primeira parte de Phil Foden. Marcou na etapa complementar o inevitável Erling Haaland. Faz o pleno em 4 jornadas de Premier League. Junta-se ao Arsenal o City na liderança do campeonato com 12 pontos. O United de Bruno Fernandes, Diogo Dalot e companhia soma a segunda derrota em 4 partidas de Premier League. Amplia também a seleção nacional feminina de sub-20 no Campeonato do Mundo. Marca novamente Ana Marques, Biza para a seleção comandada por Marisa Gomes. Portugal 3, Costa Rica 0, 68 minutos de jogo.
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1: Luz.
4: 24 minutos na primeira parte, o Benfica a perder com o Gil Vicente por 1-0, António Tadeia. Notas do comentador da RTP Antena 1.
5: Já voltou a Rafa à posição original. Parecia-me que podia haver ali algo de promissor, porque o Presteni tinha a capacidade para jogar junto à linha, permitia que o Banjaki viesse mais dentro, e isso causava ali alguns problemas, ao que até ver tem sido uma boa articulação entre o David Moreira e o Gil Martins, porque eles estão bem e bem confortáveis na missão em questão. Também é verdade que, do outro lado, as situações mais perigosas que o Benfica conseguiu gerar nasceram precisamente da articulação entre Presteni e Sheldrup, e Sheldrup está a jogar como extremo do lado esquerdo.
4: Lá vai a equipa do Gil Vicente a sair ali pelo lado esquerdo. David Moreira, passo longo à procura dos seus avançados. A recuperação por parte de Leandro Barreiro. A Pavlidis a ficar seguro da situação. Um toque de Rafa. Rafa a furar. Rafa. Grande corte de Elimbe. Rafa ia ficar na cara do guarda-redes Lucão. E Elimbe a tocar e a desviar a bola pela cabeceira. É canto do lado direito.
6: Zona central do ataque do Benfica. Pavlidis a fazer o passo para Rafa, quando já estava no último momento para ultrapassar o último defesa da equipa do Gil Vicente. Elimbi colocou o pé na direção da bola e cortou pela linha final. É pontapé de canto à direita do ataque do Benfica. Bate Prestiani.
4: Lá está Prestiani a levantar a pé direito. Aparece ali o corte de Ricardo Gaia. Ricardo Gaia quem vai fechar ali sempre ao primeiro poste. Agora a completar o alívio. Bola já para Murilo. Murilo ali em luta com Dalo. Depois aparece ali o jogador do Gil Vicente a atropelá-lo. O árbitro da partida, João Gonçalves do Porto, a fazer a sinalética de que terá entrado ali de cotovelo alto e, portanto, cartão amarelo para o jogador do Gil Vicente. É Héctor Hernández quem vê a cartolina amarela.
6: Exatamente, Paulo. O ponta-de-lança espanhol atingiu ali o lateral esquerdo do Benfica. João Gonçalves estava bem perto do lance naquela luta pela bola aérea. Ficou caído o sueco em encarnado no relvado, já se vai levantando. Cartolina amarela mostrada, a primeira para a equipa do Gil Vicente.
4: Livre vai ser marcado por Enzo na barra net cheia, curtinho, o argentino a deixar no capitão Tomás. A capitão Tomás Araújo a meter depois para Lenglet, devolução para Tomás Araújo, lado direito, lado esquerdo, ali agora no corredor central, lá está o francês Lenglet a meter para Prestiani, muito povoado o corredor central do meio campo, defendido pelo Gil Vicente. A bola lá para o lado direito para Baran Jack, dá ali para trás na direção de Tomás Araújo, a meter já para Lenglet, vai do meio campo contrário, rasteiro a meter ali para o Pavlidis, a segunda bola de Pavlidis, abertura para Prestiani, a meter para Sheldrup, para a esquerda, entrou na grande área, ali a tricotar, ainda o Sheldrup, bola para Prestiani, remate, corte da Lausanne, e a bola vem já para Murilo, Murilo sai a jogar aqui pelo corredor esquerdo, em alta velocidade, lá vai ele, faz um compasso de espera, tira um adversário de caminho com uma fita de corpo, bem jogado, vira ao jogo lá para o lado direito, Banjac, estava atento o internacional português, campeão do mundo sub-17, a ser depois travado em falta, e pontapé livre já marcado, organiza a equipa do Benfica aqui a sair pelo lado esquerdo, a bola para o Sheldrup, a Sheldrup vai agora para a grande área, já ali a tentar combinar com Prestiani, aparece ali o corte de Zé Carlos, vai para o chão, houve ali um toque, mas não foi o suficiente no entender do árbitro da partida, insiste o Benfica ainda, Enzo Barranete cheia, dá para Leandro Barreiro, meteu lá para o lado direito, aparece ali o Rafa, Rafa para Banjac, Banjac a puxar para a linha final, depois arrependeu-se, combina depois com a Rafa, muita força, a bola a sair, não chega Banjac, é mesmo à frente das barbas do repórter da RTP Antena 1.
6: Novamente a faixa direita do ataque do Benfica, a funcionar com Rafa e Banjac, o passo foi unadinha, demasiado comprido por parte de Rafa para solicitar o cruzamento de Banjac, que já tocou a bola para lá da linha final.
4: A bola está em Lucão, Lucão ali agora a aproximar-se da zona limite da sua grande área, a meter Murilo, a ter que vir um bocadinho mais para trás, vira aqui para o lado direito para Jogaio, Jogaio a adiantar e a bola parece-me tocar ali em Héctor Hernández, parece-me a mim, parece o árbitro assistente e o árbitro da partida, e é lançamento para o Benfica, já executado o meio do meio campo defendido pela equipa do Gil Vicente por Dal, Dal a deixar em Enzo, lá vai Barrenet cheia a aproximar-se da grande área e vira ao jogo lá para o lado direito para Tomás Araújo, a Tomás Araújo a fazer um combate de espera, devolve para a barra net cheia, a picar lá para dentro da grande área, é Limbe, a bola vai ainda para Pavlidis, vai marcar, atira o gol!

0: Benfica. É de Pavlidis. Tantas vezes a equipa do Benfica insistiu. Tantas vezes lá foi. Acaba por conseguir marcar aos 28 minutos. Pavlidis. E também para este ano os suspeitos do costume.
1: Sangue gelado de Vangelis Pavlidis na finalização, que na cara do Lucão picou com classe por cima do guarda-redes do Gil Vicente para deixar a bola encaminhar-se, aninhar-se no fundo das redes da equipa de Barcelos, mas antes foi um corte de Alimbi incompleto. Ficaram desorientados os dois centrais do Gil Vicente, porque Alimbi queria que Boato completasse e limpasse o lance, recuperou para Estiani e depois foi colocar no melhor marcador do campeonato, sétimo golo na Liga para Pavlidis.
0: Mas olha, não está ainda totalmente confirmado, porque estão a pôr as linhas. José Pedro Pinto, nos estúdios do Monte da Virgem, em Gaia, há ou não motivos para temer que o gol seja anulado?
2: À primeira vista não, mas vamos aguardar por melhores repetições da
0: BTV. Está confirmado.
2: Muito bem.
0: Está confirmado, o árbitro da partida apontou para o toque inicial, numa altura em que vamos ter a pausa para hidratação, e faz todo o sentido hoje.
3: Faz, pois. Está um bocadinho mais fresco já neste momento, já não há sol no estádio, só ali mesmo numa das bancadas, mas o relvado já está todo à sombra, só que de qualquer modo continua a estar muito calor, apesar da brisa que vai superando por aqui.
0: Mas, ó Zé Pedro, deixa-me só dizer que o António Tadeia trouxe um casaquinho, não fosse a coisa... Não fosse a coisa de escambar.
2: Como eu o compreendo, no Estádio da Luz, a partir de certas e determinadas horas...
0: Hoje não valia a pena, digo eu.
3: Vamos a ver.
2: Olha,
3: se não vais
2: só que...
0: Mas olha, vou-te dizer uma coisa, o casaco do António Tadeia serve-me.
2: Ah, então estás em grande forma, não haja dúvida. Sim, senhor. Deixa-me só esclarecer que as dúvidas da equipa de arbitragem, sobretudo da cabine do VAR, prendiam-se com o posicionamento de Prestiani, que está em linha. É uma linha mesmo à queima para dar a legalidade do golo do Benfica. Agora sim tivemos a repetição da parte da BTV antes dessa pausa para hidratação e já depois desse golo do empate do Benfica. Para Pavlidis é o 12º em todas as competições até agora na temporada 26-27.
3: E em relação à exibição...
2: Tenha a fineza, António.
3: Peço desculpa pelo atropelamento. E a dizer que em relação à finalização do Pavlidis, que acaba por aparecer no final da jogada a aproveitar ali o corte não completo por parte da linha defensiva do Gil Vicente, eu estava mesmo para fazer aqui o elogio àquilo que tem sido uma belíssima exibição de Pavlidis a jogar em apoio. Tem sido quase sempre, quando a bola entra nele de costas para a baliza adversária, é ele que dá condição aos colegas, e há pouquinho naquele lance que é cortado por um corte in extremis do Boatu, quando o Rafa estava para se isolar, tinha sido Pavlidis já a dar condição a toda a jogada. É isso que tem acontecido, e aliás não é exclusivo de Pavlidis. Héctor Hernández está a fazer um bom jogo nessa matéria também, e é importante realçar a qualidade da circulação de bola sob pressão da equipa do Gil Vicente. Sempre muito tranquilos a conseguirem tocar, só que o Benfica está a meter muita gente na frente.
0: Pavlidis a marcar o seu 7º golo na Liga Portugal, numa altura em que estamos neste momento a cerca de 13 minutos de chegarmos aos 45 no Estádio da Luz. Igualdade, Benfica 1, marcou Pavlidis. Gil Vicente 1, tinha marcado aos 7 minutos Héctor Hernández.
2: Também arrancou às 6 da tarde na Serra da Freita esse Arouca Santa Clara. Mantém-se a vantagem dos açorianos, Bruno Malvar Marques.
4: Mantém-se a vantagem dos açorianos e para já o Arouca não consegue ainda responder a esse golo de Gonçalo Paciência aos 22 minutos, numa altura em que estamos também a 13 minutos dos 45. Há pouco referi que o Arouca fez uma alteração, de facto fez, mas quem saiu não foi Taishi Fukui, foi sim Pablo Gonçalves, o espanhol. Não estava nas melhores condições, depois de um lance onde ficou ressentido, entrou para o seu lugar Mateo Flora. Estamos então com 33 minutos, para já 0 para o Arouca, 1 para o Santa Clara.
2: O seu dono, nem Itália, na Série A, o Nápoles está a vencer o Bolonha por 1-0 em casa no estádio Diego Armando Maradona, golo de Lobotka.
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2: Voltamos à luz, relato do Benfica, Gil Vicente, Paulo Sérgio.
0: Ataca a equipa do Benfica, aqui pela esquerda, a bola está em Prestiani. Prestiani, mais uma assistência para golo. A deixar ali em Sheldrup, cruzamento lá para dentro da grande área. Bem. A saída de Lucão e a ficar senhor do lance.
1: Cruzamento de Sheldrup em curva para o segundo posto, onde aparecia Rafa, o guarda-redes, vestido de cor-de-rosa, hoje do Gil Vicente, a sair e a captar a bola.
0: Bola batida por Lucão, guarda-redes brasileiro que vai na sua segunda temporada, ele que veio do Red Bull Bragantino, formado no Vasco, do Rio de Janeiro. Olha a equipa do Benfica, olha para este ano e a deixar aqui na esquerda, entrou na grande área, Sheldrup, a assistência, bola a ser desviada por um homem do Gil. Voltou à casa de partida, está ali Sheldrup, meteu no meio, Enzo Barreira cheia, vira lá para o lado direito, é para Banjaki, ali com alguma dificuldade, depois a deixar em Enzo a dar a linha para Prestiani, tirou um adversário de caminho, o toque de Elimbi e a bola vai aos pulinhos até sair pela linha final, é ponta, Beto Canto à esquerda para a equipa encarnada.
1: Tentativa de simulações de Gianluca Prestiani para tirar Elimbi do caminho, o central não foi da cantiga do argentino, cortou para ponta, Beto Canto, lado esquerdo do ataque do Benfica, vai bater o canto, Prestiani.
0: Prestiani a bater ali para o Sheldrup, devolveu para Prestiani, está ao meio caminho entre a linha lateral e a face lateral da grande área, entrou, tirou o cruzamento, Lucão com uma palmada a meter depois para a recuperação ali de Zé Carlos, aparece em alta velocidade, atenção Banjaki, o remate
1: é gol.

0: Conjunto de Petit, nesta altura, minuto 36 na partida, Arouca 0, Santa Clara 2.
1: E bem se pode dizer, Bruno, eficácia máxima desta equipa do Santa Clara, bravos açorianos com tudo na Serra da Freita.
0: Eficácia com esses dois remates na direção da baliza. Gonçalo Paciência a dar golo e agora remate cruzado de Djé Tavares, que a dar golo também. O Arouca fez apenas um remate na direção da baliza. O tiro de Lebedenko à entrada da grande área, mas foi negado por Lucas França, que fez uma bela intervenção. Estamos então com 37 minutos. O Santa Clara amplia a vantagem para 2-0 aqui no Sopé da Serra da Freita.
1: E é de resto o primeiro golo de Djé Tavares ao cabo de 3 temporadas com a camisola dos açorianos do Santa Clara.
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1: Luz.
3: Organiza a equipa do Gil Vicente à entrada do meio campo contrário. Aparece agora ali Lozan e há uma falta do dinamarquês sobre Leandro Barreiro e é pontapé livre para o Benfica. E a Luz pedia cartão amarelo para o dinamarquês.
4: As bancadas criam uma cartolina amarela. Depois de Lozan se ter distraído, demorou muito a soltar o passe, recuperou a bola de Leandro Barreiro e depois o homem do Gil Vicente a atingir o luxemburguês do Benfica em falta.
3: Estamos em Arouca, onde o Gil Vicente, onde o Arouca está a perder em casa por 2-0 com o Santa Clara. Estamos na Luz, onde há uma igualdade entre Benfica e Gil Vicente. Vamos estar a partir das 8:30 da noite com o Carlos Reabreu em Famalicão. Atenção, Prestiano e Omne. Era Sheldrup. Uma jogada iniciada por Prestiano e Sheldrup ali a manobrar. Pede cartão. Pedem pontapé de canto os jogadores do Benfica e há mesmo pontapé de canto. Ali com toda a calma do mundo, João Gonçalves a indicar o pontapé de canto, mas a demorar a marcar.
4: Foi uma combinação entre Prestiani e trabalho de pivô de Pavlidis. De costas soltou para Sheldrup, ligeiramente à esquerda do ataque do Benfica. Remate cruzado, sofreu desvio de um homem do Gil Vicente. Pontapé de canto à direita do ataque do Benfica. Vai bater Prestiani.
3: Lá está a pé direito, bola levantada lá para a entrada da pequena área. Aparece ali o cabeceamento de Pavlidis. A bola a sobrar já para Lozan. Tenta o dinamarquês meter na sua frente e ataque. A recuperação ali a acontecer por banda de Rafa. Dá para trás, dá para Samuel Soares. De primeira meteu aqui no lado esquerdo, onde está o Samuel Dal a empurrar outra vez para Rafa, já dentro do meio campo contrário. Lá está a Rafa a manobrar de pé direito, a deixar depois em Enzo Barrenetxea dentro do grande círculo. Repito, a partir das 8:30 da noite vamos estar em Famalicão para o Famalicão bem Sporting com o Carlos Rui Abreu. Atenção, cruzamento ali de Prestiani. Aparece ali o desvio e é lançamento para a equipa do Gil Vicente, porque a bola terá tocado ainda em Leandro Barreiro.
4: Foi o último homem do Benfica a tocar na bola depois de um corte de Lossen após cruzamento de Prestiani, que agora está novamente descaído no flanco direito. Lançamento para ser executado por David Moreira, junto à bandeirola de canto.
3: Lá está o Cabo Verdeano, que na época passada estava ao serviço do Sporting, muitos jogos realizados no Sporting B. A tentar ali meter para um companheiro, acabou por ser desarmado. Organiza a equipa do Benfica pelo corredor central. Rafa agora a embrulhar-se e a proteção de Boato para a saída de Lucão e a ficar senhor da situação o guarda-redes brasileiro.
4: Marvin Elimbi fez o corte, Boato, capitão, cobriu a bola e esperou que o guarda-redes Lucão saísse para agarrar.
3: Lá está Lucão ali com a bola nos pés, passo longo à procura de Murilo, afasta da ala, a bola vai ali para o Sheldrup, leva um chega para lá de Ricardo Gaio, livre para a equipa do Benfica.
4: Empurrou nas costas de Sheldrup com o ombro, Ricardo Gaio cometer falta sobre o jogador do Benfica.
3: A bola está em Enzo Barrenetxea a manobrar, a virar o jogo lá para o lado direito. Estamos a chegar aos 40 minutos no Estádio da Luz, o mesmo é dizer, ficaremos a 5 minutos dos 45. A bola está ali do lado direito, bola para Banjaki. Banjaki tem um adversário à sua frente, tenta ali a triangulação, recuperação de Gil Martins, a deixar já na velocidade de um, era de Murilo. Ali o desarme a acontecer, impecável por parte de Banjaki, deixar depois num companheiro mais recuado a bola para Leandro Barreiro. Leandro Barreiro a deixar em Enzo Barrenetxea, faz uma abertura para a esquerda para Samuel Dal, o sueco a jogar com norueguês, a combinar depois ali com o Rafa, o corte de Zé Carlos. A bola vai já para Héctor Hernández, o autor do golo do Gil Vicente. Bola em Murilo, tenta dar de primeira ali para a desmarcação do dinamarquês Lozan. A bola vem para trás para Ricardo Gaio, vai ali desconstruir. pressionando, metendo para Elimbi, vai a passo o antigo central do Torriense, já há 3 temporadas ao serviço da equipa do Gil Vicente. A bola está ali em Lucão, Lucão a aproximar-se da zona limite da sua grande área, a despachar já para a sua frente e ataca, aparece ali Dal, mal a entregar o ouro ao bandido, segunda bola a ser ganha por Murilo, mas depois a sobrar na direção

0: Dal, e Dal dá ali para trás para Langlet, e Langlet vai caminhando com a cabeça bem levantada, lá está o passo longo, lá para o lado direito, aparece ali para Estiani e não consegue captar, e fica furioso por as coisas não lhe terem corrido bem, João.
1: Acaba por pontapear um dos placares de publicidade para Estiani e deixou o passo de Langlet, abertura vinda do central de pé esquerdo, bater na relva e depois teve dificuldades em conseguir manter a bola dentro do terreno no jogo, deixou a sair pela linha lateral.
0: Lá vai Elimbi ali a ser pressionado por Rafa, a jogar para trás para Lucão. Lucão está ligeiramente fora da sua pequena área, ali à saída da sua pequena área. António Tadeia, como vai o jogo numa altura em que estamos com 42 minutos 3 para chegarmos aos 45?
2: Está mais pausado nesta ponta final porque o Gil Vicente está a conseguir ter mais bola e para isso tem sido muito importante também a intervenção do guarda-redes. Lucão, eu até posso vir a ser desmentido durante o jogo, mas é um guarda-redes que tem jogo de pés e a equipa não só se serve dele para circular por trás como se serve muito dele para que ele consiga meter passos bem dirigidos para o último terço do campo.
0: A bola está em Samuel Soares, a deixar depois ali em Tomás Araújo, a adiantar no corredor central, estava ali a receber o Enzo Barreira na cheia, virou um jogo aqui para a meia esquerda, é para o Rafa, Rafa faz uma abertura para Sheldrup, lá vai o norueguês, voador, a entrar na grande área, tira um cruzamento, tanta força para quê? Comeu danoninhos a mais e a bola a sair pelo lado contrário, lançamento à esquerda para o Gil.
1: Abertura de Rafa para a esquerda do ataque do Benfica, Sheldrup tirou o cruzamento, demasiada força, não estava ninguém do Benfica ao segundo posto. E a bola acaba mesmo por sair pela linha lateral. É lançamento para David Moreira, do Gil Vicente.
0: Lá está David Moreira, à saída da sua zona mais recuada. Lançamento executado à procura ali de Gil Martins. Aparece o cabeceamento de Banjaki a empurrar para o meio campo contrário. Há ali o corte de alguém do meio campo do Gil Vicente. Bola a sair, lançamento para Banjaki. Lá está o campeão do mundo sub 17 a jogar ali para trás na direção de Tomás Araújo. A meter no corredor central. A bola está em Langlet, a adiantar, meteu para Rafa. A segunda bola a ser ganha pelos homens do Gil Vicente, aparece ali Enzo Barrenet cheia a ser derrubado depois por Murilo e é pontapé livre para a equipa do Benfica a meio do meio campo contrário.
1: Enzo Barrenet cheia tinha ganho a posição, obrigou Murilo a derrubá-lo para tentar ganhar a bola, falta a favor do Benfica, a meio do meio campo do Gil Vicente. Samuel Dal é o homem que está nas proximidades da bola para bater este pontapé livre.
0: A adiantarem-se os avançados do Benfica. Lá está Samuel Dal, levar ali a mão ao rosto. Batem-se palmas a compasso no Estádio da Luz. Está autorizado pelo árbitro a partida. É uma jogada estudada. Passa ali para Prestiano e agora sim lá para dentro da grande área. Quem aparece? Corte! Héctor Hernández apareceu ali a dar uma mãozinha aos seus companheiros e a desviar a bola para a linha final. Canto à esquerda para o Benfica.
1: O ponta-de-lança espanhol do Gil Vicente agora em tarefas defensivas. Era Langlet quem estava nas proximidades para tentar finalizar aquele cruzamento de Prestiano e pontapé de canto. Vai bater Sheldrup à esquerda do ataque encarnado.
0: Lá está o Viking a levantar ali, o mão direita vai bater, pé direito lá para dentro da grande área, é o primeiro posto, afastam dois jogadores do Gil Vicente, recuperação por parte de Prestiani, bem, tira um adversário de caminho ali a pisar a bola, a tentar a triangulação, agora um mau passo ali a sair e a recuperação de Zé Carlos, a bola vem para Murilo ainda dentro do seu meio campo, já está recomposta a defensiva do Benfica, joga de forma segura, bola para trás para Elimbi, Elimbi a deixar ali no corredor central, lá está Zé Carlos, vira o jogo lá para a esquerda para David Moreira, a David Moreira combinar depois com o Gil Martins, sai da ala, vem ali para o meio, deixa mais atrás em Zé Carlos. Zé Carlos a deixar depois ali em Elimbi. Elimbi para Zé Carlos. Vai-se esgotando esta primeira parte no Estádio da Luz. O quarto árbitro já tem a placa indicativa do tempo que vai ser dado de compensação. Acredito que não mais de um minuto. A bola está ali em Boatu. Boatu lateraliza, meteu lá para o David Moreira. David Moreira a deixar um bocadinho mais para trás. A bola a ser batida depois para quem? É para... Seria ali para o Gil Martins. Olha, não são 60 segundos, são 120. 2 minutos, João.
1: 2 minutos assinalados pelo árbitro, quarto árbitro, a exibir a placa. Tempo de compensação marcado para este final da primeira parte.
2: E acho, estavas a esquecer, provavelmente, da pausa para a hidratação.
0: Exatamente.
2: Houve aquele bocadinho por causa do golo.
0: Exatamente, estava mesmo.
2: E houve o bocadinho da pausa para a hidratação. 2 minutos parece-me pouco.
0: Estava mesmo a esquecer-me disso, mas ajuste-se.
3: Tempo de intervalo em Arouca. Arouca 0, Santa Clara 2.
4: Já aí voltaremos para o filme do jogo, Luz.
0: Estava eu a dizer que 2 minutos a justificarem-se plenamente e porque está muito, muito, muito calor. Olha, atenção, Mano, já aqui dentro da grande área, vai adiantando, vai para a linha final, consegue dar ali um toque, Leandro Barreira a furar, sai Gil Martins com a bola dominada da sua zona de grande área, a bater para o meio campo contrário, ainda apareceu ali agora o Langley a conseguir recuperar, a deixarem Enzo Barrena cheia, vai caminhando Enzo Barrena cheia com a bola dominada, faz uma abertura para a meia esquerda, está aqui o Samuel Dal, lateraliza mesmo para a esquerda, colado à linha, está ali o Sheldrup rasteiro, meteu ali para a entrada de Prestiano e grande corte de Elimbe, tem estado intransponível o defesa francês, agora Ricardo Gaio a conseguir ali ganhar um ressalto, deixou depois para Murilo, hesitou Murilo e a bola saiu pela linha lateral, lançamento já executado, está ali em Tomás Araújo, vai caminhando o capitão do Benfica a entrar agora dentro do grande círculo, soltou lá para o meio campo contrário, sobre o lado direito aparece ali Banzac, a pisar a bola, a deixar em Rafa, dá para trás, dá para Tomás Araújo, vai caminhando, caminhando, caminhando, agora o Enzo Barrena cheia, virou-se para o lado esquerdo, a bola a chegar até Sheldrup, cá está Sheldrup, vai tentando ali a combinação com Prestiani, corte de Murilo, bola para fora, lançamento para o Benfica.
1: Cruzamento pé esquerdo de Sheldrup para embater ali a Murilo, lançamento já executado, Langley vai cruzar.
0: Lá está Langley, pé esquerdo, meteu lá dentro da grande área, afasta depois a defensiva, vestida hoje toda de azul, a bola vem ter com Langley, vai ali descongestionando, meteu já para Samuel Soares, a Samuel Soares rasteiro, trabalhou com o pé direito, com o pé esquerdo, empurrou para Tomás Araújo, não há tempo para mais, final da primeira parte no Estádio da Luz, marcou Pavlidis para o Benfica aos 29 minutos, tinha marcado aos 7 minutos Héctor Hernández para o Gil Vicente, saída tranquila dos jogadores no relvado.
1: Todos os jogadores em direção ao túnel de acesso aos balneários, ficou apenas para trás Lucão, que ainda foi aqui à baliza que está a defender, topo norte do Estádio da Luz, para ir buscar uma das garrafas de água que tinha ali guardadas e para se hidratar, vai ser o último jogador a deixar o relvado do Estádio da Luz, também a equipa de arbitragem em direção ao túnel de acesso, está terminada a primeira parte com o empate entre as duas equipas.
0: Dória Tadeia, 1-1 no marcador ao intervalo, a tua análise?
2: Eficácia máxima por parte do Gil Vicente na forma como chegou à vantagem, foi a única vez que foi à área do Benfica, foi a única vez que rematou e fez golo, esteve em vantagem durante algum tempo, mas o volume ofensivo do Benfica tem sido muito elevado. O Benfica no início do jogo estava com alguma dificuldade para entrar na organização defensiva da equipa do Gil Vicente, que fez baixar um homem para ter linha de 5 atrás e dessa forma controlar melhor o corredor direito do Benfica, que era por onde o Benfica estava a ser mais perigoso no início, mas rapidamente a equipa do Marco Silva encontrou outras duas formas de ferir. Uma delas através das bolas metidas no Pavlidis, que em apoio serve a entrada dos colegas que vêm de trás, e outra a combinação entre Prestiani e Sheldrup no lado esquerdo, sempre com um deles a atacar o meio espaço, isto é, o espaço entre central e lateral, tem sido muito por aí, mas que o Benfica tem criado as suas situações mais perigosas, muitas situações de área, muitas situações de cruzamento, mas boa atuação da linha defensiva do Gil Vicente, os centrais sempre seguros e por isso neste momento há a haver uma equipa em vantagem, teria de ser naturalmente o Benfica, mas eu acho que o empate permeia a forma segura como o Gil Vicente está a conseguir ter bola atrás, que à frente não chega, e a forma também como está a conseguir defender-se das investidas sucessivas da equipa do Benfica.
0: Obrigado, António Tadeia. Tempo de intervalo no Estádio da Luz, meu caro José Pedro Pinto. Marcou Héctor Hernández para o Gil Vicente aos 7 minutos, empatou para Pavlidis aos 29 minutos. Benfica 1, Gil Vicente 1.
4: Ainda falta tanto por jogar, até já.
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4: Em tempo de intervalo, Benfica 1, Gil Vicente 1 e Bruno Malvena Marques aí na Serra da Freita. O prometido é devido. Vamos ao filme da primeira parte com o Santa Clara a colocar o Arouca no bolso. Vence por 2-0.
6: Com mais posse de bola para a equipa arouquense, mais vezes a chegar próximo da grande área de Lucas França. O que é certo é que o Arouca criou apenas uma grande oportunidade, ou seja, um remate na direção da baliza, remate do ucraniano Lebedenko no corredor central, próximo da grande área, remate forte com o pé direito para uma grande intervenção de Lucas França. E nas duas oportunidades que o Santa Clara criou, dois lances rápidos de ataque. Primeiro, Gonçalo Paciência assistência, fez o golo aos 22 minutos, assistência do lado direito, um passe rasteiro para o coração da área e o avançado português a desviar a bola com classe para o fundo da baliza, tirando do caminho de Arruabarrena. E depois numa jogada individual pelo lado esquerdo aos 36 minutos com o cabo-verdiano Dejé Tavares a conseguir ultrapassar a dupla que lá estava de jogadores do Arouca e depois com um remate cruzado para o ângulo mais distante da baliza de Arruabarrena a ampliar a vantagem para a formação açoriana. A equipa do Santa Clara que vai então para as cabines com uma vantagem confortável e naturalmente o Arouca agora na segunda parte vai tentar colocar à prova a defensiva açoriana. O Santa Clara que, recordo, é uma das equipas que ainda não tem qualquer derrota nesta Primeira Liga Portuguesa até o momento. Em tempo de intervalo, Arouca 0, Santa Clara 2.
4: Obrigado, Bruno. Malvera Marques vai continuar a acompanhar esse Arouca 0, Santa Clara 2. Duas notas antes de irmos às notícias. Já está à espera a Sandra Henriques. Terminou no Campeonato do Mundo Feminino. Portugal de sub-20, neste caso. Portugal 3, Costa Rica 0. Portugal segue em frente para os oitavos de final como um dos melhores terceiros classificados. E no ciclismo, confirmado o triunfo de Enric Mas na edição deste ano da Volta à Espanha em bicicleta. O espanhol de 31 anos acabou por aproveitar, claro, a desistência de Tadej Pogacar logo na oitava etapa, herdando essa camisola vermelha, sinónimo de liderança da geral individual, que nunca mais largou até cruzar agora a meta em Granada. Tirada de hoje ganha por Tobias Johannessen, mas Enric Mas, consagrado em Granada, é o primeiro ciclista espanhol a conquistar a Vuelta no seu próprio país desde Alberto Contador em 2014. 6 horas e 53 minutos em Portugal Continental e na Madeira, menos uma nos Açores. Vamos às notícias em síntese com a edição da jornalista Sandra Henriques.
7: O antigo primeiro-ministro britânico Boris Johnson e o antigo diretor da CIA David Petraeus estavam na zona onde um drone russo atingiu um comboio na Ucrânia sem fazer vítimas. A informação foi avançada em comunicado pela companhia ferroviária ucraniana que refere que pouco antes do ataque um comboio diplomático estava numa estação perto do local. A bordo estavam, entre outros, conselheiros de segurança de vários países membros da União Europeia e antigos dirigentes europeus a bordo, incluindo Boris Johnson. Um outro comboio, que estava na mesma estação no momento do ataque, estava David Petraeus, antigo diretor da CIA. O primeiro-ministro polaco alerta para uma intensificação dos ataques russos na Ucrânia nas próximas semanas, numa escalada que pode atingir a Polónia, diz Donald Tusk. Alertas que surgiram quase ao mesmo tempo em que Moscovo garantia em comunicado o ministro russo da Defesa que atingiu infraestruturas ferroviárias no oeste da Ucrânia, utilizadas para transportar cargas militares provenientes da Europa. Um drone russo atingiu hoje um comboio de passageiros com destino a Varsóvia, perto da fronteira polaca, do lado ucraniano, sem provocar vítimas, numa ação que o presidente ucraniano Volodymyr Zelensky já classificou como deliberada. O presidente dos Estados Unidos apelou esta tarde ao presidente da Ucrânia para que pare com os ataques a refinarias russas. Donald Trump afirmou que os Estados Unidos já falaram com Volodymyr Zelensky para que escolha outros alvos que não envolvam petróleo.
8: O Sr. Zelensky tem que fazer uma coisa. Ele tem que parar de atacar a produção de combustível na Rússia. Deixe-o atacar alvos, mas não o combustível, porque ele está a causar a escassez. Isso não é causado pelo Médio Oriente. Isso é causado pelo que está a acontecer entre a Rússia e a Ucrânia. Então conversamos com o Sr. Zelensky sobre isso. Há muitos outros alvos. Não ataque o combustível. Isso está a prejudicar o mundo. Não queremos que ele ataque o combustível. Ele está a atacar refinarias de combustível.
7: Declarações de Donald Trump esta tarde aos jornalistas durante a visita à Irlanda. O governo espanhol garante que mais de 5.300 migrantes regressaram a Marrocos desde 10 de agosto, depois de terem estado em Ceuta. O ministro da Política Territorial de Espanha, Ángel Vítor Torres, fez esta tarde um balanço da situação depois das entradas massivas de julho.
9: 5.321 pessoas desde o dia 10 de agosto regressaram voluntariamente a Marrocos. 90 pessoas já renunciaram ao direito internacional e há pessoas cujos processos determinaram que sejam devolvidas a Marrocos. É para esse objetivo que o Governo de Espanha está a trabalhar.
7: O Governo espanhol anunciou ainda que Ceuta tem nesta altura 6.500 pessoas em abrigos. Nos dias 30 e 31 de julho entraram mais de 70 mil migrantes em Ceuta a partir de Marrocos.
4: Notícias em síntese com Sandra Henriques. 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Já vamos retomar o desporto.
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4: Não tarda nada, estamos a chegar às 7 da tarde. Retomamos o desporto. Se a partir das 8h30 da noite estaremos no Minho para o Famalicão Sporting, última partida do dia na jornada 6 da Primeira Liga do Futebol Português. Estamos nesta altura em tempo de intervalo em dois palcos com reportagem Antena 1, Arouca 0, Santa Clara 2 e acima de tudo Benfica 1, Gil Vicente 1. Os galos ainda deixaram a águia com o credo na boca. Antes de retomarmos os caminhos dos estádios, digo-lhe para já que há resultados para dar na Liga 3 e também no Campeonato de Portugal. Terminou há instantes na Liga 3, Série A, Passos de Ferreira 1, São João de Ver 1 e na Série B terminou já também a vitória caseira do Caldas 2-0 sobre o Vitória de Sernache. No Campeonato de Portugal, um jogo em curso nesta altura na Série 1, Jornada 4, Chaves B, vai batendo o Soluriçense por 1-0 numa ronda que só se vai encerrar no próximo dia 27 de setembro com a recepção do Limianos ao Rebordosa.
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4: Daqui a 20 segundos vão ser 7 da tarde em Portugal Continental e na Madeira, menos uma nos Açores. É para essa hora que está aprazado o início do Torriense-Rio Ave. Estamos a falar da Liga Feminina, primeira jornada que vai encerrar com o conjunto europeu do Torriense a receber então a formação Vila Condense. Estamos a chegar então à hora certa. Nesta jornada 1 do Campeonato Feminino, que já tem esses resultados finais, Valadares Gaia 1, Porto 3, Braga 5, Marítimo 0, Sporting 2, Vitória Sport Clube 0 e Benfica 3, Racing Power 0.
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4: A marcar esta tarde-noite desportiva que vamos acompanhando também aqui na Antena 1, a derrota que deixou o presidente da Federação Portuguesa de Voleibol verdadeiramente desolado e de língua afiada. Portugal perdeu com Israel, comprometeu a continuidade no Campeonato da Europa que decorre na Bulgária, onde temos o enviado especial da Antena 1, Paulo Vidal, ele que escutou estas palavras de Vicente Araújo.
12: Era um resultado que não era esperado. O jogo ganha-se, quando se consegue ganhar, 3 setes. O primeiro set foi fácil e eu julguei que a partir daí amoleceu e depois fizemos muitos, muitos erros e quando quisemos ganhar não conseguimos. Mérito também da equipa de Israel que se superou e nós cometemos demasiados erros que não se podem admitir a este nível. Um dia triste, foi uma derrota não esperada, mas que, bem, acontece, jogo é jogo.
4: Vicente Araújo primeiro a dar conta da tristeza e depois a partir para o ataque.
12: Mas vai ser um outro jogo. Estou convicto que amanhã que eles vão jogar melhor que jogaram hoje, porque pior não pode ser. Mas é outro jogo. Vamos parar para amanhã para ver se temos cabeça erguida e mostrarmos que efetivamente temos uma equipa jovem que, com alguns jogadores que dentro de mais algum tempo vão jogar bastante melhor.
4: Pior não podia ser. Vicente Araújo não poderia de facto ser mais concreto, ele já projetando essa partida da manhã frente à Ucrânia, onde para Portugal é vencer ou despedida do Campeonato da Europa.
12: Estou convencido que amanhã, apesar de termos um adversário bem mais forte que Israel, iremos jogar muito melhor que jogámos hoje, porque hoje foram demasiados os erros. Este jogo, a derrota neste jogo é igual a não conseguirmos o apuramento para os oitavos, que era o nosso objetivo. Trabalhámos para isso e durante muito tempo. Também é verdade que, enfim, perdemos um atleta à última da hora que nos fez muita falta cá, mas são contingências e temos que jogar com as armas que temos. E não conseguimos, amanhã vamos jogar, é um outro jogo. É óbvio que o favorito é a Ucrânia, que derrotou a Bulgária.
4: Declarações de Vicente Araújo a Paulo Vidal, enviado especial da Antena 1 ao Europeu de Voleibol Masculino.
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4: Prestes a reiniciar-se a partida no Estádio da Luz, mas em Arouca. Bruno Malvera Marques, atenção que há golo para a equipa do Arouca.
6: Golo da formação do Arouca. Golo do Arouca. Excelente entrada nesta segunda parte. Primeiro canto à esquerda, cruzamento de Mateo Flores. E depois foi a conclusão do espanhol Ivan Barbero a reduzir o marcador ainda dentro do primeiro minuto deste segundo tempo. Agora, 47 minutos da partida, 2 da segunda parte. Arouca 1, Santa Clara 2.
4: Orgulho ferido para a equipa de Vasco se abre já a descontar face ao Santa Clara. Entrada praticamente a vencer, ou neste caso a marcar na segunda parte na Serra da Freita. Nesse para já, Arouca 1, Santa Clara 2. Antes de voltarmos à luz para o pontapé de saída, faço uma correção em relação ao Mundial Feminino, porque Portugal vai passar às oitavas de final como segundo classificado do Grupo E. Isto porque a Coreia do Norte conseguiu bater a Colômbia por 3-0 e na diferença de golos marcados e sofridos, Portugal 1 positivo, Colômbia 1 negativo. Portugal passa com os mesmos pontos da Colômbia, mas vai diretamente, ou neste caso, com estatuto de segunda classificada da fase de grupos para os oitavos de final.
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4: Voltamos à luz. Equipa da Antena 1 para o Benfica 1, Gil Vicente 1. Som cuidado pelo Gonçalo Lopes. A reportagem do João Alves Domingos. A análise do António Tadeia e o relato do Paulo Sérgio.
0: Cá estamos numa altura em que regressa a equipa do Gil Vicente. Já estava a equipa de arbitragem e o Sport Lisboa e Benfica. E não me parece que haja alterações, nem de um lado nem do outro. Tem a palavra o João Alves Domingos, junto ao relvado.
13: Confirmo, não vão existir alterações, tanto no Benfica como no Gil Vicente. Saíram mais cedo os suplentes do Benfica para se recriarem com a bola. Apenas já voltaram ao banco de suplentes, tal como as opções de Luís Pinto para lançar durante a partida. Também todas sentadas no banco de suplentes. Os 11 iniciais são os mesmos que vão iniciar esta segunda parte.
0: Está tudo a postos para o recomeço da partida. O árbitro João Gonçalves do Porto vai ali olhando para os seus assistentes, leva agora as mãos ao relógio. Vai sair aí o Lausanne na pita, recomeça o desafio. Saiu a equipa do Gil Vicente. António Tadeia, como é que antevês esta segunda parte?
2: Seguramente a continuação daquilo que foi a reta final da primeira. É muita bola do Benfica, sempre o Benfica a carregar em cima da área do Gil Vicente, e o Gil Vicente a tentar manter a tranquilidade com bola para ter a capacidade para ferir, chegar com poucos, mas aproveitar também o facto do Benfica ter poucos atrás.
0: A bola está em Prestiani, e Prestiani a deixar aqui em Banjac, de lado do direito. Prestiani e depois a adiantar dele para Leandro Barreiro, de primeira deixou depois no Argentina, adiantou agora para Pavlidis. A bola está em Leandro Barreiro, vai ali entrar na grande área, assaltou, veio um bocadinho mais para trás, está ali tapado por dois adversários, joga com Tomás Araújo. Este a virar o jogo, deixou ali no corredor central o Lenglet, empurra lá para a esquerda, para Shell. Sheldrup. A Sheldrup tem à sua frente o Ricardo Gaio, está a Sheldrup a fazer ali um compasso de espera, agora a meter para o Tomás Araújo, rodou pela esquerda, não deu, vai agora pela direita à equipa do Benfica, bola para Rafa, Rafa para Banjaki, e a ganhar pontapé de canto, porque aparece ali o desvio de Gil Martins para a linha de cabeceira, primeiro pontapé de canto desta segunda parte, e à direita.
13: Gil Martins a acompanhar a subida de Banjaki pelo corredor direito do ataque do Benfica, foi desarmar o lateral encarnado, tirou pela linha final, pontapé de canto, lado direito, vai bater para Prestiani, estão seis homens na área do Gil Vicente por parte do Benfica.
2: Deixa-me só dizer que na primeira parte foram oito, este é o nono para o Benfica.
0: Pontapé de canto batido lá para o primeiro posto, afasta a defensiva do Gil, aparece ali Rafa ainda a rematar, a segunda bola a ser tirada dali por Héctor Hernández, o autor do golo da formação gilista, 9 pontapés de canto, o primeiro da segunda parte marcado há pouco sem qualquer tipo de consequência, 8 na primeira parte, a bola está em Prestiani aqui do lado direito, lá está Prestiani a adiantar, meteu ali para o Rafa, foi desarmado Lausanne, depois aparece ali Gil Martins a pedir ali qualquer coisa, o remate, a bola passa à frente da baliza de Lucão, ninguém foi capaz de a introduzir, mas havia ali protestos por parte dos homens.
2: Eu tenho ideia que estava fora de jogo, Pavlidis, no momento em que a bola ressalta do corpo do Rafa.
0: É, mas nada foi assinalado e, portanto, a bola está na posse da equipa do Benfica. Está ali agora o Tomás Araújo a deixar Enzo Barrenet sem empurrar lá para a esquerda, bola para Dal, a de primeira para Sheldrup. A Sheldrup tem ali à sua frente dois adversários, Murilo e também o Ricardo Gaio. A bola vem ali a ser transportada por Sheldrup, deixou depois em Dal, Dal para Sheldrup, a dois nórdicos. A bola no corredor central agora em Tomás Araújo, virou aqui para o lado direito para Banjaki, lá vai o internacional português sub 17 anos, depois ali a agarrar Gil Martins, e é pontapé livre para a equipa do Gil Vicente à saída da sua zona mais recuada.
13: Daniel Banjaki tentou fazer um túnel por sobre as pernas de Gil Martins, colocar-lhe a bola entre as pernas, mas não foi na cantiga Gil Martins, e depois Banjaki acabou por puxar o homem do Gil Vicente e cometer falta livre para ser batida. Afinal não é David Moreira, é Lucão quem vai assumir.
2: E o Banjaki é um espetáculo de potência, mas tem que aprimorar um pouco o gesto técnico, porque a definição nem sempre lhe sai bem.
0: Pontapé livre já marcado por Lucão, recuperação da equipa do Benfica, Boatu nas alturas a ganhar, bola para Gil, Gil a deixar depois ali em Lausanne, acaba por permitir o desarme, e há ali uma entrada de Zé Carlos sobre Pavlidis, fica o grego estatelado no relvado, mas está recuperado livre para o Benfica.
13: Já se levantou Evangelis Pavlidis, ainda se vai queixando ali da perna esquerda onde foi atingido, bola a correr para o Benfica.
0: Está, sim senhor, a bola está do lado esquerdo à disposição de Samuel Dal, de primeira a meter para Sheldrup, lá para o meio, para Prestiani. Prestiani foi desarmado, ainda há ali uma segunda bola, mas a recuperação de Boatu. Atenção, sai a jogar a equipa do Gil Vicente Lausanne, a fazer uma abertura lá para o lado direito, na direção de Murilo. Murilo a esperar um bocadinho, organiza-se ou reorganiza-se a defensiva do Benfica. Lá vem Murilo, a soltar agora aqui para o David Moreira. A David Moreira a deixarem Gil Martins, Gil Martins ia ali para o cruzamento, tinha alguém de barreira à sua frente, preferiu lateralizar para Murilo. Murilo dá ali para trás para Zé Carlos, devolve para Murilo, cá está o jogador brasileiro, de primeira para Zé Carlos. Zé Carlos a deixarem David Moreira, David Moreira dá para trás para Zé Carlos, adiantou, aparece ali agora a interseção de Eliane Barreiro, mal passa, atenção, bola para Vangelis Pavlidis, lá vai ele, sai da aula, faz uma abertura lá para a esquerda, escorregou Sheldrup e a bola sai pela linha lateral.
13: Sheldrup tinha os apoios mal colocados para receber esta bola de Pavlidis, e quando quis rodar o corpo acabou por ficar com os pés presos na relva e desequilibrar-se e não ter hipótese de captar a bola.
2: É tudo verdade, o passo foi para trás, tinha que ir para a frente porque a equipa estava em contra-ataque. Ele tinha os apoios de facto mal para ter que ir buscar uma bola atrás. Foi um lance em que o Pavlidis não definiu bem. O Gil Vicente teve ali a bola durante uns instantes na frente, mas claramente a equipa sente-se muito mais confortável quando sai rápido do que quando tem que ter bola dentro do meio campo do Benfica.
0: É, em apoio não é para já a praia do Gil Vicente. A bola está em Lenglet à saída da sua zona mais recuada, a jogar depois para a direita para o Tomás Araújo, lá vai o capitão Tomás a deixar em Enzo Barrenet Ana Cheia devolveu para Tomás Araújo, de pé esquerdo empurrou para Lenglet dentro do grande círculo, a mete lá no corredor esquerdo, está ali Samuel Dalla, adiantou para Prestiani, apareceu a Limbe no corte e a bola vai para Ricardo Gaio a jogar depois com Zé Carlos, mete ali no corredor, para a Limbe, está ali tapado, dá para trás para Ricardo Gaio levantar para a sua frente de ataque, era para Gil Martins, aparece ali a recuperação por parte da defensiva do Benfica, a bola está em Banjaki, ouvem-se palmas no Estádio da Luz, Banjaki para Leandro Barreiro, dentro do grande círculo adiantou, meteu já lá para a esquerda o Enzo Barrena de cheia, aparece Prestiani, Prestiani agora para Sheldrup, Sheldrup a entrar na grande área, tira cruzamento Pavlidis, afasta a defensiva do Gil Vicente, mas o Gil Vicente está a jogar ali em 30 metros, isso pode ser, António Tadeia, bastante complicado.
2: É, a equipa não tem direito ao erro neste momento, quando baixa quando o Benfica tem bola, vê-se que os centrais do Benfica conduzem até meio do meio campo do Gil Vicente, porque a equipa do Gil Vicente organiza-se nessa altura já num 5-4-1, toda ela naqueles 30 metros mais próximos da sua linha de fundo.
0: João Domingos, estes assobios são para a claque não organizada do Benfica, que está agora com fumos e com fogo, com
6: várias
0: a pirotecnia,
6: tochas,
0: a pirotecnia do mal.
6: Exatamente, ligaram a pirotecnia os adeptos do Benfica no topo sul do Estádio da Luz, com várias tochas e também petardos e também com uma mensagem em croata para a claque gêmea dos No Name Boys, que é do Hajduk Split, com várias mensagens em croata aqui na bancada do Estádio da Luz.
0: É, mas é uma claque não organizada, é preciso sublinhar isso. Ponto final, parágrafo e portanto...
2: Eles parecem-me bem organizadinhos.
0: Não, está, mas é não organizado. Pelo menos não estão registados no Ministério da Administração Interna.
2: Sim, não reconhecida pelo
0: sim. Olha, croata, a bola está em Lenglet. Diz é.
4: Croata, percebem?
0: Percebem, percebem. Mas em português é mais complexo. E cumprir a lei, exato, nem pouco mais ou menos. Olha, a bola está ali em Banjaki, vai para a linha final, depois a ser dobrado ali por Gil Martins, consegue executar o corte. Insistência por parte da formação do Benfica, pelo lado direito está ali Rafa. Rafa dá para trás, dá para Enzo Barrena de cheia. Deixou em Lenglet, roda ao jogo da equipa do Benfica. O corte foi de Ricardo Gaio, mas não conseguiu ligar a jogada. Insistência de Dal. Dal dá ali para Barrena de cheia, a deixar depois em Prestiani. A Prestiani para trás, para Lenglet, outra vez para Prestiani, a Prestiani ali agora para aumentar de velocidade, vai combinando o corte de Elimbi, a bola bate em Prestiani e sai pela linha final e aponta pé de baliza para o Gil.
6: Prestiani tentava furar pela área do Gil Vicente, Elimbi bloqueou o argentino e depois chutou a bola contra o número 25 dos encarnados, numa altura em que vai ser ponta pé de baliza para Lucão, demora um pouco o guarda-redes do Gil Vicente e por isso a subida dela monumental do Estádio da Luz.
0: Na equipa do Gil Vicente prepara-se para a entrada do camisa 10, Santi Garcia. É um jogador que tem estado a contas com problemas físicos, mas é um belíssimo jogador este espanhol.
6: E também esteve prestes a sair para o Anderlecht de Vítor Bruno. A transferência acabou por não se concretizar.
2: O Santi Garcia esteve nos dois primeiros jogos do Gil Vicente, e o Gil Vicente começou muito bem o campeonato, é um médio com chegada.
0: Mas não vai sozinho.
2: Eu tenho dúvidas que possa abdicar de um dos dois médios centro, seja o Lawson, seja o Zé Carlos, porque Santi Garcia, do ponto de vista defensivo, não oferece...
0: Olha, atenção para este ano dentro da grande área, corte de Boato. Foi uma correria louca de Samuel Dal, João.
6: Foi Samuel Dal pelo corredor esquerdo, foi galgando metros até o deixarem, acabou por entrar dentro da grande área do Gil Vicente, tentava deixar para a finalização de Prestiani e não conseguiu visar a baliza o argentino.
0: É, vão entrar duas opções de ataque na equipa do Gil Vicente. Cabana, o jogador do Mali, também Santi Garcia. Resta saber quem vai sair. Já tinhas concluído, António?
2: Tinha, mas a questão é, o Santi Garcia geralmente no 4-2-3-1 jogava como 10, jogava como jogador que se aproximava mais do ponta de lança, porque o Gil Vicente do César Peixoto tinha o Luís Esteves, que era um 10 travestido de 6, vamos lá, jogava mais atrás, o jogador que metia mais critério no jogo da equipa. Ora, hoje quem está a fazer isso é o Agostinho, e provavelmente será ele que vai ser, e acaba de sofrer aqui falta, que vai ser sacrificado para a entrada do Santi, porque não estou a ver o Santi a baixar para fazer nem o papel do Lawson, nem do Zé Carlos no meio campo, nem para fechar à esquerda. Como
0: olha, já está confirmado, Agostinho a sair para a entrada de Santi Garcia. e a saída de Héctor Hernández para entrar de Cabá. Portanto, são trocas, eu diria, mais ou menos diretas, António Tadeia. Sem grande surpresa, não vai mexer praticamente nada, Luís Pinto.
2: Sim.
0: Mexer na forma de jogar, obviamente.
2: É claro, mas são jogadores diferentes. O Santi com mais capacidade de chegada à área e pode o Gil Vicente estar a contar com isso. E o novo ponta-de-lança que entra vem, com certeza, para dar alguma frescura. Trabalhou muito o Héctor Hernández e foi um jogador importante, ainda assim, nas ocasiões em que o Gil conseguiu respirar e levar a bola até o meio campo, muito graças às suas desmarcações de apoio.
0: 10 minutos na segunda parte no Estádio da Luz em Lisboa. Mantém-se o resultado construído no primeiro tempo. Benfica 1, Gil Vicente também 1.
4: E como é que vai essa segunda parte na Serra da Freita, nesse Arouca Santa Clara? Bruno Malvana Marques.
6: Depois da excelente entrada do Arouca na segunda parte, com o golo de Ivan Barbero, para já ainda sem mais oportunidades, nem para um lado nem para o outro, o Arouca com pressa em chegar ao meio campo do Santa Clara. Já a formação açoriana vai tentando gerir a vantagem, que agora é mínima, por isso, para já, hora de jogo, 60 minutos, Arouca 1, Santa Clara 2.
4: Às 7h45 e às 8 da noite arrancam jogos no futebol internacional com protagonistas portugueses. Começamos pela Liga Francesa. O Paris Saint-Germain visita o Brest com Nuno Mendes, Vitinha e também João Neves no 11 da equipa de Luís Henrique. Na Série A italiana, 7h45 também, Sassuolo Juventus, Francisco Conceição titular na Vecchia Signora. Finalmente, a partir das 8 da noite, em San Sebastián, Real Sociedad Atlético de Madrid. Gonçalo Guedes nas escolhas do conjunto basco de início. Morten Newman é titular na formação colchonera.
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4: Newman não é português, mas deixou a sua marca no futebol português. Luz.
0: No Estádio da Luz preparam-se duas alterações na equipa do Benfica. Ataca a equipa encarnada, atenção, Banjaki a ganhar, pontapé de canto, acaba por escorregar, acaba por permitir ali o desvio de Gil Martins, mas João Alves Domingos, João Palhinha e também Orson estão preparados para entrar assim que Marco Silva queira.
14: Exatamente, Marco Silva vai mexer no meio campo do Benfica, as substituições vão mesmo processar-se agora na equipa encarnada. O primeiro a sair é Leandro Barreiro, é o primeiro elemento a sair do meio campo encarnado. Vamos ver quem é a segunda opção, e é Enzo Barrenerche também a sair para a entrada de João Palhinha. Mexe Marco Silva em dupla substituição.
0: António, já te vou ouvir, porque primeiro vamos aqui ao pontapé de canto a beneficiar a equipa do Benfica. É Prestiani sobre o lado direito, duas trocas de meio campo e dois jogadores super importantes para a equipa do Benfica. Lá está Prestiani para levantar, levanta ali de pé direito lá para o coração da grande área, aparece ali a afastar Elimbe, e o árbitro da partida a parar, porque o jogador do Gil Vicente fica estatelado no relvado. Não é Elimbe, é sim o Atu, capitão da equipa.
14: Choque de cabeças com Tomás Araújo, rapidamente caiu logo após o lance Boatu no relvado do Estádio da Luz. Tomás Araújo aguentou o embate com
0: a... Tomás Araújo também vai ali cruzar a cabeça.
14: Exatamente. Foi um bocadinho mais resistente e acabou por não precisar da entrada da equipa médica do Benfica. Boatu sim é assistido pela equipa médica do Gil Vicente depois desse embate de cabeças dentro da área da equipa de Barcelos. Vai falando também com o árbitro da partida, Elimpi e Santi Garcia, depois deste lance, e dizer-te que a braçadeira que estava, esteve durante quase todo o encontro até agora no braço de Tomás Araújo, passou para Auschnitz. É ele agora, o capitão do Benfica.
0: É o capitão número 1 do Benfica, António Tadeia. Há uma revolução, ou uma mini revolução no meio campo do Benfica agora.
2: Terá sido dos jogos menos conseguidos do Leandro Barreiro hoje. Ele começou por mostrar-se no início da partida, buscar muitas vezes as bolas em profundidade atrás da última linha, mas a partir do momento em que a última linha está tão baixa, fica difícil poder aproveitar as melhores características do Barreiro. Faz muito mais sentido ter ali o Orsons, que é um jogador que dá inteligência e clarividência à circulação e pode vir a ser importante nesse aspecto. Quanto ao Palhinha, enfim, falta perceber por que razão é que ele não jogou de início. Se foi para dar minutos a Barrenechea, está cumprido o papel. Barrenechea até tinha cartão amarelo, daí que também faça sentido ter que sair. Pode ter que fazer uma falta mais complicada para travar uma transição quando o Benfica meter mais gente na frente. E Palhinha dá mais poder nas bolas aéreas. Já são 11 cantos a favor do Benfica até aqui, não saiu nada de nenhum deles. E eu agora estou curioso de perceber, estava aqui à espera também para perceber se o árbitro deu falta ou se vai dar continuação.
0: Não,
2: fica é para o Benfica. É bola ao sol para o Benfica e o Gil com um a menos.
0: pelo menos no próximo minuto, está com um jogador a menos. Joga-se lá embaixo do relvado. Atenção, bola para Sheldrup. O passo feito com demasiada força por Prestiani, da Sheldrup ali a tentar passar, a tentar junto à linha final. Acabou por embater ali com o jogador da formação do Gil Vicente. E depois é o Ricardo Gaio quem tira dali o perigo. Insiste a equipa do Benfica. Aqui pelo lado direito, bola está em Banjac. A Banjac e Rasteiro deixou ali no corredor central onde está o Tomás Araújo. A Boatu está preparado para entrar. O quarto árbitro diz que está a cronometrar. A bola está em Prestiani. A adiantar, atenção, aparece ali, agora acaba. O Maliano a tentar sair dali com a bola dominada. A recuperação de João Palhinha. A Palhinha a deixar depois em Tomás Araújo. A bola vai ali para Langley. Abertura lá para o Sheldrup, para a esquerda, dentro da grande área. Vai manobrar, puxou para a linha de cabeceira. A bola bate na barra. Ainda há insistência de Pavlidis. Mas a sair para a linha final, passou o perigo. Grande oportunidade, está de regresso Ato.
14: Cruzamento de Sheldrup para espirrar em Ricardo Gaia. A bola acabou por pingar sobre a barra da baliza de Lucão e depois Pavlidis tentava controlar a direção da bola para uma tentativa também de finalização do ponta de lança grego. Não teve sucesso.
2: E o desespero do Boatu a querer entrar no campo quando percebia que a equipa estava a ser, a baliza estava a ser assediada.
0: É, mas o quarto árbitro fez para o relógio que
2: sim,
0: estava a tratar
2: regressa,
0: o assunto.
2: É um
0: minuto.
2: É um minuto, isso sim.
0: A bola está em Palhinha, Palhinha a deixar ali mais para trás. Estamos já no segundo quarto de hora. Já passou o primeiro quarto de hora desta segunda parte. Estamos com 62 minutos de jogo, mesmo é dizer. 17 minutos nesta segunda parte. Organiza a equipa do Benfica. A bola está em Tomás Araújo. A deixar no agora capitão Orsens. A adiantar aqui no corredor direito para o Rafa. Insiste a equipa do Benfica. A recuperação ali agora de David Moreira. E cartão amarelo para Orsens. De resto, David Moreira foi rachado ao meio pelo jogador do Benfica. Não é Orsens, é sim João Palhinha.
14: David Moreira já tinha colocado o pé no acelerador, colocou a bola mais à frente, onde João Palhinha já não conseguiu captar. E é aquela passa-bola, não passa jogador. João Palhinha tomou essa opção de derrubar o homem do Gil Vicente. David Moreira, que inclusive vai receber assistência médica.
0: Está o jogo interrompido no Estádio da Luz. Aproveitamos para carimbar esta emissão a partir do anfiteatro encarnado. Benfica empatado com resultado construído na primeira parte. Estamos com 63 minutos agora. A 18 minutos na segunda parte. Benfica 1, Gil Vicente também 1.
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4: Em Arouca, Bruno Malvana Marques. O jogo está a ficar mais rasgadinho ou é impressão minha?
6: Está a ficar com mais intensidade, mais faltoso também. Numa altura em que promovem-se aqui alterações com as saídas do Arouca. Por parte de Espan Vani, jogador que já tinha amarelo. Entrada de Pedro Santos e também a entrada do camisola 20 do Arouca, que é o Rucavina. E saída de Nais Djoara. Ora, no lado do Santa Clara, há pouco Petit também fez a primeira alteração com a saída de Dje Tavares para a entrada de Daniel Borges. Em que o Arouca está melhor nesta segunda parte em comparação com a primeira. Enfim, tenta agora chegar ao empate, naturalmente está apenas a perder por um golo e o Santa Clara tem tido dificuldade, digamos, em reter a bola porque o Arouca está mais agressivo na recuperação quando não tem o esférico. Estamos com 68 minutos da partida, mantém-se Arouca 1, Santa Clara 2.
4: Na classificação virtual do campeonato, no segundo lugar em igualdade pontual, o Santa Clara e o Benfica, que está empatado frente ao Gil Vicente. Relato na luz do Paulo Sérgio.
0: Ataca a equipa do Gil, lado direito, cruzamento de Ricardo Gai contra um adversário. Recuperação ali por parte agora de Pavlidis, a arrumar a casa bem, a deixar depois em Samuel Dal. Tenta sair a jogar a equipa encarnada, mas aparece agora ali uma bola dividida entre o jogador.
14: Foi Prestiani e Murilo. E Murilo perdeu a bola.
0: Murilo vai ver a cartolina amarela ou não?
14: Parece-me que sim, pelo menos vai conversando ali com o árbitro, mas diria que se colocou praticamente às cavalitas de Prestiani.
0: Mas olha, não. Cartão amarelo não. É admoestado. Prestiani agora a ser também advertido porque foi ali tirar satisfações com o árbitro assistente.
14: E vão estando ali em diálogo. Prestiani e o árbitro da partida foi pisando o risco, o argentino do Benfica.
0: É verdade. E, enfim, o ambiente a ficar um bocadinho mais azedo no Estádio da Luz para o árbitro João Gonçalves do Porto.
4: Paulo, deixa-me só acrescentar aqui uma coisa. Primeiro, os dois jogadores entram com a bola dividida, mas cada um com um motivo para que a falta lhe fosse creditada. Primeiro para este ano e também Murilo. Mas é aqui que se percebe onde é que um árbitro tem ou não tem autoridade. E João Gonçalves, que é muito apreciado por Luciano Gonçalves, é um árbitro sem autoridade. Murilo protestou à margem da lei, Prestiani protestou à margem da lei e ficaram os dois com apenas uma colherada de chá. Era cartão amarelo para os dois e ponto final da conversa.
0: Sinto por baixo, é pontapé de canto para a equipa do Benfica, lado esquerdo, bola a ser levantada junto à grande área, saltou ali de tranquilamente Lucão e ficou o senhor do lance.
14: Diria que nem precisou tirar os pés da relva para captar aquela bola, porque foi mesmo na direção do guarda-redes do Gil Vicente.
0: O homem é gigante, é sim senhor, é um ótimo guarda-redes. Razão tinha o António Tadeia logo no início, quando sublinhava esse facto. A bola está ali em Lucão, Lucão na zona limite da sua grande área, e a jogar com os pés também, a meter ali para o Murilo. Murilo dá para trás para Ricardo Desgaio, adiantou para o Coba. Coba acabou por perder a recuperação de Samuel Dal. Dá ali para Sheldrup, virou-se para a baliza, vai combinando, bem jogado e... A triangulação não teve ligação e afastou a defensiva do Gil Vicente. O jogo está em Caba, acaba agora a atingir ali o seu adversário. E o jogo está a ficar demasiado quentinho por culpa de João Gonçalves.
14: João Palhinha está ali, parece-me ser ele, bastante queixoso no relvado do Estádio da Luz. Exatamente, é o jogador português, parece ter sido ali atingido pelo joelho do ponta de lança do Gil Vicente. Mohamed Caba ficou muito queixoso, falta assinalada, pontapé livre, já executado pelo Benfica.
2: Deixa-me só dizer uma coisa.
4: Vai perder o controle do jogo. Sim. Há falta sobre Pavlidis, sem repetição.
0: Já perdeu.
4: Sem repetição. À entrada da área, falta de Boatu, é um pisão ostensivo. João Gonçalves parece... está bem posicionado. E depois, em relação a João Palhinha, onde é que está o cartão amarelo para o jogador do Gil Vicente? Sem ponta de qualidade, João Gonçalves.
0: Olha, atenção, pode marcar o Benfica, Pavlidis, grande defesa do Lucão. A rodar bem ali à entrada da pequena área. Pavlidis tinha tudo para fazer melhor. Obrigou o guarda-redes Lucão à defesa da tarde no Estádio da Luz, João.
14: A defesa do Gil Vicente não tirou a bola da grande área e acabou por aproveitar uma sobra. Pavlidis para atirar na direção da baliza. Mancha cor-de-rosa esticou-se para defender aquela bola. Lucão para bloquear o remate de Pavlidis. Também não foi muito colocado.
2: Não, vocês já disseram tudo o que havia para dizer relativamente àquilo que se passa, menos uma coisa, é que os jogadores têm muita culpa em tudo isto. São eles que inflamam as bancadas, são eles que fazem com que os jogos, depois que os árbitros percam o controle das situações. Eu aqui, sem repetições, não consigo garantir aquilo que o Zé Pedro estava a garantir há bocado. Dá-me a ideia que houve dois erros consecutivos. Houve primeiro uma falta no início da jogada em que o avançado Gil Vicente é puxado na zona do meio campo, e depois há uma falta clara sobre Pavlidis na entrada da área. A questão entre o João Palhinha e o Cabá, enfim, não consigo, estou longe, não sei se ele foi atingido, se não foi, mas a verdade seja dita, os jogadores têm também que ter um bocadinho mais de cuidado para facilitar a tarefa aos árbitros. Eu não sou nada defensor dessa ideia dos cartões por tudo e mais alguma coisa.
0: Atenção, é um pontapé livre bastante perigoso a beneficiar a equipa do Benfica. É junto à linha da grande área, descaído sobre o lado esquerdo. Está ali Sheldrup a tirar as medidas à bola. Barreira da formação do Gil Vicente com 3 unidades. Sheldrup outra vez ali a ajeitar. Está autorizado pelo árbitro da partida. Vai bater Sheldrup ou não vai bater? Agora voltou atrás, Sheldrup, outra vez, João Gonçalves a autorizar, está ali posicionado. Lá está o norueguês, vai partir, atirou por cima. Passou o perigo para a baliza de Lucão.
14: Foram poucos centímetros que distanciaram o remate de Sheldrup de um golo no Estádio da Luz, porque passa mesmo muito pouco por cima da baliza de Lucão, numa altura em que João Gonçalves claramente perdeu o controle da partida. Amarelo para Lucão, que foi tirar satisfações ao árbitro da partida.
0: Amarelo para o guarda-redes do Gil Vicente. Numa altura em que estamos com 25 minutos nesta segunda parte, 20 minutos a separar-nos dos 90. A bola está em Lucão, Lucão ali fora da sua pequena área, a despachar para a sua frente e ataque para com o peito, baixa para o relvado, o Coba ali descaído sobre o lado direito, a deixar um bocadinho mais atrás. A bola vem já para o dinamarquês Lausanne, faz uma abertura para Gil Martins, aproxima-se da grande área, lá vai Gil Martins, a mandar mas para a bancada. Movimentou-se bem, o remate foi para onde estava virado.
2: É o segundo remate do Gil Vicente no jogo, ao minuto 71.
0: E agora o árbitro da partida a dizer que a bola tem que estar na linha da... tem que estar parada. É exatamente isso que estava ali a dizer.
14: E agora estão duas bolas no terreno de jogo.
0: É, mas o Pavlidis já retirou dali uma bola. Vai organizando a equipa do Benfica lá pela esquerda. Atenção, Prestiani. A Prestiani ali a manobrar. Prestiani tem à sua frente o Zé Carlos. Lá vem Prestiani. Rasteiro, meteu para o Pavlidis. Dá para trás para Palhinha. Palhinha de primeira para o Tomás Araújo. Joga-se nesta altura em 30 metros. Preparam-se mais duas alterações na equipa do Benfica. O Luque Bacchio vai entrar também a Echeverri. Vamos lá ver quem é que vai sair, a bola está ali à esquerda, atenção para Prestiani, a meter, vem de trás Sheldrup, vai para o chão, não há nada, diz o árbitro da partida e sai a jogar a equipa do Gil Vicente, bola para Cova, acaba ali a dar uma volta sobre si próprio, depois a ser rasteirado por Dal, livre para a formação do Gil Vicente.
14: Mas é uma falta que existe antes, é essa sinalética que faz João Gonçalves, parece marcar ali outra falta, tinha sido acontecido antes em função do Gil Vicente. Livre já batido, mas dá espaço para as substituições. Vão entrar Luca Bacchio e Echeverri. Saem Rafa e Sheldrup.
0: Tony Tadeias, saídas de Sheldrup e de Rafa. Nas entradas para o seu lugar de Echeverri e de Luca Bacchio. Troca aos alas, Marcos Silva.
2: Sim, vai à procura de coisas novas, de maneiras novas de encaixar e de surpreender. O Echeverri vai colocar-se na esquerda do ataque onde estava o Sheldrup e o Luque Bacchio na direita onde estava o Rafa. São jogadores que trazem características diferentes, mas não muda nada em termos de posicionamento para a equipa do Benfica.
0: Samuel Dalla a jogar ali com Echeverri, o argentino emprestado pela formação do City, a deixar um bocadinho mais atrás, a bola vem ter ali com Tomás Araújo, vai caminhando Tomás Araújo a fazer uma abertura para o lado direito para Banjaki. A Banjaki tira um adversário de caminho ali a combinar bem agora com o Orsnes, combinar bem dizia eu, porque o Orsnes enganhou-se todo e acabou depois por ir ali entregar o ouro ao bandido. Palhinha vai protestando na entrada agora sobre o Zé Carlos, fica ali estatelado no relvado e Palhinha continua a protestar.
14: Fazia uma sinalética de mergulho por parte de Zé Carlos, parece-me que o método do Gil Vicente ganha a posição e sentido que Palhinha ia chegar impetuoso, deu as costas ao lance e acabou por ser atingido pelo médio do Benfica.
0: A bola está outra vez em andamento, o Zé Carlos a jogar ali para trás para Lucão, o jogo aproxima-se da meia hora da segunda parte com a igualdade. Aparece agora ali Murilo a ganhar de cabeça, bola para Cava, acaba abaixo para o relvado, tem ali a maneira de organizar, deixa em Santi Garcia, o espanhol foi desarmado por Luque Bacchio, ainda Luque Bacchio a conseguir agora manobrar depois de uma interseção de Prestiani, Prestiani dentro da grande área, remate grande, corte de Boato, a ceder pontapé de canto internacional angolano, Prestiani em alta velocidade, rematou, mas Boato estava no caminho da bola.
14: Arrancada de Luque Bacchio pela zona central, foi conduzindo o abreu à direita para Prestiani, depois corte de Boato, o canto já está batido.
0: A bola está em Luque Bacchio a bater lá para dentro da grande área, Lucão a subir ao primeiro andar e a agarrar sem dificuldade.
14: Bola na direção do segundo posto, aparecia Landé para tentar finalizar de cabeça, Lucão a captar a bola.
0: Lançamento já executado por parte do guarda-redes a deixar ali do lado direito, lá vem Murilo. A Murilo a caminhar, Murilo a virar o flanco ao jogo, a meter já para David Moreira. Este a adiantar, dá ali para o Gil Martins. Gil Martins dentro do meio campo contrário, bola para trás para David Moreira. Ainda mais para trás para Boato. Boato ainda mais para trás. Para o guarda-redes Lucão agora a funcionar como livre à moda antiga. Bateu ali para Ricardo Gaio. O corte de cabeça de Samuel Dal, bola para fora. Lançamento para o Gil do lado direito.
14: E vai ser Ricardo Gaio quem vai executar o lançamento já perto da divisória de meio campo.
2: O jogo está elétrico, arrancada há bocadinho do Luque Bacchio e do Prestiani. Prestiani veio ao lado direito e agora vamos ter pausa para a hidratação.
14: E não gostam as bancadas,
2: claro,
14: do Luque.
2: Neste momento não convém, o Benfica está com a eletricidade toda, está a meter intensidade no jogo, estava a acelerar, estava a carregar o Gil Vicente com alguma dificuldade para conseguir meter alguma pausa no jogo, baixar-lhe o ritmo e precisa muito disso. Mas enfim, eu creio que isto estaria combinado antes, não é? Portanto, se estava combinado, tem que se cumprir.
0: Muito bem, numa altura em que estamos praticamente com meia hora nesta segunda parte, mantém-se o resultado construído no primeiro tempo. Sporting, daqui a pouco vamos conhecer as equipas e por isso mesmo Benfica 1, Gil Vicente.
4: Peço apenas ao Bruno Malvena Marques tempo e resultado na Serra da Freita.
6: Numa altura em que estamos com 1 minuto 79, Arouca 1, Santa Clara 2.
4: Vamos para Famalicão, já 11 para o Fama Sporting.
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4: Carlos Rui Abreu a comandar a equipa da Antena 1 no Minho. Muito boa tarde, um grande abraço. Vamos às escolhas de Carlos Carvalhal e Rui Borges para o encontro que arranca dentro de menos de uma hora.
15: Boa tarde, abraço retribuído a partir de Famalicão. Treinadores com três alterações cada para este desafio. Em relação ao jogo frente ao Estrela da Amadora, empata duas bolas. O Famalicão tira, aliás, Carlos Carvalhal, técnico de Famalicão, tira da equipa Leo Real, Paulo Moreira e Romeu Bena e faz entrar Rufino, Tamás, Suxinda, Gil Dias. Já o Sporting de Rui Borges, tendo como referência o jogo frente ao Galatasaray, a meio da semana para a Liga dos Campeões, ficam de fora Vaianidis, Eduardo Caresma e Zalazar, regressam Fresneda, Debast e Flávio Gonçalves. Famalicão com Karevic na baliza, depois na defesa, Rodrigo Pinheiro à direita, Pedro Bonda à esquerda, dupla de centrais, Finn Van Brimen e Vítor Rufino em estreia, meio campo para Marcos Espanha, Matias de Amorim e Tamás Sux, no ataque Gil Dias, Sorriso e o avançado grego Kotsis. Já a equipa do Sporting terá na baliza guarda-redes Rui Silva, depois na defesa Fresneda à direita, Maxi Arurra

0: Apreste Ana e depois a ser ali travado em falta por Ricardo Gaia, livre para o Benfica.
1: Ricardo Gaia a puxar Gianluca Apreste Ana e livre rapidamente batido por Langley.
0: A bola está à disposição de Tomás Araújo, vai caminhando, dobrar ali a divisória e também o grande círculo a deixar depois aqui do lado direito em Banjaki. A bola para João Palhinha, João Palhinha dá ali rasteiro mais para a frente para Echeverri. Echeverri a combinar depois ali com Banjaki. Echeverri a furar o corte de Watu. Tem estado intransponível o central angolano. A bola está em Luque Bacchio, puxa para a linha de cabeceira, entrou na grande área, assistência e protestam os jogadores do Benfica, uma eventual mão, o árbitro diz que não há rigorosamente nada, sai a jogar a equipa do Gil Vicente Caba, é desarmado por João Palhinha, a bola vai ali para Lenglet, dá para Tomás Araújo a adiantar, deve a meter mal a bola para Gil, o jogo António Tadeia não está elétrico, o jogo está em altíssima voltagem.
2: Sim, muita dificuldade da equipa do Gil Vicente, está a ter mais dificuldade para jogar, coisa que na primeira parte ia conseguindo. Neste momento os níveis de intensidade de pressão do Benfica estão a crescer bastante, até muito em função também daquilo que tem sido o empurrar das bancadas, que estão a empurrar a equipa para essa pressão. Vai entrar o José Silva na equipa do Gil Vicente, é um lateral, não sei se a ideia é substituir eventualmente até o Gil,
0: ou meter mais alguém, não é? Porque sim, por exemplo o Ricardo Gaio pode fazer de central também, não é?
2: Não creio que seja tanto por aí, acho que a ideia é ter mesmo um lateral a fazer aquele quinto homem atrás.
0: Para... isso que eu estava a tentar dizer.
2: Sim. Já lá estão cinco neste momento, só que o quinto homem é o Gil Martins, que é um jogador de ataque. E para na ideia do Luís Pinto, neste momento será com certeza segurar, até porque do outro lado está o Luque Bacchio, que está fresco.
0: Olha a bola, está ali do lado esquerdo, vai manobrando o Prestiano e meteu no meio para Echeverri. Echeverri rasteiro a adiantar o corte ali de Lausanne. E depois há ali uma falta cometida sobre o Zé Carlos e é livre para a equipa do Gil Vicente à saída da sua zona mais recuada.
1: Zé Carlos novamente muito inteligente a controlar o espaço e a bola, acaba por virar o corpo na direção de Echeverri para obrigar o argentino do Benfica a cometer falta, livre para ser batido pelo número 6 do Gil Vicente.
0: É, mas o Zé Carlos não vai sozinho, António. Não vai, está ali o número 7 também, o Torre, mas Torre é um homem de ataque.
2: É, e com certeza será para a saída, eu diria, do Murilo, porque vai querer ter também pernas frescas para chegar à frente.
0: Olha a bola ao ficar ali, Ricardo Gaio deixou no corredor central, Zé Carlos dá ali para trás, bola para David Moreira. A David Moreira a jogar depois ali com o Gil Martins, passo longo, é para Caba, acaba, vai ali chegar, grande corte de Langley, impecável, a desviar a bola pela linha lateral e a lançamento para a formação do Gil Vicente. Protesta agora o Luís Pinto e vamos para as alterações na equipa do Gil Vicente.
1: Os homens escolhidos para sair são David Moreira e também parece-me Ricardo Gaio, são os dois elementos que vão abandonar o terreno de jogo. Aliás, Ricardo Gaio vai ocupar a lateral esquerda, porque vai fazer o lançamento lateral e é Gil Martins Gil quem sai, a opção de Luís Pinto para fazer as entradas dos dois elementos, José Silva e Tijani Torre.
2: Ok, portanto há aqui uma recomposição da linha de trás. Os Gaio, vai também haver alteração, vai entrar o Durano,
1: exatamente, é o John,
0: é para o lugar de Banjaki.
1: Exatamente, sai o lateral direito para entrar mais um ponta de lança na equipa do Benfica.
2: Deixa-me ver isto tudo em funcionamento, eu já faço a minha leitura.
0: Sim senhor, está combinado, a bola está no ataque da formação do Gil Vicente. Agora foi a vez de Santi Garcia ali atropelar o seu adversário, a pontapé livre para o Benfica à saída da sua zona mais recuada. Livre já marcado, a bola está em Langley. Langley vai ali caminhando, estamos a 9 de chegarmos aos 90. 9 minutos, 1-1 no marcador. Acaba ali a obrigar uma asneira por parte da defensiva do Benfica. Atenção, a bola vai ali para o Manuel Santi Garcia. Lá está o camisa 10, abertura lá para o lado direito. Atenção, pode tirar o cruzamento. Quem chega, cabeceamento, pode marcar. A equipa do Gil afasta a defensiva do Benfica. Apareceu ali agora o Caba em dificuldade, mas a bola estava à direita, estava à esquerda e depois o Caba esticou-se todo, mas não conseguiu lá chegar, João.
1: Calafrio no Estádio da Luz, porque a bola andou ali a pairar sobre a baliza de Samuel Soares e teve ali opções para a finalização. Caba acabou por não colocar a bola na direção da baliza de Samuel Soares, mas grande calafrio no Estádio da Luz.
2: Olha, o Benfica está com dois pontas de lança, claramente, para Pavlidis ir procurar mais a largura, porque está Durão a ocupar o corredor mais central.
0: Olha para este ano e a manobrar ali do lado esquerdo, foi desarmado, impecável, impecável, Elimbe, a tirar ali o adversário do caminho com toda a

0: Limpeza, António.
1: Quanto ao Gil Vicente, o Gaio está a fazer o que fazia o David Moreira, isto é, a defesa esquerda no momento em que a equipa tem bola, terceiro central quando a equipa é forçada a baixar, e é o Touré quem está a fazer aquilo que fazia o Gil Martins, está a fazer de extremo esquerdo, vamos lá, que no momento em que a equipa é forçada a defender atrás, baixa para a defesa esquerda, com a nuance de que a Orsenas está neste momento a fazer defesa direita no Benfica.
0: Olha, atenção, é Echeverri, bola para Pavlidis, vai entrar na grande área, soltou para Prestiani, tira, cruzamento, canto! A bola é batida, ali o desvio em Zé Silva e sai pela linha final, mas o árbitro marca
2: João,
0: o quê?
2: João Gonçalves dá pontapé de baliza, não dá canto a favor do Benfica, o lance foi mesmo à minha frente,
0: mas
2: e o remate
0: de
2: o remate de Prestiani ainda espirra ali um José Silva antes de sair, parecia-me que havia indicação para a pontapé de canto.
0: É, também me pareceu, mas o árbitro está muito melhor posicionado que eu, isso parece-me uma evidência. A bola está ali em Tomás Araújo, a deixar depois em Samuel Dal, Samuel Dal a jogar para trás com o guarda-redes Samuel Soares, Samu, a bola vai para João Palhinha, João Palhinha ainda mais para trás para Tomás Araújo, Tomás Araújo a virar o jogo lá para a meia-esquerda, vai ali caminhando agora o Lenglé a adiantar para John Duran, a bola para Palhinha, Palhinha a deixar aqui do lado direito em Orsens, invade o meio-campo contrário, deixou no corredor central, está à saída do grande círculo, ali o João Palhinha faz uma abertura lá para a esquerda, recolhe ali de pé direito, com o mesmo pé, tira ali, atenção, Echeverri dentro da grande área, puxa para a linha final, cruzamento, a bola para Luque Bacchio, o remate prensado contra o corpo de Ricardo Gaio, ainda mexe a jogada, insiste o Benfica, a bola está em Tomás Araújo, a Tomás Araújo ao Lenglé, aliás, a bater lá para o lado esquerdo para Dal, Dal para Prestiani, a Prestiani para Echeverri, adiantou lá para dentro da grande área para Orsens, atenção, vai marcar o passe, foi um passe para Lucão, um remate sem pólvora, rigorosamente nenhuma de Echeverri, estava no caminho da bola o guarda-redes Salmão Lucão.
2: Combinação entre Echeverri e também Austin-se, picou a tal pivô com o calcanhar, Austin-se para deixar para o remate de Echeverri, não teve muito espaço para conseguir desferir o remate e acabou por sair fraco para a baliza de Lucão.
0: Atenção para Prestiani ali do lado esquerdo, Zé Silva à frente, Prestiani soltou, Pavlidis vai para a linha de cabeceira, tira cruzamento, afasta Lozan, a bola vai para quem? A bola ia ali para Caba, Caba a atropelar Samuel Dal, é pontapé livre a meio do meio campo defendido pela equipa do Gil Vicente.
2: Porque o lateral esquerdo, o sueco do Benfica se antecipou, acaba que esperava recolher a bola, não percebeu que o lateral esquerdo encarnado ia aparecer para recuperar e acaba por atingir Samuel Dal, zona central, livre a favor do Benfica, está lá Cláudia Echeverri.
0: António Tadeia, é asfixiante o domínio do Benfica.
1: Está a ser asfixiante, o Gil está a tirar a bola da área como pode, o Benfica está em 4-2-4 neste momento, sendo que um dos médios é Echeverri.
0: Olha, atenção, o remate de barra! Prestiani! Um remate cruzado e é penalti! Grande penalidade, falta sobre Orsenas, grande penalidade para a equipa do Benfica. Não fico com dúvida nenhuma.
2: É atingido Austin-se dentro da grande área, muito fechada.
0: Touré é o jogador que faz a falta.
2: Exatamente, muito fechada esta grande penalidade, especialmente por João Palhinha, a fechar efusivamente com as bancadas a conquista desta grande penalidade, depois de um pontapé absolutamente estrondoso em arco de Gianluca Prestiani, em cheio na trave, ficou caído no relvado, ajoelhado o argentino, mas depois acaba o lance com grande penalidade a favor do Benfica. Pavlidis já tem a bola na mão.
0: Zé Pedro Pinto, a menos que as imagens televisivas me desmintam completamente, para mim é a grande penalidade que não oferece dúvida nenhuma.
3: Não, é inequívoca, foca-se apenas em Auschwitz, o jogador do Gil Vicente, na circunstância de Gianni Touré, e penalti de caretas, do tamanho de uma catedral para a equipa do Benfica.
0: Nem mais, e é um pontapé que vai ser... Vai tentar transformar este pontapé da linha da marca dos 11 metros. O inevitável Pavlidis pode bizar esta tarde-noite aqui no Estádio da Luz. Continua o calor, mas vai caindo a noite sobre a capital portuguesa. Lá está Pavlidis, o internacional grego. Lucão entre os postes. Pavlidis, o árbitro da partida, anda ali a vigiar o posicionamento dos jogadores. Vai autorizar, está ali a dizer a alguém que não pode estar a pisar a linha da grande área.
2: É Ricardo Gaio que estava ali a pisar a linha e agora dá ligeiramente um passo atrás.
0: Atenção, está autorizado, Pavlidis vai partir para a bola, tirou o golo!

0: cima, guarda-redes caiu para a esquerda, a bola foi entrar pelo lado direito, está desfeita a igualdade no Estádio da Luz.
1: E aumentam as bancadas do Estádio da Luz, o inferno encarnado à solta, depois de Vangelis Pavlidis finalmente colocar o Benfica em vantagem, deixou cair o guarda-redes para o lado esquerdo e depois atirou sem hipótese, inapelavelmente, com força e colocação para o fundo das redes. 14 golos em 11 jogos para Vangelis Pavlidis esta temporada.
0: É o oitavo golo de marcado na Liga Portuguesa. É o segundo marcado de grande penalidade, António Tadeia. Era asfixiante a pressão da equipa do Benfica sobre o último reduto do Gil Vicente. E a grande penalidade a ser marcada, a não oferecer margem para quaisquer dúvidas. E depois não vacila o Internacional grego.
2: Sim, dizes tudo bem. É, de facto, e atenção, o Benfica já lá vai outra vez.
0: Lá vai Prestiani a descer ali para o lado esquerdo. Lá está Prestiani a demorar um bocadinho. Mais um cruzamento ali. Ricardo Gaio a desviar e a bola a sair pela linha final.
2: E a dizer que o domínio do Benfica estava a ser de facto demasiado asfixiante e o Gil Vicente podia até escapar sem sofrer o segundo golo, mas ia ser muito, muito difícil. Acabou por acontecer num lance de desatenção do Touré, que nem, eu acho que nem viu o Orsenas chegar. Estava tão centrado em afastar a bola que acabou por afastar o Orsenas com um pontapé. Penalti muito bem marcado pelo Pavlidis. O Gil trocou centrais.
3: Exatamente, saiu o Marvin Elimbi e entrou o António Espigaras.
0: É, Elimbi já estava para lá de Bagdá. Olha o pontapé de canto batido ali ao primeiro posto. Ricardo Gaio a afastar. Foi o golo número 50, número redondo. 50 golos de Pavlidis na Liga Portuguesa. Lá está agora o Prestiani, tirou um adversário de caminho. Ali no corredor esquerdo, tira cruzamento. Atenção de João Durante, saltou, mas não consegue chegar. A bola vai sobrando para o Luque Bacchio, mas há falta de Duran sobre o seu adversário mais direto, um dos centrais da equipa do Gil.
3: Foi o Jonathan Boatu, estava na cobertura de João Duran e acabou a ponta de lança colombiano do Benfica por se empoleirar nas costas do central do Gil Vicente. Vamos ter mais 6 minutos para o final desta segunda parte.
0: 6 minutos a partir de agora, o Benfica a vencer por 2-1 a equipa do Gil Vicente. Marcou primeiro Héctor Hernández, Pavlidis com um bis aos 29 e aos 87 minutos. Este último de grande penalidade. José Pedro Pinto aproveita porque o jogo está parado na Luz.
4: Deixa-me só passar então pela Serra da Freita porque já estamos na compensação desse Arouca 1, Santa Clara 2. E atenção, Bruno Malveira Marques, que os açorianos estão há muito já reduzidos a 10 unidades e sofrem nesta altura para aguentar essa vitória na Serra da Freita.
5: Devido à pressão intensa do Arouca em tentar chegar ao gol da igualdade, enfim, foi uma situação caricata, porque Luís Salles, ele que entrou aos 81 minutos substituindo Vinícius Lopes, viu dois cartões amarelos consecutivos aos 83 e 84 minutos e então deixou a formação açoriana reduzida a 10 unidades, numa altura em que joga-se já o tempo de compensação. O árbitro deu 6 minutos, estamos já com 3 minutos para além da hora, numa altura em que o Arouca pode empatar. Grande corte de Lucas Soares a evitar o gol da igualdade. Ainda assim, canto para a formação arouquense. Estamos então com 90+4. Para já mantém-se Arouca 1, Santa Clara 2.
4: Via aberta para o Bruno Malveira Marques. Acaba de marcar o Paris Saint-Germain por intermédio de El Tiburón. Ferran Torres, Brest 0, Paris Saint-Germain 1.
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0: Vamos lá ver o que vai dar o jogo ainda no Estádio da Luz. A bola está em Touré. A Touré a adiantar, a meter ali para Coban. A Touré a entrar aqui pelo lado esquerdo. Vai entrar na grande área. Já se foi meter na boca do Lobo. Adiantou. Bem jogado, pode marcar. Grande defesa! É uma defesa sensacional de Samuel Soares. Numa jogada espetacular da equipa de Barcelos.
3: Excelente combinação a partir do lado esquerdo, dentro da área. Lawson preparava-se para finalizar, foi destemido. Samuel Soares saiu aos pés do médio do Gil Vicente para evitar que o remate saísse na direção da baliza.
0: António Tadeia fechou completamente a baliza, o Internacional sub-21 por Portugal.
2: É verdade que sim, foi uma intervenção que pode vir até ajudar aqui a tranquilizar o guarda-redes do Benfica. Continua a ser muito contestado e há muita gente que agora prefere...
5: Termina o jogo em Arouca, vitória do Santa Clara por 2-1. A formação açoriana que festeja efusivamente no relvado.

0: América! Já tinha acertado na barra. Desta vez foi lá para dentro. É um gol para ver e para rever. Quem não viu, meus amigos, tem que ver, porque é um golaço.
1: É, e a questão com o Prestiani é, toda a gente sabe o que ele vai fazer, mas ninguém sabe quando é que ele vai fazer. Porque ele pega na bola na esquerda e este gol é daqueles que me faz pensar que ele é uma boa solução para jogar na zona de meio campo, no lugar do muito questionado Sudakov. Sudakov hoje, falar nisso, nem um minuto, mas ao mesmo tempo colocá-lo no meio campo é tirar-lhe este playground que ele tem, este recreio que ele tem, porque ele pega na bola junto à linha, começa a vir para dentro, toda a gente sabe o que ele vai fazer, que ele vai soltar um remate ao ângulo oposto, mas ninguém sabe o momento exato, e ele vai gerindo esse tempo, os defesas vão caindo que nem tordos à frente dele. É um golaço, vale a pena ver, e dá alguma justiça àquilo que foi o volume ofensivo do Benfica neste jogo.
0: E agora foi a vez de Luque Bacchio ir aqui a furar pelo lado direito, foi atingido ali por Ricardo Gaio, que viu a cartolina amarela.
1: Deixa-me só salientar uma coisa, é que é muito curioso, eu disse que é um gol que dá justiça ao volume ofensivo do Benfica neste jogo, mas curiosamente aparece um minuto depois do Gil Vicente ter criado uma situação em que podia muito bem ter feito o gol do empate. E o João Palhinha, a seguir ao golo, veio de uma área à outra felicitar o Samuel Soares pela defesa que manteve o Benfica na frente da marcação.
2: Deixa-me só voltar à Aroca, porque deixámos o Bruno Nova Marques pendurado. Há muita festa açoriana porque o Santa Clara é terceiro classificado. Se o campeonato acabasse agora, dava apuramento para as pré-eliminatórias da Liga dos Campeões e, por isso, esse grande momento registado pelo Bruno Malver Marques aí na Serra da Freita.
3: Festejos de forma muito efusiva, porque para além da classificação, o Santa Clara em 6 jornadas consegue obter a 4ª vitória, ainda não perdeu, tem também 2 empates e conseguiu aguentar a pressão do Arouca na tentativa da formação arouquense chegar ao empate. O Santa Clara passa a somar 14 pontos, o Arouca mantém os 10 com que chegou a esta jornada. Santa Clara, que esteve sempre em vantagem, marcou o primeiro aos 22 minutos por Gonçalo Paciência, o 5º golo no campeonato do jogador português. Aos 36 ampliou para 2-0 com Dejé Tavares a marcar, o cabo-verdiano. No início da segunda parte, Ivan Barbero ainda deu esperança à formação arauquense aos 47 minutos, mas foi insuficiente para o Arouca conseguir conquistar pontos em casa. Resultado final: Arouca 1, Santa Clara 2.
2: Obrigado, Bruno Malvana Marques. Voltarás mais tarde com reportagem da sala de imprensa. Termina no Estádio da Luz. Paulo Sérgio.
0: Termina, sim, senhora. 3 para o Benfica, 2 de Pavlidis, 1 de Prestiani e 1 para o Gil Vicente. Héctor Hernández. Festa nas bancadas. 62.455 espectadores. Números oficiais, João Alves Domingos. E agora tudo calmo e tranquilo lá embaixo no relvado.
4: Exatamente. Vão-se cumprimentando os jogadores das duas equipas. Também o treinador Luís Pinto já está ali junto à equipa de arbitragem, a cumprimentar também os adversários. Junta-se agora Marco Silva no relvado para cumprimentar os jogadores do Benfica. É uma vitória muito fechada pelas bancadas do Estádio da Luz. O Benfica, que teve de remontar depois de ter estado a perder por 1-0 frente ao Gil Vicente, com esse gol de Héctor Hernández, e só mesmo para o fim com os golos de Vangelis Pavlidis e Gianluca Prestiani, que vai sendo ali abraçado por Marco Silva. Só com esses dois golos na segunda parte é que conseguiu dar a volta ao texto para ir buscar os 3 pontos nesta 6ª jornada do campeonato.
0: Tony Tadeia, melhor jogador em campo, em tua opinião?
1: Eu acho que escolha difícil. Não, mas é uma escolha difícil. Antes do golaço de Prestiani, eu ia votar para Pavlidis. Não necessariamente pelos golos. Um foi uma picadinha em cima do guarda-redes, o outro uma grande penalidade, como sempre, muito bem executada, mas muito pelo facto de ele ter sido muito importante na forma como a equipa do Benfica chegava à frente, sempre com as suas movimentações de apoio e a soltar para os colegas, mas depois o Prestenic foi muito importante também, sempre primeiro pelas combinações com o Sheldrup e depois na ponta final do jogo, quando encostou ao corredor esquerdo, foi sempre a rasgar, acaba por fazer aquele golaço no final e portanto acaba por decidir a favor de Prestenic.
0: Prestina é então o melhor jogador em
1: campo.
0: Deixa-me
1: só, com uma menção honrosa para o Elimbi, que eu acho que faz um jogo monstruoso na defesa do Gil Vicente.
0: Jovens Domingos, volta de honra para a equipa do Benfica e os adeptos encarnados no Estádio da Luz não se cansam de aplaudir a equipa.
4: Muitos não arredam pé para celebrar com a equipa do Benfica a conquista de mais 3 pontos nesta trajetória na Liga Portuguesa. A equipa encarnada agora a aproximar-se aqui do topo sul do Estádio da Luz para cumprimentar os adeptos. Marco Silva vai estabelecendo algumas conversas individuais com os jogadores do Benfica. Neste momento é Langley quem vai trocando impressões com o treinador português da equipa encarnada, numa altura em que estão cada vez mais perto os jogadores do Benfica do topo sul do estádio encarnado para aplaudir o apoio das bancadas nesta celebração da conquista de mais uma vitória na Liga Portuguesa. Mas dizer-te que Marco Silva, o jogador com a que mais cumprimentou e a quem mais deu moral depois da conquista destes 3 pontos foi realmente Gianluca Prestiani. Está numa forma absolutamente fantástica e Marco Silva, neste momento, a erguer o punho na direção dos adeptos do Benfica.
0: A equipa do Benfica continua a ser o melhor ataque da Liga Portuguesa. Tem agora 18-3, são 21, portanto 21 golos marcados, 4 golos sofridos. A formação do Gil Vicente deixar de ser o melhor defesa do campeonato, que é agora o Futebol Clube do Porto, com apenas 2 golos sofridos. Há outras contas, mas far-se-ão mais à frente. A equipa do Gil Vicente está nesta altura a regressar, ali com Luís Pinto a cumprimentar Simão Sabrosa, o diretor do futebol do Benfica. Luís Pinto ali em conversa com um dos jogadores do Gil. E, enfim, a equipa do Benfica vai fazendo a gestão, vai fazendo a volta olímpica, vai sendo aplaudida e também a aplaudir os adeptos. É Pedro Pinto, a gestão da emissão é feita por ti, a partir de agora.
2: Muito bem, esperamos então pelos primeiros protagonistas no sinal da BTV, forçosamente os jogadores, avançaremos depois para a síntese.
0: Olha,
2: de notícias.
0: Deixa-me dizer-te que do lado da equipa do Gil Vicente é o número 6, José Carlos, quem vai falar dentro de instantes. Mas ainda demora.
2: Muito bem, ficamos à espera. Muito bem, ficamos à espera de Zé Carlos, da parte do Gil Vicente. A equipa comandada por Luís Pinto acaba também por vender cara esta derrota no Estádio da Luz, que para o Benfica representa que a uma semana de visita ao Dragão para o clássico frente ao Futebol Clube do Porto, a diferença entre as duas equipas será de apenas 2 pontos. Lidera o Porto com 18, o Benfica é segundo com 16, no terceiro lugar o Euro Santa Clara com 14 pontos e uma campanha monumental da equipa comandada por Petit, sendo que o Sporting, quarto classificado com 13 pontos, vai jogar a partir das 8h30 da noite em Famalicão. José Carlos, no sinal da BTV, vamos escutar o jogador do Gil.
5: Disputado por ambas as equipas. Por ambas as equipas. Marcámos o golo cedo, depois obviamente o Benfica acaba por carregar mais e nós, de outra partida, baixámos um pouco mais as linhas, mas sempre com a intenção de tentar jogar, tentar demonstrar o nosso futebol. Foi um jogo bem disputado, ganhou o Benfica e bem.
6: Fica a ideia que o Gil nunca desistiu do jogo, teve ali a hipótese até de empatar, já depois de estar a perder por 2-1. É também um ADN, uma imagem desta equipa, o não desistir, o acreditar até o último segundo.
5: Ah, sem dúvida, na semana passada tivemos um caudal ofensivo grandíssimo. Este jogo começámos logo, queríamos ter uma entrada muito forte e assim foi. E o Mister diz que precisa acreditar até ao final, tivemos 90 minutos para acreditar. Infelizmente não conseguimos, mas demos o nosso melhor e temos de sair daqui de cabeça erguida.
6: Falava no jogo da semana passada, o Gil Vicente faz 33 remates e hoje no primeiro remate faz gol. A semana passada não fez nenhum. O futebol tem destas coisas.
5: Exatamente, o futebol tem destas coisas. O ano passado tivemos um volume muito grande, este jogo não tivemos tanto, mas fomos mais assertivos. Criámos mais do que uma oportunidade para fazer golo. Temos de acreditar, tenho a certeza que estamos no caminho certo e é continuar assim.
6: Muito bem, muito obrigado. As palavras
2: de Zé Carlos, médio do Gil Vicente, o jogador de 24 anos. O Gil é sétimo classificado, soma a segunda derrota consecutiva e avança já para uma série de 3 jogos sem conhecer o sabor à vitória. Situa-me, Paulo Sérgio, se conseguires. Temos jogador do Benfica para dentro de instantes na BTV?
0: Temos. Está ali a receber para este ano instruções de Gonçalo Guimarães, o diretor de o assessor de imprensa do Benfica, e portanto mais 2 minutos traz aí o Prestiani.
2: Muito bem, aproveito para espreitar entretanto o andamento do jogo que encerra a primeira jornada da Liga Feminina. Ainda no futebol, o Torriense, o Euro Torriense, está a bater o Rio Ave por 2-0. Estamos em tempo de intervalo nessa partida disputada no oeste do país. Lá por fora, futebol internacional, mantém-se a vantagem do Paris Saint-Germain no terreno do Brest por 1-0, marcou El Tiburón Ferran Torres. Em Itália, Série A, Sassuolo 0, Juventus 0, e em Espanha, La Liga, Real Sociedade 0, Atlético de Madrid também 0.
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2: Está a ser a par de Pavlidis, um dos destaques principais do Benfica 26-27, sob o comando de Marco Silva. Gianluca Prestiani, o jogador também mais influente a par do grego, prepara-se para falar no sinal da BTV. Ele que voltou a ser decisivo e pintou a manta com um grande golo.
8: Isso é, eu creio que é o menos importante. O importante para mim é que ganó el equipo, haga gol yo o no, eso es lo de menos. Lo importante es que ganó el equipo y pudimos darle una alegría a la gente.
6: E ele perguntar isso mesmo, no momento do golo do Prestiani, metade dos jogadores do Benfica festejaram com o Prestiani e metade com o Samuel Soares, tinha feito uma grande defesa. Mostra também aqui a união do grupo e também aqui dar um mérito também a quem evitou ali um golo, podia ser o do empate.
8: Sim, sí, obviamente. Eu creio que agora que bajo um pouco me hiciste acordar isso. No creo que es más, la victoria le pertenece a Samu, porque yo creo que si Gil Vicente hacía ese gol era capaz imposible de empatar porque no quedaba mucho tiempo, pero bueno, esa victoria también es gracias a Samu.
6: Esta ligação do Prestiani com os adeptos do Benfica é especial também desde o primeiro minuto. Agora no final aqui a pedirem também uma recordação do Prestiani. O que é que tem a dizer dos adeptos que também já esgotaram o setor visitante para quarta-feira, para o jogo com o Milan, e também no Dragão prometem estar em grande número. São muito importantes para o Benfica os adeptos.
8: Sim, sí, obviamente. Eu creio que quedou demonstrado no primeiro jogo de la época, que foi com o Académico aqui. Yo creo que ahí quedó demostrado que capaz, con la gente obviamente estamos al 200%, ellos te motivan, te dan un plus más, y esta victoria es lo que te digo, se merece la gente que esté así de contenta, porque vamos a dar todo, como desde que empezó la época, hasta el final vamos a dar todo.
6: Muito obrigado, as palavras de Gianluca Prestia.
2: Declarações de Prestiani no sinal da BTV. São 8 horas e 6 minutos em Portugal Continental e na Madeira, menos uma nos Açores. Vamos continuar ainda com o sinal a partir do Estádio da Luz nos próximos minutos para o bota-fora do Paulo Sérgio e também do António Tadeia. António, Paulo, a bola é vossa.
0: António, a equipa do Benfica ganha bem. O jogo não foi, em minha opinião, um grande jogo, mas foi um jogo competitivo, um jogo daqueles que manteve o interesse até ao último instante, até ao último suspiro. E tomarmos nós, acho eu, que houvesse muito mais jogos com esta intensidade.
1: Sim, é verdade. Muito mais intensidade do que qualidade de definição, verdade seja dita. O Gil Vicente muito bem organizado no plano defensivo, e eu há pouco, quando fiz a eleição do homem do jogo, realcei a qualidade da exibição do El Imbi, também o Boatu, mas o El Imbi, do meu ponto de vista, esteve acima, porque o Gil Vicente conseguiu controlar o espaço próximo à baliza do Lucão com muita qualidade, e isso permitiu que, perante um adversário, neste caso o Benfica, que se instalou com armas e bagagens à entrada da área e dentro da área, o Benfica voltou a passar as 50 ações dentro da área do adversário, hoje foram 57, o que é notável e é uma prova de que é uma equipa que tem muita capacidade para fazer aproximações à baliza rival. Mas perante uma equipa com toda esta capacidade para jogar próximo das suas redes, o Gil Vicente foi conseguindo manter o jogo empatado até muito perto do final. É verdade que saiu poucas vezes para o ataque, as vezes em que saiu era sempre à conta de transições apoiadas e conseguia meter 3, 4 homens em zonas de definição também, mas o jogo foi de início a fim, até porque foi marcado por esse golo muito prematuro da equipa do Gil Vicente. Foi de início ao fim um jogo de sentido único, o sentido da baliza de Lucão. Muito mais dificuldade do Benfica para definir nos últimos metros, é verdade que sim, mas acaba o Benfica por demolir, através da insistência, a parede que tinha ali à frente e por conseguir uma vitória que, do meu ponto de vista, foi justa. Foi conseguido o golo que colocou o Benfica em vantagem pela primeira vez. Entrou ao minuto 88, portanto faltavam dois para acabar. Ainda houve mais um, o tal golaço do Prestiani, e ainda houve também no final a tal situação de perigo que o Samuel Soares impediu, arrojando-se aos pés do Lawson.
0: António, a equipa do Gil Vicente tem o mérito de ter conseguido ir adiando o golo da equipa do Benfica. E eu recordo-me de instantes antes da grande penalidade que foi assinalada, de ter dito que era asfixiante a pressão da equipa encarnada. Lembro-me, porque também tive a oportunidade de fazer aqui o jogo da primeira jornada com o Académico de Viseu, muito mérito para os adeptos que empurraram claramente a equipa para este resultado, não é?
1: Sim, embora o jogo com o Académico de Viseu tenha acabado
0: por isso mesmo,
1: mal,
0: correu mal, mas foi à porta fechada também.
1: Ah, sim, exatamente.
0: Portanto,
1: exatamente.
0: Por ter sido à porta fechada, há aqui uma diferença substancial em relação àquilo que aconteceu hoje.
1: Sim, e acredito que isso tenha sido também fundamental. Mas esta equipa do Benfica está a criar, em termos de ataque posicional, uma dinâmica que francamente não lhe via há anos. É uma equipa que está... O trabalho do Marco Silva não está finalizado, nem pouco mais ou menos, mas a dinâmica que o Benfica cria nos dois corredores, com a utilização dos chamados meios espaços, onde entra sempre alguém, os tais os dois triângulos de que eu tinha falado na primeira parte. De um lado, lateral, médio, interior e extremo. Do outro, lateral, médio, interior e extremo. Há sempre um elemento a fixar no meio espaço e depois há um jogador que entra por dentro e há outro que sai por fora. E isto acaba por desbaratar sempre as organizações defensivas adversárias. Depois, há muita qualidade na definição. Aquilo que... E o Marco Silva tem aqui uma série de articulações que pode fazer. Neste momento, o momento do jogador está a favorecer a utilização do Prestiani como médio interior esquerdo. Eu não sei... Provavelmente a Orsenas já vai poder ser titular e muito me espantaria que ele não fosse titular em Milão.
0: Ele seja... com João Palhinha ao lado?
1: Não, o Benfica joga em 1+2. O 6 joga geralmente numa linha mais recuada.
0: Portanto, o 6 será João Palhinha?
1: Isso eu creio que sim.
0: O 8 será
1: Orsenas. Depois há um interior esquerdo e um interior direito. Agora, o interior esquerdo e o interior direito variam um bocadinho as características. Geralmente o interior direito é um jogador de chegada sem bola, é um jogador de lançamento. O interior esquerdo é um jogador de ligação no último terço. Mas pode ser ao contrário, não vejo nenhuma necessidade de ter de ser necessariamente assim. Até porque aquilo que muda muito é depois o papel dos laterais. O lateral direito do Benfica é um jogador ao qual é pedida muita profundidade porque o extremo direito vem dentro. E porque é que o extremo direito vem dentro? Porque o interior direito não sobe tanto. A partir do momento em que o interior direito passar a subir mais e aparecer mais nas imediações da área, provavelmente o extremo direito vai jogar mais aberto e aí vai ser pedido ao defesa esquerdo que seja ele a subir mais. Isto, enquanto isto for funcionando, e o Marco Silva pode ir gerindo isto nas suas diferentes nuances ao longo da época, o Benfica tem criado uma dinâmica ofensiva que me parece muito mais forte do que qualquer equipa do Benfica dos últimos anos. Seja a equipa do José Mourinho, seja a equipa do Bruno Lage. Era diferente o jogo do Benfica do Schmidt, porque era um jogo em que o Benfica servia muito também das transições ofensivas. Era muito pressão e contra-transição. Neste momento é um Benfica muito forte, sobretudo em ataque organizado.
0: Já que levaste a conversa para aí, temos o jogo na próxima quarta-feira, o Benfica a visitar o AC Milan. Como é que tu olhas para essa partida? Até porque se percebeu hoje que muito provavelmente João Palhinha ficou no banco para preparar. João Palhinha não está com o Benfica, como sabemos, há muito tempo e, portanto, ficou, enfim, a fazer aqui um bocadinho a gestão. Depois já percebi que Orsens, em teu entender, pode ser...
1: Não, eu quando falava do Orsens não falava necessariamente no jogo de Milão, falava... O Orsens teve duas lesões no início da época.
0: E, portanto, está agora em ponto reforçado para ser lançado.
1: E eu acho que o Orsens é titular. Aliás, o Orsens entra em campo e entrega-lhe a braçadeira de capitão. Portanto, o Orsens é titular deste Benfica. E a minha questão aqui é muito a de perceber se ele vai ser interior esquerdo ou interior direito. Hoje até acabou o lateral direito, por exemplo. Mas ele pode jogar como nas duas posições, até pode jogar como 6 em jogos de outro tipo.
9: Mas, portanto, não antecipas a titularidade dele em Milão?
1: Acredito que vá ser titular em Milão. Não sou capaz de garantir, sim, em vez do Barreiro, se como interior esquerdo, onde ele entrou também aqui, salvo erro, no jogo contra o Horus, com o Prestiani a jogar na ponta esquerda, o que eventualmente poderia levar ao sacrifício do Sheldrup. E, enfim, não sei se isso também será uma boa notícia.
9: Kumbá já em condições de poder jogar.
1: Sim, aí também
9: já que regressa ao banco.
1: Também não haverá grandes...
9: Como é que tu olhas para esse jogo de quarta-feira, António?
1: Vai ser um jogo com certeza difícil. O Milan vem de 2 empates, mas são 2 empates fora contra duas equipas difíceis, Juventus e Lazio.
9: Sim, mas ontem a primeira parte foi fraquinha.
1: Eu não vi o jogo.
9: Eu tive a oportunidade de ver, a primeira parte foi fraquinha.
1: Percebi apenas que o Milan...
9: Segunda já não.
1: O Milan chegou ao empate com 2 golos do Diego Moreira. E aquilo que me parece é que este Milan é uma equipa que também tem aspirações naturalmente na Liga Europa, e para o Milan e para o Ruben Amorim este jogo, até por ser em casa, é muito importante. É um jogo que o Milan vai encarar agora com uma seriedade fora do comum. Agora, aquilo que me parece evidente é que tanto o Milan como o Benfica vão com certeza seguir em frente, e portanto acaba por ser só uma ver quem grita mais alto, não é? Entre os dois, são dois candidatos, ver quem grita mais alto.
9: Muito bem, está terminada a nossa reportagem a partir da tribuna de imprensa do Estádio da Luz. Dizer que o Benfica derrotou o Gil Vicente por 3-1. Héctor Hernández marcou e abriu a contagem para o Gil Vicente aos 7 minutos. Empatou Pavlidis aos 11 minutos. Depois de grande penalidade aos 87, Pavlidis fez o 2-1. Cambalhota no marcador e Prestiani assinou mais um golaço, um grande golo já em período de compensação aos 90 mais 3. Resultado final, Benfica 3, Gil Vicente 1. São as despedidas do Gonçalo Lopes. O João Alves Domingos ainda está em trabalho de reportagem na sala de imprensa do Estádio da Luz, do António Tadeia, do Paulo Sérgio. Grande abraço, continuo no show de bola da RTP Antena 1. Já a seguir vem aí o Famalicão Sporting com o Carlos Rui Abreu.
2: Um grande abraço e bom regresso a casa.
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2: Esse Famalicão Sporting é às 8:30 da noite. São 8:15 em Portugal Continental e na Madeira, menos uma nos Açores. Vamos às notícias em síntese com Alexandre David.
10: As corporações de bombeiros estão a ficar financeiramente estranguladas por causa dos aumentos sucessivos dos preços dos combustíveis. É um alerta lançado agora pela Liga dos Bombeiros Portugueses. António Nunes, o presidente da Liga, diz já ter alertado o secretário de Estado da Proteção Civil para o impacto muito negativo da capacidade operacional das corporações de bombeiros. Este alerta da Liga surge numa altura em que várias federações distritais de bombeiros, que são associados da Liga dos Bombeiros Portugueses, têm vindo também a público exigir medidas urgentes ao Governo e a considerar insustentável e inaceitável que as associações humanitárias continuem a suportar os sucessivos aumentos dos combustíveis. A fazer fé nas projeções à boca das urnas das eleições legislativas, tudo indica que a Suécia vai virar à esquerda. Estas projeções dão a vitória à coligação de esquerda e, se isso se confirmar, a Suécia vai ter pela primeira vez uma mulher no cargo de primeira-ministra. O antigo primeiro-ministro britânico Boris Johnson e o antigo diretor da CIA David Petraeus estiveram na zona ucraniana, onde um drone russo atingiu um comboio sem fazer vítimas. A informação foi dada em comunicado pela companhia ferroviária ucraniana, que refere que pouco antes do ataque, um comboio diplomático estava numa estação perto do local. A bordo estavam, entre outros, conselheiros de segurança de vários países membros da União Europeia e também antigos dirigentes europeus, como, por exemplo, o caso de Boris Johnson. O presidente dos Estados Unidos apelou esta tarde ao presidente da Ucrânia para que pare com os ataques contra as refinarias russas. Donald Trump afirmou que os Estados Unidos já falaram com Zelensky para que escolha outros alvos que não envolvam o petróleo. Palavras de Donald Trump esta tarde aos jornalistas durante uma visita à República da Irlanda.
2: 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Já vamos retomar o desporto.
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2: 8 horas mais 19 minutos em Portugal Continental e na Madeira, menos uma nos Açores. Voltamos ao desporto. Na jornada 6 da Primeira Liga do Futebol Português, o Futebol Clube do Porto ontem foi a Rio Maior golear o Casa Pia, sendo que o Benfica acaba de bater o Gil Vicente por 3 bolas a 1. E atenção ao Arouca, que a esta hora da noite é terceiro classificado de forma provisória, à espera daquilo que faça o Sporting já a seguir em Famalicão, frente ao Fama de Carlos Carvalhal, que ainda não venceu no campeonato da presente temporada. É para o Minho que viajamos, de seguida. E não perdemos mais tempo.
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2: Vamos olhar para este Famalicão Sporting também com a ajuda do Carlos Santos, que nos traz os dados principais a envolver esta partida entre o Famalicão e o Sporting Clube de Portugal.
13: 14º confronto no Minho para a Primeira Liga. 13 jogos, 1 vitória do Famalicão, 8 do Sporting e 4 empates. O Famalicão não vence em casa ao Sporting há 6 anos e meio. Últimos 5 confrontos, 5 vitórias do Sporting. Atualmente, Famalicão, ainda sem vencer no campeonato, vem de 2 empates consecutivos. O Sporting vem de 4 vitórias seguidas na Primeira Liga. Uma nota, Sporting não perde fora há 1 ano e 9 meses.
2: Equipa da Antena 1, com o som que é cuidado pelo Edgar Barbosa, já em direto do Estádio Municipal 22 de Junho em Famalicão. Vamos ter a reportagem volante da Ariana Azevedo, a análise em estúdio do Luís Cristóvão e para o relato o Carlos Rui Abreu. Muito boa noite, um grande abraço para Famalicão. Estamos na contagem decrescente para esse Fama Sporting.
14: Boa noite, um abraço José Pedro Pinto, auditório mundial da RTP Antena 1, depois das vitórias de Porto e Benfica, com o Arouca também a intermeter-se neste início de liga, no convívio dos 3 primeiros classificados. Tem agora a palavra a equipa do Sporting, atualmente no 4º lugar, 13 pontos em caso de vitória. Aliás, o Santa Clara é que está nesse 3º lugar, ultrapassa a formação açoriana, que venceu precisamente em Arouca, vai colar-se ao Benfica e vai ficar a 2 pontos do Futebol Clube Porto na jornada que antecede o clássico no Dragão da próxima semana entre Águias e Dragões, e que o Sporting, claro, pode aproveitar vencendo o seu jogo em casa e dando esse salto para a liderança em caso, por exemplo, de empate entre Porto e Benfica. Ora, para o jogo desta noite aqui em Famalicão, numa tarde-noite muito, muito quente, está um calor tórrido no Minho. O técnico Rui Borges, que vem dessa estreia esta época na Liga dos Campeões, com vitória clara sobre os turcos do Galatasaray por 3-1, faz precisamente 3 alterações. Diante dos turcos foram titulares Vaianidis, Eduardo Quaresma e Rodrigo Zalazar, autor de um grande golo. Ora, esse trio vai para o banco de suplentes, regressam à titularidade nomes como Fresneda, Zena de Baste e Flávio Gonçalves. 11 do Sporting com Rui Silva na baliza, depois no quarteto defensivo, à direita Ivan Fresneda, à esquerda Maxi Araújo, centrais Zena de Baste e Gonçalo Inácio, o miolo entrega Sérgio Altimira, Issa Dumbiá e Flávio Gonçalves no ataque. Gianni Catamo, Luís Guilherme e Luís Soares. O Famalicão de Carlos Carvalhal, que ainda não conseguiu ganhar esta temporada, a formação famalicense está a ter uma entrada em falso na Liga Portuguesa, vem de um empate a 2 na Reboleira, frente ao Estrela Amadora, a 2 bolas, e tendo como referência esse desafio, o experiente técnico de 60 anos faz 3 alterações, tal como o Rui Borges. Foram titulares Leo Realpe, Paulo Moreira e Romeo Benay. O trio vai para o banco, são titulares Victor Rufino, em estreia ainda Tomás Zux e Gil Dias. 11 dos minutos com o guarda-redes Lazar Karavich entre os postes. Defesa à direita, Rodrigo Pinheiro, à esquerda, Pedro Bondo. Centrais, Finn Van Bremen e ainda Victor Rufino. Miolo para Marcos Espanha, Matias de Amorim e Tomás Zux. No ataque, Gil Dias, Sorriso e o melhor marcador da equipa, o grego Georgios Kotsias. Opções nos bancos, no banco do Sporting, o guarda-redes brasileiro Kaique, ainda Silas Anderson, Ioannidis, Rafael Nel, Vaianidis, Zalazar, Iran Kunda, Pedro Lima, Jess Derry, Rodrigo Dias, Eduardo Quaresma e Eduardo Felicíssimo. No banco do Futebol Clube do Famalicão, guarda-redes Zlobin, depois Gustavo Garcia, Leo Realpe, Lenny Maier, Abubakar e Pedro Santos, Oscar Aranda, Romeu Benay, Paulo Moreira, Yang Gil, Patrício Salas e Matara. Quarta partida é Luís Godinho, também ele esteve em compromisso de Liga dos Campeões a meio da semana, na última terça-feira dirigiu em Atenas o AEK com o LASK Linz, regressa ao futebol interno para dirigir este desafio e tem como assistentes Pedro Martins e Gonçalo Vaz Freire, quarto árbitro Ricardo Baixinho, dupla de vídeo-arbitragem Bruno Esteves e André Campos. Esta é a folha oficial deste desafio. Arena Azevedo, um abraço, boa noite. O teu olhar aí no relvado do estádio de Famalicão, com uma casa a rebentar pelas costuras.
15: Muito boa noite, uma casa que espera pelo menos 5 mil espectadores, já se vai compondo há muito tempo, já há mais de 2 horas que quer adeptos de Famalicão, quer adeptos do Sporting se vão encaminhando para este estádio municipal. No centro do terreno ainda há bandeiras com várias mensagens, entre elas amor de perdição, a mensagem do Futebol Clube de Famalicão. Os adeptos do Sporting estão sobretudo na bancada descoberta, são cerca de 500, mas espera-se mesmo essa casa cheia numa altura em que quer os jogadores suplentes do Sporting, quer os do Famalicão já se vão encaminhando para os seus respectivos bancos de suplentes. A bola da Primeira Liga está também já a posto, assim como o Fama, a mascote do Famalicão, à espera de cumprimentar os atletas. Há também crianças que vão acompanhar os jogadores, mesmo à boca do túnel. Há pouco a rega foi utilizada pela última vez, parece estar em boas condições o relvado, apesar do muito calor que se vai fazendo sentir no domingo.
14: Esta é realmente uma noite de brasa aqui em Famalicão, depois de um dia também muito quente, temperaturas nesta altura ainda a rondar os 30 graus e já ultrapassamos as 8 da noite. Luís Cristóvão, um grande abraço, boa noite também para ti. Vamos lá olhar para as escolhas de Carvalhal e de Rui Borges para este desafio. Dois treinadores têm aqui uma coincidência. O facto de Carvalhal ter treinado como treinador no Sporting na época 2009-2010 e de Rui Borges ter jogado no Famalicão depois disso, em 2012-2013, na altura na então terceira divisão nacional, foi jogador médio ofensivo desta formação de Famalicão. Na altura fez 30 jogos e marcou 2 golos. Hoje regressa a este palco, mas como treinador da equipa adversária. Rui Borges, precisamente, que faz estas alterações, talvez, digo eu, a mais sonante, o facto de Rodrigo Salazar, pela primeira vez esta época, ser suplente neste Leão.
16: Boa noite, Carlos Rui, com um grande abraço para ti, obviamente extensível a toda a equipa da Antena 1 e também uma enorme saudação para todos aqueles e aquelas que nos acompanham por esse mundo fora. Sporting vem a Famalicão com essa missão de vencer, para mais depois de ter visto o Futebol Clube do Porto vencer ontem em Rio Maior e o Benfica com mais dificuldades, ter vencido também hoje o seu jogo no Estádio da Luz perante o Gil Vicente. O Sporting defronta aqui uma equipa a quem está habituado a ganhar. Nos últimos 10 confrontos entre estes dois conjuntos, o Sporting venceu sempre, portanto há aqui uma tendência destas últimas temporadas que sorri ao Sporting, mas é um jogo e uma viagem que normalmente não se faz sem algumas dificuldades pelo caminho. É um Famalicão que tem estado em muito boa nota. Curiosamente, vem de 5 jornadas sem vitórias, algo que a equipa do Famalicão, na época passada, nunca lhe aconteceu com o Oliveira. Aconteceu-lhe exatamente nos primeiros jogos de Hugo Oliveira à frente do Famalicão. Em 24-25 foram 9 jogos sem vencer do Famalicão, 2 com o Armando Evangelista, que saiu, depois Ricardo Silva interino também não consegue vencer, e Hugo Oliveira nas suas 6 primeiras partidas à frente do Famalicão não venceu nenhuma. Esse é um número que hoje Carlos Carvalhal poderá igualar caso não consiga vencer, o que, se é verdade que igualaria Hugo Oliveira, quando Hugo Oliveira chegou, o Famalicão estava numa pequena crise, digamos assim, de resultados. Esta temporada começa a época depois de ter visto sair o seu treinador, e vamos dizer isto, um Famalicão de quem se esperaria muito mais. Se é certo que Rui Borges diz que os resultados não são exatamente aqueles que o Famalicão merecia nestas primeiras 5 jornadas, o facto de não ter vencido nenhum jogo para uma equipa que tem ambições europeias é, sem dúvida nenhuma, preocupante. Carlos Carvalhal faz 3 trocas. Estreia hoje Victor Rufino, um central que veio do União de Leiria, da 2ª Liga, no lugar de Realpe, que vem para o banco. Também no banco Pedro Moreira e o Benei. As entradas de Tamás Zux e ainda de Gil Dias não deixam adivinhar aqui grandes alterações na forma de jogar do Famalicão. Portanto, não vejo nestas trocas promovidas por Carlos Carvalhal alguma adaptação ao Sporting. Sporting que faz 3 trocas em relação ao jogo do Galatasaray, mas se olharmos para o jogo frente ao Nacional da última jornada, é apenas uma troca, a ausência de Zalazar. Percebe-se que é um Sporting que anda aqui num momento de rotação, depois de ter também feito 4 trocas no encontro frente ao Galatasaray. Hoje volta aqui a mexer, é Zalazar quem fica de fora, depois de Flávio Gonçalves ter ficado de fora no jogo da Liga dos Campeões. Com essa nota, Luís Guilherme continua a ser a opção para o flanco esquerdo do ataque. Não creio que tenha tido uma exibição assim tão convincente, mas claramente nem Iran Kunda nem Jess Derry parecem estar, neste momento, à altura para entrar no 11. Nota ainda para a manutenção de Gonçalo Inácio e o regresso de Debasta em detrimento de Quaresma. Lembrar que Quaresma foi o homem do jogo para a Antena 1 nesse jogo da Liga dos Campeões, mas o pé esquerdo de Gonçalo Inácio parece garantir-lhe uma titularidade de pedra e cal, ainda que o seu nível exibicional esteja longe do melhor. É um Sporting que vem motivado dessa vitória frente ao Galatasaray, mesmo que tenha sido um jogo algo peculiar na forma como as coisas correram à equipa leonina. Os resultados, é certo, é aquilo que vai contando, mas espera-se do Sporting também um crescendo a nível exibicional, que a equipa ainda tem demonstrado alguma timidez de jogo para jogo.
14: E quanto a Rodrigo Zalazar, era por aí que também ia pegar, o facto de ter começado bem, que ele até marca na ronda inaugural, no empate do Sporting frente ao Estrela da Amadora na Reboleira, depois desaparece dessa importância de números, ou seja, em assistências e golos, e quando se punha em causa até a própria presença no 11, faz um grande golo frente ao Galatasaray e agora sai da equipa. Ou seja, que tipo de gestão, na tua opinião, está aqui a fazer Rui Borges em relação ao Uruguai, o ex-Sporting Braga?
16: Zalazar ainda não pegou na equipa do Sporting, e é um jogador, até pela sua posição e pela influência que o médio ofensivo acaba por ter no desenrolar do jogo coletivo da equipa, é uma posição que dificilmente será medida por número de golos marcados. É certo, marca um grande golo num livre, mas numa exibição nem sempre muito colorida de Rodrigo Zalazar, e, para pior, uma exibição que foi coroada muitas vezes com fortes assobiadelas dos adeptos do Sporting no jogo frente ao Galatasaray. Portanto, um jogador que está claramente pressionado pelas expectativas, pelo valor que foi pago pelo Sporting, ainda não encontrou a sua posição no 11, e por isso Rui Borges tem andado ali a hesitar na posição de Zalazar e Flávio Gonçalves. E hoje vamos voltar a ver Flávio Gonçalves no corredor central, porque parece que é o menino que vem da equipa B que tem mostrado melhor rendimento nesse espaço atrás do ponta de lança. Para Zalazar, hoje um momento para respirar um pouco, para recuperar também fisicamente e na expectativa de poder ser chamado a jogo durante a partida e mostrar alguma coisa que possa convencer os adeptos leoninos.
14: Arena Azevedo está quase tudo a posto para podermos ter aqui uma grande noite de futebol em Famalicão.
15: E uma nota interessante é que Carlos Carvalhal e Rui Borges deram um abraço muito sentido ainda à boca do túnel. Foram os dois entrelaçados praticamente até às suas áreas técnicas, conversando muito durante uns bons 3, 4 minutos, rivais apenas fora das quatro linhas naturalmente. Traje de gala para a formação da casa, vai jogar de branco com a dorsal azul e também a manga azul, de resto todos de branco, os atletas do Famalicão. Já o Sporting vai envergar o traje alternativo com a camisola dourada, meia preta e, aliás, meia dourada e o calção preto com motivos dourados. Guarda-redes, Lazar Karevits veste de preto, Rui Silva veste do verde do Leão.
14: Se começasse a hora, seria notícia um jogo de futebol em Portugal da Primeira Liga. Luís Godinho está a olhar em redor, está a ver se está tudo a posto. Já são 20:34 praticamente em Portugal Continental. Apita o juiz internacional. Rola a bola no Estádio Municipal de Famalicão. Sim, a formação da casa. Já com pontapé cumprido por um ataque à procura da referência ofensiva. Corta Gonçalo Inácio. Tenta ganhar no meio-campo o Flávio Gonçalves. Recupera a formação. Famalicense, bola para Issa Dumbiá. Vai a bola na direção do jogador do Famalicão, que era na circunstância do Sorriso. Acaba a bola por chegar de novo à defensiva do Sporting. Zena de baixo, chega primeiro, vai depois perder. Atenção ao Famalicão, está com perigo na área, pode aparecer remate, mais uma finta, ainda a complicar o jogador do Fama e depois não conseguiu arranjar espaço para rematar. Era o Georgios Kotsias. Ganha o Sporting, mas há para já uma entrada destemida da formação de Carlos Carvalhal. É o Sporting agora a tentar cernar. Primeira posse do Leão com o Sérgio Altimira a meter a bola para a direita para o compatriota Ivan Fresneda, da Metroville para a Zena de Baste. Faz rolar a bola na direção de Gonçalo Inácio. Recebe no pé canhoto. Inácio mete de novo no Internacional Belga. Está a passo Zena de Baste a olhar em redor. Procura quem entregar. Da bola para Issa Dumbiá. Dumbiá vai buscar o jogo atrás. Mete a bola para a esquerda para Gonçalo Inácio. A desmarcação de Maxi Araújo. Já esticou na frente. Vai correr o Uruguai, mas o passe de Inácio foi com demasiada força, a bola vai sair pela linha final, é pontapé de baliza para o Famalicão.
15: Um passe que surgiu pela meia esquerda, a rasgar a defensiva, Maxi Araújo bem andou, mas a bola já vinha em alguma velocidade, embateu no relvado e por isso temos essa reposição para Lazar Karevits, manda toda a gente lá para a frente, Finn van Bremen deu-lhe sinal, mas Karevits opta por entregar para a direita.
14: Recordo rapidamente as escolhas, o Famalicão de Carvalhal está a jogar com Karevits, Rodrigo Pinheiro, Vítor Rufino, Finn van Bremen, Pedro Bondo, Marcos Espanha, Matias de Amorim, Tamás Sucs, Gil Dias, Sorriso e Cotias. O Sporting do Rui Borges com o Rui Silva, Fresneda, De Bast, Gonçalo Inácio e Maxi Araújo, Altimira, Dumbiá, Flávio Gonçalves, Luís Guilherme, Jenny Catama e Luís Soares. Bola no Famalicão. Bola precisamente no guarda-redes. Lazar Karevits joga todo negro. Vai colocar a bola na direção do homem central, que é o Finn van Bremen, o neerlandês. Bola bota cor de laranja fluorescente. Volta a colocar no Lazar Karevits. Karevits não está a ser pressionado por ninguém do Sporting. Está à vontade. Agora aproxima-se Luís Soares. Karevits mete a bola para a esquerda para Pedro Bondo. Coloca o dedo na pé direito, na frente para Sorriso. Sorriso deixa passar para Kotsias. Kotsias perde para Ubna Fresneda. Fresneda também não faz melhor. Retribui a oferta Ubna Pedro Bondo. Muitos passos errados. Ataca o Sporting. Bola para Luís Soares. Está na área. Vai rematar. Trapalhão Soares sofreu encosto e ganha. O primeiro pontapé de canto do desafio.
15: Porque Victor Rufino veio sempre atrás dele como uma seta. Luís Soares triangulou com o colega. Queria terminar a jogada. Veio até à linha de fundo. Victor Rufino não se deixou levar e por isso conseguiu impedir o cruzamento de Luís Soares. Não consegue impedir esse pontapé de canto que vai ser batido à direita do ataque leonino por Flávio Gonçalves.
14: Minuto 3, primeiro canto do jogo é para o Sporting. Flávio Gonçalves levantou o braço esquerdo, vai agora bater de pé direito, bateu, bola chegada à baliza, foi na direção do tranquilão Karevits.
15: Mesmo no meio da pequena área controlou o lance.
14: Já colocou rapidamente para o contra-ataque do Famalicão, vai veloz a formação de Carlos Carvalhal, vai pela direita, tem que fazer um compasso, espera o Gil Dias, mete a bola no lateral, tira cruzamento Rodrigo Pinheiro, bola na área, ao segundo poste vai aparecer o domínio de um jogador do Famalicão, bola para Kotsias, tem meta no corredor central, vai aparecer o tiro, rouba bem Sérgio Altimira, não permitiu o remate Gil Dias e tenta se ir a jogar o Sporting, mas mal de novo a cortar o Jorge Kotsias já a dar boas referências a este ponto de lança nestes instantes iniciais, jogador batalhador, muito participativo no jogo da equipa de Carvalhal. Bola à direita, bola no Gil Dias, trabalha com o pé esquerdo, está pressionado, mete para trás atrás, na direção de Marcos Espanha. Apanha, procura um companheiro bem posicionado, volta a colocar a bola mais na frente, é para Matias de Amorim, é bom este internacional sub-21 português, colocou a bola para Gil Dias,

0: preciso, a ideia era boa, mas depois a execução não saiu assim tão boa, por isso a reposição é para Rui Silva.
1: Praticamente atingimos o minuto 5 desta primeira parte, ainda 0-0. 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Estamos em todo o mundo, onde houver um coração português que palpite pelo futebol nacional. Está com certeza na companhia da Rádio Pública. Para o ataque do Sporting, vai Luís Suárez, chega primeiro. Van Bremen antecipa-se de cabeça e depois vai ceder arremesso aos Leões.
0: Finn Van Bremen, central neerlandês, que chegou esta temporada, tem sido um dos esteios da titularidade, conseguiu evitar o canto, não conseguiu evitar o arremesso para Jannik Atem.
1: O Famalicão que perdeu os dois centrais da temporada passada, o Justin Dias e também o Ibrahim Abá, precisamente para o Sporting. Este último está alucinado, ainda não conta para Rui Borges. Ibrahim Abá, bola na equipa do Famalicão, bola em sorriso, por sinal por Catamo, dá para Pedro Bondo, despacha da primeira meta na frente, é para Cotes, vai conseguir ganhar sobre o Altimir, é puxado. Ops, seu Luís Godinho não viu. E o quarto árbitro que está aqui mesmo próximo, o Ricardo Baixinho, também fez vista grossa a este agarrão de Altimira sobre Cotes. Eu digo que fez vista grossa porque foi mesmo aqui à minha frente e o grego foi puxado para trás por Sérgio Altimira. Bola no Sporting, bola em Fresneda. Fresneda vai colocar a bola para dentro para Jani Catamo. Um duelo de africanos. Catamo tem pela frente o Pedro Bondo. Tem que jogar atrasado no para Ivan Fresneda. Fresneda para Zena de Basto. De Basto coloca a bola sobre a meia esquerda para o pé canhoto de Gonçalo Inácio. Transporta ao esférico, mete na lado canhoto, é para Maxi Araújo. Araújo para Inácio. Inácio de primeira vantagem para Zena de Basto. Famalicão acantonado na defesa. O Sporting vai circulando, mas é uma circulação muito, muito recuada para já. Bola de Altimira de novo para Zena de Basto. Deixa curto para a construção de Dombiá. Dombiá para Gonçalo Inácio. Devolve na Zena de Basto. É o eixo defensivo do Sporting a trabalhar a bola. Agora para a direita para Ivan Fresneda. Vê a desmarcação de Catamo. Fez um rodopio. Deu ali uma rotundazinha. Tinha a pressão de Cotes e deu para de Basto. E este agora sim esticou. Mete na esquerda. Grande recepção. Lado canhoto é o Luís Guilherme. Vai para a linha final. Luís Guilherme. Vai com ele o Rodrigo Pinheiro. Ainda Luís Guilherme. Bem trabalhado pelo Sporting. Maxi vai cruzar. Maxi vai com o Rodrigo Pinheiro. O árbitro diz que... hesita o árbitro. O que vai decidir?
0: É, ele ainda está a fazer um compasso. Espera o Luís Godinho. Vai-se encaminhando para aquela zona.
1: O árbitro assistente agora diz que é pontapé de baliza. Pedro Martins.
0: Está lá
1: Maxi Araújo está muito, muito queixoso. O lance de lado contrário do meu encontro. Fico com dúvidas.
0: Está lá Rodrigo Pinheiro junto dele, também o capitão de equipa do Sporting, Gonçalo Inácio. Luís Godinho conversa com Maxi Araújo, que está deitado e parece-me em clara dificuldade. Vai dando murros na relva junto à linha de fundo. Aproxima-se também agora o capitão de equipa do Famalicão, é Gil Dias. E ouvem-se também os protestos dos adeptos leoninos.
2: Penalti evidente para o Sporting.
3: Rodrigo Pinheiro atinge Maxi Araújo sem tocar na bola. Portanto,
1: é isso que estão a dizer ao árbitro, ao quarto árbitro, Ricardo Baixinho. Que
3: é uma situação que facilmente pode ser identificada como penalti pelo VAR.
1: VAR Bruno Esteves com a companhia de André Campos. Luís Godinho primeiramente deu pontapé de baliza. Vai falando com o Maxi Araújo, diz que está a ouvir, diz que não há nada. Luís Godinho diz que não há nada, é para o jogar.
0: Fez essa sinalética, mexeu as mãos na horizontal e agora já apitou.
2: Não se percebe.
1: Pontapé de baliza para o Sporting, aliás para o Famalicão, depois deste lance que vai fazer correr tinta, já sabe, no nosso futebol. Bate a bola o Famalicão na frente para a quarta de Zena de Basto. Ganha depois no meio do terreno o homem do na fama, que é o Marco Espanha. O Marco Espanha encostou curto para Matias de Amorim, mete atrás para o central Vítor Rufino, em estreia este hispano-guineense. A Isleiria coloca bem na frente, joga bem o Famalicão. Bola à direita, bola para Gil Dias, recebe com o pé esquerdo, vê a desmarcação de Sorriso, pode cruzar Sorriso, cruzou. Mau cruzamento de Sorriso, a bola subiu muito, vai seguir pelo lado contrário, é lançamento para o Sporting.
0: E até foi o Sorriso que começou esta jogada no corredor central, deu na direita para Gil Dias, posicionou-se mais perto da linha de fundo. O cruzamento acaba por sair muito puxado e por isso a posse de bola pertence ao Leão.
1: Vai jogando a formação do Sporting a partir da defensiva com o guarda-redes Rui Silva a vir dar apoio. Joga que nem um livro. Deixa curto para Gonçalo Inácio. Transporta a partir da meia esquerda. Tem a bola colocada no seu pé canhoto. Distribui para a meia direita. Distribui agora para a Zena de Basto. Por sinal por Cotes. Dá também uma voltinha. Joga não para trás para o guarda-redes. Rui Silva joga todo verde. O guardião Maiato que defende a baliza do Sporting. Dando não para Inácio. Inácio para Dombiá. Dombiá para Inácio. Para já o Sporting sem grande progressão. Inácio apertado. Picou na frente à procura de Luís Guilherme. Calcanhar bem trabalhado. Maxi Araújo. A pressão de Marco Espanha, ainda Maxi meteu a velocidade. Luís Guilherme passa com muita força, corta o Famalicão, bola para a frente, Cotes com Inácio, caiu o grego, bola ainda para a equipa do Fama, vai jogando, aliás não era o Cotes, mas sim o camisola 14, o Matias de Amorim, foi ao relevado, levantou-se com a bola, continua a jogar o Fama, bola à esquerda no Van Bremen. Bremen a colocar a bola na frente, de seta ao Sporting, é o Catamo para Sérgio Altimira, esconde bem a bola do adversário, ainda

0: Sérgio Altimira, é valente, deu a bola para Dumiado, Miá para Luís Soares, Soares no meio 2, trabalha bem de calcanhar, mete agora a bola para na meia esquerda, descongestionou, dá para Gonçalo Inácio, ultrapassa a linha divisória do meio campo, dá curto para a construção de Luís Guilherme. Guilherme dá para Altimira, Altimira também parado junto ao grande círculo, faz um passo em variação à direita à procura de um companheiro, é Jani Catamo, grande recepção no pé esquerdo e vai Catamo, tenta passar por Sorriso, não passa por Sorriso e depois o ressalto de bola é no moçambicano, é lançamento para o Famalicão.
1: A bola vinha em velocidade, mas é de facto deliciosa aquela recepção tranquilíssima de pé direito de Jani Catamo, não estava a contar, era que Sorriso estivesse ali tão perto para lhe roubar a bola, ainda tocou o moçambicano e por isso o lançamento é para Pedro Bonde.
0: São 8:30 da noite, já passa das 8:30 da noite, são 9:15 e estou a transpirar por todos os lados em Famalicão. Está um calor terrível nesta noite de domingo, jornada 6, Liga Portuguesa. Para já, Famalicão e Sporting estão empatados a 0. Pedro Bonde fez um arremesso lateral, longo na frente à procura de um companheiro. Não conseguiu chegar o Giorgio Scotsias, a bola morre nas mãos de Rui Silva.
1: Rui Silva que vai encaminhar a bola para os seus companheiros de equipa, de facto eu também já estou em clara dificuldade, portanto imaginemos quem está dentro das quatro linhas.
0: Vai atacar o Sporting Luís Guilherme a romper, bem trabalhado, Dumbiado, volta Luís Guilherme, passa com muita força, já não vai conseguir chegar ao brasileiro, mau entendimento, até a ideia era boa, mas bola fora, nova posse de bola para o Famalicão, para o guarda-redes, Caravis.
1: Vinha rasteira aquela bola, mas com muita velocidade, Luís Guilherme bem acelerou, mas já não conseguia lá chegar, reposição para Caravis. Vítor opta por dar lateralmente para Vítor Rufino.
0: 10 minutos da primeira parte, 0-0, já vou à primeira leitura de Luís Cristóvão, o Sporting atacava, mas Altimira jogou para trás e por isso, Luís, podemos mesmo ir à tua primeira pincelada sobre este primeiro pedaço de futebol aqui no Municipal de Famalicão.
2: Jogo disputado, com equilíbrio, ligeiramente mais Sporting nas abordagens ao meio campo ofensivo, mas ainda sem qualquer lance de perigo, aliás, não houve ainda nenhum remate nesta partida, com, digno de nota, apenas essa situação na área do Famalicão, o toque de Rodrigo Pinheiro sobre Maxi Araújo, que nem Luís Godinho nem Bruno Esteves consideraram ser penalti.
0: Vai atacar o Sporting, flete Luís Guilherme, dá para Dumbiá, Luís Guilherme está na área, adiantou, vai rematar, grande defesa! Espetacular a intervenção de Kadevich depois de uma grande jogada do Sporting, a canto de novo para os Leões.
1: A proteger o seu posto direito, a sujar o equipamento junto à linha de fundo e a defender literalmente com os joelhos, Kadevich.
0: Segundo canto para o Sporting, vai ser batido à esquerda, o primeiro foi do lado direito, vai encaminhar-se para a cobrança, o menino Flávio Gonçalves, camisola 50. Apenas 19 anos, Flávio, bola colocada no quarto círculo, vai bater, pé direito, levantou, canto clássico para a molhada, cabeceamento a surgir e dá novo canto. A bola tabela no jogador do Famalicão, canto em reedição para o ataque do Sporting. Canto consecutivo, é o terceiro canto dos Leões para já nestes primeiros praticamente 13 minutos de jogo. De novo para Flávio Gonçalves. Flávio bateu, bola agora de novo na molhada, tira ao Fama, ainda mexe nas imediações da área do Famalicão, mas depois aparece a descongestionar, parece-me ter sido Luís Guilherme, mete tudo atrás no guarda-redes, Rui Silva faz um compasso, espera para que os companheiros se reposicionem no relvado, coloca para a direita para Ivan Fresneda, ultrapassa a linha de visória, invade o meio campo contrário, trava a marcha, mete para trás, mete para Zena, debaste para Dumbiá, assume as cortelinhas do desafio e vai, isso é Dumbiá, o jogador que está nas cogitações da seleção italiana, é verdade, Dumbiá vai passar, excelente Dumbiá, linha final, adiantou em demasia, já não chega, é ponta, pé de baliza para o Famalicão.
1: Ainda fez um sprint para tentar chegar à bola, mas a reposição é mesmo para o montenegrino Lazar Karavic, que é pouco brilhou alto.
3: Nível. Atenção que há golo na Liga 3, duelo pela liderança, Paredes 1, Faf 0, marca Franco Almara para a equipa da casa, Paredes 1, Faf 0, 17 minutos da primeira parte.
0: Aqui ainda 0-0, bola para fora, depois da pressão do homem do Sporting, arremesso para Rodrigo Pinheiro. Rodrigo Pinheiro para fazer o arremesso à direita, enfrenta a grande área de Karavic. Agora sim vai lançar Rodrigo Pinheiro, lançou na direção de Matias de Amorim, tentou passar, conseguiu meter a bola para um companheiro, tenta ganhar do outro lado, não consegue chegar à bola, recupera o Sporting por Altimira, deixou jogável para De Bastos, para Gonçalo Inácio, Inácio já em pleno meio campo contrário, mete a bola para trás, mete a bola para De Bastos, devolve Inácio, Inácio em cima do risco divisório do meio campo, mete-no para frente, é para o Dumbiá, quase perdeu, o passo fica curto, ainda assim Inácio conseguiu chegar lá, resolveu o mau passo do companheiro, dá para De Bastos, De Bastos para para Fresneda. Fresneda leva sobre a direita para Fresneda, mete para trás, não para Inácio. Inácio para debaixo. O Sporting ainda tem alguma dificuldade em furar pelo miolo do Obna Relvado, pelo miolo da estrutura defensiva do Obna Famalicão. Bola de novo no Inácio. E agora a esticar na esquerda para Luís Guilherme. Guilherme parou, ainda Guilherme espera por ajuda. Guilherme vai frente para o miolo, dá bola para Altimira. Altimira abre à direita, bola para Fresneda, recebe o nome na pé esquerdo. Aí está Fresneda, mal passa de Fresneda, assim a bola chega até Altimira, dá para o Zena de Baste. De Baste não para a Fresneda, algum ar preocupado de Rui Borges, bola para a direita, bola para Flávio Gonçalves, pode romper Flávio, para o 58, está a jogar com o pé direito, vem agora no apoio Luís Guilherme, lado contrário, trabalhar de pé esquerdo. Aí está de novo Luís Guilherme a trabalhar a bola, dá para Altimira, Altimira coloca para Issa Dumbiá, vira o jogo para o lado canhoto, Gonçalo Inácio avança no relvado, vai tirar um cruzamento à direita, Flávio Gonçalves penteou, tira Van Bremen. E depois vem tentar seguir o Famalicão. Bola para Sorriso, pressão imediata por parte de Catamo. Mal passa o Sorriso, carrega o Sporting por entrada de Umbiá. Deixa a bola para Fresneda, asa direita do Sporting a funcionar. Fresneda agora vai para o meio do terreno. Dá bola para Sérgio Altimira. Altimira vai dar a bola para quem? Para o Altimira. Abriu à direita, mal passa Altimira. Corta Sorriso. E o Sorriso está pressionado pelo Luís Guilherme. Tenta sair Sorriso, bateu o pé esquerdo na frente. Bate a bola para o Cotsias. Cotsias deixou escapar o arremesso, é para o Sporting. O Sporting aos pouquinhos começa a avançar do relvado, começa a acantonar o Famalicão bem mais lá atrás junto à grande área de Karavic. Altimira na condução, dá a bola para o Jânio Catamo. Catamo no pé esquerdo, ainda Catamo, mete a bola no meio, mete a bola para Altimira, tem a pressão de um adversário, mete-no para Catamo. Catamo está parado, volta a manter a bola para trás para Altimira. Aluga-se mais de meio campo nesta altura em Famalicão, só dá Sporting. Inácio meteu na área para o corte por parte de Finn Van Bremen. E vai agora tentar a resposta rápida à formação famalicense. É o Matias de Amorim, mete à direita Gil Dias. Gil Dias vai encarar o adversário, que é o Gonçalo Inácio. Pé esquerdo Gil Dias, vai para o meio Gil Dias, picou Matias de Amorim, entra à área, não vai conseguir chegar porque aparece o corte de Altimira. Bola morre em Rui Silva.
1: Tudo começa com aquele cabeceamento de Fivan Briman, arrancou em velocidade Matias de Amorim, encontrou Gil Dias e depois foi o médio que se foi encaminhando para a área. Não deu em nada, mas é um contra-ataque rapidíssimo da formação do Famalicão, que estava toda ela instalada no meio campo defensivo.
0: O Sporting parecia ter espaço, acelerava Jani Catamo rapidamente, o Famalicão recuou, Catamo meteu para trás nesta altura e vamos carimbar. Estamos com 17 minutos da primeira metade, já lá vai o primeiro quarto hora do jogo para já aqui no estádio municipal de Vila Nova de Famalicão. Vai dando Famalicão 0, Sporting 0.
3: No fecho da jornada 1 da Liga Feminina de Futebol, somem segue o Euro Torriense, Torriense 3, Rio Ave 0. Estamos em cima do minuto 90.
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3: Na Liga 3, voltando ao masculino, mantém-se a vantagem do Paredes, 1-0 sobre o Faf. Se a partida terminasse agora, o Paredes seria líder da Série A da Liga 3. Famalicão.
0: Em Famalicão, Sporting de posse de bola, aliás, só dá Sporting nesse aspecto. Famalicão muito encolhido à espera do Leão. Aí está a trabalhar pelo lado esquerdo Luís Guilherme, mete a bola para Altimira. Altimira está parado também à procura de uma opção para soltar a bola. É obrigado a lateralizar, dá a bola para Zena de Basta. Agora a pressão é imediata por parte dos homens de Carvalhal. E de Basta é obrigado a jogar para o guarda-redes. Rui Silva joga no estouro da área. Rui Silva devolve ao belga, que esteve no Mundial, mas não foi utilizado pela seleção da Bélgica. Bola no De Basta. De Basta a variar para a esquerda para Gonçalo Inácio, capitão dos Leões, de regresso à titularidade. Vai colocar a bola para a Zena De Basta. Está, aliás, é para Altimira. Este sim assume a construção. Faz um passo em variação à direita. Grande passo de Altimira. Correria de Fresneda. Vai com ele o Pedro Bondo. Faz apenas a cobertura. A bola sai. É pontapé de baliza para o Famalicão.
1: Apesar da velocidade desenfreada de Ivan Fresneda, a bola veio pela meia direita. Perdeu alguma velocidade. Embateu na relva antes de sair pela linha final. Quando se apercebeu disso, Pedro Bondo desacelerou. E por isso a reposição é para Karavic.
0: Quase a chegar aos 20 minutos, estamos já no minuto 19. Luís Cristóvão, claramente o Famalicão de Carvalhal a dar a bola ao Sporting à espera do Leão e depois a tentar saídas em contra-ataque, coisa que não tem conseguido.
2: Sim, e lá está. Parece que o Famalicão parou na nossa intervenção anterior. Dizíamos que as coisas estavam minimamente equilibradas. Nestes últimos 10 minutos não há Famalicão em parte alguma, a não ser na contenção dos ataques do Sporting. Sporting que já teve ali uma boa oportunidade nos pés de Luís Guilherme para a defesa de Karevich, com a equipa do Famalicão a ter muitas dificuldades para aparecer ofensivamente no jogo e a deixar o Sporting crescer.
0: Teve agora uma arrancada, Sorriso pela esquerda, tentou colocar a bola na área, a corta da defensiva do Sporting é canto para o Fama. Lado esquerdo para ser batido. O canto parece-me por Tamasuks, jovem internacional, húngaro de 21 anos.
1: E parece-te bem, foi sorriso pela meia esquerda, Zeno de Bastos fez a cobertura e por isso há canto do lado canhoto para a Fama.
0: Já batido à maneira curta, ataca o Famalicão, pode aparecer remate de Gil Dias, tenta cruzamento, bateu a bola contra Luís Soares, vai cair a pica entrada da área do Sporting, ainda mexe, o Sorriso recebeu, vai virar, Sorriso em luta com o homem do Sporting, vai dar o quê? Vai dar pontapé de baliza para Rui Silva.
1: O Luís Godinho estava perto do lance, foi perentório e por isso a reposição é para o guarda-redes natural da Maia, já efetuada entretanto.
0: Pontapé de baliza já efetuado, vai jogando a formação do Sporting pela esquerda. Há pouco tivemos um raro momento de ataque do Famalicão. Um pontapé de canto que acabou por não dar em nada, não conseguiu sequer fazer que a bola nesse canto chegasse, com que a bola chegasse à área de Rui Silva. Bom passo agora do Flávio Gonçalves, mas a bola acaba por ser interceptada pelo meio do Famalicão. Sai a lançamento para o Sporting e para Ivan Fresneda. Catam é que tinha a bola, dá para Fresneda, Fresneda para Flávio, Flávio para o Espanhol. Fresneda coloca a bola para trás para Zeno de Baste. Rapidamente faz a bola rolar no relvado. Parece bem tratado do estádio do Famalicão na direção de Gonçalo Inácio. Inácio abre toda a esquerda para a faixa para o Maxi Araújo. Maxi também não pôde ter a progressão, tinha o caminho para a frente tapado. Devolve a bola para Inácio. Inácio mete mais no corredor central para Sérgio Altimira. Altimira está no grande ciclo. Abre à meia-direita para o Zeno de Baste. De Baste pesca, coloca a bola para Jânio Catam, pode acelerar o moçambicano. Tem pela frente Pedro Bondo, já colocou na área para o corte, a surgir no momento certo por parte de Vítor Rufino, bola para fora. O lançamento entretanto já efetuado, ainda joga o Sporting, bola para Jânio Catamo, pé esquerdo, não preferiu o cruzamento, jogou atrasado, jogou a bola na direção de Gonçalo Inácio, Inácio pisa a bola, tipo jogador na futsal, deixa a bola depois para Dumbiá, Dumbiá para Maxi, Maxi apertado, a primeira, a segunda na raça, consegue ganhar, bola no para Sérgio Altimira, aí está o ex-Beto, jogador formado novo na Barcelona, tentou meter em Maxi Araújo, tira a equipa do Famalicão, vai lá de novo Altimira, é valente, ganha de cabeça, bola vai para um adversário, pode ser o Famalicão. Contra-ataque agora 3 para 3, pode ser perigoso. A condução de Matias de Amorim dá uma voltinha, já perdeu o efeito de surpresa, já perdeu também a superioridade que tinha no ataque, bola para trás. Mas também muito lesta a equipa do Sporting a fazer a transição defensiva, não permitiu grandes validades a Matias de Amorim. Ataca Gil Dias, tem Maxi Araújo na pressão, ainda Gil Dias tira cruzamento, corta Dumbiá, vai dar a bola para Luís Soares, Soares na picária, Soares acaba depois por perder o arte-sinal, falta. Protestam os homens do Famalicão, esta decisão de Luís Godinho, infração sobre Luís Soares.
1: É, vai protestando muito Gil Dias, conversa com o árbitro do encontro, Luís Godinho, preparava-se para entrar pelo corredor direito na direção da grande área, já foi reposta a bola em jogo e é o Sporting que tem a posse.
0: Sporting de posse de bola, estamos a meio da primeira parte, praticamente 23 minutos, ainda 0-0 neste jogo da Ronda 6 da Liga Portuguesa. Bola na equipa leonina, sempre com Altimira a iniciar a construção. Dá para trás, dá para Zeno de Baste. De Baste olha para a direita, deixa a bola para o Fresneda. Recua no terreno, mete nova bola para Sérgio Altimira. Altimira no transporte, bola com o pé direito, já passou por um adversário que é o Matias de Amorim. Fica para trás Matias de Amorim. Vai o Sporting, Flávio Gonçalves, bem trabalhado. Luís Guilherme à esquerda, Maxi Araújo vai cruzar. Primeira finta, não foi em Cantigas, o Rodrigo Pinheiro. Tentou fazer o túnel, Maxi juntou as pernas, o lateral do Famalicão é lançamento para o Sporting.
1: Mas é uma boa jogada do Sporting, a começar com o Flávio Gonçalves que escorrega, mas na raça ainda consegue recuperar a posse para Luís Guilherme, encaminhou para Maxi Araújo do lado esquerdo. Há agora lançamento para Maxi Araújo.
0: Lançamento já efetuado, o Sporting de novo a carregar no ataque, Altimira dá a bola para trás, dá para De Baste, De Baste para Gonçalo Inácio, Inácio a iniciar a circulação do esférico no ataque do Sporting, mete à esquerda, dá a bola para Luís Guilherme, muito pressionado, no para trás, no para Gonçalo Inácio. Muito bem, aqui o Famalicão para já fechar os caminhos para a baliza de Karevich. O Sporting Luís Cristóvão está a tentar, está a ter um jogo de enorme paciência com passos para o lado e para trás, mas a verdade é que praticamente sem progressão. Já vou a tipo, agora progride. Progride o Luís Guilherme para o lado na esquerda e dá hora para Flávio Gonçalves, mas volta para trás, volta para o Altimira. A Altimira tenta furar, vai daqui o remate. Forte. Tentou a sorte Altimira, mas a bola subiu muito e é pontapé de baliza para o Famalicão.
1: Estava em zona central, Sérgio Altimira foi mesmo, vai daqui a uns 3 metros da meia-lua de pé direito, embateu nos placares publicitários.
0: É um jogo, Luís, de paciência do Sporting.
2: É, mas quase que se poderia dizer de um pacto de não agressão, porque o Sporting vai tendo muita bola, mas raramente ataca a área contrária e em 25 minutos de jogo apenas 3 remates e só um com algum trabalho para Karevic. Da parte do Famalicão, a contenção de que falava agora, há pouco, é talvez a palavra mais acertada. É um Famalicão que não pressiona, não disputa a bola, não cria aqui nenhuma fisicalidade nos duelos, está bem posicionado, o Sporting também não ataca tanto e por isso este pacto de não agressão em Famalicão com duas equipas a jogarem.
0: Olha o Sporting, grande jogada, que espetáculo, que golaço, que golaço, que golaço!

0: Flávio Gonçalves, que classe aos 19 anos! Que discernimento! E depois, Ariana, junto a ti, a finalização perante Karevich.
1: Depois de um passe na profundidade de Gonçalo Inácio, estava no primeiro terço, conseguiu que a bola chegasse ao menino Flávio Gonçalves, ultrapassou toda a gente e pôs os jogadores do Famalicão de mãos na cabeça. É apenas um jovem, mas já faz o quarto golo da temporada, foi celebrar junto dos adeptos. Carvalhal mandou imediatamente 4 jogadores para exercícios de aquecimento, mas atenção que Luís Godinho está a ouvir o vídeo-árbitro.
0: Luís Godinho ainda não validou este golo, espera por essa decisão da cidade do futebol, terá tocado a bola com o braço.
2: Luís Soares.
0: Luís Soares, não é?
2: No momento
0: Luís
2: da assistência.
0: Cada bola com o braço na assistência.
2: Exato,
0: Luís
2: estamos Soares à espera da melhor repetição da parte da Sport TV para confirmarmos isso mesmo, mas está no lado do golo Flávio Gonçalves por desvio com o braço da parte de Luís Soares.
1: É, já deu conta disso. E deu essa explicação a Luís Godinho da anulação do golo naquele toque curto de Luís Soares. Terá então sido irregular. Soares vai conversando com o Luís Godinho, que manda Lázaro Karevich fazer a reposição da bola em jogo. Ficou completamente maluco Carlos Carvalhal e foi incentivando os seus jogadores.
0: Caso contrário, Luís Cristóvão, era um grande golo de Flávio Gonçalves.
3: É, porque o pormenor técnico de
0: é um crime tirar este golo
3: Flávio Gonçalves. É fantástico na forma como ele, num primeiro toque, tira os dois centrais do Famalicão da jogada e depois remata para o fundo das redes. As contratações de milhões que saiam da frente, porque o talento nesta equipa do Sporting, a rebeldia, a capacidade de haver gênio, está neste jovem que veio da equipa B.
0: Ficou então por contar este golo da equipa do Sporting. Seria um grande golo do Flávio Gonçalves. O VAR interveio. Luís Godinho aceitou a decisão. Houve toque com o braço no momento anterior por parte de Luís Soares e por isso volta tudo à estaca zero. Minuto 28. Primeira parte em Famalicão. Fama 0, Sporting 0.
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2: Já terminou então a jornada 1 da Liga Feminina com a vitória do Torriense 3-0 sobre o Rio Ave. O conjunto do Oeste junta-se ao comboio de líderes formado por Benfica, Sporting Braga e também Futebol Clube do Porto. Famalicão.
0: Em Famalicão, 0-0, o Sporting já introduziu a bola na baliza, mas não valeu. Segue jogo com o Sporting de novo no ataque, com o Sporting sempre a assumir as defesas ofensivas do desafio. Ivan Fresno ainda dá a bola para a direita, dá a bola para o Luís Guilherme, anda pelo lado contrário, recebe e devolve para Fresneda para Zeno Debaste mete para o Gonçalo Inácio, olha para a esquerda Inácio, mas faz o passo para na direita, era para Luís Soares, tira o Famalicão, tenta atacar a formação de Carvalhal, vai agora o Sorriso, meter para a velocidade de Cócias, mas o passo foi com muita força. Cócias não vai conseguir chegar. Rui Silva faz a cobertura e é ponta pé de baliza para o Sporting.
1: Foi lá buscar a bola rapidamente Rui Silva para que não se perdesse muito tempo nesta reposição.
0: Sporting que marca na Liga Portuguesa há 58 jogos consecutivos. Sporting que não perde fora há 1 ano e 8 meses. São 29 jornadas sem conhecer o sabor da derrota. Fora de Alvalade, para já ainda não conseguiu marcar, que valesse. Estamos em cima da meia hora, Ivan Fresneda vai jogando com o Sporting para o ataque, vai acelerar, Fresneda faz o passo, corta o na Famalicão, sobe a bola para um jogador na Famalicense e depois é um passo de calcanhar excelente de Matias de Amorim para Marcos Espanha, mete para Rodrigo Pinheiro, carrega o Fama, Rodrigo Pinheiro, vai agora a frente para o miolo, ninguém para Rodrigo

0: Pinheiro solicitou o Cócias, vai virar, pode rodar, entrega mal, tira Maxi, e o Maxi depois tentou passar pelo meio de dois, não conseguiu, bola para Inácio, este sim jogou pelo seguro, pontapeou na frente, não há nenhum companheiro para recolher o homem do Famalicão, está sozinho no controle do esférico, o Marcos Penha, Penha para ele, ainda Marcos Penha a trabalhar, aí está o espanhol de 21 anos, formado no Almeria, segunda época no Famalicão, dá a bola para o Van Bremen, Van Bremen apertado, tem que atrasar para o guarda-redes, Lazar Karevich. Karevich hesitante, dá a bola para Marcos Espanha, Espanha para a direita, é para o Rufino, Rufino colocou para Cotes, ganha nas alturas, deixa depois ficar o esférico para o Tamarsux, entrega mal, agradece a Jani Catamo, muito recuado Jani Catamo, em missão defensiva, a deixar curto para a Sérgio Altimira, Altimira no transporte do esférico, mete à direita para Jani Catamo, tem agora espaço para acelerar, aí vem Moçambicano, para frente tem Pedro Bondo, ainda Catamo, pé esquerdo, encaminha-se para a área, Catamo já era com dois, grande finta, não passa por Pedro Bondo, excelente neste duelo dos jovens africanos, melhor o Famalicão, pois há falta de zona de debate sobre Jorge Escópcias, é livre para a equipa minhota.
1: Carrega nas costas do ponta de lança da formação do Famalicão, 70 nas costas, o belga Zeno de Basso não escapou à infração e por isso a falta a ser movimentada por Pedro Bondo.
0: Já joga o Famalicão, está agora a conseguir ter alguma bola, está a conseguir descansar com bola, mas ainda assim sem progressão, a bola está no guarda-redes, Karevich. O Sporting não pressiona, o guarda-redes está à vontade, agora sim vai bater, longo na frente à procura de Cotsias, não consegue ganhar, pois Inácio estava nas costas de dois jogadores, neste caso do Cotsias e também do Zeno de Basso, ficou com a bola tranquilamente o capitão, já soltou para Issa Dumbiá, Dumbiá pressionado por Matias de Mourinho, dá para Inácio, de pé esquerdo, meteu de primeira, para o lado canhoto, para a faixa, para Maxi, de primeira bem trabalhada para Dumbiá, mal passo Dumbiá também, mal passo do homem do Famalicão, quem vai ganhar naquela molhada, é mesmo o homem de branco, sobra depois para Tamásux, mete à esquerda, não há fora de jogo, vai Cotsias, lateralizado, vai para o lado canhoto, junto à linha, ainda Cotsias espera por apoio, dá para Pedro Bondo, simula Pedro Bondo sobre Luís Guilherme, atrasou para Finn Van Bremen. Jogador de 23 anos, neerlandês, estava no futebol suíço, no Basileia. Mal passe agora de Gil Dias, aproveita o Sporting, Gonçalo Inácio colocou para Luís Soares, acelera Soares, ainda Soares, Soares vai dar a bola para a direita para Ivan Fresneda, pode carregar o jogo pela faixa, é o que faz, meteu a bola para Jani Catamo, Catamo tem pela frente o Pedro Bondo, ainda Catamo, vê desmarcações de homens do Sporting, parou Catamo. E volta tudo para trás, dá a bola para Altimira, Altimira para Luís Guilherme, Guilherme para Altimira, devolve a Luís Guilherme, jogador formado no Palmeiras, não vingou no West Ham de Inglaterra, está no Sporting desde a época passada, mete a bola à esquerda, mete a bola para Flávio Gonçalves, olhou para a área, cruzou contra um adversário, e a bola vai espirrar na direção de Gonçalo Inácio, e o Sporting vai voltar em circo para o lado esquerdo, e Inácio está quase que nem um extremo, vai dar a bola para Flávio Gonçalves, Flávio parado, ainda Flávio, colocou no miolo, é para o Luís Guilherme, Guilherme para Altimira, Altimira vai conduzindo, ainda Altimira chama o jogo, a subida de Zeno de Basso, o central à direita meteu agora sobre a meia esquerda para Gonçalo Inácio, abre na faixa para o Maxi Araújo, aliás é para o Flávio Gonçalves, vai num para um com o Gil Dias, ainda Flávio rompeu, caiu, falta. O Artis que não, à distância apareceu, mas é pontapé de baliza para o Famalicão.
1: Embrulhou-se ali entre Gil Dias e Rodrigo Pigueiro, o Flávio Gonçalves está caído junto à linha de fundo.
0: Creio, à distância, ter visto uma falta de Gil Dias sobre Flávio Gonçalves. Mas quem sou eu? O árbitro estava muito mais próximo, entendeu que não haver nada. É pontapé de baliza para Lazar Karevich.
2: Não era a escolha.
3: Preciso repetição para... não é?
2: Era a escolha. Gil Exato. Dias e Rodrigo Pinheiro foram os dois. Ambos atingem Flávio Gonçalves. Portanto, duas faltas num lance, nenhuma delas assinalada.
0: Fico feliz por ver bem à distância. Vai chegando o Famalicão, vai chegando o Rodrigo Pinheiro, dá a mala, a bola entretanto, a bola chega até um jogador do Famalicão, sofreu falta, o Artis que é para jogar, fica a bola para Pedro Bondo, Bondo para Sorriso, Sorriso flete para o meio tempo à frente do Fresneda, ainda Sorriso faz um passo em variação, meteu à direita, mal, passa Sorriso, bola fora, Fresneda fica em dificuldades porque Sorriso, no momento em que tira o cruzamento, terá depois levado também o seu pé direito a bater, Ivan Fresneda. E o árbitro ainda não se apercebeu que o espanhol está em dificuldades.
1: É, agora mas há aqui um autêntico estaleiro, porque toma Zux do lado do Famalicão e depois Jani Catamo e agora Fresneda que está caído. Os dois de que falei vão cocheando. Fresneda ainda está junto à linha de meio campo e com bastantes queixas o lateral espanhol.
0: Ainda não se levantou Ivan Fresneda. Luís Guilherme vai dialogando com Luís Godinho. Luís Godinho a explicar no lance anterior em que esteve envolvido o Flávio Gonçalves. Que parece que percebi pela linguagem gestual do Luís Godinho que foi um lance normal, diz que foram os dois juntos
1: Não, o homem vê isso, bem, não. O homem tem linguagem gestual, isto aqui é primoroso.
0: Vai jogando a equipa do
3: já
0: Sporting
3: agora,
0: com Gonçalo Inácio.
3: Já agora tudo o que vai faltando é o Luís Godinho, em certa parte.
0: Exatamente. E não se pode queixar de ter o cabelo à frente dos olhos, também ou não? Também não me posso queixar do mesmo.
3: Exato.
0: Vai atacando o Famalicão, mas mal. Cotes domina mal, muito pressionado por Zena de Basto. É lançamento para o Sporting, Fresneda está recuperado. Fresneda já está recuperado, parece a 100% o lateral espanhol do Sporting, dá para Rui Silva. Estamos, Luís Cristóvão, a 10 minutos do intervalo e o jogo não sai disto, não é?
2: Sim, verdade, o jogo não sai disto. A equipa do Sporting teve aquele lance que acabou por ser anulado por braço de Luís Soares para marcar a diferença, e seria um grande golo a iluminar um pouco este cinzentismo da partida desta noite. O Famalicão também pouco acrescenta à partida, teve aqui uma ou duas iniciativas onde finalmente mostrou que conseguia passar do meio campo com bola, mas nada de muito relevante, nem nada que colocasse em causa Rui Silva, que continua a ver o jogo muito à distância. Uma partida que de facto não cumpre com as expectativas, esperava-se dentro destes dois conjuntos mais futebol e sobretudo mais competitividade, que é um dos dados que está a faltar no jogo.
0: Vai jogando o Famalicão, bem Marcos Penha há instantes a desenvencilhar-se da pressão de Issa Dumbiá, mete à direita, mete a bola para o Rodrigo Pinheiro, já colocou para trás para um dos centrais do Fama. Vai jogando a equipa de Carlos Carvalhal à esquerda, foi de Finn Van Bremen. Van Bremen para trás para o Rufino. Rufino já colocou a bola para a frente, Matias de Amorim bem na recepção, agora tem Dumbiá a fazer a pressão, dá uma voltinha o de Amorim, mete a bola para Cotes, Cotes encosta a bola para trás, é para Marcos Penha, de novo para o avançado grego, vai romper, é pulsante Cotes, já tem o caminho para a frente tapado, dá de novo para trás, dá para Marcos Penha, abre o jogo à esquerda para Pedro Bonde, pode cruzar, em pimentar e cruzamento para a esquerda contra Jani Catamo, ainda sobra a bola para Catamo, linha final, vai tentar evitar o canto e consegue, ganha pontapé de baliza com inteligência já.
1: E a uns dois ali no tal duelo africano, o Jani Catamo consegue levar a melhor e evitar esse pontapé de canto, por isso a reposição para o totalista Rui Silva. Do outro lado está também um totalista Lázar Karevic.
0: Este não é a totalista, Zena de Basto leva a bola, dá para outro, também não é, ainda no último jogo esteve de fora, Gonçalo Inácio, é o capitão dos Leões, trava a marcha, Inácio mete-no para trás para Zena de Basto. Uma construção do Sporting com alguma dificuldade em arranjar espaços no ataque. A Altimira vai tentar arranjar com um passe longo à esquerda à procura de Maxi Araújo, mas é um mau passe de Altimira. Maxi ainda tentou inverter a marcha, correr na direção da bola, mas esta já tinha escapado. É lançamento para o Famalicão à direita.
1: Ainda lhe esticou o pulgar agradecendo depois daquela variação de flanco, mas a bola acabou por não chegar nas melhores condições. Há lançamento para Rodrigo Pinheiro, um pouco mais à frente da área do seu guarda-redes.
0: Lança Rodrigo, mete na frente, Cotes ganhou, dá a bola para o Omna, Sorriso, anda para o lado contrário, ainda Sorriso no meio de dois, vai tentar ganhar o lance, Sorriso, não consegue, Gil Dias também, foi na ajuda, nenhum dos homens de Famalicão conseguiu ficar com a bola, sobrou para isso, Dumbiá, Dumbiá mete à direita para Catamo, tem agora muito espaço para romper, aí vai Johnny Catamo, tem também o apoio de Luís Guilherme, dá a bola para o brasileiro, recebe, bota na vermelha, aí está Luís Guilherme perante um adversário que é o de Amorim, colocou a bola para o central, Luís Soares, grande passe, Maxi era o cruzamento, Karevic vai ao relvado, agarra, mas é um bom desenho do Sporting.
1: Luís Guilherme para Soares. Soares percebe que Maxi Araújo se vinha desmarcando, acaba por conseguir chegar à bola, mas o remate já sai com pouca velocidade e controlou perfeitamente o lance Lázar Karevic.
0: Bola na equipa do Famalicão, Karevic dá a bola para a direita para o Victor Rufino, central ex Leiria. Também passou pela formação do Real Madrid, entregou mal agora, dá a bola para alguém que passou pela formação do grande rival, formação do Barcelona, fala de Altimira. Altimira dá para Gonçalo Inácio, Inácio colocou à esquerda, coloca a bola para o Luís Soares, agora já não está na área para receber, corta Rufino, a bola vai chegar até Karevic, mas Luís Soares cruza. Luís Soares não está na área para finalizar.
1: Eu tenho que me desviar de várias pessoas porque não consigo estar ali naquela zona e quando a bola vai para ali é um Deus nos acuda.
0: Bola agora no Famalicão, tenta ser a jogar desde trás, pontapé na frente para Cotes, terá eliminado com o braço, o árbitro viu, apitou, a infração do grego é livre para o Sporting. No setor mais recuado, na defensiva para Altimira, Altimira bateu para Dombiá, Dombiá devolve ao Espanhol, já colocou para Gonçalo Inácio. Estamos nesta altura praticamente a 5 minutos dos 45, ainda 0-0 neste jogo para já muito pobre aqui em Famalicão entre Fama e Sporting. Bola nos Leões, bola à direita em Catamo. Catamo que na última saída do Sporting em Vila do Conde fez um grande, um enorme golo. Catamo que também já marcou na Liga dos Campeões na última quarta-feira diante do Galatasaray. Ataca o Sporting pela esquerda, belo trabalho de Dombiá a esconder a bola, agora a soltar para Maxi Araújo, em movimento área contrária, mete para trás, mete a bola para o Inácio, Inácio para Altimira, Altimira já colocou a bola para um companheiro, entrega mal, atenção ao Sporting, aliás ao Famalicão, é o Sorriso, Sorriso meteu para Matias de Amorim, 3 para 2, vantagem do Famalicão, Gil Dias pode entrar na área, vai em fita Gil Dias, puxou canto, grande corte de Inácio, valeu a classe de Inácio porque o Sporting foi apanhado em contrapé.
1: Mas não menos classe de Gil Dias que foi progredindo naquele contra-ataque pela meia direita e agora pontapé de canto a favorecer o Famalicão também do lado direito, é outra vez para o húngaro Tomás Zux.
0: É Gil Dias, parece-me o 23, vai bater de pé esquerdo, lado, lado contrário. Jogador formado no Sporting Clube de Braga, foi campeão nacional de sub-19 pelo Braga. Bate Gil Dias, bola ao primeiro posto, cabeceamento do Sorriso. Ainda mexe, Rui Silva ao meio da viagem, tiram os Leões. Bola para Marco Espanha, pode rematar. Ainda Marco Espanha, demora uma eternidade. Marco Espanha, mas também foi inteligente. Mete a bola para Gil Dias, pode cruzar, pé esquerdo, bola, segundo posto, vai aparecer Sorriso, cabeceou, grande defesa! Rui Silva não estava frio, ainda mexe, de novo a bola nas mãos do guarda-redes do Sporting. Lance de golo cantado para Sorriso, mas sorriu mais, sorriu melhor, sorriu por último Rui Silva, que a grande defesa. Já lá vou, no Sporting na resposta, Catamo pode fazer cruzamento, Catamo, a bola morre na defensiva do Famalicão, mas é uma grande, enorme oportunidade para o Famalicão. Valeu uma defesa elástica, uma defesa sublime do Rui Silva.
1: A meia altura, Rui Silva a brilhar depois do cabeceamento de Sorriso ao posto mais distante e mais um belo desenho ofensivo do Famalicão. Rui Silva a conseguir negar o golo da casa.
0: Luís, fica o registro, o primeiro momento do Famalicão e que momento, só não marcou porque Rui Silva fez uma enorme intervenção.
2: É uma grande, grande oportunidade para a equipa do Famalicão, desperdiçada por Sorriso que no ponto onde está, no sítio onde está, teria que tornar a vida de Rui Silva mais difícil. Ainda assim, uma grande parada do guarda-redes.
0: Não é um cabeceador, não é? Não é um ponta de lança.
2: Não conseguiu definir ali a melhor direção da bola, mas Rui Silva também muito bem a estirar-se e a conseguir afastar esta bola do que parecia ser um golo certo. Fica registado. O Famalicão também consegue chegar à baliza do Sporting e também consegue criar perigo. Valeu Rui Silva com, até agora, a defesa da noite.
0: Rui Borges ficou agastadíssimo com o último reduto do Sporting quando Sorriso apareceu no meio dos centrais, sozinho a cabecear para golo. Só não foi porque Sorriso também não é um ponta de lança, não deu aquela testada na bola, e porque Rui Silva também tem todo o mérito, fez uma enorme intervenção. Há livre agora na defensiva do Famalicão para a turma da casa, vai bater o guarda-redes Lazar Karevic. Aproveitamos para voltar a carimbar nesta emissão à escala mundial da Rádio Pública Portuguesa a partir do Minho, a partir de Famalicão. Estamos a entrar nos 2 minutos finais da primeira parte para já. Famalicão 0, Sporting 0.
3: Em Itália, Série A, surpresa. Já com 75 minutos, Sassuolo 1, Juventus 0.
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3: Famalicão.
0: Em Famalicão, falta de Fresneda sobre Sorriso. Livre é para a equipa da casa. Livre lateral, lado esquerdo, junto Ariana ao banco do Sporting.
1: Onde vai observando o jogo junto à linha, Rui Borges também. Carlos Carvalhal está muito interventivo no encontro. Vamos ver o que é que vai dar este livre. A bola para Sorriso, depois de lhe ser entregue por Pedro Bondo, mas é ele que vai movimentar a falta.
0: Já colocou a bola à entrada da área, vai tentar ganhar a Matias de Amorim, ganha a defensiva do Sporting com da Fresneda, depois a recolher sobre a direita. A equipa de Famalicão mais subida nesta altura na pressão, o Sporting tinha espaço para o contra-ataque, mas Fresneda jogou pelo seguro, meteu a bola para trás, meteu a bola no guarda-redes, Rui Silva. Este encosta curto para Debate, está momentaneamente a jogar à esquerda na defensiva leonina. Mete à direita para Gonçalo Inácio. Inácio devolve a debate. Eles têm em comum o facto de terem ido os dois ao Mundial, mas nenhum dos dois ter jogado. Bola longa à procura de Luís Soares. Corta Lazar Karevich. Saiu bem, leu bem a profundidade. Karevich antecipou-se a Luís Soares. Joga a equipa do Famalicão. Tamacho que se deixa a bola ficar para Sorriso. Sorriso colocou a velocidade de Gil Dias. Vai pela direita. Gil Dias, melhor. Maxi. Excelente. Maxi Araújo. Um dos melhores laterais esquerdos do futebol europeu na atualidade, claramente o melhor lateral esquerdo a atuar, na minha opinião, em Portugal. Aí está Maxi a ser carregado por Rodrigo Pinheiro. Livre para o Sporting, zona defensiva. Dá curto Maxi para Altimira. Altimira a conduzir sobre o meio do terreno. Simula na esquerda, simula o passo para a direita, depois faz mesmo para Debaste. Debaste para Nicedo Mbial, quarto árbitro Ricardo Baixinho, que não é nada baixinho, vai levantar a placa indicativa do tempo de compensação, não tarda nada, estamos a pisar o minuto 45, ataque ainda ao Sporting, Luís Guilherme caiu e a ser agarrado, Luís Guilherme, e a ser agarrado, o árbitro não viu, e ataca agora o Famalicão, bola para Matias de Amorim, colocou à direita, bola para Gil Dias, Gil Dias vai conduzindo de pé contrário, de pé esquerdo, vão jogar-se mais 2 minutos nesta primeira metade, e agora uma falta. Gil Dias, ui, com o homem do Sporting, caiu amarelo para Gil Dias.
1: Amarelo porque ele empurrou deliberadamente.
0: Está o caldo entornado. Está o caldo entornado.
1: Empurrou deliberadamente Maxi Araújo ali junto à linha lateral. E há empurrões agora de um lado e do outro. Está complicado. E o árbitro da partida, Luís Godinho, está a tentar ter algum jogo de cintura e acalmar ali as hostilidades, porque de facto não está fácil.
0: Que caiu de imediato o Maxi Araújo, eu vi.
5: É o Flávio. Foi
0: o Flávio Gonçalves.
5: O
1: empurrão eu também vi.
0: É de lado contrário, precisamente onde me encontro. Para já, apenas e só o amarelo para Gil Dias.
5: A atitude de Gil Dias é absolutamente reprovável.
1: É feio.
5: Ele puxa Flávio Gonçalves até fazer tombar o adversário. Flávio Gonçalves tenta tirar de esforço, perguntando a Gil Dias então como é que é. E depois este empurrão nas barbas do árbitro auxiliar. Sinceramente, amarelo é light. Amarelo é muito light para a atitude de Gil Dias.
0: Está a contar o tempo de compensação. Joga ao Sporting, zona defensiva, zona de base. Ainda 0-0, Arteu 2. Mas podem esticar um pouco mais. Bola para o Belga. E de base deportado por Cotias. Tem que atrasar para Altimira. É o jogador de campo mais recuado. Vai quase até junto a Rui Silva para pegar na bola. Endossa agora para Gonçalo Inácio. E o Inácio meteu para a Dumbiá. E o Dumbiá estava a dormir e quase era batido. Inácio ressalta é para Altimira. Altimira descobriu Flávio Gonçalves no meio. Solto da marcação. É desarmado Flávio. Depois tenta ganhar à segunda. Não consegue. Bola para Marcos Espanha. Marcos Espanha conduz até à direita, dá bola para o Gil Dias, aproxima-se da área, vai fazer a simulação, passo para Sorriso, liga de fundo, cruzamento, Rui Silva não chega e a bola sai a canto, ainda tocou o guarda-redes do Sporting e dá canto para o Famalicão empatar neste aspecto estatístico do desafio. 3 cantos para cada lado.
1: Foi junto ao posto esquerdo de Rui Silva, a bola ia pela malha lateral, mas ele estica ainda o braço esquerdo, toca na bola e por isso há essa bola parada para a formação do Fama, ainda antes do tempo de intervalo.
0: É os 2 minutos de compensação dados pelo árbitro, já estão esgotados, já estamos a compensar a compensação. É canto para o Famalicão à direita, vai bater Gil Dias. Para já, o único jogador nesta primeira parte, brindado com o cartão amarelo de Luís Godinho. Aí está Gil Dias, à direita, a bater com o pé esquerdo. Gil Dias bateu, canto curto, bola para Tamachux, novo Gil Dias, mais uma finta, cruzamento, tirado, bola na área, tira o Sporting nas alturas, ainda mexe, cá também a tentar ganhar, não consegue, depois é Maxi Araújo que se envolve com o Rodrigo Pinheiro. Maxi e Rodrigo vão a ferver para os balneários. Apitou Luís Godinho, Ariane, é tempo de intervalo.
1: Estão exaltados os jogadores de um lado e do outro, até os árbitros assistentes se vão meter ao barulho para tentar acautelar ali as coisas. Maxi Araújo estava já de cabeça perdida, foi lá a Jéni Catamo tirá-lo de zona de perigo porque está a ferver e por isso os atletas, os seus companheiros de equipa foram lá tentar congelar um pouquinho mais as coisas. Vão-se encaminhando na direção do túnel de acesso aos suplentes do Famalicão. O primeiro jogador de campo a sair é o guarda-redes Lazar Karevich. Creio que agora está tudo ligeiramente mais tranquilo. Vejo Carlos Carvalhal, o treinador que passou pelo Sporting em 2009-2010. Na altura rendeu Paulo Bento, fez 33 jogos oficiais pelos Leões de Alvalade. Rui Borges vem um pouco mais atrás, vai conversando com alguns dos seus atletas. Há inclusive dois polícias da Polícia de Segurança Pública dentro de campo, que creio que vão...
0: É uma escolta tranquila e normal.
1: É uma escolta, mas agora o Max Araújo, deixa-me só acrescentar isto, Zé. Estava ali numa conversa mais acesa com o Vítor Rufino, mas já se cumprimentaram e por isso tudo ok.
5: E a conversa mais acesa é também entre o Gil Dias e o Ricardo Chaves, adjunto do Rui Borges no Sporting.
1: E o Soares também. O Soares também. Estão agora
0: é
1: ali,
0: muito
1: junto à linha de fundo.
0: Nesta...
1: Estão
0: muito
1: picados. O Gil Dias continua ali. O adjunto do Famalicão acautela ali um pouquinho as coisas. Está também o team manager do Famalicão ali. Alguma cautela pede-se nestas alturas.
0: E vai malta ali também a correr para a zona do túnel, que já não temos visibilidade. É que vai tudo na mesma direção, ainda por cima. Vai tudo na mesma direção. Não, vai tudo na mesma direção.
5: Atenção aos ligados da Liga.
0: O trio de arbitragem é o último a entrar no túnel. E anda ali um cartão amarelo. Não, parece que vi ali um cartão amarelo no ar. Parece
1: Ora bem,
0: que havia ali um cartão amarelo no ar, ou então admito que possa ter sido o reflexo de um assistente desportivo.
1: Pode ter havido,
5: afinal
1: daqui não
5: podes não estar tão bem da visão. Afinal.
1: Afinal é amarelo para o treinador adjunto, a Luís Neto.
0: Eu vi um amarelo,
5: muito
0: eu vi um amarelo
5: muito
0: no ar.
5: Bem.
1: Afinal o homem vê tudo.
5: Muito bem, está certo.
0: Quem também vê muito bem e lê muito bem os jogos é o Luís Cristóvão. Luís, a tua leitura é esta primeira parte, 0-0, com este final mais atribulado.
2: Este final foi cortado na transmissão, portanto os jogadores puderam fazer o que bem entenderam, que não foi visível para o país. Uma primeira parte cinzenta entre Famalicão e Sporting, mais Sporting, mas por pouco. Tem a sua grande jogada neste encontro, nestes primeiros 45 minutos, num lance em que houve braço de Luís Soares e acabou por anular um grande golo na sequência de um excelente gesto técnico do Flávio Gonçalves, que poderia ter dado a liderança à equipa leonina. Melhor oportunidade acabou por ter a equipa do Famalicão, um cabeceamento de Sorriso sem oposição, já ali na linha da pequena área, para uma excelente defesa de Rui Silva. Esses dois momentos e depois este aquecer das cabeças dos jogadores nos instantes finais são os pontos relevantes de uma primeira parte onde o futebol parece ter ficado esquecido.
0: Intervalo, tempo também para se refrescarem algumas cabeças mais quentes de final de primeira parte. Para já, tudo em branco, 0 para o Famalicão, 0 para o Sporting, até já.
5: Até já, não estivéssemos neste domingo bastante quente por todo o país.
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5: Quando são 9 horas e 25 minutos em Portugal Continental e na Madeira, vamos a uma síntese de notícias com a edição do jornalista Alexandre David.
7: As corporações de bombeiros estão a ficar financeiramente estranguladas por causa dos aumentos sucessivos dos preços dos combustíveis. É um alerta lançado agora pela Liga dos Bombeiros Portugueses. António Nunes, o presidente da Liga, diz ter alertado o secretário de Estado da Proteção Civil para o impacto muito negativo na capacidade operacional das corporações de bombeiros. Este alerta da Liga surge numa altura em que várias federações distritais de bombeiros que estão associados da Liga de Bombeiros têm vindo também a público exigir medidas urgentes ao Governo e a considerar insustentável e inaceitável que as associações humanitárias continuem a suportar os sucessivos aumentos de combustíveis. Ouvido já esta noite pela Antena 1, António Nunes diz, no entanto, ter indicações que esta situação pode ser alterada já nos próximos dias. A fazer fé nas projeções à boca das urnas das eleições legislativas, tudo indica que a Suécia vai virar à esquerda. Estas projeções dão a vitória à coligação de esquerda e, se isso se confirmar, a Suécia vai ter pela primeira vez uma mulher no cargo de primeira-ministra. O antigo primeiro-ministro britânico Boris Johnson e o antigo diretor da CIA, David Petraeus, estiveram na zona ucraniana, onde um drone russo atingiu um comboio sem fazer qualquer tipo de vítima. A informação foi dada em comunicado pela companhia ferroviária ucraniana, que refere pouco antes do ataque, um comboio diplomático estava numa estação ação perto do local. A bordo estavam, entre outros, conselheiros de segurança de vários países membros da União Europeia e antigos dirigentes europeus, incluindo o próprio Boris Johnson. O presidente dos Estados Unidos apelou esta tarde ao presidente da Ucrânia para que pare com os ataques a refinarias russas. Donald Trump afirmou que os Estados Unidos já falaram com Zelensky para que escolha outros alvos que não envolvam petróleo. São declarações de Donald Trump aos jornalistas esta tarde durante uma visita à República da Irlanda.
3: 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Retomamos o desporto dentro de minutos.
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3: 9 horas e 29 minutos em Portugal Continental e na Madeira, menos uma nos Açores. Retomamos o desporto. Estamos em tempo de intervalo no Famalicão 0, Sporting 0, jogo que estamos a acompanhar com relato. Ainda por cá na Liga 3, Série A, tempo de intervalo, Paredes 1, Faf 0. Lá por fora já empatou a Juventus, minuto 89, Sassuolo 2, aliás, marca agora o Sassuolo, Sassuolo 2, Juventus 1. Em França, Brest 0, Paris Saint-Germain 1. E em Espanha, Real Sociedade 0, Atlético de Madrid 0, sendo que dentro de minutos arranca também no Brasil o Flamengo Corinthians, equipa de Leonardo Jardim, à procura de recuperar a liderança perdida para o Palmeiras de Abel Ferreira, que já venceu nesta que é a jornada número 27 da Série A brasileira. Daqui a pouco vamos retomar os caminhos de Famalicão, mas para já recuperamos os treinadores de Benfica, Gil Vicente, também Arouca e Santa Clara.
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3: A começar pelo espírito de missão cumprida de Marco Silva numa semana com 3 jogos e 3 vitórias depois do triunfo 3-1 frente ao Gil Vicente, que representa na prática que o Benfica de hoje 8 dias entrará no Dragão para o Clássico com o campeão nacional Futebol Clube do Porto, com 2 pontos de desvantagem face à equipa de Francesco Farioli.
15: E para nós, respondendo diretamente à questão, para nós era fundamental conseguir esta semana de 9 pontos. Isso era o fundamental para nós. O que virá será no domingo. Antes disso temos um jogo de Liga Europa também. E aqui neste momento o que me compete a mim e o que já estou a pensar é como é que vou recuperar estes jogadores depois do grande esforço desta noite, como é que vou gerir a equipa e qual é que será o 11 e o plano para o jogo de quarta-feira. E depois nós teremos tempo para falar sobre o clássico. Neste momento, muito, muito feliz pelos 9 pontos numa semana, que era fundamental para nós.
3: E depois dos 9 pontos numa semana, 3 vitórias em 3 jogos, ao meio da semana, a estreia na Liga Europa frente ao AC Milan de Ruben Amorim e de hoje a 8 dias esse clássico Porto-Benfica no estádio do Dragão. Na vitória 3-1 sobre o Gil Vicente, a contagem foi encerrada por Gianluca Prestiani, ele que para o comentador António Tadei, aqui na Antena 1, foi o melhor em campo e continua também a ser muito elogiado por Marco Silva.
15: Prestiani está num momento de forma extraordinária, consegue criar por dentro. Eu lembro-me de alguns momentos no princípio da segunda parte, que ele até estava mais como interior direito, numa altura que trocou, às vezes por posicionamento de bola parada, às vezes por algum posicionamento que a bola parada nos, nos obriga a ter, ou nós temos estes pensamentos e depois ele acaba a ficar na direita. Houve um longo período na primeira parte, também teve encostado à direita. No princípio da segunda parte teve aqui mais como interior direito e duas ou três vezes encontrou bem o Léo, encontrou o Pavlidis dentro da área. Ele está num momento, eu acredito que ele, sinceramente, depois podemos analisar onde é que ele está a render mais, e é fácil para vocês dizerem depois do golaço novamente, de tudo o que deu à equipa quando se encostou à esquerda, mas ele está num momento em que pode-nos ajudar por dentro, pode-nos ajudar à esquerda, pode-nos ajudar no corredor direito.
5: Tudo muito bonito, mas o Benfica chegou a estar a perder com o golo de Héctor Hernández ainda na primeira parte. Luís Pinto, depois de ter visto a sua equipa sofrer a reviravolta no marcador, confessa que tentou fazer com que os seus jogadores chegassem ao empate.
16: A questão de nós estarmos muito tempo num tipo de jogo em que estávamos muito mais a defender e tentar sair para ataques rápidos. E depois nós temos que mudar a nossa forma de estar para ir procurar ainda o 2-2. Mas felizmente nós conseguimos dar essa resposta, porque, tal como ainda há pouco disse, nós logo a seguir conseguimos ter uma oportunidade claríssima de golo. Mas acaba por não ser muito fácil olhar para o placar e saber que já está em cima dos 90 e que nós ainda tínhamos de fazer outro, mas acabámos por tentar e isso é o que interessa.
5: Sala de imprensa do Benfica 3, Gil Vicente 1. O Benfica é segundo classificado com 16 pontos. O Gil Vicente é nono com 7 pontos nesta altura no campeonato 26-27. Ora bem, no quarto lugar, pelo menos para já, está o Super Santa Clara, que parece estar imparável. Esta tarde bateu na Serra da Freita o Arouca por 2-1. Petit, mais uma vez, dá os parabéns aos seus jogadores.
17: Porque sabemos que o Arouca expõe-se muito, fica muito só com os dois centrais e dá muitas transições. E nós que tivemos essas transições, não conseguimos definir da melhor maneira. Foi uma vitória mais da primeira parte para aquilo que fizemos, mas justa, dar os parabéns aos nossos jogadores, agradecer aos nossos adeptos, e estamos a crescer, estamos a evoluir como equipa, sente-se um espírito bom e estou satisfeito, e dar os parabéns aos nossos jogadores.
5: E na semana em que Jorge Jesus irá divulgar a primeira convocatória como selecionador nacional de Portugal para os primeiros compromissos da Liga das Nações, pois bem, há que falar de Gonçalo Paciência, segundo melhor marcador do campeonato com 5 golos, a par de Prestiani, está a 3 do líder Vangelis Pavlidis. Na sala de imprensa, na Serra da Freita, no Estádio Municipal de Arouca, disse isto, Petit, sobre o seu ponta-de-lança goleador.
17: O Gonçalo é um jogador diferente, conhece bem o nosso processo, é um jogador que fez uma grande pré-época, já não tinha feito uma pré-época há alguns anos, está feliz, está a sorrir dentro do campo, é um jogador que com muita qualidade, que tanto joga bem entre linhas, que dentro da área é um jogador inteligente, já é o 5º golo, penso eu, que faz esta época, penso que merece uma oportunidade, aí já é o Mister Jorge Jesus que terá por optar, mas ficava feliz que o Gonçalo fosse à seleção.
5: E voltando ao jogo, dentro de campo, o Arouca sumou derrota.
18: A partir do 2-0, a equipa até o intervalo não se encontrou. Com muito querer, mas perdidos naquilo que era o nosso posicionamento, aquilo que é as nossas vantagens para encontrarmos os espaços para conseguirmos atacar, e portanto tem que nos reforçar a capacidade que temos que ter para nos mantermos altamente ligados à ficha contra qualquer adversário.
5: Declarações de Vasco Seabra no final deste Arouca 1, Santa Clara 2, equipa do Arouca nesta altura, na tabela classificativa da Primeira Liga, ocupa o 5º lugar, imediatamente atrás do Santa Clara, mas com 4 pontos de diferença.
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5: Antes de voltarmos a Famalicão para a segunda parte, está a ser um jogo absolutamente eletrizante entre Sassuolo e Juventus. A Juventus empatou na compensação, mas acaba de marcar a Adzits para a equipa da casa. Sassuolo 3, Juventus 2. Estamos já na reta final do encontro. Já arrancou também no Maracanã, no Rio de Janeiro, para a jornada 27 do Brasileirão. Série A, se preferir, 7 minutos da primeira parte. Flamengo 0, Corinthians também 0.
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5: Voltamos a Famalicão, voltamos ao Estádio Municipal 22 de Junho, equipa da Antena 1 com o som cuidado pelo Edgar Barbosa, a reportagem da Ariana Azevedo, a análise em estúdio do Luís Cristóvão e para o relato o Carlos Rui Abreu.
0: Com uma alteração já perspectivada na equipa do Famalicão é que o suíço Romeo Benay, Ariana Azevedo, está já pronto para ser lançado. por Carlos Carvalhal.
1: Eu tenho a dificuldade em ouvir-te porque a discoteca aqui em Famalicão está ainda a plenos pulmões, mas creio que estarás a dizer que Romeu Bene vai entrar no Fama.
0: É isso.
1: Pronto.
0: Correto e afirmativo.
5: Olha, deixa-me aproveitar para confirmar o resultado final nesse jogo eletrizante. Sassuolo 3, Juventus 2. Francisco Conceição foi titular na equipa da Juve.
0: Aqui então vai entrar Romeu Bene, que até foi titular no último jogo. Não jogou o Gil Dias e acredito que seja mesmo Gil Dias.
1: É o Gil Dias, sim.
0: Já com cartão amarelo, estava ali já com algumas picardias. Não sei se por isso ou não. A verdade, Luís Cristóvão, é que Gil Dias já não volta para a segunda parte. Entra, ou vai entrar dentro de instantes, o Romeu Bene.
2: Eu diria que aquele lance perto do final da primeira parte terá sido instrumental para a substituição de Gil Dias, porque terá percebido Carlos Carvalhal que o limite terá ficado ali muito próximo, depois da falta do cartão amarelo, o ter empurrado Flávio Gonçalves com a mão já perto do pescoço do jogador leonino, e por isso essa leitura, por um lado, procurar

0: Famalicão Sporting 0-0 no Leão de Alvalade. Ariana, os mesmos 11 lançados de início por Rui Borges,
1: que já vão trocando a bola.
0: Joga a formação do Sporting Point Bet. Gonçalo Inácio subtriu ao jogo. Carlos Cavela ao intervalo. Gil Dias fez entrar Romeu Benay. E a braçadeira passou para o braço esquerdo de Rodrigo Pinheiro. Braçadeira que estava no Gil Dias. Braçadeira de capitão de equipa. Bola no Leão. Bola à direita em Fresneda. Fresneda trava a marcha. Mete-no para trás para o Debaste. Debaste a organizar em cima do grande círculo. Uma primeira parte que terminou num verdadeiro caldo de nervos. Bola de Fresneda para a direita, bola para Jerry Catamo. E o Catamo tem pela frente do adversário, já passou Catamo. Ainda Catamo, sorriso na marcação. Catamo trava a marcha, vai de meio campo ofensivo. Volta a meter para trás para a zona de base. Faz girar a bola na direção de Isa Dumbiá. Dumbiá transporta, ainda Dumbiá, mete curto para Inácio. E Inácio para trás para Debaste. Debaste que vai ser levantada. Faz uma simulação de passe longo, joga curto, joga para Flávio. Flávio para Fresneda, sobe no terreno. Tira o Famalicão, pode partir para o contra-ataque. Bola à esquerda, bola para o Sorriso. Falta sobre o Sorriso, travou o contra-ataque. O Ivan Fresneda é livre para o Famalicão.
1: Já levou ali uma reprimenda de Luís Godinho, o Borbense, árbitro da partida. A reposição da bola em jogo para o Famalicão, atraso de Marcos Penha para Finn Van Bremen.
0: Joga já para Vítor Rufino, Rufino à direita para Rodrigo Pinheiro. Pinheiro pressionado, meteu para o calcanhar excelente de Romeu, mas a bola não chega até ao Matias de Amorim. Sobra depois para Luís Guilherme, vai o Sporting. Guilherme pela esquerda, ainda Guilherme, rompeu Guilherme, canta a bola bem com o Maxi Araújo. Cruzamento contra um adversário, vai tirar o Famalicão, ainda não tirou. Atenção aos Leões, Dumbiá. Dumbiá mete para Catamo, Catamo, pé esquerdo, tentou ensaiar, tira Sorriso. Bola ainda para Fresneda, infelizmente a grande área do Famalicão. Fresneda em simulações, dá para Catamo, olhou para a área Catamo, não tira cruzamento, colocou a bola para Dumbiá. Dumbiá para Zena Debaste, Debaste para Gonçalo Inácio, recebe-se para a meia esquerda, volta a colocar a bola para Zena Debaste, olha para a direita, vê desmarcações, tira Sorriso, vai o Famalicão com Matias de Amorim, a ser batido por Sérgio Altimir. Altimir rompeu, relevado, falta. E o Altimira livre para o Sporting, pode ser perigoso para a baliza de Lazar Karevic.
1: É em posição frontal, um pouquinho descaído para a direita, a sofrer essa falta Sérgio Altimira, o jogador que veio do Real Betis para o Sporting. São lá três atletas, está Soares, também Jani Catamo e o menino Flávio Gonçalves.
0: É Sérgio Altimira, que o ano passado não foi feliz no Minho, em Braga, nem foi feliz com frente a uma equipa minhota, com o Sporting de Braga. Na altura o Sporting de Braga na Liga Europa fez tombar os béticos a caminho dessa meia-final, que depois viria também a não sorrir ao Sporting de Braga diante do Friburgo da Alemanha. Friburgo foi à final frente ao Aston Villa, viria a perder. Atenção ao livre para a formação do Sporting com Jenny Catamo preparado. Lá está Flávio Gonçalves, ou o canhoto Catamo, ou o direito Flávio. É Catamo, pé esquerdo, bateu Karevic. Teve de se aplicar, a bola ia para a baliza. Sobra ainda para o jogador do Sporting, que deixa escapar pela lateral. É lançamento para o Fama, bela intervenção do Montenegrino.
1: Tudo fazia prever que era Catamo que ia bater este lance. Ele já estava a ajeitar a bola há algum tempo. Foi direto à baliza, obrigou o Karevic a esticar-se rumo ao seu posto esquerdo.
0: Ataca o Sporting, entra bem nesta segunda parte da formação de Rui Borges. Bola para a esquerda, bola para Luís Guilherme. Trabalha o brasileiro, ainda é Luís Guilherme. Bola no peca e outro tempo pela frente, um adversário mete no milho, mete para Sérgio Altimira. Rodou sentido o jogo para Dumbiá. Dumbiá devolve a Altimira. E o Altimira volta a olhar para a direita, faz um passo em variação, excelente, à procura de Fresneda. Tentou de cabeça dar para um companheiro que é Catamo. Tira ao Famalicão e vai tentar o contra-ataque, mas Altimira não permite. Está que nem um polvo, parece que tem várias pernas Altimira. Atenção à bola no Sporting, lá direito, pode aparecer cruzamento, tem espaço Fresneda, cruzou o segundo posto, Luís Soares cabeceou por cima. Luís Soares a cabecear, pedia canto, o Artis que é ponta, pé de baliza para Karevic.
1: Estavam lá Victor Rufino e também Rodrigo Pinheiro. Soares a dizer que a bola tinha embatido no jogador do Famalicão antes de sair pela malha superior da baliza guardada por Karevic. O que é certo é que será o guarda-redes montenegrino a arrumar a posse de bola a Victor Rufino.
0: Rufino já bateu na frente à procura de Romeu Benay. A bola não chegou ao suíço, acaba por sobrar para fora. O lançamento já é efetuado pelo Sporting, vai jogando Sérgio Altimira. Altimira mete à direita, a bola para na Fresneda, a carregar jogo pela asa direita dos Leões, colocou para Catamo. O Sporting a atacar preferencialmente nesta segunda parte pelo lado direito, novo Catamo a dar a bola para Flávio Gonçalves. Flávio vai guardando a posse de bola, deixou para Altimira. Altimira no meio de dois, consegue soltar à direita de novo para Jani Catamo. Em fomento da área, vai cruzar Catamo, ainda uma simulação de Catamo, perde para o homem do Famalicão, que é Sorriso, vai lá.

0: A Fresneda na luta consegue ganhar a bola, vai para a linha final, vai cruzar, vai até ao fim, cruzou, bola para Luís Soares, combinou bem, depois não passa Flávio Gonçalves. E vai o Famalicão tentar a contra-resposta, a equipa está muito recuada, já cumprimos os primeiros 5 minutos da segunda parte, ainda 0-0. Sporting volta a entrar melhor nesta segunda metade. E agora o passe de Marcos Paim, a desmarcação de Romeu, vai pela direita, vai com Maxi Araújo, ainda Romeu, leva para a linha final, Maxi não larga, Maxi sempre encostado ao adversário, tentou passar Romeu, passou Romeu, Maxi fica a queixar-se da face. E o Arthur assinala a primeira infração. Infração de Romeu pelo toque na face de Maxi Araújo. É livre para o Sporting.
1: Famalicão a tentar atacar pela meia-direita, depois a assinalar essa falta Luís Godinho, também lá estava Dumbiá. Luís Godinho agora a mandar jogar, a mandar o Sporting fazer essa reposição.
0: Livre para a formação do Sporting, Luís Cristóvão, 6 minutos da segunda parte. Sporting volta a entrar bem, entra melhor a equipa de Rui Borges, já esteve com um perigo relativo perto da baliza do Famalicão.
2: Sim, a equipa do Sporting a criar situações, a ter um lance de bola parada, a estar de novo instalado no meio campo ofensivo, continua a ser o Sporting quem tem mais bola neste regresso ao jogo. Falta que esse perigo seja um perigo depois mais efetivo e que se sinta aqui alguma coisa.
0: Agora vai ser Luís Guilherme, está na área, que jogada, vai bater Karavic, defende. Agora vai ser perigoso e assim senhor, mas Karavic consegue fazer uma defesa corajosa aos pés de Luís Guilherme.
1: Depois de uma jogada desenhada pela esquerda, a combinação entre Soares e Dumbiá, Dumbiá deu curtinho para Luís Guilherme, estava mesmo na cara de Karavic, mas o guarda-redes conseguiu levar a melhor, fez ali uma mancha perto do jogador do Sporting. Atenção ao Famalicão.
0: Muito bem, quase assim, quase a equipa do Sporting a perder na defensiva, mas depois a conseguir resolver, mas a complicar. Fresneda com o Rui Silva, deu para tremer as perninhas. Lance agora já resolvido pela defensiva leonina. Luís, desculpa, podes concluir com mais esta bela combinação e Luís Guilherme finalmente a criar perigo.
2: Mas Luís Guilherme não rematou.
0: Não. Isso conta como remate.
2: Não conta como remate porque ele atrapalha-se com a bola e permite que Karavic chegue primeiro. Não, nem sequer houve remate de Luís Guilherme. Portanto, um bom desenho na troca entre médios e extremo, mas depois a Luís Guilherme faltou ali clarividência para conseguir rematar no momento em que Karavic saía para o duelo 1-1. De facto, o Sporting a conseguir chegar na área, a conseguir ter aqui uma quase oportunidade para fazer o golo, sinal de crescimento, mas também com o Famalicão depois de ser rápido a responder. Pode ser que a partida esteja agora a animar.
0: Bem, agora Cotiazam a guardar a bola perante a pressão de Altimira, depois de Dumbiá, entrega mal, ganha Luís Soares, rouba a Rodrigo Pinheiro, vai veloz pelo lado esquerdo do colombiano, para diante de Rodrigo Pinheiro, ainda Soares faz a fita, passa pelo primeiro, depois não passa pelo segundo, sorte no ressalto, Luís Guilherme, Luís Soares, arranja espaço para o remate, faz um passo em variação, mete à direita a bola para Jani Catamo, não consegue dominar a primeira, corre muito ainda o moçambicano, consegue ficar com a bola, junto à linha lateral, olhou para a área, cruzou, corta, excelente, Finn Van Brimman, e a bola vai para a zona de ação de Issa Dumbiá, dá para Gonçalo Inácio. Volta a carregar o Sporting, agora Maxi Araújo pela esquerda, Maxi dá a bola mais na extrema para Luís Guilherme, Guilherme está de pé esquerdo a trabalhar pela frente, tem Rodrigo Pinheiro, já passou na Luís Guilherme, mete para trás, mete a bola para Altimira, Altimira para Flávio Gonçalves, olhou para a área, Flávio, ainda Flávio vai dar a bola no parâmetro, Sérgio Altimira a apertar ao cerco o Sporting, Altimira para o Zeno Debaste, Debaste varia para a meia esquerda para Gonçalo Inácio, recolhe, mete novo no meio para Altimira, jogam praticamente em linha Altimira, Inácio e Debaste, Altimira a transportar, mete a bola para Gonçalo Inácio, agora sim abre à esquerda com espaço para Luís Guilherme, olhou para a área, cruzou, corta, banho Vítor Rufino, mas a bola vai na direção de Inácio, de cabeça penteou para um adversário, marca o Espanha, pode funcionar contra o ataque do Famalicão, grande passo de banho, correria do Sorriso, vai com o Debasta à larga, Sorriso chega primeiro e vai o brasileiro, vai encarar o belga, ainda Sorriso, preferiu parar, preferiu congelar a posse, deu atrasado, deu para o Tamassux. Este para Pedro Bondo, Bondo para Van Brimman, dá para Vítor Rufino, Rufino para Rodrigo Pinheiro, circulação do Famalicão, não quis o contra-ataque Sorriso, sentiu-se muito só na frente, preferiu jogar depois para trás, vai jogando o húngaro, Tomás Schacks a passar bem, dá a bola para o companheiro,
1: Pedro Bondo.
0: É o Pedro Bondo, exatamente, lateral esquerdo. O angolano dá para o Marcos Espanha. Marcos Espanha olhou, dá curto para a direita, para Rodrigo, Rodrigo Pinheiro. Em cima do risco de divisão do meio campo, cabeça levantada, vai picar a bola para a entrada de Necotis. Vai com Gonçalo Inácio, aliás era com Debaste, melhor Debaste. E depois Maxi a perder, atenção ao Famalicão, a geneira do Maxi Araújo. Rodrigo Pinheiro vai cruzar e a canto. Ponta, pé de canto para o Famalicão, avança na estadística. A equipa de Carlos Carvalhal.
1: Bem, tentou pegar na bola Maxi Araújo, mas acabou por escorregar. O relvado também já tem alguns levantamentos, o que não facilita a vida. Vamos ter canto à direita do ataque da equipa da casa.
0: Já são 4 cantos para o Famalicão contra 3 do Sporting. Este vai ser batido à direita. É o primeiro da segunda parte. Pé esquerdo de Pedro Bonte, será? Não. É mesmo o Romeu Benay. Romeu Benay para bater este canto, pé esquerdo, bateu, bola chegada à baliza, Rui Silva agarra na pequena área com segurança.
1: Estava mesmo no meio da baliza, Rui Silva, tranquilamente, fez-se valer da sua altura, manda os seus companheiros lá para a frente, vai arremessar manualmente.
0: 11 minutos da segunda parte para já, tudo em branco aqui no Minho, Famalicão 0, Sporting 0.
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4: Consegue marcar a acabar a equipa do Atlético de Madrid em San Sebastián, no Anoeta, marca Grimaldo, ex-Benfica, Real Sociedade 0, Atlético de Madrid 1.
0: Em Famalicão, ainda 0 a 0 neste Fama Sporting, Ronda 6 da Liga Portuguesa de Futebol. Transmissão à escala mundial da sua antena, vai atacando o Sporting com o Zeno Debaste. A meter a bola sobre a meia-direita para o Fresneda. Fresneda avança, dá para Catamo. Catamo tem pela frente o Pedro Bondo. Catamo agora está parado, espera por movimentações dos companheiros. Descobre Flávio Gonçalves. Flávio para Sérgio Altimira. Altimira para Issa Dumbiá. Dumbiá a trabalhar sobre a meia-esquerda, dá a bola num passo curto na direção de Gonçalo Inácio. Inácio para o miolo, não para Sérgio Altimira. Altimira com vistas largas vai fazer o passe na direção do Fresneda, abre o jogo na extrema, coloca a bola para Flávio. Flávio está parado, tem sorriso pela frente, ainda Flávio tenta a finta, Flávio vai deixar curto mas mal, agradece o Famalicão, pode partir para a contra-ofensiva, é o Cotes que está muito recuado e dá a bola para o central Van Bremen, e este para Pedro Bondo, catamo na pressão, ainda Pedro Bondo, despacha na frente o angolano, colocou para o Matias de Amorim, ganha sobre a zona de base, depois conseguiu recuperar, ficar com a bola, sofreu falta. Deixa jogar bem porque a bola fica na posse de Inácio. Inácio já endossou para Altimira. Altimira vai levando a bola de pé direito, dá a bola na faixa, dá a bola para Catamo, vê a desmarcação de Fresneda, a linha de fundo, vai cruzar Fresneda, passa atrasado, o remate de Flávio contra a muralha do Famalicão e depois completa o Pedro Bondo e vai chegar a bola até ao Sorriso, e o Sorriso ganhou e meteu para Matias de Amorim, mas o passo foi muito comprido, chegou primeiro Gonçalo Inácio e conseguiu ganhar, e o Sporting volta a carregar, e o Sporting vai insistir, e a bola está no Maxi, e o Maxi deixa curto para Dumbiá, e o Dumbiá para Gonçalo Inácio abre de imediato, joga à esquerda para Luís Guilherme, e Guilherme está a fazer a fita, vai flat e para o miolo, Rodrigo Pinheiro vai com ele, não há falta, entende Luís Godinho, segue o jogo, atenção ao contra-ataque do Fama, bola para a condução do Tamashux. Tamashux vai correndo, o jovem internacional húngaro, já 4 vezes chamado à seleção magiar, à seleção principal da Hungria, vai deixar a bola na esquerda para Sorriso, Sorriso no transporte, ainda Sorriso, dá a bola para Marcos Espanha, e agora o espanhol quem organiza, já em pleno meio campo adversário, deixa ficar a bola jogável para o Matias de Amorim, Matias de Amorim para trás, para o Rufino, Rufino para Fino Van Bremen, e vai voltar a mexer Carlos Carvalhal, não tarda nada, foi pedida outra alteração, para já jogar no ataque, é o Matias de Amorim a furar, a entregar a bola, chega tarde o jogador do Sporting, é atingido o homem do Fama, o Arte deixa jogar, mas que apanhou, apanhou, o Inácio chegou tarde sobre o Sorriso, vai jogando o Famalicão, mas Sorriso é menos uma peça nesta altura, vai-se levantando, segue o jogo, Marcos Espanha, ainda Marcos Espanha a transportar, a fugir a Dumbiá, deixou para trás para Rufino, Rufino a pisar, a dar a bola para o Tamashux, devolve a Rufino, central em estreia, colocou à esquerda para Van Bremen, olhou para a área, cruzou o pé esquerdo, cruzamento largo ao segundo poste, é para o Romeu a receber, bateu o pé esquerdo, rasteiro, fácil para Rui Silva.
1: Mas bela recepção de Romeu Bené, remate rasteiro, fácil para Rui Silva, mas a recepção fica na retina.
0: Há foguetório no nosso horizonte, há foguetório nos céus de Famalicão. O jogo é que não está para grandes festejos, ainda 0 a 0. E vai ser lançado, não tarda nada, no Famalicão. Avançado a Abubacar, ouve as últimas palavras de Carlos Carvalhal. Para já a partida a prosseguir, talvez vá ser rendido Georgios Kotsias. Se for mais conservador, tirar um avançado, um ponta de lança e colocar outro. O Carlos Carvalhal agora um disparate de Luís Guilherme. Tentou fazer um passo de calcanhar para alguém que não estava lá. A bola sai a ponta, pé de baliza para a equipa famalicense.
1: Aí está. A saída de Kutz é tal como previas para ser rendido por Umar Abubakar. O nigeriano de 20 anos faz o quinto jogo, mas o quinto a substituir um jogador que já na reboleira tinha substituído precisamente Kotzes ao minuto 82.
0: Agora vai ter ainda meia hora, Luís Cristóvão. À hora de jogo sai o avançado Kotzes, o grego, já muito, muito desgastado. Esteve praticamente sempre sozinho na frente de ataque, a lutar com os centrais do Sporting e entra Abubakar.
2: É quase uma maldade que se faz aqui ao ponta de lança do Famalicão. Tê-lo tão isolado na frente, sem nenhum tipo de apoio. Kotzes bem lutou para tentar criar alguma situação, mas foi não um jogo de brilho para o ponta de lança, mas um jogo de muito trabalho. E com esse desgaste, ou é esse desgaste que o faz sair, a entrada de Abubakar é um jogador mais guio, poderá ter aqui assim em algum momento também mais velocidade. Veremos se consegue aparecer.
0: Obrigado, Rodrigo de Romeu Benay. Atenção ao Nespoli. Olha o Famalicão. O Artes que foi na bola. O corte de Luís Soares. Romeu Benay ficou a pedir, mas não há nada, entende Luís Godinho.
1: Ficam os dois caídos. Salazar e Ioannidis vão em breve entrar no jogo para o Sporting.
0: Desculpa, Luís.
2: Dizia que no caso da Abubakar pode, através da velocidade, acabar por poder também dar aqui alguma nota diferente ao jogo de ataque do Famalicão. Mas a tendência parece continuar a ser a mesma, ou seja, o ponta de lança continua a estar muito só, porque a equipa do Famalicão nunca ataca em coletivo, ataca sempre na verticalidade.
0: Vai trazer sangue novo, sangue fresco, Rui Borges, a equipa do Sporting, não tarda nada. Para já ataca a equipa do Sporting, precisamente lá direito, Altimira. Altimira está parado, mete novo na faixa para o Jenny Catamo. Catamo também não tem sido para já a noite dele aqui em Famalicão, muito afastado das zonas de decisão. Catamo a transportar, Catamo mete a bola para trás para Altimira. Altimira distribui para Gonçalo Inácio, recebe mais sobre a meia esquerda, colocou a bola na faixa para o Luís Guilherme. Luís Guilherme para Dumbiá. E o Dumbiá no meio de dois, tenta soltar-se Dumbiá, aguenta a carga, mete a bola para Inácio. É o homem da abraçadeira, o capitão, o homem que indica o caminho aos seus companheiros. Deixou ficar a bola para o Zena De Baste. De Baste deixou a bola agora para a dita para Fresneda. Fresneda na faixa colocou a bola para o Flávio Gonçalves. Flávio curto para Catamo, olhou para a área. Catamo fez a desmarcação, tem um companheiro, entrega mal. Tira ao Famalicão, tenta desbraço para a contra-ofensiva. Ainda bem, Marcos Espanha a trabalhar a bola, a meter para a esquerda. Tem agora espaço para progredir a equipa do Famalicão. É o Sorriso. O Sporting também já compensou bem defensivamente. Sorriso a dar a bola para Marcos Espanha, está sobre o círculo central. Mete a bola para o Matias de Amorim um pouco mais à frente. A desmarcação é de Abubakar, vai com Zena De Baste. Melhor o belga, ainda De Baste, Abubakar não o larga. Falta da Abubakar sobre De Baste. Estatelou-se mesmo junto ao arte assistente Pedro Martins. Livre para o Sporting.
1: Ficou caído junto à bandeirola de canto internacional belga. Atenção às alterações no Sporting. Sai Luís Guilherme, entra Rodrigo Salazar e sai também Flávio Gonçalves. É rendido por Fotis Ioannidis.
0: Na Antena 1, a leitura do comentador Luís Cristóvão. Duas mexidas de Rui Borges ao minuto 63.
2: Sim, e acima de tudo uma mudança na forma como a equipa se vai apresentar, com Fotis Ioannidis a juntar-se a Luís Soares e Rodrigo Salazar a aparecer, provavelmente a partir da esquerda, para poder depois dar esse apoio aos dois da frente, com o Maxi Araújo também a ser chamado mais vezes a ter expressão ofensiva. O Sporting...
0: O Soares, desculpa Luís, o Soares a perguntar ao Ioannidis e agora, como é que isto vai ser? E o Ioannidis a explicar ao Soares, o Soares olhou para o banco e abriu os braços, tipo, como é que nos vamos posicionar?
1: Que?
0: A coisa parece, exato, a coisa já está explicada, parece.
2: Sim, bem, não havia aqui muito em que pensar, o Sporting passa para um 4-4-2, apesar dessa mobilidade de Salazar de esquerda para dentro. Maxi sobe e fixa-se mais como extremo. O Sporting quer ter mais gente em zona de finalização, apesar de a bola mal lá chegar, mas acredita Rui Borges que com dois pontas de lança pode acabar por ter alguma oportunidade para chegar ao gol.
0: Quanto à saída quanto aos jogadores que saíram, tanto o Luís Guilherme e o Flávio Gonçalves, não foi propriamente a noite de ambos?
2: Não, Flávio Gonçalves com demonstrações de talento que fazem pensar que é um jogador em termos de características mais singular deste plantel do Sporting. Luís Guilherme continua a estar muito longe de justificar a titularidade no Sporting. É um jogador projeto, mas um projeto que também não sei se vai ter muitas pernas para chegar à concretização. Exatamente.
1: Está à espera do PDM.
0: Bola no ataque do Famalicão. Falta sobre Abubakar. Foi Zena Debaste entrar com tudo. Terá agarrado também o avançado nigeriano. O jovem avançado nigeriano, muito possante Abubakar. É livre para o Famalicão. Estamos com 65 minutos do jogo. 20 da segunda parte, ainda 0 a 0. Flávio Gonçalves deu a volta ao terreno, está agora a chegar aqui ao banco de suplentes do Sporting, complementar elementos da equipa técnica. Ali um abraço a Rui Borges. Bola no Famalicão, Finn Van Brimen mete na frente, bola à procura de Abubakar. Chega primeiro o Fresneda, depois sofre falta de Abubakar. O livre é para o Sporting, zona defensiva.
1: E levanta-se rapidamente para cobrar essa falta, Ivan Fresneda.
0: E já bateu na direção de Rui Silva, já fez uma grande intervenção nesta partida, na primeira parte, evitar gol cantado a Sorriso. Bola para Gonçalo Inácio. E o Inácio transporta no da pé esquerda, agora pisa a bola. Tinha a pressão de Matias de Amorim, deixa ficar jogável para o Altimira. Altimira para a Zena de Baste. A construção do Sporting agora sobre a direita, dá a bola de novo para o meio, para Altimira. Altimira para Zalazar, mostra-se ao jogo, vem atrás, pega na bola. Zalazar dá a bola para Luís Soares, mal na recepção, não se entenderam os uruguaios, corta a fama por Vítor Rufino, mete na frente, também não mora ninguém da equipa da casa, à vontade a recolher o Gonçalo Inácio, recebe no pé esquerdo. Estamos a ouvir os traços sonoros que nos indicam as 22 horas em Portugal Continental e na Madeira, 21 nos Açores. 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Já estivemos antes na Luz, no Benfica 3, Gil Vicente 1. Agora estamos com a narração deste Famalicão Sporting 0-0, numa altura em que o Sporting ganha o primeiro canto da segunda parte, a seu favor.
1: Foi na superação, e Ioannidis levou a melhor sobre Finn Van Brimen. O central neerlandês teve de cortar a bola e por isso vamos ter canto à direita do ataque do Leão para ser cobrado por Salazar.
0: Bateu o canto, bola no coração da área, tira a defensiva branca e azul do Famalicão. Depois a bola ainda para Maxi. Maxi estava apertado, mete para Fresneda mais atrás, mete já para a direita para Jani Catamo. Vai o Sporting iniciar a jogada de ataque por Catamo, da bola para Zalazar. Depois do canto ficou à direita, Uruguai volta a meter a bola para trás para Fresneda. Organizam-se os jogadores do Sporting. Debate já recuou para pegar na bola, para meter à esquerda para Umne. Isso é Dumbiá. Dumbiá a complicar, trapalhão. Dumbiá perdeu para o Romeu Benay. Dá lançamento para o próprio Dumbiá executar. Não perdeu tempo. Isso é Dumbiá. Meteu para trás para Debaste. O tempo vai passando, estamos a meio da segunda parte, não há golos em Famalicão. Bate Debaste, passe longo à procura de Zalazar, mata no peito, marca um grande golo ao Galatasaray da Turquia, em noite de Champions, na última, na quarta-feira em Alvalade, na vitória 3 a 1 do Sporting de Rui Borges. Altimira na condução da bola para Inácio, Inácio para Zena Debaste, o Famalicão mais recuado. Debaste agora levantou na área à procura de Luís Soares, dominou Soares perante a presença de Rufino, ganha Rufino, parece ter sido carregado, mas a jogada prossegue, aí vai o Sport com Altimira. Altimira a ganhar, dá para Maxi. Maxi vai tentar romper. Maxi no meio 2, não conseguiu passar. Depois Sorriso também não faz a finta. Ganha Altimira, recupera muitas bolas. Altimira dá bola para Dumbiá. Dumbiá para Zalazar, aliás, para Luís Soares. Passou, não passou, não.
1: Não passou por Vítor Rufino. Conseguiu limpar o lance, enviar a bola pela linha lateral. Lançamento também vai ser cobrado por Dumbiá. Ou melhor, vai esperar que Maxi Araújo lá vá para meter a bola nas quatro linhas. Ou não. Ah, ou sim.
0: Pronto. Simulou, está decidido. simulou. E o lançamento é mesmo para Maxi Araújo. Maxi a lançar na direção de Dumbiá, meteu na frente, linha final, cruzamento atrasado, corta o Famalicão, depois despacha de qualquer maneira o Rodrigo Pinheiro, e a bola vai pingar na zona de ação da Zena Debaste. Excelente recepção do belga, já soltou para Inácio, e o Inácio agora é quem leva o Sporting para o ataque. E o Inácio chega ao meio campo adversário e para e devolve para o Debaste, e o Debaste avança e vai ter a pressão do Abubakar, e agora colocou o curto para na Fresneda. Fresneda faz a finta, faz a diagonal, ainda Fresneda descobre na faixa o Zalazar, bem trabalhado, linha de fundo, cruzamento tenso, cabeceamento da Luís Soares, foi desenquadrada, a bola foi mesmo para fora do estádio, da ponta pé de baliza para Carevic.
1: O que é certo é que ele foi com muita impulsão, porque foi com uma velocidade aí uns 6, 7 metros acima, que nem vos digo nem vos conto.
0: Bola de Matias de Amorim, entrega mal, teve alguma felicidade, a bola chega até a Marcos Espanha. Marcos Espanha para o Tamasux. Tamasco que se dar a bola para Matias de Amorim. De Amorim recebe na direita, passa bem por Inácio, excelente, tecnicamente Matias de Amorim, ultrapassa a divisória, cabeça levantada, desmarcação, Abubakar via à direita, o Romeu Benay. Abubakar não soltou, avança Abubakar com alguma felicidade, pois teve azar, sorte na primeira instância, azar depois a seguir, a bola ficou presa no pé de Gonçalo Inácio. Caso contrário, Abubakar ficaria em excelente posição ganhou o primeiro ressalto, perdeu o segundo e o Sporting tenta agora arranjar algum espaço para progredir com alguma velocidade. Altimira meteu a bola para Johnny Catamo, encostado à faixa direita, vai agora em velocidade perante Pedro Bondo, ainda Catamo a fletir para o meio, vê desmarcações, é de Luís Soares, calcanhar à procura do Ioannidis, tira o Fama, bola ainda parando, Sorriso, Sorriso no meio de dois, está com a pressão de Altimira, Sorriso da bola para Pedro Bondo, puxa para o melhor pé que é o esquerdo, ainda Pedro Bondo, sai bem a jogar Pedro Bondo, ui Pedro, Messi Bondo perde a bola, mas é lançamento para a Famalicão.
1: Conseguiu dar chocolate em Jani Catamo, já não conseguiu passar por Sérgio Altimira, a bola saiu e é o próprio Pedro Bondo a lançar.
0: E dá para Tamás Sucs, este para Matias de Munim, rapidamente colocou a bola para a direita para Rodrigo Pinheiro, chega primeiro que Maxi Araújo, Rodrigo para Romeu Benay, Romeu Benay a ganhar a primeira, depois perde a segunda para Maxi, falta de Romeu sobre a Maxi, é livre para o Sporting. Luís Godinho, pede calma.
1: Ao Suíço e pede calma também ao banco do Famalicão. Foi protestando muito a Carlos Carvalhal, também o seu treinador adjunto João Mário. Uma falta junto à linha de meio campo. Está lá Issa Dumbiá, mas também Gonçalo Inácio, creio que será ele a cobrar.
0: Vamos lá carimbar de novo esta emissão da Rádio Pública Portuguesa. Minuto 71, se preferir 26 da segunda parte. Está triste o placar aqui no Minho. 0 para o Famalicão, 0 para o Sporting.
4: Nada triste, Diego Simeone. É técnico do Atlético de Madrid, que ainda viu a sua equipa marcar mais dois em San Sebastián frente à Real Sociedade. Golos do reforço Jonathan David e também do filho Giuliano Simeone para o Real Sociedade 0, Atlético de Madrid 3. Por cá, Liga 3, segunda parte, 75 minutos, Paredes, líder virtual da Série A da Liga 3, vai batendo o Faf por uma bola a zero.
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4: Carlos Rui Abreu.
0: Aqui o Famalicão ataca lá direito, mau passe, interceptada a bola por intermédio de Maxi Araújo. É mais um jogador do Sporting chamado ao banco de suplentes para entrar, não tarda nada, na equipa de Rui Borges, treinador que Luís Cristóvão não deve estar a gostar da exibição leonina.
2: Sim, vamos ver se vai voltar a culpar os jogadores das lacunas que coletivamente esta equipa continua a ter, porque faz troca. Passa a estar em 4-4-2, mas percebe-se que não há grande ideia na equipa do Sporting, a não ser continuar a trocar a bola e esperar que algum jogador encontre, como por magia, no seu talento, capacidade para chegar ao golo. É um Sporting que está instalado no campo ofensivo, porque o Famalicão lhe permite isso, mas não consegue criar perigo.
1: Serão Anderson e Rafael Nel, só para complementar, porque Nel também é chamado ao banco de suplentes.
4: Atenção que acaba...
0: para Catamo.
4: Desculpa, Carlos, Amarelo então para Catamo. Acaba de empatar o Faf. Acaba de empatar o Faf em Paredes. Paredes 1, Faf 1. E restabelecida essa igualdade para a equipa justiceira.
1: Ainda bem que dizes isso, senão o homem já estava ali a ter o ataque.
4: Eu tentei ser o meio, menos...
0: Meio, não é?
4: Eu tentei usar, vamos lá ver, eu tentei usar a menor animosidade possível a dar o resultado até agora. Tentei,
0: muito bem.
4: Tentei.
0: És muito simpático.
4: Parabéns.
0: Vai entrar então na equipa do Sporting o Ioannidis, aliás, o Anderson. Silas Anderson.
1: E o Rafael Nel também.
0: E o Rafael Nel.
1: Isso.
0: E há pouco, amarelo para Catamo porque travou Pedro Bondo, quando este já se escapava. E é o Irã Kunda também. Se vai entrar o Nelson, três. É Irã Kunda e Silas Anderson. Acho que o Nel não é para
1: já.
0: O
1: Nel tinha sido chamado ao banco, então se calhar veio para trás. Há
0: se fosse
1: é
0: para ser o Soares, tinha já com três pontas de lança. Isso era uma coisa
1: era
0: mais...
1: Era loucura a sensação.
0: Mais ousada por parte do Rui Borges. Tem só o Sporting a atacar. Bola à esquerda, bola para Maxi. Tem espaço para tirar o cruzamento, implementária. Primeira finta do Uruguaio. Ainda Maxi a ganhar o ressalto. Maxi puxou para dentro. O remate vai surgir de Catamo contra a muralha. Muitos homens de branco ali pelo meio. Bola para Dumbiá. Dumbiá para Altimira. Altimira para Gonçalo Inácio. Já meteu para Amnes. Zena Debaste, Debaste vai rompendo, deixa a bola para Catamo, Catamo para Ioannidis, Ioannidis para Catamo, entregado, remata a defesa, ainda a recarga vai surgir fora de jogo. E Dumbiá estaria em posição irregular depois do remate de Catamo para uma defesa apertada de Karevich.
1: Caído para a direita também, mas de pé esquerdo, o Jani Catamo a conseguir esse remate, atirou-se para o seu lado direito, o Lazar Karevich, é ele que vai repor a bola em jogo depois desse lance irregular apontado a Dumbiá por parte do do árbitro Luís Godinho.
0: Para já não há alteração nesta paragem, talvez na próxima. Estão preparados então para entrar no Sporting Irancunda e também Silas Anderson. Atacar a equipa do Famalicão, Abubakar vem a trabalhar e da Abubakar pode rematar. Acaba por não conseguir ter espaço e depois faz falta sobre o Maxi, depois de ser desarmado por Gonçalo Inácio.
1: Vai lá ajudá-lo a levantar-se para que o jogo seja reposto rapidamente. A bola está nos
0: para
1: pés. Olha, atenção às alterações. Sai Jenny Catamo para a entrada de Irancunda e sai também a Dumbiá para ser rendido por Silas Anderson.
0: A um quarto hora dos 90, Rui Borges faz mais duas mexidas, Luís Cristóvão. Retira Catamo e Dumbiá, faz entrar Irancunda e Silas Anderson.
2: É, com essa curiosidade de perceber Irancunda a partir do flanco direito, um destro a partir do flanco direito, não é muito habitual na equipa do Sporting. Silas Anderson entra no lugar de Dumbiá, que teve uma exibição muito, muito apagada. Percebe-se que é um jogador que ainda anda à procura do espaço onde aparecer, tem alguns momentos em que consegue acrescentar alguma coisa, mas não tem continuidade nas partidas. E este jogo está a ser particularmente difícil para o Sporting, porque depois do jogo da Liga dos Campeões frente ao Galatasaray, sente-se a equipa muito presa, não por questões físicas, mas porque a ideia de jogo ainda não existe de forma suficiente para que o Sporting tenha capacidade para quebrar uma resistência defensiva como o Famalicão acabou por montar.
0: Último quarto de hora antes da compensação está a rolar aqui no estádio do Famalicão. Zalazar com alguma dificuldade consegue ainda suster um passo que foi muito puxado por parte do De Bast. Cai Zalazar, falta de Romeo Benet. É livre para a equipa leonina. Está Rodrigo Zalazar para bater o livre. Bateu atrasado. Bateu na direção de Inácio. Inácio já meteu a rolar para Altimir. Mas mal passe de Inácio. Obriga o companheiro a correr muito para trás. Neste caso foi lá o Fresneda. Primeiro que Altimir. Recupera a bola. Fresneda dá para o espanhol. Sérgio Altimir é o farol do meio campo do Sporting. Altimir deu a bola para o Silas Anderson. O dinamarquês já colocou para Zalazar. Zalazar a trabalhar sempre no corredor central. Ainda Zalazar não soltou. Agora sim, mete a bola para Altimir. Altimir a romper, a dar a bola para Irancunda. O australiano vai cruzar a primeira simulação de Irancunda. Puxou para o pé esquerdo, cruzou Irancunda. Tira! Finn van Bremen. E vai a equipa do Famalicão tentar o contra-ataque. É por intermédio do Romeo Benet. Está a ser agarrado por Ioannidis. O Arte deixa jogar. Romeo Benet muito bem a dar a bola para Marcos Espanha. Penha para Abubakar. Abubakar com a pressão de Altimira, ainda Abubakar mete a bola para Romeo Benet. Romeo Benet para o Marcos Espanha. Marcos Espanha vem a esconder a bola de Luís Soares. Ainda Marcos Espanha caiu, o Artis que não há nada, segue o jogo e é o Zalazar a meter a bola na frente para a corrida de Luís Soares. Vai pela linha lateral, Luís Soares evita a saída da bola, ainda Soares olhou, cruzou, Irancunda vai cabecear, virou Irancunda, o passe para Ioannidis, vai atirar, Pedro Bondo, o Artis que há penalti para o Sporting. Carvalhal até entra em campo.
1: Estava louco.
0: Carvalhal até entra em campo. Está louco o técnico do Famalicão. Luís Godinho apita para a marca de penalti. Falta de Pedro Bondo sobre Ioannidis.
1: Eles embrulham-se ali os dois, ombro a ombro. Pedro Bondo está a conversar com Ivan Fresneda na sequência daquele lance. Há um outro jogador do Sporting que estava em posição frontal para fazer o remate. O que é certo é que o árbitro da partida, Luís Godinho, apontou para esse castigo máximo, vai conversando com ambos os capitães de equipa. Agora do lado do Famalicão é Rodrigo Pinheiro, do lado do Sporting Gonçalo Inácio. Ânimos exaltados no banco de suplentes da equipa da casa. Silas Anderson é o homem que tem a bola debaixo do braço direito.
0: É, mas acredito que seja Soares. Silas Anderson tem a bola, mas sim, já entregou a Luís Soares.
2: Não há penalti nenhum.
1: Eu acho que
2: não há penalti nenhum. Encosto de ombro de Pedro Bondo em Ioannidis, não há penalti nenhum.
0: O Pedro Bondo está inconsolável.
1: Ele ficou logo.
0: O Carlos Carvalhal, mal o arte apito, entrou dentro do campo.
4: Aliás, quem promove o contacto é Ioannidis e não Pedro Bondo. Mesmo com essa carga de ombro, que é totalmente legal, sendo que eu fico com dúvidas ainda antes, se não há falta sobre o próprio Pedro Bondo.
2: Exatamente, Irancunda
4: também fico com muitas dúvidas.
2: Poderá ter feito falta.
0: Vai ver.
4: Muito bem.
0: O Escudinho afasta-se da zona onde está a zona de penalti. Diz que estão a pôr umas linhas de fora de jogo. Será isso?
1: Eu acho que é isso que ele está a dizer, mas...
0: Fez aquela sinalética da fita métrica.
1: Aquele de que vocês falavam há pouco, eu não vi.
0: Ele vai para a zona de...
1: Vai dar amarelo.
0: Já vai com o cartão na mão para dar amarelo a alguém do banco do Famalicão.
1: Talvez até a Carvalhal. Na sequência daquela loucura do treinador bracarense do Famalicão.
4: Bom, de qualquer das formas, é melhor que vá ao VAR e que vá ao ecrã para não errar duas decisões de penalti no mesmo jogo.
5: É que dá um amarelo, primeiro... desculpa, dá um amarelo a Carvalhal a 20 metros de distância.
1: É,
5: e há penalti, e há decisão de penalti.
4: É um erro.
5: Valida,
4: é um erro.
5: Valida o penalti.
4: É Garrafal.
1: O primeiro eu não o vi, mas este pareceu-me claramente que... Concordo com aquilo que vocês viram, foi mesmo aqui à minha frente, portanto...
4: Luís Godinho e Bruno Esteves, uma noite calamitosa.
2: É para 80 esquecer, minutos de jogo. É para esquecer, porque são duas decisões sem sentido nenhum. E neste caso, devo até dizer, antes do VAR, como é que Luís Godinho marca penalti nesta situação? Como é que o árbitro assistente valida essa decisão com o olhar? Quer dizer, é um encosto de ombro. É um encosto de ombro.
4: Bruno Esteves conseguiu ver que não havia falta sobre Maxi quando havia. E agora, quando não há falta, não estranha nada.
1: Pedro Bondo está a chorar. Vai ali sendo consolado por Ivan Fresneda.
5: Penalti para o Sporting. Luís Suárez junto da bola. Ele já marcou 5 golos esta época, 4 na Liga, 1 na Liga dos Campeões. Luís Godinho vai dar uma indicação ao guarda-redes do Famalicão, a Karevic. Aí está, agora sim, a autorização dada. Luís Suárez vai partir, respirou ao fundo, bateu o pé direito, entrou! Sporting! Suárez!

0: Sporting. Cara, vence ainda de um lado. Mas a bola levava-lo, Mariana.
1: Não é o penalti clássico, isto porque Karevic atira-se para o lado certo, a bola vai rasteira, ainda consegue tocar o guarda-redes montenegrino, não consegue evitar esse sexto golo na temporada de Luís Suárez, ele que há precisamente um ano, a 13 de setembro de 2025, também tinha marcado aqui numa vitória por 2-1, foi ao minuto 65 desta feita, por intermédio dessa grande penalidade, consegue fazer o primeiro do jogo e continua emocionalmente muito instável o lateral esquerdo Pedro Bonte.
0: Agora sai sorriso e Marcos Espanha para as entradas de...
1: Um é o Pato.
0: E o, é, Patrício Salas, o Pato, e também o Oscar Aranda. Aranda e Patrício Salas, o Pato. Muito bem, vamos carimbar. Emissão Antena 1, 8 minutos para os 90. Bem, o jogo vai fazer correr tinta e tinta e tinta e vai gastar horas e horas daqueles programas de... Não são de futebol, são de debate, de lavagem de roupa suja. Estamos então a 8 minutos dos 90 para já. Famalicão 0, Sporting 1, marcou Luís Suárez.
2: Aguardamos todos também a publicações nas redes sociais de Luís Godinho a elogiar o estado da arbitragem portuguesa no nosso país.
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2: Entretanto, volta a marcar o Paredes, minuto 85, Paredes 2, Faf 1. Estamos na reta final do jogo da Série A da Liga 3. Famalicão.
0: Luís Cristóvão, experimento tudo isto. Sporting a vantagem a pouco mais de 10 minutos do final.
4: É, o Sporting consegue finalmente chegar à vantagem. Não estava a conseguir criar lance de grande perigo, mas estava com muito volume ofensivo. Acaba por conquistar um penalti numa situação que eu acho que é um erro crasso de Luís Godinho, aumentado e multiplicado pela não intervenção de Bruno Esteves no VAR. Não há explicação para este penalti, sinceramente. Mas mete o Sporting na frente do marcador num jogo em que é a única equipa que tem procurado essa vantagem, mas num jogo muito fraco. Seguramente vamos ouvir falar de capacidade de luta e de ultrapassar dificuldades e essas tretas do costume, mas é uma exibição fraquíssima do Sporting, coroada com um penalti inventado.
0: Ataca a formação do Famalicão, corredor central, bem, Matias de Amorim, ainda mexe o Fama, bola, atenção para uma entrada do jogador, cai a falta, agora Luís Godinho vai apitar, claro. Agora Godinho vai apitar tudo, ali também parece-me forçar um pouco a falta, o Oscar Aranda é livre para o Famalicão.
1: É Pedro Bondo que tem a bola ali perto dele, vai entregar para Oscar Aranda, a bola vai titubeando, descaído para a esquerda, ainda bastante longe da baliza guardada por Rui Silva.
0: Veja a bola, o Oscar Aranda, o espanhol com formação no Real Madrid. Há dois jogadores do Sporting que formam a barreira, o livre é descido para a esquerda. Aí a uns 25 metros da baliza de Rui Silva, guarda-redes que nesta altura está encostado ao poste direito a orientar a barreira. Aí está Rui Silva, já orientou a barreira, já colocou como quer. Vai lá mais, vai lá dar mais uma olhadela. Agora sim, Oscar Aranda está em condições para bater este pontapé livre. Está o espanhol a respirar fundo, bateu o pé direito, Aranda atirou ao poste! Ao poste da baliza do Sporting, grande tiro de Aranda.
1: Ainda se atirou para a sua direita, Rui Silva, a bola a esbarrar no seu poste, é ele que vai fazer a reposição, Aranda até levou as mãos à cara.
0: Mas é um momento de perigo neste lance de bola parada. Grande pontapé, Oscar Aranda, a bola bateu no poste da baliza do Sporting. Agora pontapé cumprido à procura de Ioannidis. Vai tirar depois o Rodrigo Pinheiro. Bola para Silas Anderson, acaba por ganhar. É um gigante, impõe-se no meio campo. Agora para o Altimira. O Sporting tem dois grandes recuperadores de bola nesta altura no relevado. Este é o dinamarquês, Silas Anderson, a receber camisola 4. Dá de pé esquerdo para o também canhoto Gonçalo Inácio. Inácio deixa ficar jogável. A bola no debate, de volta para Inácio, agora o Famalicão também tem que ir mais atrás do jogo. Silas Anderson de esquerda na faixa esquerda, dá a bola para Zalazar, entrega mal o uruguaio, a bola vai sobrar para o Aranda, cai, falta mais uma vez sobre Aranda, falta foi de Luís Suárez.
1: Está mais descontrolado o jogo nesta altura, uma falta junto ao círculo central, Luís Suárez dá ali um chega para lá em Oscar
0: amarelo
1: Aranda,
0: para
1: e há agora essa cartolina amarela a ser erguida pelo árbitro da partida que estava ali no meio da molhada.
0: É amarelo para Luís Suárez, minuto 86, Continua ali a trocar umas palavras na mesma língua do Óscar Aranda. Falam ambos castelhano. É livre para o Famalicão. Longe ainda, muito longe da baliza de Rui Silva. O Arte autorizou a cobrança, batida à maneira curta, bola para Pedro Bondo, bateu o pé esquerdo contra a muralha leonina. Ainda insiste o Sporting com o Irã Kunda, já não vai conseguir o australiano, embora sendo rápido, não chega a bola. O lançamento é para o Sporting, entende a equipa de arbitragem. Lançamento à direita para ser efetuado por Ivan Fresneda. Fresneda para fazer o lançamento, já está em contagem de crescente o árbitro. Tem 5 segundos para lançar. Fresneda lançou para Irã Kunda, levantou, mas para um adversário, tira a equipa do Famalicão. Vai jogando atrás para o intermédio do central, que é o Victor Rufino. Rufino a colocar a bola para a direita para o Romeu. Benay devolve a Rufino. Agora o Romeu vai ser expulso. O Romeu tem que ser expulso, dá um pontapé. Exatamente. Esta eu vi. O Maxi foi lá empurrar o Romeu e o Romeu levanta a perna direita e dá uma patada no Luís Soares, foi aqui à minha frente, válido desde já a decisão do Luís Godinho.
1: É mesmo esse o termo, é uma autêntica patada no jogador do Sporting, que estava perto também do lance. Luís Godinho nem se manifestou muito. O banco do Famalicão, ao contrário do Rui Borges, que saltou como uma mola, foi mesmo junto às áreas técnicas de ambos os treinadores e por isso nada a dizer. Luís Godinho vai conversando com os atletas, quer de Famalicão, quer de Sporting, mas Romeu Bene vai tomar banho mais cedo.
0: O Maxi tanto moeu o juiz, ao Romeu Bene, que ele perdeu a cabeça, né? E acabou por dar uma patada com o pé direito, mesmo aqui à minha frente.
1: E não deve ter doído um pouco, porque foi de forma insolente, digamos assim.
0: Vermelho justificado. Está dado o vermelho, segue o jogo. 8ª expulsão para já na Liga Portuguesa. A 6ª jornada que ainda não está concluída. E agora vai jogando o Sporting. Mais favorável ao jogo para os Leões. Vencem por 1-0. Estamos a 2 minutos de 90 e estão com mais humanidade, ou se preferirem. O Famalicão é que está com menos um. Expulsão de Romeu Benay. Bola no Zena De Basto. De Basto vai correndo, vai meter a bola para o Maxi Araújo. E o Famalicão continua sem pressionar muito. Primeira expulsão da época para os homens do Famalicão. Esta de Romeu Benay. Bola em Debasto a levantar, longo à procura da velocidade de Irã Kunda. Vai Irã Kunda dominar perante o Pedro Bondo. Ganha Pedro Bondo, melhor sobre o australiano. Deixou já ficar a bola jogada para um companheiro. Tenta o Famalicão virar-se para o ataque. É o Matias de Mourinho agora a passar bem pelo Soares. Ainda Matias de Mourinho não solta a bola. Agora tem menos uma unidade em campo, tem menos um companheiro. Olhou para um lado para o outro. Acaba por soltar para Pedro Bondo. Bondo coloca para Aranda e depois falta de Irã Kunda sobre Pedro Bondo. Mas o jogo segue, a bola está no Famalicão. Vai o Aranda, lado esquerdo, ainda Aranda. Mais uma finta, é desarmado. Sobra para o homem da Fama, pode tirar de longe. Tentou o passe, corta Maxi, mas foi um corte desconchavado. É lançamento para a equipa do Famalicão.
1: A bola vinha muito veloz. Maxi era o recortar pela linha lateral. Vamos ter lançamento do lado direito.
0: Mas houve amarelo para Irã Kunda pela falta anterior. Irã Kunda vê também amarelo pela falta sobre Pedro Bondo na jogada anterior. Atacava a equipa do Famalicão, Rodrigo Pinheiro com Maxi Araújo, quem ganha? Que grande confusão, o que vai sair dali? Que molhada, ainda Rodrigo Pinheiro vai cruzar, não vai? Aparece Silas Anderson, mete na bancada, arremesso para o Fama.
1: E daqui a pouco teremos certamente o tempo de compensação dado pelo quarto árbitro, Ricardo Baixinho.
0: Arremesso para ser efetuado por Pedro Bondo. Não, ia Pedro Bondo pegar na bola, veio do lado contrário, da esquerda à direita. Rodrigo Pinheiro diz que não, que lança ele, lançou Pinheiro, bola na área, aparece o corte de Silas Anderson, ainda mexe na área do Sporting. É o Matias de Amorim, linha final, vira-se para cruzamento, tira cruzamento, bola na área, corte defensiva do Sporting, muito perto de Debaste, e depois Irã Kunda estava a agarrar o Rodrigo Pinheiro.
1: Mais
0: ainda
1: cinco.
0: Bem Rodrigo Pinheiro a romper lá direito, pode cruzar Rodrigo, cruzou, corte Inácio, ainda mexe Matias de Amorim, novo cruzamento, segundo poste, cabeceamento, estava o Bacari, a bola vai entrar, entrou!

0: aconteceu, sei que a bola foi para o fundo da baliza do Rui Silva.
1: Terá sido a meia, escapecimento ao posto mais distante de Aboubakar, depois daquele cruzamento tirado junto à linha de fundo, passando por Matias de Amorim. É uma autêntica apoteose no estádio municipal de Famalicão. Pelo menos o speaker da casa dá o golo a Omar Aboubakar e foi uma loucura, porque toda a gente do banco de suplentes do Fama se instalou para festejar com o Omar Aboubakar.
0: Luís Godinho ainda dialoga com os jogadores do Sporting, está à espera talvez da decisão final da equipa de vídeo-arbitragem. Já voltou a apitar, diz que não há nada, voltou a apitar para o centro do terreno. Minuto 90 mais 2. E o jogo volta a estar igualado aqui em Famalicão. Famalicão 1, Sporting 1.
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3: A cara de Frederico Varandas é impagável na tribuna presidencial do Sporting. A ganhar 1-0, a jogar contra 10, o Sporting de Rui Borges deixa-se apanhar por um Famalicão em inferioridade numérica. Insisto, a cara de Frederico Varandas é impagável.
0: E os adeptos do Famalicão aqui em frente a Frederico Varandas, mesmo aqui ao nosso lado, viraram-se todos para trás para efetivarem também o presidente do Sporting. Golo validado, 1-1 e a final. Luís, Zé, quem marcou?
4: Gonçalo Inácio toca na bola e eu acho que a bola não iria para a baliza.
0: É o segundo autogolo consecutivo. Atenção ao Sporting, pode marcar. Soares rematou, Karavic agarra a primeira e a segunda. Karavic agarra o remate de Luís Soares a ser Gonçalo Inácio. É o segundo jogo consecutivo em que Gonçalo Inácio está envolvido no autogolo, não é?
4: Sim. E neste
0: autogolo de Gonçalo Inácio é o segundo consecutivo. Luís, Sporting a deixar-se empatar com mais um, já na compensação aqui em Famalicão.
4: A fragilidade estava lá, não é? Tem estado durante todo este jogo. O penalti tinha dado aqui uma ilusão de superioridade à equipa do Sporting no marcador. A expulsão de Bené parecia acabar com a conversa. Mas o Sporting não consegue congelar nenhum jogo e tem sido um problema ao longo de toda a temporada. Também não congelou este mesmo a jogar contra 10 e permite-se sofrer um golo com Gonçalo Inácio de novo no centro do furacão a desviar para a própria baliza, numa situação em que não tem ninguém a incomodá-lo. É ele que estende a perna para uma bola que talvez não vá na direção da baliza do Sporting, não parece que fosse. Dizer o quê? É o Sporting que temos visto esta temporada, sem grandes surpresas, mas não conseguindo marcar mais golos, acaba por se arriscar a este tipo de situações.
0: Mas o Sporting vai carregando, o Sporting à procura da vitória, ainda aqui no Minho 1, o tempo está a escoar, já houve o tic-tac da Antena 1, cruzamento tirado, bola na área, para Ionídios, o corte é de Vítor Rufino, ainda vai carregar o Leão, bola para Rodrigo Alazar, olha para a área, tem Maxi a passar-lhe nas costas, mas Alazar vai refletir para o miolo, faz a variação, mete à direita, coloca a bola para Zena de Basti, este para Altimira para Gonçalo Inácio, e Inácio vai colocar a bola mais na extrema para Maxi Araújo, implementária, pode cruzar, primeiro parou, ainda Maxi soltou para Altimira para Inácio, cruzamento de Inácio, bola para o segundo posto, bem tirado e chega ao corte de Oscar Aranda. Aranda no corte, ainda o Sporting insistir e Fotis e Ioannidis lá direito, pode cruzar Ioannidis, ainda Ioannidis a passar no meio de dois, Ioannidis dá a bola para Irano Cunha, calcanhar, Ioannidis rematou mal, atenção no remate, a bola vai entrar, não vai, chega às mãos de Karavic.
1: Estavam lá Silas Anderson.
0: É de nervos, Ariana.
1: Estavam lá Silas Anderson e Victor Rufino, Pedro Bondo há pouco conseguiu tirar a bola, mas foi um corte completo, os jogadores do Famalicão já vão fazendo alguns exercícios, estão completamente estourados. Lázaro Karavic é aconselhado por Luís Godinho a levantar-se rapidamente. Pedro Bondo com a ajuda.
0: Ainda vai haver mais uma alteração, vai entrar o Paulo Moreira no Famalicão.
1: Com a ajuda de Soares e de Finn Van Brimen vai-se levantando. Van Brimen deu um chega para lá a Luís Soares, que ia insistindo com o lateral esquerdo angolano. Vamos ter essa entrada de Paulo Moreira no terreno de jogo. Vamos ver quem sai na equipa de Carlos Carvalho.
0: Os 5 minutos de compensação estão esgotados, mas claro, no período da compensação houve o golo e toda aquela paragem para validar o golo do empate do Famalicão. E talvez haja ainda uma substituição, e por isso Luís Godinho está a fazer rolar o Marfim. Bola no Altimira rapidamente, o Sporting tem pressa agora, dá a bola para Fresneda. Fresneda tem caminho pela frente, deixa ficar a bola para o Irancunda com o Aranda. Pela frente ainda Irancunda, rompeu, vai até ao fim, Irancunda cruzou, e Ioannidis cabeceou, lado! Cabeceamento cruzamento de Ioannidis, isso é ao lado da baliza de Carevis.
1: Estava lá de Finn Van Bremen, ainda mede a baliza, cabeceia como pode, acaba por sair ao lado e ligeiramente por cima da baliza guardada pelo Montenegrino.
0: Ponta, pé de baliza, está a gasto o sexto de 5 minutos dados e apitou. Apitou Luís Godinho e é resultado final. O Sporting é travado pelo Famalicão, que ainda assim continua sem vencer, mas soma mais um empate nesta caminhada. Um empate que é festejado aqui na Azevedo como se fosse uma vitória. Se não, se dúvidas houvesse, escutem, o estádio está em delírio. O estádio está em êxtase com este empate alcançado no final da partida, reduzida a 10 unidades, frente a um Sporting que hoje não foi um leão que rugisse de forma a levar daqui os 3 pontos. Agora contigo, Ariana, aí no relvado municipal de Famalicão.
1: Estão eufóricos os adeptos, sobretudo na bancada à descoberto do estádio do Famalicão, mas atenção, porque a minha mira está apontada para a zona onde está o árbitro da partida. Há ali muitos jogadores a tirar de esforço. Um deles é Luís Soares, que vai conversando muito com o juiz da partida. Muita gente concentrada ali na zona onde está o árbitro, perto do círculo central. De resto, há ali também os cumprimentos habituais. Vai-se preparando a flash interview. Alguns jogadores já com ânimos exaltados, também devido a este resultado. Há muitos cumprimentos a Omar Abubakar. O golo é atribuído a Gonçalo Inácio, mas ele merece ali algumas mãos na cabeça dos seus companheiros de equipa. O último empate aqui em Famalicão do Sporting tinha sido em agosto de 2021, empata uma bola, precisamente este resultado, foi à quarta jornada da época 21-22. Nuno Mendes, curiosamente, marcou na própria baliza aos 68 minutos, mas foi João Palhinha, agora no Benfica, que empatou aos 82. Já estão no terreno de jogo as bandeiras do Famalicão, vão voando à medida que os atletas do Fama vão aplaudir os seus adeptos.
0: Ariane, este é o momento em que os jogadores de Sporting se aproximam das claques.
1: Eles vão naquela direção, os adeptos do Sporting estão concentrados sobretudo do lado esquerdo dessa bancada descoberto. Serão uns 400, 500, continuam a mandar
0: aplausos,
1: as bandeiras.
0: Há aplausos
1: aos jogadores leoninos. Eles não se aproximam muito ali da zona da linha lateral, já vai tudo em catadupa.
0: Mas
1: na
0: há
1: direção.
0: Aplausos, inclusive aquele gesto com os dois braços de levantar a moral, levantar a cabeça, de puxarem pela moral da equipa, apesar deste empate aqui em Famalicão.
1: Luís Godinho é o primeiro a abandonar o terreno de jogo. Recordo que o túnel de acesso aqui em Famalicão fica num dos topos, no topo sul do estádio. Os jogadores do Sporting já abandonam todos o relvado, à exceção de quem ficará naturalmente para a flash interview. Estava ali a tentar perceber quem é que está à conversa com o Filipe Amorim, com o assessor do Sporting. Eu creio que é o Maxi Araújo, é ele que vai à flash. Os jogadores do Famalicão agora vão também cumprimentar a bancada coberta do estádio. Daqui a pouco teremos então essas primeiras reações com o uruguaio Maxi Araújo.
3: Deixa-me só dar a indicação de que no meio desses protestos sportinguistas com Luís Godinho, Ivan Fresneda viu o cartão amarelo. Foi com ele que protagonizou Abubakar o lance do golo do empate para o Famalicão já na compensação. Esse autogolo de Gonçalo Inácio, protestava Fresneda, eventualmente uma carga pelas costas no momento de ascensão de Abubakar para conseguir cabecear para o desvio final de Gonçalo Inácio. Ajudem, Mariana e Carlos, temos protagonistas.
0: Maxi já fala.
1: Já daqui a nada.
0: Com o delay
3: muito
0: necessário,
3: bem,
0: mas já fala.
3: Já cá está no nosso ecrã, aqui nos estúdios do Monte da Virgem, em Vila Nova de Gaia. Vamos escutar Maxi, era hoje um dos capitães de equipa do Sporting.
5: Creo que bueno, era muito importante aguantar até o final. Creo que bueno, Famalicão é um grande equipo também. Creo que bueno, todavía creo que no ganaron en el campeonato, pero tienen grandísimos jugadores, buen equipo. Y nada, creo que hoy nos faltó esa hambre ahí en defender los últimos minutos. Y bueno, creo que nos empatan ellos con un jugador de menos y creo que nos vamos tristes por eso, porque no pudimos defender el triunfo, que era muy importante para nosotros, pero bueno, creo que ellos son un gran equipo también y e o empate termina sendo justo.
6: Pouco antes de sofrer o golo, vi um corte seu pela linha lateral, em que cortou a bola e até mordeu a língua quase, aquela vontade de não permitir nada ao adversário. Sente que faltou um pouco ao Sporting isso, morder mais a língua na parte final, com um homem a mais, para não deixar que surgisse um lance de perigo e um lance de golo?
5: Sim, sí, eu creio que sim, sí, porque, bueno, no último partido, os primeiros recebimos muitos goles, depois creio que fomos trabalhando muito em receber poucos goles e, bueno, e hoje creio que, bueno, recebimos un gol más, tenemos que mejorar mucho en eso, en cuidar más a Ruiz, defenderlo más con la vida. Pero bueno, el rival también juega, son un gran equipo y el empate termina siendo justo.
6: La equipa vinha numa ótima secuencia de victorias. ¿O que es que este empate puede trazer de mal?
5: No, creo que nada, no va a trazer nada de mal. Creo que somos Sporting y tenemos que ahora descansar y pensar en el siguiente partido y ganar, que es lo que demanda este escudo. Queda mucha liga y nada, nos vemos allá en la última fecha, que ahí es lo importante.
6: Muito obrigado, Max.
3: Pode não trazer nada de mal para o Sporting, mas a realidade é que os Leões, vice-campeões nacionais, fecham esta sua participação na jornada 6 da Liga, já a 4 pontos do líder Futebol Clube do Porto e a 2 do Benfica, que é segundo classificado, sendo que em igualdade pontual com o Sporting está também o Santa Clara. Vamos escutar já a Abubakar, declarações rápidas na Sport TV.
7: Thank you.
8: Thank you very much. Omar Abubakar.
3: Foram de facto declarações muito rápidas, recebeu apenas o prémio de melhor em campo. Penso que, se não me engano, vai falar
8: é
3: Pedro
8: Rufino.
3: Bondo. Ah,
8: é
3: Rufino,
8: é
3: muito
8: Rufino,
3: bem.
8: Creio.
3: Muito bem, estava na expectativa. Vamos escutar então Rufino, central da equipa do Famalicão, nestas declarações à Sport TV.
7: Com o que tu comentas, sabor agridulce, porque queríamos os 3 pontos. Creo que hicimos um grande trabalho para ello. Por outro lado, contento, estrellar em primeira divisão com este equipo e, bueno, já enfocados no partido Madeira.
6: A equipa faz aqui um ótimo jogo do ponto de vista defensivo, não oferece quase nada ao Sporting, o Sporting teve poucos lances de perigo, seria muito pesado caso não tivessem conseguido fazer este golo a acabar?
7: Sim, sí, bueno, era nosso objetivo, ir a por os 3 pontos. Creo que temos um equipo com grande qualidade, hoje estivemos, e se viu o sacrifício que hemos hecho, estivemos muito bem defensivamente, bueno, uma pena não haver conseguido os 3 pontos.
6: Mesmo com 10, a equipa nunca desistiu, esse é o grande mérito desta equipa no jogo de hoje?
7: Sim, sí, está claro, somos um equipo com qualidade. Se a isso le sumamos o coragem que mostramos hoje, vamos a ser um equipo muito competitivo, o equipo que queremos ser.
6: Ainda não surgiu a primeira vitória, mas a jogar assim está para breve?
7: Claro, está claro. Era nuestro objetivo hoy, sumar los 3 puntos. Yo creo que el equipo salió para eso, pero bueno, estoy convencido que con este trabajo, con este grupo tan fantástico que tenemos, va a llegar pronto.
6: Muito obrigado, Vítor.
3: Títulos desta flash interview da Sport TV, conduzida pelo jornalista Carlos Matos Rodrigues. Rufino a ansiar por essa primeira vitória e, sobretudo, que o Famalicão consiga encarrilar uma série de resultados que lhe permitam sair desta altura do 12º lugar. Voltando ao Maxi Araújo, o título está mesmo aí feito. Faltou fome ao Sporting para conseguir levar de vencida o Famalicão, sendo que os Leões estiveram a vencer com um golo de penalti de Luís Soares e depois jogaram ainda vários minutos contra 10 unidades por expulsão de Romano, o jogador da equipa do Famalicão, que acabou por ser expulso por agressão a Maxi Araújo.
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3: Entretanto, já terminou também na Liga 3, na Série A, para o fecho da jornada 5. Confirmou-se a vitória do Paredes por 2-1 sobre o Fafo, que na prática coloca de novo o Paredes na liderança desta série com 12 pontos, 2 de avanço sobre o Marco 09. No terceiro lugar, o Varzim e no quarto lugar, o Faf, 9 e 8 pontos, respectivamente. Isto relativamente à fase de apuramento de campeão, ou neste caso, melhor dizendo, no apuramento para essa fase de campeão, à qual passam os 4 primeiros. Acaba de marcar o Flamengo de Leonardo Jardim frente ao Corinthians. Golo de Lucas Paquetá no início da segunda parte. Com este resultado, em termos virtuais, a equipa do Mengão volta à liderança do Brasileirão.
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3: Pois bem, enquanto não temos treinamento...

0: Carvalhal para atalhar caminho, Luís Cristóvão, quem foi para ti o melhor em campo deste empate a 1 entre Famalicão e Sporting?
1: Num jogo com poucos jogadores a destacarem-se muito positivamente, Lazar Karevic acaba por ser aquele que merece o título de homem do jogo, só batido de penalti, de resto um punhado de boas intervenções que foram valendo a um Famalicão muito defensivo continuar no jogo até ao fim.
0: Quem olha só por si para esta eleição pode crer que foi um jogo de avalanche ofensiva do Sporting.
1: Mas não foi.
0: Na verdade não foi assim.
1: Mas não foi, não foi. Rui Silva também faz uma grande intervenção, uma grande defesa nesta partida. Qual é o problema do jogo? É que olhamos para aquilo que aconteceu em Famalicão e de facto não é propriamente fácil ir buscar um jogador que se tenha destacado. Vamos dar exemplos. Vítor Rufino esteve bem, por exemplo, a liderar a defensiva do Famalicão. Altimira, quase sempre, nos toques que dá na bola, a fazer com que saia jogo a partir do espaço do 6. Mas no Famalicão faltou jogo ofensivo, desde do meio campo para a frente a equipa praticamente não existiu, a não ser nesta ponta final à procura do tento do empate. E do lado do Sporting, com muito volume ofensivo, pouquíssima capacidade para definir.
0: Faltou, na tua opinião,
2: Carlos,
0: espaço?
2: Sim. Deixa-me já, a Rui Borges está a falar no sinal da Sport TV na análise a este empate. São 4 pontos já perdidos pelo Sporting fora de portas neste campeonato longe de Alvalade. Vamos escutar o técnico do Sporting na análise a este Famalicão 1, Sporting 1, com muita polémica à mistura.
3: O único lance do jogo que o Famalicão tem 1 na primeira parte, que o Rui faz uma boa defesa, um cruzamento fechado. Tirando isso, o único lance que o Famalicão tem é este, e faltou-nos sim alguma agressividade, alguma intensidade naquilo que era encurtamentos. Num primeiro momento, no lance à nossa esquerda, fomos demasiado permissíveis naquilo que é tomada a decisão do Famalicão. Pois a infelicidade que o Famalicão tem tido nos outros jogos teve hoje, acabou por ser feliz no golo, apenas e só isso. O resto, um jogo onde nós tentámos sempre controle do jogo, uma primeira parte onde entramos bem nos primeiros 20, 25 minutos, depois a partir dali começámos a quebrar, começámos a falhar alguns passos sem necessidade, uma segunda parte onde entramos com alguma calma, que era isso que queríamos, tínhamos que trabalhar sobre o bloco do Famalicão, que era curto e baixo, e fomos tentando e fomos criando, e acabámos por ser penalizados num lance do jogo.
0: Esse bloco curto surpreendeu de alguma maneira, Rui, até pela forma como se percebeu ontem na antevisão que via a equipa adversária, surpreendeu hoje encontrar um Famalicão tão compacto a criar dificuldade ao Sporting para entrar?
3: Não, muito honestamente não, era algo que nós estávamos à espera com um bloco médio. O Famalicão, mesmo nos seus jogos, não é uma equipa muito pressionante num primeira etapa de construção do adversário. Tenta condicionar, mas não é condicionar e não pressionar. Nós sabíamos que eles iam andar num bloco médio, à espera de transições, e foi o que aconteceu ao longo de todo o jogo. O Famalicão sempre à espera de uma segunda bola para contra-ataque e ataque rápido. Nós sempre muito bem, muito ligados nesse momento, até que era um momento perigoso do jogo. Tivemos sempre ligados até aos 89, 90 minutos de jogo. Foi o único momento onde não fomos ou não tivemos essa intensidade e essa energia defensiva. E sempre penalizados, acabam por depois ter alguma sorte com o Inácio a tentar fazer o corte, acaba por desviar a bola para a baliza. Mas isto é o jogo e temos que crescer nesse sentido.
0: O Rui ontem tinha falado sobre a questão da mudança de chip, que era importante alertar a equipa para isso. Não terá sido tanto por aí hoje que a equipa acaba por sair daqui só com um ponto?
3: A equipa teve um compromisso e uma atitude competitiva muito boa, é aquilo que eu digo. Só que um minuto, não podemos. Temos de estar 96, 97, 98 minutos, o que for, sempre ligados à corrente, sempre com energia em alta, não entrar em demasiado facilitismo. E a única vez que quando fomos mais permissíveis e não tão intensos naquilo que era a condicionar portador da bola, saímos penalizados. E é isso que nós temos que perceber e temos que crescer. E não pode acontecer numa equipa como o Sporting.
0: Esta nuvem dos minutos finais tem pesado às vezes em cima da equipa. Quase sempre, quando o Sporting é castigado, é quase sempre na reta final dos encontros. E isto por vezes é difícil encontrar explicação para isto, imagino.
3: Sim, eu acho que, muito honestamente, não tenho como explicar. A equipa, como eu digo, teve uma atitude competitiva muito bem, em termos defensivos muito bem. Tanto é que ao intervalo nem falei muito no aspecto defensivo, porque naquilo que era o jogo, que era transições defensivas, nós estávamos muito bem. Estávamos a conseguir anular o Famalicão nesse sentido, em contra-ataques e ataques rápidos. Por isso, uma segunda parte onde nós sabíamos que iria acontecer isso, E volto a dizer, o Famalicão acaba por ser feliz na forma como chegou ao golo, a infelicidade que não teve.

0: nos jogos.
1: Depois.
2: Essa infelicidade é maior também porque a equipa perde aqui pontos para os dois principais rivais que para a semana se encontram e portanto o Sporting teria sempre algo a tirar do próximo fim de semana.
0: Ah, o Sporting está preocupado com ele mesmo. Estamos preocupados com o Arouca, pensar já no Arouca, um jogo em casa onde queremos vencer antes de uma pausa para as seleções.
2: Muito obrigado, Rui Borges, treinador da equipa.
3: Conclusões de Rui Borges. Fazem lembrar aquela expressão do caldo requentado. Quando as coisas não correm bem, o discurso de Rui Borges costuma ser este, costuma ser bastante redondo, como se percebeu, sendo que, instado pelo Carlos Matos Rodrigues a olhar para aquilo que será a importância, sempre a importância dos confrontos entre os grandes, e já no próximo domingo de hoje, 8 dias, no Dragão, no clássico entre Porto e Benfica, optar por dizer o treinador que, na época passada, se bem se lembram, dizia também que não era preciso vencer jogos grandes para ser campeão, a dizer que nada importa e que, neste momento, o Sporting a 4 pontos do líder do Futebol Clube do Porto e a 2 do Benfica, nada tem a ver com esse jogo. Discurso bonito para o adepto que sente apenas o Sporting, mas as coisas não funcionam bem assim.
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3: Faça um compasso de espera para perceber se teremos Carlos Carvalhal dentro de instantes também na flash interview da Sport TV. São 10 horas e 46 minutos em Portugal Continental e na Madeira, menos uma nos Açores. Esta emissão vai até às 11 da noite. Aproveito para dar conta da vitória no basquetebol do Futebol Clube do Porto na final do primeiro torneio internacional de Luanda, no qual defrontou o Sporting. Final acalorada com expulsões também para as duas partes, fixando-se esse resultado final. Porto 88, Sporting 77, a equipa comandada por Fernando Sá conquista então esta primeira edição do Torneio Internacional de Luanda. Espreito ainda o andamento para já também do Brasileirão, com o Flamengo a continuar a bater o Corinthians por 1-0, sendo que no ténis, na final do US Open, nesta altura está pertíssimo Alex Zverev de conquistar o primeiro Grand Slam norte-americano da sua carreira. No quarto set está a bater Ben Shelton, um anfitrião, por 5-2. Agora sim, Carlos Carvalhal no Sport TV.
5: Mandamos o golo ao poste, depois temos a reação que culmina com o golo, a jogar com 10 jogadores. Isso significa que fizemos por isso, mas concordo, sim, houve jogos que nós amplamente tivemos mais oportunidades, merecíamos ter ganho e não conseguimos por este ou por aquele motivo. Hoje um jogo difícil contra um adversário muito forte, fortíssimo, uma primeira parte que nós controlámos o jogo sem bola muito bem, muitíssimo bem. Temos a melhor oportunidade da primeira parte, sem dúvida, uma grande defesa do Rui Silva. Segunda parte, o Sporting retificou algumas coisas, parece-me a mim que retirou alguma, digamos, no seu posicionamento final, quando terminava as jogadas, não deixou que as nossas referências pudessem sair para ataque, encostaram mais nas nossas referências, e as nossas referências também, ou pelo menos os dois avançados, aqueles jogadores mais avançados, que eram o Kutsias e o Matias, também jogaram demasiado baixo relativamente à primeira parte. O que é que acontece? Ganhando bola, tu queres sair, a outra equipa está mais presente no meio campo ofensivo, bloqueia as possibilidades de contra-ataque e vivemos um pouco assim. Não era isso que nós queríamos, mas vivemos um pouco assim naquela altura. Mesmo assim, a equipa foi abnegada, foi concentrada, foi muito determinada. E depois tem uma reação absolutamente fantástica. Esta equipa já na Amadora foi assim também, uma reação fantástica. Os jogadores que entram para acrescentar, e acabámos por ter alguma felicidade, sem dúvida, na parte final devido ao resultado, mas nós temos que dizer, fizemos muito para conseguir este. Os meus jogadores correram muito e lutaram muito para conseguir este ponto.
2: O Kutsias é de facto o homem-gol deste início de temporada, mas o Abubakar hoje trouxe coisas diferentes ao jogo, com bola e sem bola, do ponto de vista da agressividade que trouxe ao jogo, de incómodo que causou à linha defensiva do Sporting, que estava a faltar ali a determinado momento.
5: Sim, olha, o Kutsias este tempo a não jogar, porque estava com um problemazito, mas depois um milagre e conseguiu recuperar, mas é que foi quase um milagre, não sei como é que ele conseguiu recuperar para jogar, que ele estava até para não jogar. E se calhar a semana esteve mais preparada a semana com o Abu Bakar do que propriamente com o Kutsias, mas ele recuperou, tem estado bem, obviamente que arrancámos com ele. mas sabíamos que, em função também de não ter treinado durante a semana regularmente, que ele até 60 minutos daria, a partir dali iria ser, seria difícil. Mas tínhamos e sabíamos que as características da Abubakar, com o resultado em 0-0, ou eventualmente positivo para nós, podiam ser vantajosas, porque ele tem um jogador que tem muita capacidade de ruptura, de luta, de jogo aéreo também. É um jovem ainda, digamos, muito... muito virgem, vá, virgem, mas ao mesmo tempo com um potencial enormíssimo, e sem dúvida que deu animação ao ataque, velocidade, mais capacidade, alguma capacidade também de incómodo no jogo aéreo, e acabou também no jogo aéreo por ser determinante na forma como conseguimos o empate.
2: É verdade que é só mais um ponto, a equipa ainda não venceu, mas é aquele ponto que pode ter aqui uma carga motivacional importante já no imediato para projetar a equipa para aquilo que quer, que é vencer.
5: Sim, olha, nós fomos, eu não sei se era a segunda ou uma das equipas que tinha mais posse de bola no campeonato, creio que até a segunda, creio eu. Mas obviamente a posse de bola não ganha jogos. Hoje tivemos um jogo diferente, fomos mais dominados do que dominadores, diferente daquilo que fomos nos outros jogos. Mas soubemos estar à altura das circunstâncias. O bloco funcionou muito bem, o bloco tinha funcionado muito bem com o Gil Vicente. Na Amadora, o nosso jogo apareceu, aquele jogo que nós queremos jogar apareceu principalmente na primeira parte, e o nosso propósito era este mesmo. Ao intervalo, aquilo que eu disse aos jogadores foi que nós tínhamos muitas situações para ser para ataque rápido, mas havia situações em que não era possível fazer ataque rápido e nós queríamos fazer ataque rápido e batíamos contra um muro, digamos assim, perdemos ali algumas bolas e tínhamos retificado exatamente isto, ou seja, discernir quando havia vantagem para ser em ataque rápido ou eventualmente quebrar o ataque e ficar mais com bola, que nós tínhamos capacidade para ficar mais com bola. Se calhar fruto também digamos, daquilo que estamos a falar, da pontuação, não haver esta tranquilidade em absoluto, as coisas não acontecem todas na perfeição, seria quase impossível, mas nós estamos a caminhar largamente para fazer uma equipa muito competitiva, muito boa, porque com esta competitividade e a jogar assim, o Famalicão vai ser difícil de ser batido.
2: Muito obrigado, Carlos Carvalhal, treinador do...
3: Declarações de Carlos Carvalhal, treinador do Famalicão, no final deste Famalicão 1, Sporting 1. Deixem-me só voltar rapidamente ao basquetebol, já tive acesso às imagens da confusão na final do Torneio Internacional de Luanda entre o Porto e o Sporting. Foi um incidente após uma falta antidesportiva de um atleta do Sporting, mas tudo o que se gerou a partir daí deveria mesmo fazer corar de vergonha o basquetebol português. Uma imagem muito má, dada num país irmão, num país dos Palop, com LeBron James a assistir a esta final do Torneio Internacional de Luanda. E uma palavra para Fernando Sá, técnico do Futebol Clube do Porto, que, na medida do possível, tentou, junto dos seus jogadores, mas também dos descontrolados jogadores do Sporting, chamar todos à terra e perceber que aquilo que estavam a dar era verdadeiramente um triste espetáculo.
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3: Carlos Rui Abreu, Luís Cristóvão, vamos ao bota fora deste empate do Sporting.
1: Muito bem, Luís, vamos para a tua análise também já com estas declarações de Rui Borges e de Carlos Carvalhal. De Rui Borges retive a insistência na ideia de que foi aquele minuto que deitou tudo a perder e que o Sporting não merecia a derrota, mas aquele minuto acabou por ser penalizador, que o Famalicão foi feliz. Carvalhal realçou a reação da equipa e numa primeira parte em que foi apenas defensivo, usou a expressão, que eu acho que é um eufemismo, o Famalicão controlou bem o jogo sem bola. Há muitas formas de dizer a mesma coisa. Mas, Luís, a tua análise a este empate e estas declarações finais dos dois treinadores, dos principais treinadores da nossa praça atualmente.
6: O jogo foi uma laranja com pouco sumo e os dois treinadores conseguiram fazer uma garrafa cheia de sumo nas suas palavras, porque cada um espremeu a laranja sem sumo, de forma a transformar a sua equipa ou a vangloriar os feitos da sua equipa. O Sporting não perde pontos só no lance daquele derradeiros minutos, quando o Famalicão empata. Não é o único erro do Sporting. O Sporting foi uma equipa imensamente passiva durante muito tempo do jogo. Na primeira parte, sobretudo, e na segunda parte, a espaços, mesmo com mais iniciativa, percebe-se que é uma equipa que não tem grandes ideias, que não lança jogadores para dentro do campo, Rui Borges e espera que alguma coisa aconteça. Poderia ter saído de Famalicão com os 3 pontos, porque a equipa acabou por ter um penalti a seu favor para transformar em golo. Sendo justo, a desastrosa exibição da equipa de arbitragem prejudica o Sporting num lance aos 7 minutos e depois prejudica o Famalicão num lance aos 79. O jogo poderia ter sido diferente se logo aos 7 minutos tivesse existido aquele penalti, seria seguramente diferente, mas depois compensar erros com erros também não torna a exibição de Luís Godinho e de Bruno Esteves mais aclamada, seguramente. Mas o Sporting tem muitas lacunas que eu creio que voltaram aqui a ficar destapadas nesta partida. Passividade, falta de ideias, falta de jogo coletivo, a incapacidade para jogar contra um bloco que de facto se encerrou em si mesmo e depois de estar em vantagem, total incapacidade para gerir o jogo. Isso é inacreditável nesta equipa do Sporting, como tantas vezes já esta
1: e com
6: temporada.
1: Uma nota também, Luís, desculpa, só meter aqui este sublinhado. Sporting marca o golo aos 81 e 6 minutos antes tinha feito as duas alterações, ou seja, as entradas de Irán Kunda e de Silas Anderson. Mas a verdade é que depois de estar a vencer por 1-0, a equipa Rui Borges não mexeu. Ele
6: sim,
1: não jogou
6: e podia ter feito por fazer, não é? Podia ter feito uma última substituição à procura de maior equilíbrio na equipa, o que fosse a perder aquele momento, porque estava de facto com um 11 muito ofensivo em campo e não mexeu. E, portanto, mais uma vez, Rui Borges tem muitas responsabilidades naquilo que a sua equipa não consegue fazer ou nos erros que a sua equipa comete. É o melhor driblador a escapar a essa autocrítica, porque ele nunca assume alguma fragilidade do seu trabalho. São sempre os jogadores, são sempre coisas que acontecem, são pormenores, são erros, mas a verdade é que mais uma vez Rui Borges teve na mão decisões que poderia ter tomado e não tomou, e com isso deixa o Sporting destapado. Do lado do Famalicão, não é um Famalicão europeu aquilo que vimos aqui. Carlos Carvalhal pode dizer que vai ser difícil bater o Famalicão, mas aquilo que vimos foi uma equipa que luta pela sobrevivência. E eu tenho muitas dúvidas que Miguel Carvalho esteja disponível para lutar pela sobrevivência muito mais tempo. Por isso...
3: Miguel Ribeiro,
6: exato. Dizer que este Famalicão consegue aqui um ponto, que de facto é um prémio para a equipa no momento em que parecia que o jogo estava perdido. A partir do momento em que sofre um gol, uma equipa que não ataca, mais provável é que venha a perder a partida, consegue esse prémio, mas sinais também preocupantes para um Famalicão que quererá ficar pelo menos no quinto lugar, e eu creio que começa a estar muito distante, não só nos pontos, mas sobretudo na atitude e nas exibições.
1: É uma equipa ainda, tal como o Sporting, em construção. Nós não temos tempo para mais nesta já longa emissão do Desporto da Rádio Pública. Fica por aqui a narração deste Famalicão 1, Sporting 1. Marcou Luís Soares de penalti aos 81, mas depois Gonçalo Inácio na própria baliza aos 90, mais um, marcou o golo que deu o empate à formação de Carlos Carvalhal. Despedidas aqui de Famalicão, trabalho da equipa da Antena 1, com as assinaturas do Edgar Barbosa, da Ariana Azevedo, do Luís Cristóvão, do Carlos Gabriel, para todos. Um grande abraço. Boa noite.
3: Um grande abraço, boa noite e bom regresso a casa.
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3: O Sporting a perder pontos no campeonato pela segunda vez, depois de ter empatado também na Reboleira na primeira jornada frente ao Estrela da Amadora. Duas notas finais antes de fecharmos esta emissão que, bem dizia o Carlos Rui Abreu, já vai longa. Arrancámos com a tarde desportiva da sua Antena 1 às 3 da tarde com o João Gomes Dias, para depois centrarmos atenções a partir das 6 da tarde, quer no Benfica Gil Vicente e também no Arouca Santa Clara, para fecharmos a noite com este Famalicão Sporting. Duas notas finais então. Campeonato Brasileiro, Série A, minuto 69, Flamengo 1, Corinthians 0. A equipa de Leonardo Jardim para já virtualmente a regressar à liderança do Campeonato Brasileiro. E já terminou o US Open 2026. Vitória para Alex Zverev ao cabo de 5 sets. O germânico vence o seu segundo torneio do Grand Slam da história. Ambos neste este ano 2026, depois de Roland Garros. Zverev, que ainda foi finalista, vencido este ano em Wimbledon. Tudo contado, um abraço e votos de boa semana.

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1: A Liga dos Bombeiros diz que os sucessivos aumentos dos preços dos combustíveis estão a estrangular financeiramente as corporações, mas o presidente diz esperar que o governo ajude nos próximos dias. Garantia do porta-voz do PSD, nenhum aluno vai ficar sem vaga na escola pública este ano. Não correu bem a viagem do Sporting a Famalicão. Os Leões empataram com um golo para cada lado. O Benfica ainda sofreu, mas bateu o Gil Vicente na Luz por 3-1.
0: Edição de Alexandre David, 28 graus agora aqui na cidade de Lisboa, 22 no Porto, 26 em Faro, 24 graus no Funchal e 23 em Ponta Delgada.
1: O aumento do preço dos combustíveis está a ter um grande impacto para as corporações de bombeiros. É um alerta lançado nas últimas horas pelo presidente da Liga dos Bombeiros Portugueses. António Nunes admite que há corporações que estão numa situação difícil na tesouraria.
2: O aumento do preço dos combustíveis tem um impacto muito forte nas associações humanitárias de bombeiros voluntários, em particular no transporte de doentes não urgentes. Isto é, no transporte de doentes para hemodiálise, para as fisioterapias, consultas oncológicas, exames e também de transferências hospitalares. Portanto, eu diria que tem um impacto muito forte, porque anualmente nós fazemos milhões de transportes de doentes e por isso todos os dias há milhares de viaturas dos bombeiros a fazer estes transportes pelo país inteiro.
1: Em março, o Governo já tinha anunciado apoios para as corporações de bombeiros por causa do aumento do preço dos combustíveis. António Nunes pede que esse apoio seja prolongado e garante que já manifestou essa preocupação ao Governo.
2: Aquilo que nós temos informação é que o próximo Conselho de Ministros vai discutir e aprovar medidas de apoio ao setor social e ao setor dos bombeiros. Teremos que aguardar para a próxima quinta-feira para que tal ocorra, mas estamos bastante preocupados, já o fizemos sentir junto do Governo, porque entendemos que é necessário que esses apoios prometidos cheguem rapidamente aos corpos bombeiros, porque no final de cada semana, ou diariamente, consoante os casos, nós temos que pagar esses combustíveis. Não nos parece que seja adequado que esperemos tanto tempo como aconteceu agora. Vamos ver se o Governo é sensível a essa nossa solicitação, porque há associações que estão numa situação crítica de tesouraria.
1: A Liga dos Bombeiros Portugueses à espera do prometido apoio do Governo por causa dos sucessivos aumentos dos combustíveis. O porta-voz do PSD garante que todos os alunos vão ter vaga na escola pública este ano, apesar das notícias que dão conta de relatos de estudantes que ainda não tiveram vaga. Sebastião Bugalho diz que todos os alunos vão ser colocados. Em entrevista à SIC Notícias, o dirigente do PSD critica ainda as declarações do líder parlamentar do PS, Eurico Brilhante Dias, que considerou hoje escandaloso que possa haver alunos sem vagas na escola pública.
3: Bem, posso-lhe já dizer aqui, enquanto porta-voz do PSD, que isso não é verdade. Obviamente que isso não é verdade. Parece-me que no caso de hoje, mais uma vez, as previsões e as acusações do Dr. Eurico, que é vai haver alunos em Portugal sem acesso à escola pública e ao ensino obrigatório, quando isso não acontecer, que é aquilo que eu sei que vai acontecer, isto é, quando os alunos forem colocados na escola, tiverem acesso à sua vaga, à sua turma, e estiverem matriculados como devem, pode não ser na escola que tinham como primeira opção, pode ser na que tinham como segunda, não importa, mas quando todos os alunos de ensino obrigatório em Portugal tiverem acesso à escola pública como devem e merecem, eu espero que ele venha pedir desculpa ao ministro a quem hoje chamou o pior ministro da democracia desde 25 de Abril.
1: O contra-ataque do PSD com Sebastião Bugalho garantir que todos os alunos vão ter colocação na escola pública. A Sociedade Portuguesa de Matemática propôs hoje a criação de programas curriculares coerentes, metas curriculares que garantam progressão real e a transformação das provas moda em provas com peso na classificação dos alunos num parecer sobre os resultados da edição do PISA, o maior estudo internacional Nacional de Educação, realizado pela OCDE, divulgado na última terça-feira, a Sociedade Portuguesa de Matemática deixa várias propostas para melhorar a situação e diz-se apreensiva com os maus resultados. As primeiras projeções divulgadas após o encerramento das urnas colocam o Partido Social Democrata na liderança das legislativas suecas, com 28,4% dos votos. O resultado abre caminho ao regresso ao poder da formação liderada por Madalena Andersson, depois de 4 anos de governo de direita. A projeção da televisão pública atribui aos democratas suecos da direita radical nacionalista 17% dos votos e o terceiro lugar. Já a cadeia privada TV4 coloca o partido como segunda força política, embora também atribua 28,4% aos sociais-democratas. No conjunto dos partidos, as projeções apontam para 51,3% dos votos para a esquerda, contra 46,8% para o bloco da direita. Já é o segundo empate do Sporting na edição deste ano da Primeira Liga de Futebol. Os Leões empataram esta noite com o Famalicão, com um golo para cada lado. O golo do Sporting foi apontado de penalti, que foi muito contestado. O golo do empate do Famalicão acabou por ser um autogolo de Gonçalo Inácio. Os Leões continuam em terceiro lugar com 14 pontos, menos 2 do que o Benfica, que é segundo, e menos 4 do que o Porto, que continua na liderança da Primeira Liga. Pelo resultado, nem parece, mas o Benfica venceu o Gil Vicente em casa por 3-1, mas a equipa da Luz ainda sofreu um bocado. O Gil Vicente até foi o primeiro a marcar. Só aos 88 minutos é que o Benfica conseguiu marcar o segundo golo e passar para a frente. No final do jogo, Marco Silva destacou o facto de o Benfica ter conseguido 9 pontos e agora diz-se preocupado com a recuperação dos jogadores para o jogo de quarta-feira para a Liga Europa.
4: Para nós era fundamental conseguir esta semana de 9 pontos. Isso era o fundamental para nós. O que virá será no domingo. Antes disso temos um jogo de Liga Europa também. E aqui neste momento o que me compete a mim e o que já estou a pensar é como é que vou recuperar estes jogadores depois do grande esforço desta noite, como é que vou gerir a equipa e qual é que será o 11 e o plano para o jogo de quarta-feira, e depois nós teremos tempo para falar sobre o clássico. Neste momento, muito, muito feliz pelos 9 pontos numa semana, que era fundamental para nós.
1: Tal como tem acontecido nos últimos jogos, Pressiani voltou a marcar esta noite para o Benfica. Marco Silva destaca o momento especial em que o jogador argentino está.
4: Prestiani está num momento de forma extraordinária, consegue criar por dentro. Eu lembro-me de alguns momentos no princípio da segunda parte, que ele até estava mais como interior direito, numa altura que trocou, às vezes por posicionamento de bola parada, às vezes por algum posicionamento que a bola parada nos obriga a ter, ou nós temos especialmente, e depois ele acaba a ficar na direita. Houve um longo período na primeira parte, também teve encostado à direita. No princípio da segunda parte teve aqui mais como interior direito e 2 ou 3 vezes encontrou bem o Léo, encontrou o Pavlidis dentro da área. Ele está num momento, eu acredito que ele, sinceramente, depois podemos analisar onde é que ele está a render mais, e é fácil para vocês dizerem depois do golaço novamente, de tudo o que deu à equipa quando se encostou à esquerda, mas ele está num momento em que pode-nos ajudar por dentro, pode-nos ajudar à esquerda, pode-nos ajudar no corredor direito.
1: Luís Pinto, treinador do Gil Vicente, sublinha o facto de a sua equipa ter sido obrigada a estar muito tempo a defender.
5: Defensivamente fomos obrigados a estar muito baixos, fomos obrigados a ser muito unidos e a trabalhar muito em conjunto. Conseguimos anular quase todas as entradas coletivas que o Benfica tinha que fazer para entrar dentro da nossa estrutura em último terço. Sabemos que é muito difícil atacar contra muita gente e nós estávamos a defender com 10 homens muito próximos. Por isso sabíamos que íamos ter que, para continuar a estar vivos no jogo, para continuar a competir e para depois podermos trazer aquilo que queríamos, que era conseguir a vitória, sabíamos que tínhamos de ser muito, muito, muito coletivos. E fomos. Infelizmente, já perto de final, o gol do Benfica surge de penalti e acaba por ser uma situação em que já é 1-1 e o jogador do Benfica acabou por ser mais frio, ou por ser frio e ter a qualidade para fazer o gol. E foi isso que definiu. Depois, logo na jogada seguinte, podemos fazer o 2-2. Partimos o jogo porque, sinceramente, perder 2-1 ou perder 3-1 ou 4-1 é a mesma coisa. Não era a mesma coisa se conseguíssemos ficar com pontos, mas estamos orgulhosos da nossa exibição, insatisfeitos com o resultado.
1: Declarações do treinador do Gil Vicente depois da derrota desta noite frente ao Benfica na Luz por 3-1.
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0: De olhos bem fechados, chega à RTP Antena 1 Rui Alves de Sousa. Boa noite.
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19: E é tempo de mais uma viagem pelos sons do cinema, sempre de olhos bem fechados. Eu sou o Rui Alves de Sousa. Hoje proponho mais uma salada de frutas com muitos temas instrumentais e uma canção, como é habitual nos programas não temáticos aqui das viagens pelos sons do cinema nas noites de domingo na Antena 1. É um programa que é uma caixinha de surpresas constante e hoje começamos em 1996, portanto há 30 anos, com Tudo por um Sonho, That Thing You Do, um dos poucos filmes realizados pelo ator Tom Hanks, aqui a contar a história de uma banda que faz tudo para, exatamente, o título português é bastante certo.
20: And then you know how like the Beatles they use an EA as the Beatles. 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
19: O sonho de uma jovem banda noutro tempo em que a rádio também tem um papel importante. Vamos ficar com sons da banda sonora de That Thing You Do, de Pete Cirillo, Steve Tyrell e Robert Mann, e há muito para ouvir ao longo

0: Dois temas de um filme muito musical, That Thing You Do, a abrirem a viagem de hoje. Vamos agora ter um encontro de gigantes.
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0: The Misery Breaks, Duel no Missouri, um filme não muito amado de Arthur Penn, mas este western de 1976, 50, tem a particularidade de juntar no ecrã dois grandes atores, Marlon Brando e Jack Nicholson. E tem também uma ótima banda sonora. Quem a assinou foi um mestre, John Williams.

tivemos um filme sobre uma banda, um western revisionista, e agora temos um filme para toda a família de 1997, Não Acordem o Rato Adormecido. Dois homens e um rato que lhes está a incomodar a vida. Parece que não, mas teve uma boa banda sonora de Alan Silvestri. É a terceira desta viagem.

O cinema popular francês dos anos 60, 70 teve nas bandas sonoras um dos seus pontos fortes. Boulevard du Rhum é um filme de 1971 de Robert Enricot que juntou no ecrã Lino Ventura e Brigitte Bardot numa história que se passa nos anos da Proibição. Quem assinou a banda sonora foi um excelente músico, visionário, inventor sonoro, François de Robet.

Muitas aventuras marcaram a história do cinema, poucas foram como a sétima viagem de Sinbad. From the land beyond.

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1: O filme de Nathan Duran, lançado em 1958, que hoje é mais recordado por ser um dos pontos altos da carreira do mestre dos efeitos especiais Ray Harryhausen. Vamos ficar com sons da banda sonora assinada por um mestre. Este programa hoje está cheio de mestres. Bernard Herrmann.

0: Das grandes aventuras passamos para as figuras bem reais e bem peculiares.
1: You just get disgusted after a while with humanity for not having more kind of like, intellectual curiosity about, what's behind all this jive bullshit.
0: Esta é a voz de Robert Crumb no filme Crumb, o documentário de Terry Zwigoff, lançado em 1994, que dá a conhecer uma das figuras mais controversas do mundo da banda desenhada alternativa norte-americana do século passado, ele e a sua família, com um irmão que, enfim, quanto menos falar dele, melhor. Este filme é pontuado pela banda sonora que é misturada com temas de que Robert Crumb gosta, é um colecionador de discos. Há um vídeo na internet dele a falar até de um disco português muito, muito antigo que ele descobriu, mas vamos ficar com o tema instrumental que pontuou ao filme de David Bodinghaus. E estamos ainda a meio da viagem, sensivelmente. Ainda há muito para ouvir.

Estamos de olhos bem fechados a viajar pelos sons do cinema e agora voltamos aos westerns, desta vez um que estreou em 1969. Era a voz de Gregory Peck no Ouro de McKenna, realizado por J. Lee Thompson, uma história que também contou com Omar Sharif e a procura do ouro no Velho Oeste. É isto que motiva a narrativa que teve uma bela banda sonora de Quincy Jones.

E depois de mais um Western, voltamos à casa de partida aos anos 90. Só tínhamos estado por lá mesmo no primeiro tema da viagem de hoje. Temos um daqueles blockbusters típicos da década, Operação Flecha Quebrada, realizado por nada mais nada menos que John Woo, que juntou John Travolta e Christian Slater numa história cheia de ação, daquelas que se esquece depois de se ver o filme, que não é dos piores do género na década. A banda sonora ficou a cargo de Hans Zimmer. 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

0: E continuamos nos anos 90, mas voltamos ao cinema de aventuras.
1: We can't leave yet, Captain. 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
2: We need less mouths.
0: A Ilha das Cabeças Cortadas, um filme que foi um flop na sua estreia em 1995, mas que tem sido repetido até à exaustão na televisão e por isso ao longo dos anos muita gente o descobriu dessa forma. Este filme que juntou Gina Davis e Matthew Modine numa história em que ela é pirata e tem de lidar com um tesouro incrível. Como é normal na mitologia dos piratas, John Debney fez a banda sonora deste filme de aventuras que não é tão memorável como até poderia ser, mas que tem uma boa banda sonora.

0: Continuamos estacionados em 1995 para reencontrar Chris Farley.
1: I think your brain is a thick candy shell.
2: Your brain has the shell on it.
1: Are you talking?
2: Shut up, Richard.
0: Tommy Boy é um dos filmes mais célebres da estrela do Saturday Night Live, que nos deixou demasiado cedo. O filme, divertido, meio alucinado, tem o Chris Farley a ser o filho de um proprietário do império de automóveis que vai tentar salvar o negócio da família. Quem fez a banda sonora desta comédia deslocada foi David Newman.

0: Vamos ao último instrumental da hora. O filme tem uma das frases que eu mais gosto de citar no dia-a-dia.
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0: É esta mesmo, proferida pelo diabólico Al Pacino no Advogado do Diabo, o filme de Taylor Eckford que estreou há quase 30 anos, 1997. A história que tem Keanu Reeves a protagonizar e a música de James Newton Howard.

E a canção com que vamos terminar é de um filme que tem um elenco feminino liderado por Jodie Foster, Foxes, Gatonas, em português, saiu em 1980. São as histórias de quatro adolescentes e as descobertas apropriadas a essa faixa etária. A canção chama-se On the Radio, teve música de Giorgio Moroder e letra e voz de Donna Summer. Começámos a falar da rádio por causa do filme That Thing You Do, de Tom Hanks, e acabamos com uma canção que também fala dela. Ficamos assim então, é assim que me despeço, desejando-vos uma boa semana e continuem sempre com o rádio ligado. Até à próxima!

0: 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RTP Antena 1 é meia-noite em Portugal continental e na Madeira, 23 horas nos Açores.
1: A Liga dos Bombeiros Portugueses espera que o Governo cumpra esta semana as promessas que fez e sublinha que as corporações estão à beira do estrangulamento financeiro por causa dos sucessivos aumentos

0: dos combustíveis. Todos a uma só voz pela independência do Reino Unido, os governantes do País de Gales, Escócia e Irlanda do Norte vão estar reunidos esta segunda-feira em Cardiff para discutirem a realização de referendos. O Sporting empatou com o Famalicão, perde pontos para o Benfica e o Porto. O Benfica ganhou ao Gil Vicente, apesar de ter começado a perder na Luz.
1: Alexandre David na edição, 24 graus agora nas cidades de Faro e também do Funchal, 22 no Porto, 23 em Ponta Delgada, 26 aqui em Lisboa.
0: O aumento do preço dos combustíveis está a ter um grande impacto para as corporações de bombeiros. É um alerta deixado nas últimas horas pelo presidente da Liga dos Bombeiros. António Nunes admite que há corporações que estão numa situação difícil a nível de tesouraria.
2: O aumento do preço dos combustíveis tem um impacto muito forte nas associações humanitárias de bombeiros voluntários, em particular no transporte de doentes não urgentes. Isto é, no transporte de doentes para hemodiálise, para as fisioterapias, consultas oncológicas, exames e também de transferências hospitalares. Portanto, eu diria que tem um impacto muito forte, porque anualmente nós fazemos milhões de transportes de doentes e por isso todos os dias há milhares de viaturas dos bombeiros a fazer estes transportes pelo país inteiro.
0: Em março, o Governo já tinha anunciado apoios para as corporações de bombeiros por causa do aumento do preço dos combustíveis. António Nunes pede que esse apoio seja agora prolongado e garante que já manifestou esta preocupação ao Governo.
2: Aquilo que nós temos informação é que o próximo Conselho de Ministros vai discutir e aprovar medidas de apoio ao setor social e ao setor dos bombeiros. Teremos que aguardar para a próxima quinta-feira para que tal ocorra, mas estamos bastante preocupados, já o fizemos sentir junto do Governo, porque entendemos que é necessário que esses apoios prometidos cheguem rapidamente aos corpos bombeiros, porque no final de cada semana, ou diariamente, consoante os casos, nós temos que pagar esses combustíveis. Não nos parece que seja adequado que esperemos tanto tempo como aconteceu agora. Vamos ver se o Governo é sensível a essa nossa solicitação, porque há associações que estão numa situação crítica de tesouraria.
0: Os bombeiros, a Liga dos Bombeiros Portugueses, à espera do prometido apoio do Governo. Ao contrário do que acontece noutros países, Portugal tem muitos ministros independentes ou semi-independentes. A Fundação Manuel dos Santos tentou definir um perfil das pessoas que governaram Portugal entre 1976 e o ano passado e esta foi apenas uma das conclusões. Mas há mais, Madalena Salema.
3: Quem nos governa é mesmo uma elite altamente escolarizada e Portugal possui um traço que o diferencia dos restantes países europeus, explica António Costa Pinto.
4: Há muitos ministros independentes, ou aquilo que neste estudo nós chamamos os semi-independentes, ou seja, os partidos vão constituindo bolsas de independentes à sua volta, fundamentalmente quer o PSD, quer o PS, que depois chamam para exercer atividades no campo político, enquanto ministros, mas que não passam pelo partido, muitas vezes até não passam pela Assembleia da República. Mas convém salientar que o núcleo duro dos governos é sempre assegurado por ministros políticos.
3: Os órgãos partidários condicionam pouco a escolha dos ministros, que está fortemente centralizada no primeiro-ministro. E este é também um traço distintivo face a outras democracias europeias. Para se chegar a ministro, não é obrigatório, mas convém passar pelo Parlamento. 67% dos ministros foram deputados.
4: A grande maioria dos ministros políticos na democracia portuguesa, quer no PS, quer no PSD, desempenharam atividades de altos cargos partidários e, na maior parte dos casos, também no Parlamento foram efetivamente deputados.
3: Há também um dado interessante. Quem já passou pelo governo, por exemplo, como secretário de Estado ou chefe de gabinete, é quase certo que mais cedo ou mais tarde volta ao executivo. Contrariamente aos países do Norte, os ministros portugueses raramente são recrutados no mundo sindical ou no poder local. Miguel Pinto Luz é uma exceção que confirma a regra.
0: Algumas das conclusões do estudo feito pela Fundação Manuel dos Santos sobre o perfil dos políticos que nos têm governado. Nunca tal tinha acontecido. Pela primeira vez, os governos da Escócia, do País Gales e da Irlanda do Norte vão estar juntos para discutirem a realização de um eventual referendo que possa abrir caminho à independência do governo de Londres. Se isso acontecer, seria o fim do Reino Unido. O atual primeiro-ministro britânico já mostrou alguma abertura para a realização de referendos, mas só se houver consenso sobre a matéria e a acontecer só depois das próximas eleições legislativas no Reino Unido. Felipe Vasconcelos Romão, comentador da Antena 1 para Assuntos Internacionais, não vê grande hipótese dos referendos acabarem mesmo por acontecer.
5: Tudo isso são processos complexos, como demonstrou o processo do referendo de 2014, que permitiu aos escoceses votar em relação à sua independência. São processos que dependem de uma relação e de uma negociação entre o governo britânico ou o governo do Reino Unido e os governos autónomos destas regiões, e que não é fácil, e que depende de uma negociação bilateral, pelo que não é fácil unilateralmente decretar que se está perante ou que se pretende um referendo de secessão. Portanto, em termos práticos, tudo isto acaba por depender do governo de Londres. É normal que acabe por recolher alguma atenção mediática, mas em termos práticos não há aqui nada que no imediato se traduza numa marcação de referendos para a independência e numa perspectiva de desagregação do Reino Unido.
0: A reunião entre os líderes do País de Gales, Escócia e Irlanda do Norte vai acontecer esta segunda-feira em Cardiff, com o referendo sobre as respectivas independências em cima da mesa. O Sporting não conseguiu melhor do que um empate esta noite no terreno do Famalicão. 1-1 foi o resultado final. O gol dos Leões foi apontado de penalti, que foi muito contestado. O gol do Famalicão foi um autogolo de Gonçalo Inácio. Rui Borges, o treinador do Sporting, diz que o adversário teve um momento de felicidade.
6: Fomos perdendo a paciência e fomos perdendo alguns passes. Tentámos mais passes longos, fomos perdendo, deixando aqui ou ali o Famalicão entrar em contra-ataque e ataque rápido. O que nós sabíamos, mesmo assim fomos muito competentes nesse momento, uma boa energia, uma boa atitude competitiva dessa parte, da nossa parte. Por isso não controlámos claramente o jogo de início ao fim nessa primeira parte. Na segunda parte não entrámos exatamente igual, com a mesma paciência, com a mesma calma, instalámos o jogo no meio-campo do Famalicão, com algum cuidado e boa energia naquilo que era transições defensivas, para não deixar o adversário entrar em contra-ataque e ataque rápido. Criámos várias situações de golo, acabámos por sair penalizados. A infelicidade que o Famalicão teve, se calhar nas outras 5 jornadas, teve hoje a felicidade de fazer o golo do empate, num único lance do jogo que realmente tínhamos que ser mais agressivos e intensos num primeiro momento aqui ao nosso corredor esquerdo.
0: Carlos Carvalhal, o treinador do Famalicão, diz que os jogadores mereceram conseguir um ponto neste jogo.
7: Com 10 jogadores contra um Sporting, que é uma equipa forte, uma equipa recheada de excelentes jogadores, com um excelente treinador, e conseguir ter esta reação, obviamente que eu tenho que estar extremamente satisfeito e grato por trabalhar com gente como esta, e obviamente tenho que o dizer que os meus jogadores mereceram este ponto. Eu não sei se o jogo se é justiça ou não é justiça. Agora, que os meus jogadores mereceram o ponto, mereceram sem dúvida nenhuma, por aquilo que fizeram.
0: Famalicão 1, Sporting 1. Pelo resultado, não parece. O Benfica bateu o Gil Vicente em casa por 3-1, mas a equipa da Luz ainda sofreu um bocado. O Gil Vicente até foi o primeiro a marcar. Só aos 88 minutos é que o Benfica conseguiu marcar o segundo golo e passar para a frente. No final do jogo, Marco Silva destacou o facto de o Benfica ter conseguido 9 pontos e agora diz-se preocupado com a recuperação dos jogadores para o jogo de quarta-feira para a Liga Europa.
8: Para nós era fundamental conseguir esta semana de 9 pontos. Isso era o fundamental para nós. O que virá será no domingo. Antes disso temos um jogo de Liga Europa também. E aqui neste momento o que me compete a mim e o que já estou a pensar é como é que vou recuperar os jogadores depois do grande esforço desta noite, como é que vou gerir a equipa e qual é que será o 11 e o plano para o jogo de quarta-feira. E depois nós teremos tempo para falar sobre o clássico. Neste momento, muito, muito feliz pelos 9 pontos numa semana, que era fundamental para nós.
0: Luís Pinto, treinador do Gil Vicente, sublinha o facto de terem estado muito tempo a ser obrigados a defender.
9: A questão de nós estarmos muito tempo num tipo de jogo em que estávamos muito mais a defender e tentar sair para ataques rápidos, e depois nós temos que mudar a nossa forma de estar para ir procurar ainda o 2-2. Mas felizmente nós conseguimos dar essa resposta, porque, tal como ainda há pouco disse, nós logo a seguir conseguimos ter uma oportunidade claríssima de gol. Mas acaba por não ser muito fácil olhar para o placar e saber que já está em cima dos 90 e que nós ainda tínhamos de fazer outro, mas acabámos por tentar e isso é o que interessa.
0: Apesar de ter começado a perder, o Benfica venceu esta noite o Gil Vicente na Luz por 3-1.
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1: Neste regresso do debate africano, olhamos hoje para a vitória da AfD na Alemanha e para o referendo à nova Constituição na Guiné-Bissau. No tema para podcast, vamos falar da questão dos migrantes em Ceuta. Bem-vindos então a mais um debate africano com Sheila Khan, Tony Tcheca e Abílio Neto, assistência técnica de Diogo Axel e apoio de Paula Seixas Nunes. A vitória da AfD nas eleições regionais da Saxónia-Anhalt levou o chanceler alemão Merz a mostrar-se chocado depois do partido, a CDU, ter ficado reduzido a metade. O certo é que esta vitória não surpreende, já se adivinhava, tal como a vitória do Sim no referendo da Guiné-Bissau, embora por razões bem diferentes. Tony Tcheca, olhando para estes dois factos, separados por meia dúzia de dias, estamos perante novas realidades que vieram para ficar ou são apenas momentos que merecem uma reflexão?
2: Eu estou a crer que são momentos, não é? São situações que acontecem em períodos de crise, em períodos de algumas dúvidas e em períodos de tentar alguma complementaridade ou então marcar uma posição em função de um desagrado, de falta de diálogo, falta de espaço, e tudo isso pode contribuir para que hajam situações desta natureza. As vitórias do Partido Alternativo para a Alemanha, a AfD, revelam, mais do que tudo, um grande descontentamento da parte das populações locais, e é algo que já vinha de algum tempo e que acabou por se materializar agora com esta situação. E há grandes problemas, desde uma questão de insatisfação económica regional, crise industrial, a questão da inflação, o peso do tema de imigração, problemas de integração também, desconfiança dos partidos tradicionais em função, portanto, ao sistema instalado, e tudo isso acabou por contribuir e fazer com que realmente esse mal-estar, essas situações, pequenas situações de grupos, de críticas, acabaram por ganhar um espaço e uma dimensão tal que agora deu no que deu. É evidente que o chanceler diz que nada vai mudar, nada em termos de mudança de cor política, mas é evidente que algo irá mudar em termos de permuta de ideias, de um diálogo que tem que ser feito de uma forma construtiva, até porque esta situação pode vir a desembocar numa outra muito mais complexa, que tem a ver com todo um sentimento de mal-estar, que já vem de há muito tempo. A questão desta região tem muito a ver com o passado, não é? Porque não podemos esquecer que essa região fez parte da antiga DDR, não é? A República Democrática Alemã.
1: Alemanha de Leste.
2: A Alemanha de Leste, exatamente, que eu tive o prazer de conhecer nesses tempos ainda, e depois mais tarde voltei a visitar, mas durante algum tempo estive lá, por razões académicas, e foram 3 anitos ali passados, e deu para perceber as diferenças entre uns e outros, não é? O mesmo povo, a mesma língua, mas a forma de agir, reagir, de comunicação, de aceitar o outro, de aceitar, portanto, toda uma narrativa política quase que de ânimo leve em termos de aceitar, porque é assim, tem que ser assim. Portanto, tudo isto acabou por desembocar numa situação de revolta interna. E com a queda do muro e a unificação das duas partes num só país, é evidente que não se resolveram, não se dissiparam os problemas persistem, continuam, e há um sentimento próprio dessa zona que deve ser enfrentado e não relegado para um segundo plano. Eu parece-me que não só a Alemanha tem a ganhar com isso, como toda a Europa, se quisermos até, o mundo todo, porque isso pode influenciar outras situações mais ou menos similares e pode, em última instância, incentivar o tal diálogo, a tal ponto que deve existir entre o poder principal, o poder supremo das nações, e os pequenos problemas dos pequenos partidos que também estão de perto, a lidar de perto com os problemas locais. Portanto, é evidente que normalmente os problemas locais, quando são vistos a nível dos problemas nacionais de todo um país, na sua relação interna, mas também na sua relação com o mundo, acabam por aparecer com pequenas bolhas, pequenas situações que pouco tempo ajuda a resolver. E temos aqui um caso concreto que nos mostra exatamente que não será bem assim e que este problema, que é um probleminha neste momento, pode, não sendo devidamente tratado, pode vir a desembocar em outros problemas. E outros problemas pode significar, portanto, que esse mal-estar seja transmitido, portanto, a outras zonas da Alemanha. Nós sabemos que a Alemanha padece desses problemas do antigamente, padece dessas pequenas desigualdades e diferenças do ponto de vista cultural, do ponto de vista de experiência de vida. Questões identitárias, exatamente. Essas questões todas, a questão da idiosincrasia, a forma de ser e estar, que se nota mesmo nas pequenas coisas, nas manifestações culturais, na comunicação com o outro, com o estrangeiro, tudo isso, para quem passou ou que tentou debruçar-se um bocado sobre o fenómeno da Alemanha, acaba por ir detectando tranquilamente, mas que dá para alguma preocupação. Portanto, acredito que não obstante alguma arrogância que nós percebemos logo após a saída dos resultados, eu estou em crer que o chanceler vai ter que abrir um espaço de diálogo, evitar que este mal se espalhe, que se torne um problema maior, que pode ter efeitos de contaminação.
1: E a Guiné-Bissau?
2: A Guiné-Bissau é um problema completamente diferente. A Guiné-Bissau, estamos a falar de um país realmente capturado, né? Um país capturado, um país que está a ser dirigido de longe por uma figura que não dá a cara neste momento, não lhe interessa dar a cara, quer passar por entre os fios da chuva e tentando ganhar tempo de forma que possa, no seu regresso, que ele pensa que poderá ser para muito em breve, não só dar continuidade ao que vinha fazendo, mas com mais autoridade, mais poder e com menos adversários à ilharga. Né? Vai, se as coisas se concluírem, porque nós, eu digo, ponho essa na condicional, porque nós sabemos que a situação política na Guiné-Bissau neste momento não é fácil, mesmo entre os militares começam a haver sinais de confronto de ideias e de formas de estar, nem todos têm vindo a aceitar pacificamente as diretivas que vêm de fora, nem todos aceitam os novos dirigentes que foram colocados, que foram transportados e que apareceram de repente e ocupam lugares de chefia, lugares importantes, inclusive na comunicação entre o país em si e quem está no exterior e que, de facto, mexe os cordelinhos e toma as medidas todas. Portanto, eu estou em crer que vai ter que haver um diálogo muito grande. Eu espero que sim, para o bem do país, eu espero bem que sim, porque senão se a situação política ou social descamba e se os militares, aquela unidade que se apresenta e aparenta ser uma unidade de facto, se analisarmos com alguma tranquilidade e percebermos quem é quem, dá para perceber que este é um batalhão super bem armado, com armas modernas, não tem nada a ver com os militares do antigamente, chamemos assim, aqueles que ou participaram no processo de luta armada, ou que entraram nessa fase final, mas que foram, portanto, devidamente formados dentro desse espírito, não é?
1: Tony Tchaka, mas o referendo pode vir a ter algum peso no futuro da Guiné-Bissau? Ou isto é para rasgar e acabou, vamos esquecer disso, porque isto não vai dar em nada?
2: Eu, do meu ponto de vista, se eu fosse o conselheiro, eu diria que deviam debruçar sobre isso, com muita tranquilidade, e abrir o espaço do diálogo e tentar encontrar formas de ultrapassar esta situação. Uhum. Já se viu que, mesmo entre essa parte que aderiu às linhas de orientação que vêm de fora, como eu tenho estado a insistir e a sublinhar, há sinais de diferenças, há tratamentos diferentes. E depois há uma espécie de uma corrida entre eles da ocupação dos postos mais importantes. Neste momento já há algumas figuras que eram tidas como intocáveis e que neste momento praticamente já estão fora do elenco governativo e há outras que estão a emergir. Portanto, isso tudo faz crer que lá internamente há grandes diferenças. Lá internamente, essas grandes diferenças poderão ser muito mais difíceis, na medida em que o outro lado, embora esteja, muitos dos líderes estejam, portanto, praticamente isolados, sem espaço de exercício da democracia, o espaço de exercício da palavra, da comunicação, a verdade é que ninguém pensa que estão todos muito paradinhos à espera que venha algum milagre. Portanto, há todo um trabalho que está a ser feito. Eu estou em crer que realmente o bom senso que recomenda para o bem da Guiné-Bissau, para o bem daquela zona da África Ocidental, é que haja um clima de diálogo. Aconteça o que acontecer, ele é importante. Quem pensar que pode criar um Estado ditatorial, fazer o que lhe vem na alma, pode-se dar mal.
1: Sheila, estamos perante novas realidades ou momentos de grande reflexão?
3: Eu, antes de mais, permitam-me só cumprimentar o painel do debate africano, já que estamos nesta nossa reentrée, e deixem-me só 3 segundos para expressar a minha fraternidade, o meu carinho perante esta tragédia que todos nós testemunhamos, infelizmente, na Ilha do Fogo. E eu queria que os nossos ouvintes escutassem um abraço da minha parte, da nossa parte, perante o que aconteceu sábado passado. Como pessoa e, sobretudo, como mãe, não posso desligar-me emocionalmente e moralmente desta situação. O que aconteceu na Saxony-Anhalt, e perdoe-me o meu alemão, e tenho pensado muito no nosso poeta cabo-verdiano que estudou na Alemanha, na Alemanha de Leste, e que se calhar hoje estivesse aqui connosco teria muita coisa para dizer, mas eu acho que demonstra muito que as poetas da história muitas vezes... elas ficam no ar, algumas escondidas, e que depois há circunstâncias e situações que estimulam o seu aparecimento. Eu penso que esta vitória da alternativa para a Alemanha, eu fiquei sensibilizada no sentido em que não percebi muito bem como é que o chanceler, a ex-chanceler Angela Merkel, ficou tristíssima. Ela diz que ficou muito abatida, emocionalmente abatida. O atual chanceler alemão, Friedrich Merz, também diz que ficou chocado, e a minha pergunta é esta: e então e a história? Esqueceram-se da história? Esqueceram-se de tudo o que aconteceu numa Alemanha do Leste que, a partir do Muro de Berlim, nomeadamente vai fazer agora 36 anos, no dia 9 de outubro, a reunificação das Alemanhas. E isto demonstra algo muito importante. Demonstra que existe ainda, numa Alemanha territorialmente unificada, mas existem duas Alemanhas. Uma Alemanha que ainda não perdeu e não se esqueceu do seu passado. E que esse passado vem. Porquê? Porque é preciso não esquecer que, com a queda do Muro de Berlim, nomeadamente com a reunificação da Alemanha, ou melhor, das duas Alemanhas, ocidental e oriental, nós temos o colapso de várias indústrias na parte da Europa, da Alemanha de Leste. E com isto, o empobrecimento progressivo de muitas famílias. O deslocamento, a migração maciça de jovens. E temos, acima de tudo, um empobrecimento do seu tecido, não apenas empresarial, também das suas elites, e também, obviamente, o despovoamento. Hoje, quando nós olhamos para os vários dados estatísticos relativamente ao envelhecimento, relativamente à presença da juventude e, sobretudo, à presença de um argumento que pode ser combatido logo a priori, que é esta questão dos migrantes. A Saxónia-Anhalt é um Estado federado, o 16º Estado federado, cuja migração é pequeníssima, tem à volta de 8%, quase que não tem migração nenhuma, nomeadamente é tudo, e aqui depois eu gostaria também de transformar este meu pensamento também para a questão do sim, do referendo na Guiné-Bissau, que é esta ideia de a percepção de uma realidade, que é a migração como ameaça, e a experiência efetiva dessa realidade. Mas aqui a questão é que o Partido Alternativa para a Alemanha trabalhou e funcionou muito bem com a questão da narrativa histórica, e isso é importante, da falta de reconhecimento histórico que estas populações sentem, e sobretudo de um conceito que é muito usado, nomeadamente na psicologia, mas que podemos trazer para aqui, que é a questão da privação relativa. Estas populações, como dizia há pouco o Tony Tchek, bem, não se sentem representadas, reconhecidas. E o que é muito interessante aqui é um retorno a uma determinada nostalgia do passado, que agora tem-se trazido muito esta questão da nostalgia, que é e que mostra bem duas realidades que a mim me importam, não só como pessoa, mas como socióloga, que é, por um lado, a biografia histórica de um país, da sua biografia institucional, e a biografia histórica dos cidadãos. E aqui a AFD conseguiu trabalhar com fogo, com vigor, esta ideia de, como dizia há pouco o António Simões, da identidade. A identidade de uma Alemanha oriental, de uma Alemanha espezinhada, de uma Alemanha que foi esquecida, relegada para segundo plano. E nós vimos isso e vimos esses argumentos no primeiro mandato, na primeira campanha de Donald Trump, e há muitos analistas de várias universidades do mundo, nomeadamente europeias, que dizem mesmo: nós também temos espaços da Europa envelhecida que podem acabar exatamente neste, não apenas neste ressabiamento, nesta frustração, mas sobretudo nesta nostalgia, que é uma percepção, não é efetivamente uma experiência efetiva, porque muitos deles que querem voltar ao passado, e o passado o que é? E isto aqui é que é importante. O passado é a presença hoje da Rússia, antigamente da União Soviética, e é preciso dizer que esta Alemanha era uma Alemanha da a União Soviética, no espaço do pós-Segunda Guerra Mundial, Guerra Fria, era uma Alemanha onde se aprendia o russo nas escolas, e hoje é esta Alemanha que quer voltar à Rússia. Porquê? Para ter, supostamente, mais estabilidade, queixam-se do elevado custo da energia e, sobretudo, fazem uma reclamação terrível, que é, não percebem, ou melhor, percebem, mas de uma forma muito insatisfatória, este apoio do governo alemão ocidental à Ucrânia. E, portanto, vem aqui, novamente, uma espécie de fuga de um investimento, sendo que esta Alemanha depende muito do investimento público, portanto uma fuga do investimento e uma fuga sobretudo de uma consciencialização e uma consciência histórica, e vou repetir-me, e de um reconhecimento dessa parte da Alemanha. Duas Alemanhas que são historicamente diferentes, duas Alemanhas cujas populações também são historicamente diferentes, e também há outra questão que eu aqui já quis explorar, que é a questão geopolítica atual, que é o apoio à Ucrânia efetivamente demonstra que há uma Alemanha pró-Rússia e que vai buscar essa tal nostalgia, e há uma Alemanha que é, obviamente, anti-Rússia. Vou querer dizer mais algumas coisas, mas só para dar aqui um saltinho ao referendo sobre o referendo na Guiné-Bissau. Este momento do sim na Guiné-Bissau vai cair novamente naquilo que eu disse da percepção e da experiência efetiva. E nós vimos que o referendo dá-nos exatamente isto que nós estamos a... Embora, e o Tony Tcheca tem razão, são realidades opostas, distintas, mas é verdade isto, e este momento importa-nos pensar, que é como é que as percepções são, contaminam e podem criar imensas poeiras que são nefastas para a cidadania, e que a experiência efetiva muitas vezes é completamente ignorada, secundarizada e marginalizada, porque nós sabemos que, e as organizações e vários partidos na Guiné-Bissau sabem que a abstenção foi enormíssima, mas depois temos a CNE, a Comissão Nacional de Eleições, a dizer que não. Tivemos uma presença de 70% de voto. Portanto, é, por um lado, a experiência efetiva e, por outro lado, a percepção. E acho que isto, sim, tem de nos obrigar a pensar no futuro e nos nossos futuros, acima de tudo, e termino aqui. Quando o Tony Tcheca fala de diálogo, o diálogo só é possível quando os critérios de conversação e quando os critérios de conversa são honestos, transparentes e, ab início, conscientes e partilhados por ambos, ambas as partes. Neste caso, por um lado, a experiência efetiva e a percepção não bate, peço desculpa pela expressão, a bota com a perdigota. E eu acho que era importante não esquecer estes pequenos momentos que nos obrigam efetivamente a perceber e a interrogar-nos que tipo de cidadanias é que vamos retirar daqui e que tipo de biografias históricas é que nós queremos construir a partir destes momentos.
1: Muito bem. Abílio, que reflexão merecem estes dois casos?
4: A pior reflexão possível.
1: É assim tão mal?
4: Sim, a pior reflexão possível. Primeiro, porque nós fomos muito bombardeados com demasiada informação sobre o que estava a acontecer na Alemanha, na Alta Saxónia, e por outro lado, fomos ligeiríssimamente não bombardeados com o que estava a acontecer na Guiné-Bissau. Eu digo isso ao nível dos mídia, no geral, a partir de Portugal. Entretanto, fomos sendo bem informados sobre o que acontecia na Guiné-Bissau por outras vias, por vias de aproximação e até pela extraordinária intervenção da RDP África na tentativa de tentar informar sobre o que se passava, não é? E por outro lado, esse bombardear da informação sobre o que acontecia na Alta Saxónia, nos meios de comunicação portugueses, sobretudo, foi quase sempre no mesmo sentido, ou seja, uma repetição incessante de uma série de projeção de medos, de justificação de ressentimentos, de anulação de biografias, a Sheila nisso tem absoluta razão, numa espécie de promoção de nativismo leve, uma coisa que não devia sequer existir, mas que se foi propondo como algo razoável de se entender, e depois, sem dar nota efetiva do que estava em profundidade a passar-se, a acontecer e que está a acontecer na Alemanha. Os meus dois colegas, brilhantemente, já assinalaram, no geral e do ponto de vista dos conceitos, tudo o que se passou ou que se vem passando na Alemanha. No entanto, nenhum deles, nenhum dos dois, por razões de economia de tempo, suponho, não tentaram sequer especular ou analisar o risco daquilo que está a passar e projetá-lo no futuro. E eu, de uma forma, se calhar, demasiado negativa, considerando o meu otimismo relativo e racional, que é habitual nas minhas intervenções, eu não vejo a coisa nada bem na Alemanha. E na Alemanha, e também projeto para o resto da Europa. O próximo ciclo eleitoral europeu é um ciclo de viragem inexorável à direita, e à direita, é preciso dizê-lo, da direita mais extrema e da direita mais inconcebivelmente anti-europeia, se considerarmos naturalmente toda essa ideia da Europa que nos foi sendo transmitida como uma ideia de um humanismo, de uma série de princípios democráticos, de defesa de Estado de Direito, de progressismo, até que ia lidando com outras ideias conservadoras, mas elas próprias dentro ainda dos conceitos de Estado de Direito e da democracia. Quer dizer, tudo isso foi acontecendo e foi sendo a imagem que a Europa construiu de si própria. E agora vai ter que lidar com o contrário disto tudo e com o mais selvático que há na política, que é a política feita com base em emoções, com base no estímulo sentimental do pior que as pessoas têm e prometendo o impossível e como impossível, é inalcançável, prometendo que alguém há de ser culpado ou responsabilizado por não se alcançar o impossível. E quem é o culpado e o responsável por não se alcançar o impossível? O outro. O estrangeiro, o que não é nativo, o que vem de longe, o que não partilha dos nossos ditos valores, das nossas ditas tradições, muitas delas, naturalmente, imaginadas e inventadas, mas nossas tradições.
2: São as questões identitárias.
4: Claro, que foram bem, do ponto de vista conceitual, vocês dois bem projetaram a coisa. Agora, eu quero é ir a profundidade dessa realidade para, não para chocar, como é evidente, mas para termos a noção do que é que está aqui em causa. E também apresentar algumas soluções, algumas delas tão imaginadas do ponto de vista do imaginário possível de alcançar, na perspectiva das ideias da alternativa para a Alemanha e outros partidos de direita que aí vêm e que vão ser poder nos próximos tempos, e não tenhamos ilusões relativamente a isso, em França, em Inglaterra, em Espanha, etc., e etc., referindo-me aos países mais relevantes da Europa, que nos próximos dois anos prevê-se, e eu também prevejo, naturalmente, venham a ser governados por partidos de extrema-direita. E são mesmo de extrema-direita, independentemente daquilo que se consideram ser, depois de chegarem ao poder, que foi o caso da senhora Meloni, enfim, ter feito aquele exercício de se reconverter ao conservadorismo clássico para justificar a impossibilidade de agir como ela desejaria agir. Bem, mas para dizer o seguinte, eu fui ler, naturalmente, o programa de Alternativa para a Alemanha. São 130 e poucas páginas, um programa muito denso, mas que perde, e eu aqui quero dizer isso com clareza, perde demasiado tempo a justificar porque é que é um programa racista, e porque é que é um programa xenófobo, e porque é que é um programa que não só vai nesse sentido, mas vai ainda mais longe. É um programa que pretende eliminar e atingir os alemães que também não pensam exatamente como eles pensam, sobretudo uma preocupação em atingir os alemães liberais e cosmopolitas. É uma preocupação específica nesse sentido. E na parte cultural do programa, a económica, não vou, mas vou falar sobre a económica muito rapidamente, para dizer qual seria a minha solução para os votantes, os 200 e tal mil votantes da FDB na Alta Saxónia, mas dizer o seguinte, que no programa há propostas tão específicas como praticamente eliminar o Museu da Bauhaus em Dessau, eliminar as escolas de arte mais progressistas de Magdeburgo, mas também de Dessau. As pessoas, eu fui um deles, enfim, a preocupação de viajar para ir ver aquilo, não consegui ver, fiquei por Berlim, que é a minha cidade europeia preferida, e já tinha muito que ver em Berlim, mas gostava de ter ido ver a criação do Gropius, Kandinsky, de Klee, e essa gente que olhava para o mundo de uma forma muito específica, propondo alternativas, tanto ao nível da arquitetura, das artes plásticas, até do desenho de móveis, e etc., que marcou o mundo, que projetou a criatividade alemã no mundo, naturalmente, sempre preocupados em trazer o mundo para dentro da Alemanha do ponto de vista dessa criatividade, dessa aceitação de que existe criatividade em todo o lado, algo que a Alternativa para a Alemanha não concebe. Concebe uma tradição alemã medieval, e é ali que está a solução para a cultura alemã e para a criatividade alemã. No medieval alemão, que nem sequer existia como Alemanha, mas existia como os Landers dispersos, alguns deles até colonizados por outros países europeus. Portanto, essa ideia de que é preciso eliminar construções modernas, construções alternativas e progressistas, e simplesmente cancelá-las, que é disso que nós estamos a falar, e essa obsessão deles com o oco, e eles constantemente à procura do cancelamento daquilo que lhes é diferente. Eu só posso dizer o seguinte, enquanto lia, com muita ironia, passava pela cabeça, se quiserem, agarrem nesse museu e ponham em São Tomé e Príncipe. E nós não nos importaríamos e receberíamos com todo o gosto e tiraríamos do imaginário desses senhores, não é? Enfim, que não gostam daquelas coisas, a preocupação de ter que estar a olhar para aquela criação, para aquela arte.
2: Nós até ajudávamos, íamos lá bater palmas também.
4: Sem problemas nenhuns. Eu até andava a pé, daqui de Lisboa até de Sal, se eles me concedessem essa honra a São Tomé e Príncipe. E receberíamos 500 mil turistas em São Tomé para fazer a visita, a criação de Gropius, de Clee, de Candice, que,

0: que dá dimensão à economia alemã é, de facto, a grande indústria automóvel.
1: E energia?
0: A energia, a indústria automóvel só existe como existia pela Alemanha ter energia barata para alimentar.
2: Exatamente.
0: E para alimentar as usinas, como eles chamam, e chamam bem. Mas também toda a cadeia de abastecimento, porque a indústria automóvel mudou muito. E a verdade é que ela passou a ser alimentada por uma cadeia de abastecimento global, em que grande parte dos componentes e das peças, ou se quisermos, de todo, quase todo o pós-venda, é feito em diversas partes do mundo. E a Alemanha pensou que esse seu modelo industrial, que é fundamentalmente baseado em localizar localmente, diria eu, toda a produção da linha de produção automóvel, ou dentro da Europa, este modelo claudicou. E claudicou para quem? Para a China e para o outro, sobretudo para a China e na base da cadeia de abastecimento, também para a África, por causa das matérias-primas, que a Alemanha foi deixando de ter preocupações em investir nelas, investir em novas minas e em nova investigação de novos materiais para a nova indústria automóvel que aí vinha, e foi confiando na compra de material já transformado por outros atores, tanto americanos como alguns outros europeus, em pequena medida franceses, e em grande medida, outra vez, a China. E agora tem esse paradoxo de perceber que toda a sua indústria automóvel está obsoleta. Toda a ideia de indústria automóvel está obsoleta. Está obsoleta porque a Alemanha negou-se a sair de si. Mas negou-se a sair de si não propriamente pelos dirigentes ou pelos políticos tradicionais alemães. Também por esses. Mas, sobretudo, para alimentar uma ideia, que é uma ideia muito profunda e que agora emerge, que é exatamente a ideia que a AFP defende. Da Alemanha para os alemães, da ideia de que é possível fazer toda uma produção, porque somos muito fortes, só internamente ou com base em vizinhos que nós podemos controlar, e também a ideia de que mais tarde ou mais cedo a nossa capacidade de criar e de produzir excelência será sempre e constantemente reconhecida pelo mundo. Bem, isso acabou. E como acabou, eu aconselharia os 300 e tal ressentidos votantes da Alternativa para a Alemanha que se mobilizem e comecem a pensar em fazer aquilo que historicamente a Alemanha, enquanto império, fez, que é ir tentar invadir a China com 300 mil pessoas e a ver se conseguem recuperar o que ficou para trás da sua indústria automóvel. Já que o imaginário está no nível do absurdo, eu proponho sempre o absurdo como alternativa, e sobretudo como alternativa à Alternativa à Alemanha.
3: Eu gostaria
2: Tony Checa.
3: Duas questões, uma que tem a ver com a Alemanha, mas outra ainda sobre o meu país, a Guiné-Bissau, também para esclarecer alguns aspectos e revelar alguns outros benguineses. Falaste muito bem na questão de uma certa dureza nas palavras, nos diálogos, mas dos dois lados, porque o chanceler alemão também não foi neguinho na sua abordagem.
2: Exatamente.
3: E quando esteve lá no palanque a falar, ele foi muito... Aliás, exatamente, até foi bastante contundente. Eu vou, para não errar, vou dizer, o chanceler alemão acusa a AfD de políticas que se comparam com uma limpeza étnica. No Parlamento alemão, depois da vitória do partido da extrema-direita no Estado do Saxónico de Anhalt, Friedrich Merz alertou para as consequências caso os imigrantes deixassem o país. O chanceler alemão dizia e acusou, quarta-feira passada, o AfD de apoiar a Rússia contra os interesses da Alemanha e a defender políticas anti-imigração, patati patatá, por aí fora. E depois diz assim, um em cada seis trabalhadores dos serviços têm passaporte estrangeiro. Se aqueles que trabalham na Alemanha tiverem de abandonar o país porque os seus inscreveram reimigração na vossa bandeira, cuidem-se. Ai da Alemanha. E vem para aí fora. Portanto, há todo um discurso, toda uma narrativa que ocupou para aí cerca de mais de 20 minutos sobre esse aspecto, o que é que a Alemanha tem a perder com a saída dos tais imigrantes.
0: Esse discurso é muito interessante, mas é muito reativo e devia ser ideológico.
3: Não,
0: foi reativo.
3: Bom, do ponto de vista deles é bem ideológico. Porque é uma posição clara que já vem de trás. Porque essa questão já vem de, dos tempos da Alemanha do Leste. Aquilo já era uma coisa horrível. O jovem estudava a língua russa.

0: passa todo o processo académico até à universidade, mas depois nunca, em nenhum momento, vês um alemão a falar russo em onde quer que fosse. Ele percebia, mas respondia alemão. Bom, é só para percebermos, portanto, a gravidade dessas diferenças e uma certa loucura xenófoba também que existe naquele país, e agora vai agravar ainda mais. Mas eu queria só, portanto, para voltar à Guiné-Bissau, há uma entrevista que foi dada pelo, não sei se já tiveram acesso, pelo bastonário da Ordem de Jornalistas da Guiné-Bissau, que revela um bocado a situação que o país está a passar. António Nhaga considera que a multiplicação das formações políticas sem identidade ideológica, clara e instrumentalização de imprensa, estão a fragilizar a estabilidade institucional e democrática do país. Ele diz que a posição foi divulgada quando, numa entrevista que ele deu ao Capital News, onde deixa bem claro tudo o que se passa. Ele denuncia exatamente... diz que neste momento há jornalistas que são uma espécie de boca de aluguer, que está a haver uma desorientação, uma fuga imensa que está a distorcer e a esmagar a classe jornalística, que durante muito tempo, durante muitos anos, teve um comportamento exemplar e foi resistindo às intempéries, mesmo à custa de sacrifícios a nível familiar. A verdade é que neste momento há situações difíceis, a grande parte dos jornalistas estão inclusive a entrar em novas formações políticas e outros estão a criar o seu próprio partido. Portanto, é uma tragédia quase que biológica que está a acontecer na Guiné-Bissau. Portanto, ou há bom senso, na verdade, para evitar que as coisas extremizem ainda mais, ou então Guiné-Bissau vai ter sérios problemas, porque, na verdade, este mal-estar não é fictício, há um mal-estar muito grande e que não há um setor do país, neste momento, nem as Forças Armadas, que escape ileso a esta situação. Estava a falar há bocado, nem por acaso acho que não complementei, a verdade é que, entre os militares, há aqueles que são militares de carreira, que já vinham de trás com todo um processo de feito, e há os outros que foram recrutados pela via direta do presidente Sissoko, e que foram levados para uma formação e voltaram da formação e imediatamente foram colocados em categorias de oficiais generais, como uma grande parte deles. Portanto, isso tudo criou um outro problema. A classe está ainda um bocado silenciosa, mas vão chegando rumores de um mal-estar grande e que estão só à espera a ver até onde é que eles chegam. Eu, como guinense, rezo para que não cheguem a extremos, porque o país vai sofrer ainda muito mais. Bem. Agora, há medidas que têm de ser tomadas e há curativos que têm de ser feitos já.
1: Maravilha.
2: Eu queria só fazer uma ponte entre o Tony Tchek e o Abílio. E o Abílio disse, e bem, por uma questão de economia de tempo, sim, Abílio, não dá para ir a tudo, senão ficaria eu aqui sozinha, porque isto é um tema para dar uma aula de 4 horas. Mas faria isto tranquilamente. Importante dizer o seguinte, é óbvio que o que está a acontecer neste momento, as próximas eleições, e temos visto um grande enfoque nas próximas eleições em França, mas a própria Marine Le Pen saiu do eurocetismo para o eurorrealismo. Pronto, é preciso também dizer isto, que estes partidos de extrema-direita também vão ser confrontados com a realidade. E esta realidade, e aqui lições que nós temos de aprender e retirar, a primeira é efetivamente ter o cuidado de trabalhar, olhar bem para a história, e porque a história ensina-nos coisas. Primeiro estamos a perceber que a história é cíclica. Estamos a usar, vemos livros, e um dos livros que eu vou sugerir conta exatamente de uma reunião que Adolf Hitler teve com os grandes empresários alemães para poder alimentar a sua máquina. E nós vemos hoje exatamente os mesmos argumentos que se usava e se utilizavam para recorrer àquele esforço que resultou numa mortandade terrível e que não vale a pena aqui explicar, porque todos nós sabemos. A primeira coisa que é importante é que a história nos ajude a esvaziar estes argumentos. Mas para poder esvaziar estes argumentos, nós também temos que ir a dados concretos. E a verdade é que quando o chanceler alemão diz isto é uma limpeza étnica, mas também diz esta questão da reimigração que a Alternativa para a Alemanha tem usado, ambas as partes também utilizam os mesmos nomes de uma forma muito vacilante, porque por um lado a Alternativa para a Alemanha diz nós não queremos correr com todos os imigrantes, nós queremos correr com aqueles que nos fazem mal, que vêm castigar o nosso tecido social. Mas do outro lado também ouvimos isso. Esta questão, ele fala da reimigração, mas ele diz, sim senhora, nós precisamos destes imigrantes, e há pouco o Tony Checa disse bem, porque vamos deixar de ter funcionários nos nossos lares, vamos deixar de ter funcionários nos nossos hospitais, nós não vamos ter restaurantes, não vamos ter pessoas na restauração, mas também é verdade que nós não podemos ter todos os imigrantes. Nós queremos um determinado perfil de imigrante. E o grande perigo hoje é exatamente nós deixarmos encher as nossas mentes, os nossos ouvidos, com argumentos que são muitas vezes que podem ser confrontados com a realidade. Mas deixemos-nos também de gritarias, porque o estarmos no Parlamento Alemão aos berros, eu acho que não é a melhor fórmula e a coisa mais interessante e reconciliadora.
0: E foram mesmo berros.
2: Acho que é mesmo importante irmos à história e perceber que esta Alemanha, que utiliza determinados argumentos, também utilizou os mesmos argumentos antes da Segunda Guerra Mundial. Mas também perceber que a história da humanidade tem ironias que são muito amargas, que é, e isto nós não podemos deixar de esquecer, é que hoje países como a Espanha estão a ser penalizados por um país que foi feito de sobreviventes do Holocausto. Estou a falar de Israel. E portanto, quando estamos a falar deste panorama de caos, de uma certa tragédia, nós temos que efetivamente sermos indiscretos e sermos chatos e incomodarmos a história, porque é assim que a gente consegue efetivamente ter uma atitude e uma mente mais clarividente e conseguir, de alguma forma, não digo na sua totalidade, mas de alguma forma compreender como agir e gerir as nossas interações. Porque a verdade é que esta semana nós vimos uma mudança na Meloni. A Meloni, que entrou também cheia de fúria e vou fazer isto e aquilo, ela aos poucos e poucos também se foi adaptando. E porquê? Porque a realidade também tem algo a dizer. E a realidade fala muito. E hoje nós sabemos que esta Europa, e vários estudos, eu tive o cuidado de ver vários artigos muito bons sobre isto, há efetivamente uma Europa empobrecida, envelhecida. E a crise energética, este medo da crise energética, porque o inverno em muitos países é terrível, está a chegar, e os custos associados a um conforto energético são terríveis. E é preciso trabalhar isso. E trabalhar com cuidado. Não é na gritaria, não é na ameaça, porque o próprio, esta nova star da Alemanha, para a Alternativa para a Alemanha, obviamente que ele também se vai confrontar com as realidades, e a realidade dele tem uma população pequena, a juventude neste Estado Federado é mínima. Sim. E, sobretudo, vai-se confrontar com armadilhas dos seus argumentos, que é esta questão da imigração. Mas que imigração? Temos 8% de imigração, quando no total da Alemanha, a outra Alemanha, são 15%. É começar a confrontar o nosso olhar e é começar a confrontar com a história e também com os dados concretos dessa história.
1: Abílio, um minuto.
3: A resposta pode passar por expor o absurdo que são as propostas e as defesas feitas por partidos como Alternativa para a Alemanha, exatamente também com absurdos como aqueles que eu propus um bocadinho, de transferir o Museu Barraus para São Tomé, com todo o gosto, e mobilizarem-se no exército de 300 mil pessoas para invadir a China e trazer de lá ao colo toda a indústria automóvel alemã para enfim, eu aconselharia que fosse para a Alta Saxónia. Mas, no caso da Guiné-Bissau, é preciso dizer o seguinte, no mesmo momento em que na Guiné-Bissau acontecia aquele esperpéntico que nós todos presenciámos, ou seja, aquele espetáculo triste, lamentável e pouco digno para um país cheio de dignidade histórica, cheio de biografias, biografia de luta.
2: Estão a tentar apagar na nova Constituição, não é? Pronto.
3: Mas é o seguinte, que no mesmo momento, no mesmo instante, estava a acontecer na Etiópia a conclusão, a conferência final, a conclusão do diálogo nacional etíope. Muito crítico relativamente a esse diálogo que foi lançado há 5 anos. E o diálogo foi lançado exatamente para terminar com propostas para uma nova Constituição etíope. Mas defendo até a morte o método utilizado. Sobretudo, e volto outra vez à minha lógica de ser contra os diálogos nacionais, quando eles são feitos ou propostos de cima para baixo, mas ser totalmente a favor de quando eles são feitos a partir de baixo para cima.
1: Muito bem.
3: E a verdade é que esse diálogo nacional, sendo pró-poder, sendo pró-status quo, sendo pró-presidente Abiy Ahmed, ele surge das universidades, surge das associações empresariais, surge também das regiões, não surge dos partidos políticos no poder. E esse início, essa origem, interessa-me, interessou muito seguir até agora. É evidente que sou muito crítico com os resultados finais, mas diria aos guineenses, sobretudo aos guineenses que estão a pensar Guiné-Bissau em alternativa, que olhem para aquilo que foi proposto na Etiópia, que tentem projetar algo semelhante, congregar o máximo possível à volta de eventos daquela natureza, ampliando a base de apoio às propostas do evento e propondo com profundidade e estruturação alternativa ao esperpêntico que é o muito poder bom atual na Guiné-Bissau, e eu tenho pena de o dizer, porque ainda assim há gente que sabe, que colabora, mas que sabe que esse não é o caminho, porque esse caminho só divide e não é capaz de juntar.
1: Muito bem. Vamos então à nossa agenda cultural. Sheila?
2: Eu vou começar já com o livro que eu já li várias vezes. Eu preciso muitas vezes ir a este livro, e eu acho que o Abílio vai lembrar-se deste livro também, porque eu já o citei, mas preciso de o citar novamente, e peço aos nossos jovens ouvintes, comprem este livro. É o livro de Henrique Villard, A Ordem do Dia, muito Prémio Goncourt 2017. Foi publicado pela Dom Quixote em 2018. É um livro brilhante, brilhante, uma lucidez incrível para percebermos como o passado é feito de poeiras que chegam até nós e como é que foi feito, criada toda a máquina fascista nazi na Alemanha, e obviamente como é que muitas das nossas marcas que nós usamos hoje, de uma forma esquecida ou ignorada, ou sem saber, estiveram lá. Nesta reunião tão importante. Outro livro, um filme brilhante, que explica bem esta nostalgia, é o filme de Wolfgang Becker, peço desculpa, Goodbye Lenin, de 2003. Vejam esse filme, que é a história de uma mãe que tem um infarto durante no ano da queda do muro de Berlim, e que acorda em 1990, perto da reunificação. Os filhos, para pouparem a mãe ao amargor de uma narrativa idílica socialista soviética que cai, então inventam todo um estratagema na casa, os noticiários, os produtos, e é preciso compreender também como era viver e quantos jovens não morreram a tentar fugir para a Alemanha Ocidental,
1: muito bem.
2: Porque era uma Alemanha. E para terminar, só para terminar, o Festival Paraíso, novamente em Braga, um festival cujo tema é passar.
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